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1: Domingo à noite estamos aqui, você e eu, para viajar gostoso no tempo através da boa música. Teremos anos 80, 90, 2000 e sucesso atual. Tudo junto e misturado nessas 4 horas de viagem. Espero que o teu fim de semana esteja lindo. Sim, não acabou não. Tem muito domingo ainda, tem muita noite ainda pra você curtir, pra você viajar, pra você namorar. Então vou convidar você, pra você trabalhar também, muita gente tá na luta. Vou convidar você pra participar comigo aqui no Band Love, mandando a sua mensagem no 11 99991 9197. Aperte o microfoninho do WhatsApp e mande seu áudio a partir de agora. O que você vai falar no áudio? Aí vai do teu coração. Pode ser uma frase, pode ser um pensamento, pode ser um beijo, pode ser um eu te amo, bem gostoso, para essa pessoa que faz você feliz, para essa pessoa que acelera seu coração. A partir das 10h30 teremos História de Amor do Band Love. Hoje é a mais comentada da semana, tá bom, gente? E todo mundo que participa aqui no Band Love concorre ao kit Torcida Band FM com a camiseta, Torcida Band FM com a bandana também, tá legal? 9 horas em ponto. Daniel, vai dar samba. Na noite de hoje.
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0: FM, o primeiro beijo. Grupo Malícia pra você, aqui no nosso Band Love. Anos 80, Toto Lia. Clássico mundial pra você. Ainda hoje, daqui a pouco, pra você aqui no Band Love. 4 horas de Band Love, é o nosso Band Love especial de domingo. Já já às 10h30, a história mais comentada da semana. Você vai ouvir juntinho comigo, tá legal? Tivemos, além do Malícia, o Gustavo Lima, a Cristina Aguilera, Beautiful. Linda essa música, né? Whitesnake, Is This Love? E maravilhosa também, Léo Jaime, Gatinha Manhosa. 9h29, John Santos deixou uma mensagem bonita no domingo à noite, né, John?
1: Boa noite, Marcelo Dias.
0: Boa noite.
1: Amigos do Band Love, John Santos aqui do Rio de Janeiro, nesse finzinho de domingo, com a tranquilidade da noite chegando. A gente

0: A rotina é tão corrida que a gente esquece de valorizar, né? Os pequenos detalhes, as conversas sinceras. Então, que a gente possa ter uma semana abençoada, cheia de paz, de recomeços e luz para todos nós ligados na Band FM do Band Lodge.
1: Aê, abração, meu amigo! A gente falou semana toda sobre isso, né? Valorizar esses momentos, valorizar o presente.
2: Boa noite, Band Love! Marcelo Dias.
1: Boa noite.
2: É a Elaine. Estou passando para desejar a todos,
1: Elaine,
2: um final de domingo maravilhoso.
1: Obrigado.
2: Pegando o metrô aqui no Tatuapé, indo embora para a Zona Sul. Que eu passei o domingão com a minha netinha, com a minha filha.
1: Ah, que delícia!
2: E estou indo embora acompanhada da Band, que é a rádio do meu, do seu jeito. Band Love, beijo!
1: Beijo pra você, sua linda. Ela tá voltando pra casa. E se você tá voltando pra casa, você tá nas estradas do Brasil ouvindo a rede Band FM, dê um tempinho aí. Se tiver com alguém do lado aí pra mandar mensagem, manda mensagem no WhatsApp da Band 11999919197. Quem mais? Quem mais?
3: Marcelo, Band FM.
1: Fala, meu amigo.
3: Aqui é o Baiano Vigia.
1: Fala, Baiano.
3: Paris, Espírito Santo.
1: Legal, bem-vindo.
3: Boa noite. Roda uma música pra mim aí com os Beatles, Lady B.
1: Olha aí, clássico mundial,
3: boa,
1: hein?
3: Marcelo, bom trabalho, bom programa.
1: Valeu, bom trabalho pra você aí também. Obrigado, viu, pela participação. 9 horas 31 minutos. Domingo à noite. Tem bastante ainda, vamos aproveitar. Domingo à noite tem um jeito curioso, né, de fazer a gente pensar na semana que passou e na que está começando. Mas em vez de olhar para segunda-feira com preocupação, né, na correria de planejar tudo, vale lembrar que uma nova semana também traz novas oportunidades, novos encontros e novas chances de viver momentos especiais. A gente nunca sabe quais surpresas boas estão logo ali, na próxima esquina da vida. Por isso, nesse domingo à noite, que o coração descanse, a esperança se renove e a próxima semana chegue trazendo mais motivos para sorrir do que para se preocupar.

Band FM Band Love Especial. 19 minutos para as 10 horas. Aquela sertaneja, aquela sofrência lá do passado, você ouve também no nosso Band Love.

0: FM, Marcos e Belucci já virou um clássico, né? Romântico Anônimo. Linda música. Que tipo de romântico você é? Conta pra Band FM, conta pro Band Love, manda tua mensagem no 11 99991-9197. Tivemos dois clássicos internacionais, um com The Cover Girls, Wish No Star, e outro mais antiguinho, lindo demais, Ebony Eyes, a música com Rick James, Smokin' Robinson, e a sofrência das antigas com Zezé Di Camargo e Luciano, Coração Está em Pedaços. Até uma da manhã, a gente segue viajando gostoso com as melhores músicas de todos os tempos. Ó, quarta-feira tem transmissão de Brasil e Escócia.
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0: São 10 horas em ponto, até 1 da manhã a gente continua viajando gostoso com as melhores músicas de todos os tempos. Eu sou Marcelo Dias, estou com você, feliz, grato e apaixonado nesse domingão à noite.
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0: 10h30 tem história, agora eu vou mostrar 4 músicas que eu vou tocar no Band Love ainda hoje. Aqui na sua rádio.

Your Baby, Simply Red é clássico internacional pra você. É Band Love. Another Day in Paradise, Phil Collins. Só mostrei quatro. Tem muita música bonita pra você curtir comigo até uma da manhã. Vamos dar uma voltinha? Vamos? Vem comigo. Lá pros anos 80. Essa música é uma delícia de se ouvir. Toto, Leah.

0: Vou tocar já já pra você aqui no Band Love Especial, tá? Já já, a história de amor do Band Love mais comentada da semana. Tivemos Talismã com Leandro e Leonardo. More Than Woman, Boyce Avenue, sempre com regravações maravilhosas. E Totolia. Jeane tá com a gente, tá?
1: Boa
0: menina?
1: Noite, Marcelo. Tudo bem? Tudo primeira bem? Vez participando com você no Band Love.
0: Bem-vinda.
1: E aqui trabalhando, curtindo essa rádio que deixa o coração da gente cantinho.
0: Ai, que delícia.
1: Beijo, boa noite, tudo de bom, Jeane, aqui de Osasco.
0: Obrigado, sua linda. Um beijo no seu coração, tá? A Jéssica também tá com a gente. Jéssica Kathleen. Pediu Matheus e Cauã, quero oferecer pro meu marido o amor da minha vida, Roger. Dizer que eu amo muito ele, viu? Tá dado recado aqui. A Sônia tá em Sorocaba. Quero mandar um recado pro... O alô pro meu amor. Meu amor, que tá em Minas Gerais, é o Leonardo, eu te amo. Felipe, pra Lorraine, seu amor eterno. Pediu uma música de Giovanni. Não tem um dia que eu não penso em você, Lorraine, sabe que eu amo você demais. Estamos separados, mas o coração jamais irá te esquecer. Tá dado o recado aqui. Mais um áudio aqui no Band Love.
2: Boa noite, Band Love.
0: Boa noite.
2: Aqui é o André do Guarujá, do Centro de Carvalho.
0: E aí, André?
2: Eu gostaria de pedir uma música para minha esposa amada, a Marta, dizer que a amo muito e dedicar essa música para ela.
0: Tá certo.
2: Volta, se possível, aí, Jean Giovanni. Mil corações.
0: Valeu, anotado aqui.
2: Boa noite a todos.
0: Boa noite, um abraço, meu amigo. 10h17 no nosso Band Love. É domingo à noite. Domingo à noite pode estar. Pode até dar aquela sensação de recomeço, mas também é uma chance de renovar a esperança. A semana que vem aí, venha cheia de possibilidades. E a gente nunca sabe quanta coisa boa pode surgir no meio do caminho, né? Então vamos aproveitar cada segundinho desse domingo à noite, cada segundinho da semana que está chegando.

0: Band FM Belo Perfume, no nosso Band Love. Tivemos Gustavo Mioto, Princesa Adele, Set Fire to the Rain. E Gar Barlow, So Help Me Girl. Aqui na sua rádio do seu jeito, tá na hora da história. E hoje é a história mais comentada da semana aqui na Band FM, no Quem Ama Não Esquece, no Band Love. Você ouve com Murilo e Tatá a partir de agora.
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2: Existem feridas que o tempo não apaga. Elas mudam de forma, ficam quietinhas, mas continuam fazendo parte da nossa história. Elas moldam os nossos medos, as nossas escolhas e a forma como enxergamos a nós mesmos. Durante muito tempo, eu pensei que a minha história seria definida pelas coisas que me machucaram. Hoje eu entendo. Eu entendo que ela foi construída principalmente pela forma como eu escolhi me levantar depois de cada queda. Meu nome é Flávia e a minha infância, infelizmente, foi muito difícil. Eu falo isso porque eu fui obrigada a presenciar muitas brigas e traições entre os meus pais. Mas a pior parte de tudo mesmo foi que, aos 8 anos, um tio abusou de mim. Foram 2 anos passando por isso. Mas quando eu contei para minha mãe, ela nem acreditou em mim. E eu cresci sem conseguir confiar de verdade em ninguém. Tudo que eu passei me deixou marcas profundas, que não importa quanto tempo passe, eu nunca vou esquecer. Quando eu tinha 15 anos, eu conheci o Júnior. Ele era 7 anos mais velho do que eu e nós logo começamos a namorar. Naquela época, eu ainda tinha muitos traumas de infância e, sem perceber, também levava comigo várias ideias que eu tinha aprendido dentro de casa. Minha mãe, por exemplo, costumava dizer uma frase que eu nunca esqueci: "Você não sabe por que está traindo, mas ele sabe por que está sendo traído." Sim, eu cresci assim. Cresci ouvindo esse tipo de coisa. As traições, as mentiras e os relacionamentos conturbados faziam parte da minha realidade desde muito cedo. Inclusive, eu lembro que logo no começo do meu namoro com o Júnior, a minha sogra foi até a nossa casa. Durante a conversa, ela comentou que estava enfrentando problemas no casamento e a minha mãe, com a maior naturalidade do mundo, aconselhou ela a trair o marido. Hoje eu entendo o quanto esse ambiente influenciou

0: a forma como eu enxergava os relacionamentos, porque eu cresci acreditando que certas situações eram normais, que traições aconteciam, que confiança não existia e que sofrimento fazia parte da vida dois. Eu amava o Júnior. Só que depois de mais ou menos um ano de namoro, ele começou a frequentar cada vez mais a casa da ex. E eu nem podia falar muita coisa. Eles tinham um filho juntos e ele fazia questão de ser um pai presente. Mas para mim, aquilo era muito difícil. Eu era muito ciumenta e eu me sentia super insegura com isso. Um dia eu liguei para ele e, para minha surpresa, quem atendeu foi ela. Ela disse que o Júnior estava na casa da mãe dela, junto com a filha dos dois. E aquilo ficou ali, ó, martelando na minha cabeça. Eu me sentia deslocada. Eu imaginava mil coisas, eu pensava que ele podia estar me traindo e que talvez ainda existisse algum sentimento entre eles. Hoje eu consigo enxergar que aquela insegurança não tinha relação só com o Júnior. Eu tinha dentro de mim uma dificuldade tão grande de confiar nas pessoas, tão grande. Mas naquela época eu não entendia isso. O que eu sabia era que eu sofria. E mesmo sofrendo, eu não conseguia ir embora. Sempre que ele voltava, me dava atenção ou tinha algum gesto de carinho, era como se todas as dúvidas desaparecessem. Eu esquecia a raiva, eu esquecia o que tinha me machucado e eu continuava ali, certa de que as coisas iam melhorar. Nessa mesma época, eu fazia judô. E foi lá que eu conheci o Murilo. Desde o começo, ele era muito diferente do Júnior. Enquanto eu vivia cercada de dúvidas, de inseguranças no meu relacionamento, o Murilo me tratava com carinho, me dava atenção, tinha respeito por mim. Ele me olhava nos olhos, se preocupava comigo e me fazia sentir importante. Aos poucos, nós começamos a conversar mais e a sair juntos. Eu me sentia tão bem ao lado dele. Mas foi aí que minha vida virou de cabeça para baixo. Pouco tempo depois de completar 18 anos, eu descobri que eu estava grávida. E ao mesmo tempo, o Júnior também descobriu que eu estava me envolvendo com o Murilo. Um dia ele me colocou na parede. E como eu nunca soube mentir, eu falei a verdade. Eu confirmei que sim, que eu tinha ficado com o Murilo algumas vezes. Essa conversa foi muito difícil. E naquele dia a gente acabou terminando. Com o fim do meu relacionamento, o Murilo começou a se aproximar ainda mais de mim e eu fui me apaixonando de verdade por ele. Mas por mais que eu gostasse dele, existia uma parte de mim que continuava presa ao Júnior. Ele sempre, sempre ia ter um espaço no meu coração. Depois que a minha filha nasceu, o Murilo me fez uma proposta que poderia mudar completamente a minha vida. Ele ia mudar de cidade, me chamou para ir junto com ele. Falou que ia assumir a minha filha e que a gente ia construir uma família. Mas foi justamente nessa época que o Júnior começou a aparecer com mais frequência.
1: Ô Flávia, a gente precisa conversar, viu?
0: Tá, o que que aconteceu?
1: É que eu andei pensando muito nesses últimos meses e eu percebi que eu não quero mais viver longe de você. Eu quero a nossa família. Eu quero estar perto de você, da nossa filha. Eu quero fazer a coisa do jeito certo, sabe?
0: Ah, eu acho que no fundo é o que eu sempre quis também.
1: Então vamos fazer acontecer. Vamos morar junto, vamos construir a nossa casa, o nosso cantinho. Vamos criar a nossa filha juntos, vai. Começar uma vida nova. O que você acha?
0: Naquela mesma noite, eu terminei com o Murilo. E depois disso, a gente nunca mais se viu. Eu e o Júnior fomos morar juntos numa casinha simples que era do tio dele. E no começo, a gente não tinha praticamente nada. Nós começamos do zero, mas eu estava tão feliz. Na minha cabeça, a gente estava finalmente construindo aquela família. Aquela família que eu sempre tinha sonhado. O Júnior, na época, trabalhava como eletricista e fazia muitas obras em outras cidades. Por causa disso, ele dizia que não compensava ir e voltar todos os dias, então ele ia na segunda-feira e voltava na quinta, ou às vezes só no final de semana. O que eu não gostava nada, viu? A nossa relação começou a se desgastar rápido, porque ele passava cada vez mais tempo longe de casa. Enquanto eu ficava com a Isa, pequenininha, cuidando de tudo sozinha. Aquele sonho de construir uma família feliz foi ficando cada vez mais difícil, mais distante da realidade que eu vivia. Quando a Isa fez 1 ano, eu consegui uma bolsa de 70% para cursar direito. Era a realização de um sonho. Eu via naquela faculdade a oportunidade de construir uma carreira, de mudar de vida. Mas o Júnior, ele não ficou feliz com a minha decisão. Eu saía cedo de casa, eu deixava a Isa com a mãe dele, trabalhava o dia inteiro e quando saía do trabalho eu ia direto para a faculdade. Eu só buscava minha filha à noite. Era cansativo. Mas eu estava disposta a fazer aquele esforço porque eu sabia que era temporário e porque eu acreditava mesmo que estava construindo um futuro melhor para todos nós. Só que o Júnior começou a se incomodar cada vez mais. Ele dizia que a Isabela estava sendo criada pelos outros, que eu passava tempo demais fora de casa, que eu estava deixando a nossa filha de lado. Eu achei que aquilo era só preocupação de pai. Mas conforme os meses foram passando, os comentários viraram cobranças. O Júnior me pressionava cada vez mais, dizendo que uma mãe devia ser mais presente. Ele me acusava de só pensar em mim. Com o tempo, eu comecei a me cobrar também. E por isso, eu tomei uma das decisões mais difíceis da minha vida. Eu tranquei a faculdade. Tranquei a faculdade e fui me dedicar integralmente à minha filha. Claro que eu fiquei triste, claro. Mas eu achei que estava abrindo mão de um sonho por amor à minha família. Até que a vida me mostrou tudo aquilo que estava escondido debaixo do tapete. Um dia, uma prima que morava na região onde o Júnior estava trabalhando me mandou uma mensagem. Só que era uma mensagem que tinha uma foto dele. Uma foto dele ao lado de outra mulher. Quando eu vi aquilo, o meu mundo caiu. De repente, tudo começou a fazer sentido. As viagens, os dias longe de casa, as ausências, as desculpas, tudo. Tava tudo se encaixando. Eu olhava aquela foto 1000 vezes tentando encontrar alguma explicação. Mas no fundo eu já sabia a verdade.
2: Vicky, você tá doida?
0: Não tô não.
2: Que outra pessoa? Eu já te expliquei 1000 vezes que eu fico lá porque não compensa ficar indo e voltando. É dinheiro jogado fora.
0: Engraçado. Você trabalha em obra e nunca voltou pra casa com uma roupa suja pra eu lavar? Vai. Fala a verdade, vai. O que é isso aqui? O que é essa foto aqui?
2: Foto? O que é isso? Quem é que te mudou isso? Peraí que eu posso te explicar.
0: Acabou, Júnior. Acabou. Eu passei anos acreditando em você. Eu mesma é que vou sair de casa.
2: Ô Flávia, peraí. Para com isso, vai. Vem aqui. Me escuta. Vamos conversar. Eu te explico tudo. Pera.
0: E ele confessou. Eu ouvi da boca dele que estava me traindo. A gente discutiu por horas. Eu chorei, eu me revoltei. Falei tudo que estava entalado aqui dentro de mim. Mas no fim, eu peguei as minhas coisas, eu juntei as coisas da Isabela e eu fui para casa da minha mãe. Mas como são as coisas, né? 3 semanas depois, eu comecei a passar muito mal. Fui ao hospital e foi aí que eu descobri que eu estava grávida. Foi um choque, porque nem de longe eu cogitava uma coisa dessas. Na mesma hora, eu liguei para o Júnior e disse que a gente estava precisando conversar. Ele foi até a casa da minha mãe e eu contei tudo. A reação dele me surpreendeu. Assim que ele soube da gravidez, ele abriu um sorrisão. Ele ficou super feliz. Foi um momento de emoção e, de repente, parecia que aquela notícia tinha apagado a traição. Tinha apagado as mentiras e tudo o que tinha acontecido entre nós. Naquele momento, eu quis acreditar que aquela era a nossa chance de recomeçar. E mais uma vez, nós voltamos. Só que, quando a gente voltou, os mesmos problemas também voltaram. Eu vivia desconfiada. Qualquer mudança de comportamento me deixava em alerta. Eu tinha a sensação de que alguma coisa estava errada, mas eu não tinha prova, né? Além disso, a nossa relação já não era mais a mesma. Quando ele chegava em casa, eu tentava conversar, eu tentava me aproximar, mas era como se algo tivesse se quebrado para sempre. A confiança tinha ido embora, e junto com ela, boa parte da intimidade que a gente tinha construído também se foi. Mesmo assim, a gente seguiu. O tempo passou, meu filho Lucas nasceu. Eu tentava seguir em frente, cuidar dos meus filhos e manter a casa funcionando, mas estava ficando cada vez mais difícil. Eu não trabalhava, eu não estudava. Minha vida se resumia a cuidar das crianças e tentar fazer as coisas darem certo, enquanto o Júnior parecia cada vez mais distante da nossa família. Eu até lembro de um dia que me marcou muito. Eu tinha acabado de colocar o Lucas para dormir e vi que quase não tinha comida em casa. O que tinha eram duas batatas e um pedaço de frango. Quando eu servia comida para Isa, ela começou a chorar. E eu, que já andava esgotada, simplesmente perdi o controle e joguei o prato longe. Não foi por causa da comida. Também não foi por causa da minha filha. Era o peso de tudo. Eu estava cansada, eu estava frustrada, eu não tinha dinheiro para nada, eu não tinha perspectiva e eu estava me sentindo completamente sozinha para resolver tudo. Naquele dia eu parei por alguns segundos e pensei que aquela, definitivamente, não era a vida que eu queria para mim. Eu pedi dinheiro emprestado para uma vizinha, peguei os meus filhos, entrei num ônibus e fui para casa da minha mãe. O Júnior começou a me ligar, a insistir para que eu voltasse com as crianças, mas eu estava exausta. Exausta de viver sempre os mesmos problemas, das ausências, das desconfianças e da solidão. Pela primeira vez em muito tempo, eu decidi olhar para mim. Eu voltei e me matriculei na faculdade. Resolvi retomar os sonhos que eu tinha deixado pelo caminho. O Júnior não gostou nem um pouco daquilo e, mesmo separados, ele continuava tentando interferir nas minhas decisões.
2: Você voltou a estudar, é?
0: Sim, voltei sim. Preciso fazer isso, né? Por mim, pelos meus filhos.
2: Seus filhos? Deixando as crianças largadas outra vez? Você é uma péssima mãe.
0: Elas não estão largadas, Júnior. Elas ficam com a avó até eu chegar do trabalho.
2: Ô, Flávia, vamos ser sinceros, vai. Você sabe que não vai levar isso pra frente. Você não termina nada do que você começa.
0: Pois eu terminei com você e eu te digo com todas as letras que é de vez.
2: Será? Você tá falando sério? Será mesmo? Vamos ver quanto tempo isso vai durar.
0: As palavras do Júnior ficaram ecoando na minha cabeça durante dias. Você não termina nada do que começa. Talvez ele tenha, sim, dito isso pra me machucar. Talvez ele tenha dito apenas pra me provocar. Mas, por algum motivo, aquelas palavras viraram uma chave dentro de mim. Naquele momento eu tomei duas decisões. A primeira foi que eu nunca mais voltaria para ele. A segunda foi que eu terminaria a minha faculdade, custasse o que custasse. Eu estava lutando para construir uma vida melhor para os meus filhos e para mim também. E aos poucos as coisas começaram a mudar. Em 2014 eu finalmente concluí a faculdade de Direito. No ano seguinte, eu passei na OAB e eu comecei a trabalhar como advogada num escritório. Era uma conquista tão grande para alguém que, alguns anos antes, tinha abandonado os próprios sonhos acreditando que precisava escolher entre ser mãe ou construir uma carreira. Eu fiquei naquele escritório por 10 anos e foi lá que eu construí a minha independência, que eu ganhei experiência e comecei a enxergar um futuro diferente para mim e para os meus filhos. Algum tempo depois eu conheci o Rodrigo e desde o começo ele foi completamente diferente. presente, parceiro, e me transmitia uma segurança que eu nunca tinha experimentado antes. Ele tinha 2 filhos e acolheu a mim, a Isabela e o Lucas com um carinho que me emocionou demais. Foi ele, aliás, que me incentivou a prestar concurso público quando eu passei por uma fase profissional mais complicada. No começo, eu não me interessava muito pela ideia, mas conforme eu fui pensando sobre qual caminho eu queria seguir, eu comecei a olhar para minha própria história. Voltei às lembranças da minha infância, pensei em tudo que eu tinha vivido e em como eu gostaria de ter sido ouvida, protegida e acolhida quando eu era criança. Foi aí que nasceu um desejo no meu coração: me tornar delegada. Em 2022, eu me inscrevi para o concurso da Polícia Civil de Goiás. Eu estudei durante 4 meses com tanta dedicação e o Rodrigo estava lá do meu lado o tempo todo. Mas eu não passei. Eu fiquei fora da segunda fase por uma questão. E aquilo doeu, viu? Depois de tanto esforço, era difícil aceitar que eu tinha chegado tão perto. Mas dessa vez eu não desisti, não. No ano seguinte, surgiu uma nova oportunidade: o concurso da Polícia Civil de São Paulo. Eu me inscrevi e, quando saiu o resultado, descobri que tinha sido aprovada para a próxima fase como investigadora. Só que, ao invés de comemorar, eu entrei em pânico. A Polícia Civil de São Paulo exigia uma prova oral e eu fiquei com tanto medo que eu pensei em desistir. Só que, mais uma vez, foi o Rodrigo que me lembrou de tudo que eu já tinha superado para chegar até ali. Então, eu continuei estudando. Fui lá me preparando, enfrentando medo, uma coisa de cada vez. Depois de muito estudo, chegou a hora. Eu estava tão nervosa, estava com medo, estava cheia de dúvidas. Mas o Rodrigo e a minha filha estavam lá comigo. E ver os dois me apoiando naquele momento me deu forças para seguir em frente. Meses depois, saiu o resultado. Aprovada! E quer saber? Aquela conquista significava muito mais do que um cargo. Era a prova de que eu tinha conseguido reconstruir a minha vida. Hoje eu me preparo para assumir essa nova etapa da minha carreira. Mas continuo estudando porque o meu sonho não acabou, não. Eu ainda quero me tornar delegada e dedicar minha vida a proteger mulheres e crianças que estejam passando por situações parecidas com as que eu vivi. Eu quero me especializar em violência doméstica e dedicar minha carreira ao combate aos crimes contra crianças e à responsabilização dos agressores. Porque eu conheço a dor do silêncio, conheço as marcas que certos traumas deixam. Eu sei a diferença que faz quando alguém encontra acolhimento, proteção e coragem para recomeçar. Eu demorei muitos anos para me reconstruir. Hoje, a Isabela tem 20 anos e sonha em cursar psicologia. O Lucas tem 17 e quer fazer medicina. E eu tenho um orgulho enorme dos dois. Por eu saber como é crescer sem ser ouvida, eu sempre fiz questão de construir com eles uma relação diferente. Nós conversamos sobre tudo. Eles sabem que podem me procurar para qualquer assunto, sem medo, sem vergonha, sem julgamentos. E quando eu olho para trás, eu percebo que a minha história não foi definida pelas feridas que eu carrego, não foi. Ela foi definida pela coragem de continuar. A menina que um dia não foi acreditada cresceu, encontrou a própria voz e transformou a dor em força para proteger outras pessoas. E pela primeira vez, eu sinto que tudo que eu vivi encontrou um propósito.

0: Band FM, Band Love, com a música da história de amor, a história mais comentada da semana. Você ouviu aí Diego e Vitor Hugo, Conselho Bom, participação de Maiara e Maraísa. Você ouviu aí história forte da nossa amiga Flávia. A Flávia que cresceu marcada por traumas, né, gente? Tem a voz dela aqui que eu vou colocar já já. Ela cresceu marcada por traumas, se ouviu com o Murilo e com a Tatá. E pela falta de apoio da própria mãe, né? Ainda jovem, viveu uma relação conturbada com o Júnior, marcada por ciúme, traição, idas e vindas, com quem teve a Isabela e o Lucas. Depois de muito tempo, a Flávia decidiu recomeçar. Ela voltou a estudar, formou-se em Direito, reconstruiu a vida dela com o apoio do Rodrigo. Foi aprovada no concurso da Polícia Civil, transformando a sua dor num novo propósito de vida. Ela deixou um áudio aqui pro Quem Ama Não Esquece, pro Band Love. Vamos ouvir, vamos ouvir.
1: Oi, Tatá, Murilo, toda a galera da Band FM. Quero agradecer de coração por terem contado a minha história no Quem Ama Não Esquece. É muito importante ouvir minha trajetória compartilhada assim com tantas pessoas. Eu sei que a vida às vezes tem momentos bem difíceis e eu espero que de alguma forma minha história possa inspirar outras pessoas a acreditarem que é possível superar dores, traumas e desafios. Nem sempre o caminho é fácil, mas vale a pena continuar caminhando e acreditando nos nossos sonhos. Hoje eu sou uma advogada, estou aprovada para o cargo de investigadora da Polícia Civil de São Paulo, mas continuo estudando para realizar novos objetivos. Tenho muito orgulho da mulher que me tornei e da família que eu construí. Também quero aproveitar para dizer ao Rodrigo o quanto eu amo e que sou profundamente grata por todo o apoio, carinho e incentivo que ele me dá todos os dias. Amor, obrigada por ser sempre essa pessoa maravilhosa que me ajuda a enxergar a minha melhor versão, mesmo quando eu não consigo. Muito obrigada, Band FM, por darem voz à minha história. Um beijo carinhoso para todos vocês e para todos os ouvintes.
0: Um beijo no seu coração. Parabéns, guerreira, uma vitoriosa, uma vencedora. E você, já mandou teu áudio? Ainda não? Ouvimos a voz da Flávia, personagem principal da história dessa semana. Agora eu quero ouvir a sua voz aqui no Band Love. 11 999919197. Aperta o microfoninho do WhatsApp agora, aperta e manda teu comentário. Todo mundo que participa concorre ao kit da torcida Band FM. Tem camiseta torcida Band FM e tem também a bandana. Você vai torcer pelo Hexa aqui na Band FM. Na quarta-feira teremos Brasil e Escócia. Já vai estar com o teu kit. Então participa, manda teu áudio agora aqui.
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0: Enquanto isso, a trilha sonora da sua vida no ar.

0: Band FM Roupa Nova. Começo, meio e fim. Aqui no nosso Band Love. Clássico. Atrás de clássica, o nosso Band Love na noite de domingo. Never Say Goodbye. Bon Jovi. Isso é maravilhoso, né? Vou tocar pra você ainda nessa hora. Aqui no Band Love, tá? Tivemos Edson Hudson, porta-retrato, Neo, Because of You, John Secada, Mental Picture. Só recordações deliciosas para sua noite ficar bem melhor. Ó, a gente colocou no ar a história de amor do Band Love, da Flávia. Uma vencedora, uma vitoriosa, uma campeã, né, depois de tudo que sofreu. Amanhã, no fim da manhã, tem história inédita. Ouça amanhã, no fim da manhã, no programa Quem Ama Não Esquece, mais uma história. Eu vou colocando agora os comentários da história. Você manda o seu através de áudio ou escrito. O Jonas mandou escrito. Marcelo, estou emocionado com essa história fascinante. Parabéns para essa moça. Ela merece. Será delegada? Sim. É o Jonas Lopes de Guaianazi, São Paulo, curtindo aqui o nosso Band Love. Obrigado, meu amigo. Um grande abraço. Quem mais está com a gente aqui? O Igor. O Igor deixou a mensagem dele, está na cidade de Barbosa. Que história maravilhosa. Eu fiz uma prova do concurso GCM de promissão domingo passado, sem ter apoio de ninguém. Mas minha história vai mudar, assim como essa. Boa, meu amigo. Um abraço para você. Muito sucesso. A Fernanda também está aqui com a gente, né, Fernanda? Um beijo para você. Boa noite, Band Love. Me arrepiei com essa história. Que a Flávia seja muito feliz. Quando uma mulher vence, todas nós vencemos. Obrigado, Flávia. A Tassi deixou o áudio dela comentando a história, né, menina? Fala com o Band Love, fala.
1: Boa noite, Marcelo Dias.
0: Boa noite.
1: Escutei essa história essa semana. Né? A história é muito bonita, forte, que serve de exemplo para nós mulheres, para nós todos, né? Ela tá certinha. Perdi a cabeça, seguir em frente, cuidar dos filhos dela, cuidar dela, se amar primeiro, como diz na música.
0: Isso.
1: Ser feliz com o novo amor, com o Rodrigo que apareceu.
0: Legal.
1: Ela não perdeu nada. No outro relacionamento não deu certo. A vida que segue. O importante é ela ser feliz. Meus parabéns.
0: Valeu, Tassi. Um beijinho pra você. Fala, Marcos.
2: Boa noite, Band Love.
0: Boa noite.
2: Que é o Marcos. Eu ouvi essa história agora. Que história, hein? Que mulher que lutou, que sofreu, hein? Pra alcançar os seus objetivos. Mas foi as palavras do ex dela que fez com que ela desse um teco dentro dela pra ela acreditar nela e correr atrás dos seus sonhos.
0: É isso aí, Marcos. Obrigado, viu? Um grande abraço pra você. Jerusa também tá aqui com a gente no Band Love.
3: Boa noite, Band Love. Boa noite, Titio Celo.
0: Boa noite.
3: Tô aqui, deitadinha, ligadinha no Band Love.
0: Delícia.
3: Que história forte de superação. Que mulher guerreira. Essa mulher sofreu, lutou, passou por tantas situações, mas não desistiu. Hoje ela venceu. Que mulher de inspiração para outras mulheres, para todas nós. Que Deus abençoe muito essa guerreira. Que Deus abençoe essa família maravilhosa.
0: Amém.
3: Beijo, Jerusa Reis.
0: Valeu, Jerusa. Um beijinho no seu coração, viu?
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0: Lembra dessa aqui, ó?

0: contrariar domingo aqui no Band Love, os Paralamas do Sucesso, Me Liga. Sam Smith, Stay With Me. Também Johnny Warwick, I Say a Little Prayer for You. 11 horas 32 minutos. Amanhã, segunda-feira, gente, pouquinho antes do Band Love, a gente tem o Eu Te Encontrei na Band FM comigo e Walter Pessinisky, que é o Walter Ange. Então, recadinho pra você que tá com saudade de alguém. Dor da saudade no coração, ninguém merece. É uma dor horrível, a dor da saudade. Então, vamos deixar tua vida bem melhor? A Band FM tá aqui pra te ajudar. Eu vou dar o Insta do Walter, que é o Instagram Gente Procurando Gente. Coloque na busca do seu Insta, você vai encontrar Gente Procurando Gente. Você vai clicar em seguir e depois você clica em mensagens. Ali em mensagens, com total segurança e de graça, você pode colocar as informações da pessoa que está desaparecida. Qualquer informação que você tiver, se quiser fazer um resuminho da sua história com essa pessoa, um familiar, um amigo, alguém que você trabalhou, alguém que morou do lado da sua casa há 20, 30, 40, 50 anos, você quer reencontrar essa pessoa? Faça isso. Siga o Instagram do Walter Pessinisky, que é o Gente Procurando Gente. Clique em seguir e depois clique em mensagens com as informações da pessoa que está desaparecida. Amanhã, segunda, também tem,
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1: Band FM, Zezé de Camargo, banalizaram no nosso Band Love. Ainda hoje, a bela voz de Laura Pausini. Incantelabile. Essa música é um espetáculo, né, gente? Tivemos Bon Jovi, outro espetáculo, Never Say Goodbye. Lady Gaga, Hold My Hand. Só música linda, né? E os comentários da história da Flávia chegando.
2: Marcelo, eu curto seu programa a noite toda. Toda noite. Eu não tiro da Band por nada.
1: Obrigado, meu amigo.
2: Então, essa mulher é uma guerreira, rapaz. Sinceramente, essa aí eu tiro o chapéu. Pra essa eu tiro o chapéu. Deu a volta por cima. E Deus abençoou que ela chegou aonde ela merece, né? Ok, muito obrigado. Estamos aí. Band FM. Só sucesso.
1: Aí, um abraço, meu amigo. Obrigado. Quem mais mandou comentário da história de amor do Band Love de hoje?
3: Boa noite. Aqui é o Odair de Campanha, Minas Gerais.
1: Falou, Odair.
3: Eu adoro esse programa, viu?
1: Obrigado, Odair.
3: Adoro esse programa. Quem ama não esquece. Adoro.
1: Valeu, brigadão.
3: Nossa, e essa história dessa moça aí é uma superação, viu? Uma superação, viu? Uma superação de vida. É só Deus mesmo pra dar força pra gente, tem hora, né? Mas foi uma grande superação de vida, uma grande superação. Um grande abraço para todos da Band.
1: Abração para você também. Deus. Obrigado, você também, amigão. Valeu!
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1: A Perla gravou essa música junto com o Belo. O nome é Depois do Amor. É linda, é Band Love.

0: Band FM, Janet Jackson, Come Back to Me, pra você, aqui no nosso Band Love for Your Baby, Simply Red e a Perla, depois do amor com a participação do Belo. Já tá seguindo o Titio Cello no Insta, no TikTok? Eu vou esperar você, tá bom? Locutor Marcelo Dias no Instagram, locutor Marcelo Dias no TikTok. Só colocar na busca do seu Instagram, do seu TikTok, você vai me encontrar. Locutor Marcelo Dias no Insta, locutor Marcelo Dias no TikTok.
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11: Vamos viajar mais uma hora com o nosso Band Love, tocando anos 80, anos 90, 2000 e sucesso atual também. Tem nacional, tem internacional, tem tudo que você gosta. É o nosso Band Love até uma.
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11: Eu sou Marcelo Dias, feliz e grato.
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11: Na sua rádio do seu jeito, trazendo um clássico mundial chamado All Night Long. Lana Rich.

0: você faz Band falta. Band FM, você faz falta aqui. Maiara e Maraíza no nosso Band Love, também Phil Collins, Another Day in Paradise, Beyoncé, Halo e Caetano Veloso. Você é linda, sua música linda, né? Vamos colocando os áudios no ar aqui no nosso Band Love. Deixa eu dar um abraço aqui no Augusto, tá no Guarujá, ouvindo a Band FM Litoral. Jonas Augusto mandou mensagem aqui pro Band Love. A nossa amiga, deixa eu ver, ela não tem o nome dela aqui, a Eliana. A Eliana comentou a história, ela que ouve a Band FM Salvador.
1: Boa noite, Marcelo.
0: Boa noite.
1: Que história linda aí da Flávia, viu? História linda, linda. Eu tava aqui escutando, que eu não tinha escutado no dia que passou. Hoje eu tô escutando aqui. Ela é uma grande mulher, viu? E vai ser uma grande delegada para defender o direito das crianças e das mulheres, viu?
0: É isso aí.
1: Parabéns, Flávia, por você ser essa mulher guerreira aí e não ter desistido dos seus sonhos. Um abraço, Marcelo. Eliana Ribeiro, de Salvador, Bahia.
0: Obrigado, Eli. Um beijinho. Angelita! Angelita é amiga da Band FM, né,
2: Angelita?
0: Boa
2: noite, ouvintes do Band Love. Boa noite, Marcelo Dias.
0: Boa noite.
2: Hoje eu quero agradecer a você, né, parabenizar você pelo esse programa maravilhoso que é o Band Love.
0: Obrigado.
2: Adoro as músicas que você coloca e adoro como você fala a letra da música, como o que a música te traz, entendeu?
0: Legal.
2: E também quero mandar... já antecipado que daqui a pouquinho ele tá aí, o Diego Lopes, que tá comanda muito bem o Band Coruja, brincadeira. Gente, é top. Então, já quero deixar já hoje parabenizados Marcelo Dias e Diego Lopes pelos programas maravilhosos que vocês nos proporcionam em escutar vocês todos os dias.
0: Obrigado.
2: Beijo, Angelita.
0: Obrigado, sua linda. Um beijinho no seu coração. Deixa eu te avisar o seguinte, o Diego hoje vai entrar um pouco mais tarde, viu? É, ou mais cedo, como preferir. Ele vai entrar às 5 da manhã a partir de hoje. O Diego Lopes vai comandar o Band Bom Dia, né? Junto com os personagens do Band Bom Dia. E depois ele já fica na hora do ronco. Porque o Tadeu vai sair de férias, já saiu de férias, vai ficar 20 dias de férias. E nas férias do Tadeu, teremos o Diego Lopes a partir das 5 da manhã no Band Bom Dia. Depois, na hora do ronco. E no Band Coruja, o Léo Júnior já tá desde a semana passada e daqui a pouquinho ele chega para mais um programa. Tá bom, sua linda? Beijinho no seu coração. Obrigado pelo seu carinho com a Band FM, tá?
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0: Jeito, moleque.

0: Tarde, FM Laura Pausini, Incancelabile, aqui no nosso Band Love Especial. Também Los Lobos Donna, Daniel, Meu Mundo e Nada Mais, e Grupo Disfarce, 22 minutos. A gente teve também Dino Vanelli, Live Inside Myself, classicão dos anos 80. Kit Torcida Band FM, que tem a camiseta da Torcida Band FM, tem também a bandana pro Ronaldo César Oliveira. Ronaldo César Oliveira, parabéns, amigão. Vai torcer pelo Hexa com estilo, com o kit Torcida Band FM. Esse kit é bom demais, né, Léo?
1: Ô, Marcelo Dias, bom dia. Não, esse kit é bom demais. Olha, eu fiquei de olho nesse kit aí, viu?
0: É, né?
1: Maravilhoso, cara.
0: Tem a camiseta da Torcida Band FM, tem a bandana também.
1: A bandana, né?
0: E a gente vai transmitir Brasil e Escócia, quarta-feira, aqui na programação da Band, hein?
1: Vai ser um jogaço, hein, gente?
0: É.
1: Vamos ouvir aqui na Band, hein?
0: Torcemos.
1: Vamos. Esperamos.
0: A transmissão será um espetáculo com Ulisses Costa.
1: O jogo a gente já não sabe.
0: Não, vai ser.
1: Tá bom.
0: Vamos acreditar.
1: Vamos.
0: Tchau. Léo Júnior no ar, hein?
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4: Fala, minha gente, bom dia pra todo mundo, beleza? E aí, como é que vocês estão?

Chegamos. Já estamos na segunda-feira. Segunda-feira. Bora pra cima. Vai, alegria total. É às 5 da manhã, vamos fazer bagunça. Eu e você, hein? Agora conversa com nós aqui. Você que tá ligado na Band FM em todo o Brasil. Obrigado pela sua companhia, pelas audiências, gente. Ai. Semana só começando. Agora é hora. Bora.

0: de ensolado que já invadimos, é.
1: Seguro já virou festa e o Léo Júnior perdeu o sinal.
0: Aí, minha gente!
1: Vamos invadir sua madrugada, pode ir.
0: Uma hora, 6 minutos, 1:06. Como é que vocês estão por aí, gente? Tudo belezinha com vocês? Tudo certo? Que bom contar com você, com a sua companhia. Segunda-feira, dia 22 de junho. Já, gente do céu, ó, final do mês já virando a curva, hein? Ó, junho indo embora praticamente, né? Acabando, hein, gente? Acabando o mês, segunda-feira, segundo. Estamos aqui te fazendo companhia na programação da Band FM. Muito obrigado pela sua audiência. O nosso programa já começou, nosso Band Coruja, pra fazer bagunça. Eu quero você aqui comigo, hein? E aí, o que vocês aprontaram no final de semana? Foi tranquilo? De boa? Ficou em casa sem fazer nada? Trabalhou muito? E agora perdeu o sono, ou tá no trampo aí, mas ó, você sei que você tá com um foninho de ouvido aí, já sintonizado na Band, já mandando áudio pra gente pelo nosso WhatsApp, 11 999919197, pra você participar junto com a gente. Ó, aqui, ó, é engraçado que é esse WhatsApp aqui, velho, a gente começa o programa, ele vai, sai do ar e volta de novo, véio, mas é uma... É, tudo bem, é só porque eu entrei no ar, né? Só porque eu entrei... Ah, sacanagem, mano. Não, agora voltou, agora de boa, agora tá de boa o negócio por aqui. Bora mandar sua mensagem, quero conversar com você. Segunda-feira, semana começou, gente do céu. E tem gente que não gosta de segunda-feira, né? Tem gente que odeia segunda-feira. Ai, segunda-feira. Eu lembro que antigamente o povo falava que segunda-feira é o Dia Internacional da Preguiça, gente. Mas não é preguiça, não. Não, vamos tirar esse negócio, esse rótulo que Dia Internacional da Preguiça. É Dia Internacional da Alegria, gente. É Dia Internacional da gente ir pra cima, trabalhar. Bora com tudo, como diz o Davi, bora, né? Então quero você participando na nossa programação até às 5 da manhã. Vamos falar de muitos assuntos por aqui. Eu quero ouvir você já mandando sua mensagem pra gente, seu áudio chegando por aqui. Vamos ver os primeiros áudios. Vamos, bora começar sem tanto falatório, vai.
2: Fala, Léo Stronda, bom dia.
0: Bom dia pra você também, cara. E aí, como é que você tá? Como é que tá a sua madrugona? De boa, já ouviu o Dias, já ouviu o Marcelo Dias, Bandilove, e agora tá com a gente. Agora, viu? Agora lascou, velho. Agora só bagunça na madrugada.
2: Oi,
0: aqui, oi.
2: Léo Júnior, olha o Dias.
0: Oi.
2: Como é que você tá, irmãozinho?
0: Bem,
2: beleza
0: cara.
2: Pura?
0: Tamo lá.
2: De janeiro presente, frio pra caramba.
0: Tá aquele frio aí, pique.
2: Cara. Ah. Bora, rapaziada. Tu tá ligado, bagulho é doido, se liga no papo que eu vou te falar.
0: Oh?
2: Forte abraço, Léo, oh? Gil, daqui. Quem fala é o Rafa.
0: Oh?
2: Tamo junto.
0: Ainda canta um funk ainda pra nós, cara. Ainda canta um funk pra nós aí, cara. Um abraço, hein? Obrigado pela audiência. Tá ligado na Band FM também. Tá frio no Rio de Janeiro aí, cara. Caramba, hein, mano?
3: Bom dia, Léo. Denilson de Sorocaba.
0: Ô, Denilson. E aí?
3: Se eu fosse você, eu colocava 4 horas de música. Não colocava áudio nenhum. Só vai ter nego novamente reclamando.
0: Não, peraí, cara. Ó, estamos no começo do programa, o cara já vem já com essa reclamação. Né? Mas o programa nem começou ainda. Ó, pra vocês verem. Aí eu vou lá, coloco os áudios diferentes. Aí os caras reclamam do mesmo jeito. Não adiantou nada. É a mesma coisa, quando tá frio demais. Quando tá calor demais. Quando chove, tá chovendo demais. Olha... Vai pra você! Mas de novo, vai! Ah, que é isso, gente? Vocês não têm. Não é brincadeira uma coisa dessa.
4: Band Coruja com o Léo Júnior. Ô, Léo, velho, boa noite.
0: Oh, e aí?
4: Como é que tá, bicho, velho?
0: De boa?
4: Toca o flashback aí pra nós coitar, né?
0: Ah.
4: E oferece pra toda essa tigrada aí da escuta, hein? Os caminhoneiros, os taxistas, né? Os motoristas de Uber, os caçambeiros.
0: Toda a patota aí.
4: Todos os pessoal aí nos vigilantes, todos os pessoal que liga aí pra contribuição.
0: Tá bom, beleza. Você já contribuiu com a gente aqui também com o seu áudio, né? Ó, bom dia, Léo Júnior. Tô aqui em Poços de Caldas, Minas Gerais, ouvindo você. É o Fábio. Fala, Fabião. Beleza, mano? Um abraço aí, viu? Poços de Caldas. Um abraço pra galera de Poços de Caldas, ligado na Band FM também. E aí, Léo, beleza? Panelinha, seu pé, seu passado. lascar pra lá, que panelinha. Tati Perigosa. Tati, bom dia, Tati.
5: Bom dia, Leo Júnior.
0: Chegando. Tati
5: Perigosa. Segundou, bebê.
0: Segunda-feira. É, pois é.
5: Eu quero primeiramente mandar um grande abraço, um grande beijo pro meu irmão, meu parceiro, Prateado, tal de Madruga, que pagou a sua dívida com a sociedade e está de volta.
0: Olha.
5: E agora pra fazer o corre pelo certo, irmão.
0: Aí.
5: Tamo junto sempre. Te amo demais, viu? Também te amo, Leozinho.
0: Obrigado, Tati.
5: Beijo pra todos os amigos do Band Coruja e da Resenha da Mel.
0: Aí, a galera
5: da Mel. Bora começar a baguncinha.
0: Vamos tentar, né, Mel? Fala Mel, ué. Tem a Resenha da Mel lá também, né? Os fofoqueiros lá do grupo Resenha da Mel. Fofoca. Imagina a fofocaiada do que rola lá. Ai, você viu na novela de hoje? Nossa, ele estava com uma roupa diferente. Meu Deus do céu. Nossa, já viu o grupo? Meu, isso é grupo de família, vai. Grupo da família. A fofocaiada que rola. É engraçado, velho. A primeiro começa... Deus abençoe seu dia, aquele negócio todo bonito, né? Começa o dia assim, todo mundo bom dia, nossa, bom dia, é aquela farsidade, né não? Aí depois começa a fofocaiada, não, primeiro começa a fofoca da novela, você viu, aí as novelas, aí depois vem o vizinho, você viu que o vizinho ali do lado direito, nossa, o vizinho, né? Meu pai do céu! Já fofoca, meu Deus do céu. Oi.
6: Bora, Léo Júnior. Vamos começar essa bagaça. Bom dia.
0: Bom dia pra você também. Obrigado, mano. Um abraço aí, hein? Roberto, beleza?
7: Léo Júnior, bom dia.
0: Bom dia.
7: Bom dia a todos os ouvintes aí. Léo, não dá muita moral pra esse povo, não, que esse povo aí meteu a N em você com o Diegão ontem.
0: Ah, é? Imagino.
7: Tudo traíra.
0: Eu imagino que esse povo fez isso, cara. Eu fiz. Porque aqui comigo, esses vagabundos aí, ó. Comigo, nossa, ai, meu Léo Júnior, né? Aí quando eu não tô, vira as costas, os caras começam a falar mal da gente aqui. Não, eu sei como é que funciona. E eu não sei como é que funciona. Né, não? E eu não sei. E eu não sei como é que funciona esses ouvintes aqui. Vai, não, quer dizer, alguns, né? Tem uns que é bonzinho, vai. Não, tem uns que não. Tem uns que é bonzinho. Mas tem uns aqui, uma falsidade, uma fofocaiada lá, viu, com o Diegão. Ô, Diegão, pô, sei lá, ó, você não orar. Ô, Diegão, volta lá. Eu não aguento mal ouvir o Léo. Não aguento mal ouvir aquele cara. Meu Deus, eu imagino o que rolou aí na madruga
8: bom
0: passada.
8: Bom dia, Léo Júnior. Tudo bem, meu amigão?
0: Tudo bem, você?
8: Aqui é o Roberto de Guarulhos, ligado no Band Coruja dessa segunda-feira.
0: Valeu, cara!
8: Ô, Léo Júnior!
0: Oi!
8: Por um acaso, você lembra do quadro As Garotas do Fantástico, que passava no Fantástico da TV Globo?
0: Não.
8: Na década de 80 e 90?
0: Puta, mano, se eu
8: lembro... Eram demais.
0: É, se eu lembro...
8: Tinha cada mulher bonita nas Garotas do Fantástico.
0: Caraca,
8: hein?
0: Eu não sabia, não
8: uma
0: lembro.
8: Uma ótima semana pra você e pra todo mundo ligado na Band FM.
0: Beleza, mano, um abraço pra você, obrigado, tamo junto! Ai, ai, ai, ai, ai, ai, ai, ai. Ó, tem alguém jantando essa hora que mandou uma foto, uma comida aqui, ó. Vamos ver. Oi.
9: Tati. Ó, mano, satisfação da hora, hein? Tamo junto aí. Parabéns aí pro seu irmão aí. Tá junto aí. Entendeu? Com nós na liberdade. Parabéns pra ele aí. Seja bem-vindo.
0: É aí, seja bem-vindo. Um abraço pro irmão dela. Um abraço. Tamo junto. Ah, bom dia, né? Eu escuto desde o Uruguai. Com muito frio. Caracas, hein, cara? Imagina. Um abraço pra você aí. Tamo junto, só não falou o seu nome pra nós aqui. Fala seu nome aí, cara. Um abraço pra você também. Oi.
10: Bom dia, Léo Júnior. Semana mais que abençoada pra nós.
0: Bora Wagner começar, né?
10: Zule, da cidade de Socorro, em busca lá de Guaianazes.
0: Opa!
10: Cala a boca, mulher. Você tá doido.
0: Tá bom, então. Um abraço pra você. Obrigado pela companhia. Bora, nossa semana começando daquele jeito. É o nosso Band Coruja no ar. Você vai mandar sua mensagem pra gente, 11 99991-9197. Você participa, me conta como é que tá aí. Como é que foi seu final de semana? Foi de boa? O que você fez de bom no final de semana, hein? Beleza? Ó, bom dia, Léo Júnior. Manda um beijo pra vovó Zilda, de Alagoinhas. Legal, tá mandado aqui então seu alô. Obrigado, velho do lixo, meu parceiraço.
11: Bom dia, né? Aqui é o velho do lixo, sai cachorro.
0: Já chegou o velho do lixo. Obrigado,
11: começando a semana abençoada aí. Boa programação.
0: Obrigado, mano.
11: Estamos na coleta. Um frio desgramado, mas estamos na coleta.
0: É
11: pegando
0: infálica.
11: No saco aqui.
0: É.
11: Vamos que vamos. Um abraço pra
0: se
11: todos.
0: Se agasalhar, hein, gente?
11: Perigosa, pra Catrícia, pra Palestrina, pra Maratacine, pra toda a rapaziada e todos os coletores aí. Um abraço do velho do lixo, sai cachorro.
0: Valeu, mano, um abraço pra você, obrigado pela sua audiência. São 1h16 já, 1h16, que
12: bom
0: é isso?
12: Bom dia, Léo.
0: Oi, bom dia.
12: A Band é um negócio que impregna, né? Eu comecei ouvindo Band Coruja, passei pra hora do ronco e agora
0: nossa,
12: não consigo sair mais.
0: É, porque peraí. Você passou pro Band Coruja, passou pra... Você tá ouvindo o dia todo a rádio aí, ó. Ó que beleza. Esse aqui é fã mesmo da Band, ó.
12: E é maravilhoso trabalhar ouvindo a Band, dando risada, ouvindo toda essa programação, é show de bola. Bom
0: tudo
12: dia,
0: aqui,
12: bom
0: viu?
12: Dia. Aqui trabalhando e curtindo a Band.
0: Valeu, Giane, um abraço. De Osasco. Giane de Osasco. Um abraço, Giane. Valeu. Obrigado pela audiência. São 1h17. Esse é o nosso Band Coruja pra todo o Brasil. Fazendo aquele agito, aquela baguncinha na nossa madruguinha. Até às 5 da manhã, gente. Ó. Aqui você encontra de tudo. Você encontra os caras reclamando, um xingando o outro. Já começa xingamento, né? Os xingamentos. Umas tretinhas que a gente encontra na madrugada, que é normal arrumar uma treta aqui na madrugada também, né? Sempre uma história pra contar, né? Alguém aqui também.
13: Bom
0: né?
13: dia, bom dia, Léo Júnior. É nóis pro cara, rodagem. Coro e Galeto. Direcionado e bicado, o Centro Paulo.
0: É,
13: por cá, Fernando Dias, rodovia 381. É o que liga
0: o palco do momento. 1h17, um abraço pra vocês, obrigado, hein? Olha, os caminhoneiros passeando. Ó, foi a fala passeando. Trabalhando, que vocês estão trabalhando, é. Passando, né, por esse Brasilzão todo. Todo mundo ligado na Band FM. E a gente agradece o carinho de vocês.
14: Ô,
0: viu?
14: Léo, como Oi. Que foi a sensação aí do Diegão cobrir sua folga? Ficou com a folguinha bem coberta.
0: Não, viu? Fica quieto você, cara. Mas a sensação normal, cara. Normal, não mudou nada, cara.
15: Bom dia.
0: E outra, ele que é o dono do horário. Eu tô aqui só de intruso, velho. Só por alguns. Por alguns dias, vai. Pois volta normal aí, ó.
15: Dia, Léo, beleza? Bombonzinho de apertar a linguiça.
0: Ai, pra lá, ó. Vai dormir.
15: Umas bonequinhas hoje, Léo? Sei que você gosta.
0: Não, peraí. Quem gosta das bonequinhas, que você já sabe quem gosta, já. É os taxistas, velho. Ó, Região Taxista é o cara das bonecas, velho. Não, as bonequinhas, ele já conhece. Sabe a hora de desarmar o negócio. Não, ele sabe tudo, cara. O cara dá uma aula pra pegar uma bonequinha. Exatamente. O cara sabe desarmar e tal. E, meu Deus do céu. Mas que aula que esse cara dá, meu Deus. Olha, sensacional, viu? Que isso, cara. Eu não quero ter uma aula dessa, jamais, cara. Oi.
16: Bom dia, Léo Júnior. Segundo.
0: Olha, oi.
16: Como sempre, não fiz bosta nenhuma hoje no domingo.
0: Eu imagino.
16: Comi, bebi,
0: bosta
16: dormi,
0: nenhuma, é.
16: E cagar, igual frango de grande.
0: Caramba, velho, vagabundão você. Fez bosta nenhuma, fez nada, cara, da vida hoje. Que isso, velho?
17: Oi. Bom dia, Léo.
0: É, bom dia.
17: De Pirituba.
0: Ô, cara, Pirituba,
17: Léo,
0: oi.
17: Pergunta, deixa Fala. Eu falar, mano.
0: Me responde.
17: É pecado torar a prima? Caralho, Léo, final de semana foi top, Léo.
0: Cara, você torou a prima,
17: voltou
0: mano.
17: Da Bahia, daquele jeitão, Léo.
0: Não acredito, cara.
17: Um abraço.
0: Cara, o cara torou a prima, velho. Caramba, eu não acredito que esse cara fez isso, velho. Não, o cara tem uma cara de pau de falar no ar isso aí, né? Sabendo o quê? Os orelhudos de plantão aqui vai tudo fingir. Ixi, agora lascou, velho. Agora lascou a situação, hein? Oi, vamos ver quem tá falando aqui.
18: Bom dia, Leozinho.
0: Bom dia.
18: Paulinho de Turama.
0: Fala, Paulinho.
18: Só uma dúvida. Pergunte aí aos amigos caminhoneiros aí. Se o artista preferido deles aí da música é o MC Pose. O outro.
0: Tá. Para de falar essas coisas aí, ô.
19: Oi. Fala, Léo Dias. Boa noite, boa noite. Boa madrugada de trabalho pra você, Léo Dias.
0: Bom dia já pra nós, cara. Bom dia já.
19: Léo Dias, me conta aí, final de semana. Fez churrasco? Comeu muita linguiça?
0: Não, fiz nada, cara. Fiz nada. Fiz nada. Não fiz churrasco nenhum, não. Não, esse churrasco não, não. Quer dizer, esse final de semana não. Esse final de semana foi de boa, né? Mas, quem sabe os próximos aí, né? Como eu já falei da última vez aqui, vamos fazer um churrascão com a galera do Band Coruja lá em casa. Já pensou? Deus Olive, cara, tem que fechar a rua, velho. Tem que fechar a rua. Não, tamo lascado, né? Eu e a Zela em casa, tamo lascado com esse povo, né? Oi.
20: Ô, Léo, ô, Léo. Ô, Léo, bom dia.
0: Fala aí,
20: Léo,
0: pô.
20: Os caçambeiros aí, ó, não tomam banho, Léo. Os caras não tomam banho, ainda mais no frio, Léo.
0: Pô, meu, não acredito que vocês não tomam banho, velho. Os caçambeiros... A gente já sabe que os caras não, os cara tudo dorme sujo lá. Ô, gente, peraí, cara. Ó, peraí. Pelo menos um banho de gato, vai. Só pra poder começar. Banho de gato rapidinho, tal. Tá. Lava o suvacão, pá, lava as bolas, né? E assim vai, oi.
21: E aí, Leozinho, uma boa madrugada. Nós estamos aqui pra se divertir e dar risada. Sua programação é sensacional. É a melhor do mundo. Mundial. Valeu, bom dia.
0: Pô, tava, já acabou, cara. Caramba, hein? Tava curtindo aqui, mano. Tava curtindo aí a música com você, cara. Oi.
22: Fala, Léo, beleza? Aqui é o Felipe, Sorocaba, motorista catarinense.
0: Fala, Felipão, beleza, mano?
22: Ô, Léo, ontem, o que mais foi sem vergonha...
0: Me conta tudo o que aconteceu ontem, vai. O que, que o povo falou de mim? Falou mal desses vagabundos.
22: Quem falou mal seu? O Diego foi o tal do Marcelinho.
0: Ah, é?
22: Esse lixo aí.
0: Olha, o que, que ele falou de mim?
22: Esse cara é um chupa zorba do Diego.
0: Ah, não, ele quer dar um beijo no dia na boca do Diego, né?
22: Léo, ela.
0: Olha isso, cara. Olha
22: falou
0: lá.
22: Mal seu aí.
0: Falou mal meu, né?
22: Tem um bom programa aí, valeu.
0: Vocês estão vendo como é que são esses caras, velho? Não, aqui na frente, né? Nossa, Léo, parabéns pelo programa. Por trás, sabe? Vai, você tá vendo como é que é? Por isso que eu falo uma coisa, gente. Nem Jesus agradou a todos. Ainda mais eu. Ah, não dá pra agradar todo mundo, né, gente? A gente já tá careca de saber ou explicar de novo, né? Que eu tô só fazendo as férias. É porque o nosso amigo Tadeu, da Hora do Ronco, está de férias. E o Tiagão tá cumprindo essa parte aí das 5 da manhã, né? O Band Bom Dia. E depois, quando o Tadeu voltar das férias... Novamente, eu volto pro meu horário do final de semana e o Diegão volta pro horário dele. Mas os retardados aí, ó. Tem jeito, né? Quer ficar falando mal da gente, né? Vai que fale, viu? Que fale, meu. Que fale.
22: E aí, Léo?
0: Me segura aqui, velho.
23: Ah. E aí, lá um bifinho de dinossauro aí. Aquela picanha com um pedaço do coração da alcatra.
0: Olha isso, cara.
23: É bom, hein?
0: Olha a foto da picanha e o coração. O cara fez um coração com alcatra, cara. Ficou legal pra caramba isso aqui, velho. Olha lá, o cara fez um... Ah, não, velho. Na boa, cara. Me deu até fome agora, hein? Não, deu até fome agora. Só de ver isso aí, cara. O que é isso? Já quer deixar a gente com fome essas horas, né?
24: Bom dia, Léo.
0: Bom dia.
24: Manda um beijo pra mim aí, ô, Léo. É, Irineu de Cotia.
0: Ah, legal. Vou mandar um beijo pra você. Tá bom, vai. Um beijo pra você, então. Ai, meu Deus do céu. Manda lá sua mensagem, seu áudio pra gente. 11 999 919 197. Participa aqui do nosso Band Coruja. O programa tá no ar pra todo o Brasil até as 5 da manhã, gente do céu.
25: Bom dia, Léo!
0: Meu Deus do céu!
25: Olha, bagunça!
0: Quem que é mais louco? O Muriloco ou esse aqui, cara? Hã? O Johnny? O Johnny, cara do céu, ele tá no time do Muriloco, dos mais loucaço, velho. Loucaço, hein? E olha que eu falei que é segunda-feira, gente. É segunda-feira e já tá assim já, imagina.
26: Oi, olá, bom dia, Léo.
0: Bom dia.
26: Opa, estamos passando por aqui, sempre para desejar uma boa programação, uma ótima madrugada, tudo de bom para você e a todos os seus ouvintes. Bom, opa, vamos começar a semana, começar Bora. Bem ouvindo o Bando de Coruja. Vamos Bora. Lá, estamos juntos aí até às 5 da manhã, hein?
0: Bora começar.
26: Sensacional o show, ouvir o Bando de Coruja, é sempre uma Delícia!
0: Eita, nós valeu! Valeu. Tchau. Um abraço pra você, bom final de semana. Bom, quer dizer, bom começo de semana pra nós, né? Segundona de boa, só alegria. E você participando pelo nosso WhatsApp 11 999919197. Começando o programa, eu vou passando os áudios da galera aqui até a gente chegar num consenso. Vamos colocar um povo pra falar aqui. Segunda-feira eu quero saber o que você fez de bom no final de semana. Me conta aí também.
1: Bom dia, Léo. Bom dia. E aí, já começou as panelinhas do dia já? Como é que tá?
0: Cala a boca, velho. Que panelinha, velho? Não tem panelinha nenhuma. Ainda não, né? Ainda não, né? Bom dia, Léo. Tudo certo? Tô ligado na Band FM, a melhor rádio do Brasil. Gostaria de ouvir no Band Coruja. Como é que é? Não, nunca, cara do céu, mano. Quem não toca música é difícil. A gente até toca música pra ir dar um, fazer um pipi, pra gente tomar uma água, alguma coisa assim, entendeu? Ó, pessoal de Guarulhos. Alô, Roberto Silva de Guarulhos. Um abraço pra você, nossos, mano. Obrigado pela audiência. Rio de Janeiro. Vamos voltar lá pro Rio de Janeiro agora, vai.
2: Bom dia, bom dia, bom dia, Band Coruja. Parei a carreta só pra falar com o Band Coruja.
0: Nossa.
2: Ô, Léo. Oi. Eu conheço um camarada que o nome dele é José Ricleidson Bezerra da Silva.
0: Sei.
2: É Bezerra da Silva mesmo.
0: Ah.
2: E ele gosta de ser chamado de Léo. Por quê, hein? Você é Mário e gosta de chamar de Léo. Você tá doido? Só cara, na banda de coruja mesmo, só loucura mesmo, né?
0: É só uma longa história,
2: vamos
0: mano.
2: Vamos lá, vamos lá. É. Vamos dar audiência aí nessa parada aí,
0: vamos
2: valeu?
0: Vamos lá, bora dar audiência. Tamo junto. Ó, tá chegando mais um louco da madrugada. Não, tem que ser mais... Tem alguém mais louco que esse daqui, ó? Muriloco, Muriloco acaba de chegar. Muriloco acaba de chegar, adentrar no Band Coruja. Olha lá.
3: Hiroshima.
0: Que isso, cara? E aí, cara, que é isso, meu? Que você tá cantando aí? Ficou doido, cara? Doido
3: e aí, Diego Lopes, bom dia. Cara, que bom que é você.
0: Tem que ser a falsidade do garoto. Olha a falsidade do garoto.
3: Eu não suportava mais ouvir o Léo.
0: Olha lá.
3: Opa.
0: Olha lá, olha lá.
3: Ah, você, Léo. E aí, Léo, meu amigo.
0: Olha a falsidade do garoto, ó. Onde chega a falsidade da pessoa, ó.
3: E aí, Léo? Pega no meu! É muito... Oh, os caras meteu o pau no seu... nas suas costas aí, meu. Nossa, só canalha, meu. Vagabundaiada. Metendo o pau no seu... nas costas.
0: Canalha
3: aí.
0: É você, cara.
3: Eu não deixava. Eu virava...
0: Cara, canalha é você que fica falando aí, ó.
3: Foto da picanha. Gay!
0: Que isso, cara? Eu falo pra você, gente. Aqui só tem nego louco. Depois que você começa a ouvir o Band Coruja, você acaba ficando igual eles, cara. É remedinho. Remedinho, remedinho, meu filho. Remedinho.
4: Vamos que bora, Léo. Ótima semana. Bora que bora. Todo taxista é couro. Marcha.
0: Ai! Aí, ó, tá vendo? Já começou a provocação. Todo taxista é corno. Aí, já vai começar a briga com os caras já. Entre taxista e motorista de aplicativo. Outro vem pra... Ah, eu tô até vendo, cara. Ah, deixa eu aproveitar e mandar um abraço aqui pros meus cunhados, cara. Tem que falar bem dos cunhados aqui, poxa vida. O Adilson. É o Dil. E o Zé Wilson, cara. São os meus cunhados, cara. Agora, até quando eles vão aguentar ouvir o programa, eu não sei. Aí eu já não sei, porque, olha, depois que vocês começam a ouvir esse programa aqui, a gente nunca mais é o mesmo, tá? Então é com vocês aí, dá uma paradinha de vez em quando de ouvir, porque, olha, aí começa a tomar um remedinho depois, é que não dá. É complicado, viu? Mas um abraço pra vocês aí, viu? Olha aí, ó, o Zé e o Adilson. É lá em Cabriúva, né? Cabriúva. Vamos lá, falar com mais um Manatacini chegando por aqui no Band Coruja.
5: Bom dia, bebê.
0: Bom tudo dia.
5: Coisa gostosa.
0: Tudo bem com você?
5: Ai, Leozinho, passando aqui, tá? Só pra marcar presença.
0: É a Manatacini. Tá até com sono. Ela tá até com sono, tá
5: eu
0: vendo?
5: Tô com soninha, acho que vou descansar um pouquinho. Vai, né?
0: Isso,
5: deixar
0: faça
5: o
0: isso.
5: Povo
0: descansa.
5: Participar.
0: Isso.
5: Aí quando for lá pra 10 pras 3, eu volto. Tá, eu acordo.
0: Ela fala que vai dormir, né? Vai. Todo mundo... Não, engraçado que todo mundo começa a chegar às 3 horas da manhã. Com aquela desculpinha. Ah, não, a internet tava ruim. Internet tava ruim. Acordei agora, né?
5: Tá entendendo.
0: Ah, lá.
5: Ai, beijinho, te love, tá? Coisa gostosa.
0: Tá bom,
5: tá? Beijinho em casa.
0: Tá bom, Mara. Bem,
5: só me falar que eu vou te fazer um carinho.
0: Não, Bria, não precisa, não, Bria. Não, aquela, agradeço. Não será preciso, Mara. Não precisa. Muito obrigado, viu? Muito obrigado. Bom, faz o seguinte, Mara. Faz o seguinte. Eu vou mandar um cara que me representa aí. Muriloco. Pronto, Muriloco. Vai no meu lugar. Vai me representar aí. Fica mais fácil. Fica mais fácil, tá bom? Ó, tem alguém que tá aqui triste que não mandou o áudio no ar. Pera aí, deixa eu ver quem que tá mandando. Ah, mas não mandou nada aqui pra gente, pô. Manda um áudio aí então, né? 119. Oi, Léo, como é que vocês estão? Manda um alô pra mim aqui. É a... Quem que é você aqui? É a Carla, é Carla Dias. Ô, Carla, um abraço, Carla. Obrigado aí pela sua audiência sintonizadona aqui na Band FM. Fala comigo, oi, bom dia.
6: Ô, Júnior, faz mais ou menos um ano que eu comecei a ouvir o Band Coruja.
0: É mesmo?
6: E...
0: O que aconteceu com você?
6: Eu percebi que a insanidade...
0: Bateu.

0: Pois é. A insanidade começa a bater, eu acho que é verdade. Você começa a ouvir demais. Gente, olha só que coisa. Quando dá uma semana certinha de você ouvir o Bando de Coruja, na outra semana você já tá falando sozinho. Não, você tá assim, ó, conversando com você. Ou então, né, quando você tá no corredor da sua casa conversando sozinho já. Você já tá meio doido já. Aí quando dá um mês, cara, um mês, já era, cara, já era, velho, já era. Se entregou totalmente. Ah, bom dia, conta a história do apelido do Léo. Não vai contar, não quero contar minha história agora, que é isso, meu. O outro já quer colocar lenha na fogueira aqui já, velho. Tá vendo os caras querem ferrar comigo. Além de falar mal de mim aqui pro Diegão, ontem que... Ah, eu vou perguntar pro Diegão quem que foi o oreiudo que falou mal de mim ontem aqui. Me segura que eu vou saber quem que foi. Oi, os caras contam tudo pra mim aqui também, aqui, ó.
1: Bom dia, Léo Dias.
0: Bom dia.
1: Ô, Léo, tem quase um ano que eu mando um áudio pra aí e não consigo falar.
0: Ah, mas já tá falando, cara.
1: Coloca meu áudio no ar, por favor. Um abraço, minha rádio.
0: Peraí, cara. Não, peraí, velho. Calma aí, vai devagar nas palavras, cara. Quase, hein, meu? Vai devagar nas palavras, hein? Vamos ler mais um áudio aqui. Amanda, oi, Amanda. Seja bem-vinda, Amanda, tudo bem?
2: Oi, Lucas Souza Gomes, Diego Júnior Rosa, tudo bem?
0: Já.
2: Deixa eu falar. Já avisa pros seus cunhados que só tem maluco nesse programa. Eu estou aqui por isso, viu?
0: Ah, Boa noite. Verdade, Amanda. Vou virar pros meus cunhados que estão me ouvindo agora. Gente, só tem maluco nesse programa. Eu sou o único cara, assim, certinho aqui do programa. É o único maluco aqui, não sou eu, tá? O resto... É, viu? Nós estamos lascados com essa gente aqui, viu? O Adilson e o Zé. Não, o Zé gosta da resenha, né? O Adilson também gosta da resenha. Esse programa aqui é a resenha, gente. Resenha total. Ai, ai, ai. Quem mais? Quem que mandou áudio aqui? Vamos ver. Cadê o áudio?
3: Opa, boa noite pra rapaziada da rádio.
0: Ó.
3: Boa jornada. E eu deixo que abençoe vocês aí pela audiência, pelo trabalho de vocês.
0: Quem que é esse aí, cara?
3: Eles estão mandando esse áudio aqui através da minha irmã, Tati Perigosa.
0: Que legal, esse é o irmão da Tati Perigosa. Olha que legal, um abraço, cara. Seja bem-vindo no Bate Coruja, mano.
3: Entendeu? A gente tá ouvindo aqui.
0: Ah.
3: E vamos levantar a audiência.
0: Bora então,
3: bora. Um abraço, rapaziada querida. E Deus abençoe.
0: Aê! Tá vendo só? Ô, Tati, não conhecia seu irmão, não. Que legal. Então seja bem-vindo aqui no programa, viu? Agora, esse aqui não é bem-vindo no programa, não. Esse aqui já não é, não.
4: Leozera, Representações Enterprise Tabajara. Leozão, senta seu popão na cadeira aí e escuta o que o teu pai vai falar.
0: Vai, cala
4: a boca. Cara, tô com uma ideia boa aqui. Vamos ganhar muito dinheiro, mano. Ah. Ó, vamos montar um podcast. Ah. Eu e você, eu vestido de Batman, você vestido de Robin.
0: Aí, começou.
4: Policial bom, policial ruim. E a gente sai...
0: Olha como é que é o cara ligeiro. Aqueles caras que, sabe, aquele cara que fazendo a cabeça. Ligeiro, tá, mano. Ó, onde vai a conversa do cara?
4: Tá entrevistando só louco aqui. Prostituta, travesti, noia, ex-noia, o prefeito manga. E mano, vai ficar muito famoso, hein? Bora. Eu aceito ficar com... eu abro mão. Eu fico 70%, você fica com 30%. E aí, vamos?
0: Peraí,
4: depois
0: peraí.
4: Do churrasco.
0: Não, mas peraí, cara. Eu fico com 30% e você fica com 70%? Não, peraí, tem alguma coisa errada, mano. Eu fico com 90%, você fica com 1%? Pode ser? Pode ser assim, então, não?
4: Cara, cadê aquela bosta de churrasco? Você não vai fazer o churrasco, não, seu vagabundo, canalha?
0: Peraí, cara, eu vou fazer um churrasco, velho. Eu vou pensar no seu caso e eu vou convidar você, mano. Eu vou pensar no seu caso, cara. Mais um áudio, fala comigo,
5: vai. Bom dia, Léo Júnior. Ô, Léo Júnior, Murilo Louco, será que usou droga?
0: Ha, será?
5: Usou droga, né, noia?
0: Cara, nem precisa disso, cara. Ele já é de nascença mesmo. Já é louco de nascença. Ao invés do médico bater na bunda dele, bateu na cabeça dele, velho. Batendo na cabeça, mano.
6: Bom dia, Léo Júnior, tudo bom? Esse cara aí deve ser uma cabra, um bode comendo bosta. Parecendo que tá comendo bosta, fica falando, comendo, vai, tá, mano, nariz.
0: Cara, sensacional, velho.

0: vai, mais um, mais um, vai, vai.
1: Bom
0: vai.
1: Dia, bom dia, bom dia, Léo.
0: Bom dia, bom dia, bom dia.
1: Vamos que vamos pra mais uma madrugada junto aí até as 5, hein?
0: Vamos tentar, né?
1: Fernando
0: vamos tentar.
1: Por cá, saindo daqui de Marília pra Rio Preto.
0: Ó, que legal,
1: hein,
0: mano?
1: Um abraço pros meninos aí da Gelli de Transporte que estão no Cross aí, na correria da madrugada.
0: Legal, mano.
1: Tamo
0: legal.
1: Junto, hein?
0: Tamo junto, cara. Tamo junto e a gente não abre mão, cara. É nós aqui. Ponto, acabou e fechado. É isso aí.
2: Irmão da Mara Tassini.
0: Meu Deus, cara. O cara tá mais ferrado que não sei o que esse aqui. Meu Deus do céu. Irmão da Mara Tassini. Começou já. Olha isso, cara. Olha.
2: Fala aí.
0: Meu Deus, cara.
2: Boa noite pra nós.
0: Tá morrendo, aqui, cara? Tá morrendo?
2: Mário tossindo.
0: Isso é louco, velho. É só tem louco, velho. Olha lá, falou que é irmão da Mara Tassini. Ela vai ficar brava, mano. Falou que é irmão da Mara Tassini. Caramba, mano. Olha lá, olha lá.
3: E é, Léo Júnior.
0: E aí?
3: Boa, tranquilo. Henrique aqui.
0: Tranquilidade.
3: Hoje.
0: Onde você tá?
3: Minha esposa.
0: Votorantim.
3: Abraço pra vocês aí. Boa programação. Tamo junto. É 5 horas da manhã.
0: Ó, cara.
3: Abraço.
0: Boa sorte pra você e pra sua esposa, tá? Pra ouvir o programa até as 5 da... Boa sorte. Eu desejo muita boa sorte pra você. Ó, tomara que vocês não amanheçam conversando, alucinações, tendo visões, tendo que falar sozinho às vezes, tá? É normal, tá? Isso acontecer é normal, tá?
4: Ele é o Júnior. Esse cara aí não é irmão da Mara Tassini, não. Ele é irmão da Mara tossindo.
0: Ai, meu Deus do céu, viu? Mas esse programa é muito louco mesmo.
5: Léo Júnior, é até as 5 sem tirar de dentro.
0: Ih, cara, sai fora, cara. Sai pra lá, cara. Sai daqui, meu. Sai fora, meu. Ó, meu, aqui é outro aqui chamando de panelinha. Outro aqui, vai.
6: Bom dia, bom dia, bom dia, Léo. Fabiano Lima, do interior de São Paulo, Matão. Léo, seguinte, quando você entrar de férias,
0: tá.
6: Quem que vai cobrir você?
0: Aí eu não sei, cara. Ih, velho. Olha, minhas férias tá tão longe. As minhas férias tá tão longe que eu nem sei por onde começar. Só no ano que vem agora. Só no ano que vem. Nem sei mais.
7: Vai te lascar, Fit Kenga. Meu irmão, uma hora dessa não tá.
0: Fit Kenga.
7: Essa porcaria desse programa. Fulê, não, Deus que me perdoe, desculpe aí. Eu gosto do programa, mas vamos combinar que esse programa não vale, não vale nada.
0: Peraí, calma, Mara.
7: Você acha que eu vou deixar minha família ficar corrompendo os ouvidos dela? Já basta aí.
0: Peraí, Mara.
7: Sinto muito.
0: Peraí, Mara.
7: E se é meu irmão? Desliga essa porra desse rádio.
0: Que é isso?
7: Sem foto, sem S, desculpe. Não dá. Léo, não dá. Vou dormir.
0: Então vai dormir, então. Ela ficou brava, cara. Ela ficou brava, sim. Não, literalmente ela ficou brava. Eu falo pra vocês, gente, esse programa só vai piorar, velho. Só vai piorar, velho. Eu falo, tem umas contendas nesse programa. Acontece de tudo, gente. A Mara vai. A Mara tá assim, ela vai tomar uma aguinha. Ela vai se acalmar, tenho certeza, né?
6: Bom dia, Léo.
0: Bom dia.
6: Léo, eu acho que o Diego tá correndo da noite.
0: É, né?
6: Ele foi cobrir o Tadeu aí pra ficar de dia. Dava pra você cobrir o Tadeu e o Diego ficar pra noite. Mas o Diego já tá querendo correr da noite já. Assim foi o Diguinho, assim foi o Wilson, assim foi o Pedrão. E agora o Diego tá pulando fora e colocando você no lugar dele.
0: Não, hein? Mas não é não, gente, é verdade. O Diegão tá cobrindo lá o Tadeu. Mas depois que ele termina as férias lá do Tadeu, ele volta pra cá, gente. Pode ficar tranquilo, depois o Diegão é todo de vocês. Tá bom? Pode deixar. Vocês podem beijar ele na boca, sabe? Fazer o que vocês quiserem com ele. Pode fazer o que vocês quiserem com ele depois, tá? Depois ele é todos seus.
8: Bom
0: depois.
8: Dia, bom dia. Vamos nós aqui da Guarita, aqui da Vila Jaguar.
0: Um abraço, mano. Um abraço pra vocês aí. Obrigado pela audiência. 11 999 919197. Esse é o nosso WhatsApp pra você participar aqui do nosso Bando de Coruja. Esse programa mais louco do Brasil. Imagina! Tudo louco, tudo louco, tudo louco. Oi!
9: Olá, pessoal. Aqui é Angelita. Tô Angelita. Por aqui na área escutando aqui o Bando de Coruja. Léo Júnior.
0: Oi.
9: Você tem que formar sua panelinha, tá? Tem que formar sua panelinha. Mas não tá muito difícil, não. Vou dar aqui um spoiler. Spoiler, né?
0: Spoiler.
9: Que o Diego agora vai tirar férias de outra de outra pessoa.
0: É.
9: Ele vai entrar no horário das 5 da manhã.
0: 5 da manhã.
9: Dia.
0: Pois é.
9: Diego Lopes vai trabalhar de dia aí uns 20 dias.
0: É isso aí,
9: ó. E o Band Coruja vai ficar aí com você, né?
0: Aí, ó. Tá, essa aí tá por dentro de tudo. Tá por dentro da rádio inteira.
9: Ô, Júnior, é isso?
0: É isso,
9: confirma
0: mesmo.
9: Pra mim.
0: Aí, ó.
9: Beijão pra todo mundo. Aqui é Angelita, motorista de aplicativo.
0: Angelita Capão Redondo, motorista de aplicativo. Ela sabe tudo que acontece. Essa parabéns. Parabéns pra Angelita. Ela sabe tudo. E mais um pouco. Sabe o nome até dos donos da rádio. De todo mundo. Sabe todo mundo. De todo mundo aqui. Ai, meu pai do céu. Fala comigo aí,
10: Tati. Ela tá dando um spoiler. Já tá quase na metade dos já, 20 dias.
0: Já tá quase passando.
10: Ô, tia, vai jogar bingo, tia. Tá com delay, tia. Tá com delay, tia.
0: Eu já tô fazendo faz um tempinho. Faz uma semana já que eu já tô no ar aqui, né? Um delay.
11: Bom dia, pessoal. Alguém quer comprar machixe?
0: Ah, cala a boca. Que machixe, cara. Sai fora, meu. Sai, ô,
12: Léo,
0: fora.
12: Manda essa vaca calar a boca. Oh, aí. Oh. Todo mundo já sabe que o Diego tá...
0: Que isso?
12: De manhã, 5 horas da manhã.
0: Não, tá, todo mundo já tá careca de saber disso já, cara. Eu não sei porque o pessoal fica perguntando, né, meu? Olha, eu não sei porque o povo tá perguntando isso. Que isso, gente do céu?
13: É depois do Rafa fazer tanto vucu-vucu pelo Brasil...
0: Esse é o nosso Band Coruja pra todo o Brasil, fazendo o chicote estralar aqui, ó. Ó, ó, chicote no lombo desses caras.

0: a maconheira aí, acho que a brisa dela sarou agora.
1: Para de falar mal da Marata assim. Viu? Ela, ó, você vai deixar ela brava, meu. Pera aí. Aí depois ela briga comigo aqui, cara. Depois eu que levo ainda. Não, você viu? Eu ia falar mal do programa. Essa bosta desse programa. Então, eu falo pra vocês, gente. Aí, quem que leva? O próprio locutor.
2: Quer saber de vucu, vucu, vucu, que não demora. 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
1: Tamo lascado, viu? Tamo lascado. Oi.
3: Ô, Leo Dias. Essa véia fumou maconha estragada, maconha mofada. É, tá no delay.
1: Ah, mas cara, ela falou certo, pô. Ela tá querendo saber, né? Não, ela falou certinho, cara. Fumou maconha, essa foi boa, velho.
4: Ô, Léo Júnior.
1: Oi.
4: Você falou que pode beijar o Diego.
1: Fica à vontade.
4: Fica esperto aí, ó. Ah. O Ivan Neres e o Cleito Padeiro já devem estar aí fora aí, ó. Na porta da Band.
1: Não, não quero saber, não. Cara, não beijo ninguém, cara. Só beijo minha mulher, só, cara. Só beijo a minha esposa, velho. Ah, sai pra lá. Deus o livre, cara. Vai beijar um capeta, vai. E pega vucu-vucu, vai embora. Oi.
5: Essa véia tá fumando, é apagado, isso sim. Murilo de Dracena. Tchau, obrigado.
1: Alô, Dracena, um abraço pra todos aí de Dracena, ligados na Band FM. Oi, fala comigo, vai.
6: Ô, Léo Dias, beleza, meu amigo?
1: Beleza.
6: Bela programação.
1: Obrigado.
6: Você podia continuar o lugar do Diegão, viu?
1: Ah, começou.
6: O Diegão começou lá. Devagar, ah, tal, lá. Veio da outra, né?
1: É.
6: Concorrente. Veio devagar, fez a panelinha aí.
1: Saiu fora?
6: E vazou, né? Você podia ficar no lugar dele.
1: Ah, não,
6: parabéns,
1: obrigado.
6: Parabéns pela programação,
1: obrigado,
6: meu amigo.
1: Obrigado, viu, cara?
6: Neto de São José do Rio Preto.
1: Ô, Netão, obrigado. Alô, São José do Rio Preto! Mas, cara, muito obrigado. Não inventa moda, por favor. Deixa o Diegão da madrugada mesmo. É melhor. Deixa o Diegão na madrugada, quietinho na dele aqui. Eu só estou fazendo a cobertura aqui. Só estou fazendo só a cobertura aqui, viu? Oi! Olha lá. Gente, pera, gente. Calma. Mara Tassini. Vamos ver se ela já está mais calma. Vamos ver.
7: Ai, Léo, quero dizer que hoje estou igual a pega. Doce.
1: Tá
7: só
1: muito doce.
7: Voada e tá doendo.
1: Tá muito doce. Tá, não, tô, dá pra perceber mesmo. Tá xingando meio mundo, até o programa ela tá xingando hoje. Que é isso, velho? Oi, bom dia.
8: Ah, é verdade mesmo. O Diego, ele tem a panelinha dele aí, só coloca os áudios dos mesmos sempre.
1: Ah, não.
8: Rodrigo,
1: ah, não.
8: Cafelândia, interior de São Paulo.
1: Ah, não, cara. Ah, não, mano. Ah, não, cara, de novo, mano. Ah, não. Ela começou a choradeira, cara. A choradeira. Olha lá. Começou a choradeira. Vamos colocar de novo o áudio dele. Olha lá.
8: Ah, é verdade mesmo.
1: Olha lá.
8: O Diego, ele tem a panelinha dele aí, só coloca os áudios dos mesmos sempre.
1: Ai, começou
8: Rodrigo,
1: a choradeira.
8: Rodrigo, Cafelândia, interior de São Paulo.
1: Ai, tá vendo? Ai, meu Deus do céu, viu? Fala comigo aí, vai!
9: Ô, Léo, mandei uns 20 áudios aí quando o Diegão tava aí, mano.
1: Ah lá, começou.
9: Nossa, ah. Não passou um áudio meu.
1: Ah lá, olha lá.
9: A madrugada dos finais de semana aí todo aí mandando mensagem, perguntando cadê o Léo e tudo mais. Oh, o Diegão.
1: Olha a falsidade. Cadê o Léo? Ainda perguntou de mim ainda. Olha a falsidade do garoto, ó.
9: Nossa, nem passou um áudio meu.
1: Ó.
9: Um. Panelinha dele tá braba lá. Agora tô tentando entrar na sua panelinha aí pra ver se meu áudio passa aí, mano.
1: Aí.
9: Ah, louco, já mandei um áudio dos parceiros aí que tá escutando aí. Tem uns parceiros meu Uber que tá escutando aí a rádio. Mano Lucas, mano Mondiaro, caganeiras. Começou a tomar Mondiaro, tá numa caganeira do caramba.
1: Bom, imagino, cara.
9: Mano Lucas.
1: Nossa.
9: Se passa meu áudio aí, Léo. Pelo amor de Deus, mano.
1: Ó a choradeira, cara.
9: Interagir aí, mano, entrar nessa panelinha.
1: Ó, você viu que o cara tava quase chorando já, velho. O cara, por favor, mano. Pô, mano, por favor, cara. Por favor, coloca meu áudio no ar. Gente, é assim, cara. Ah, que pelo amor de Deus, vocês. Mas eu tenho que fazer aqui pra ficar chorando agora. Vamos alegrar esse programa aqui, ó. É segunda-feira, meu filho. Segundou. Até às 5 da manhã, fazendo aquele agito pra todo o Brasil. É o nosso Band Coruja, você vai participar. 11 999 919197. Oi, bom dia.
10: Léo Júnior, Fábio Pezão de Barreto por cá, hein?
1: Ô, Pezão, e aí?
10: Léo, te parabenizar aí pelo último programa. Você mostrou o baita profissional que você é.
1: Ô, mano, obrigado,
10: senso
1: cara.
10: De profissionalismo incrível.
1: Ô, cara,
10: meus valeu. Parabéns, meu amigo. Só vem mostrar o grande profissional que você é.
1: Aí,
10: tudo de bom. Tchau, obrigado.
1: Não, é verdade, gente. Obrigado. E outra, né? Eu tava até procurando uma oportunidade pra falar isso. Né? É, tirando a nossa zoeira, mas tá até procurando uma oportunidade pra isso. Já que o nosso amigo abriu essa oportunidade pra gente. É, do último programa que eu apresentei aqui. E sabendo do falecimento do meu avô, que foi muito importante na minha vida profissional também, né? O meu avô Mário Silveira. E aquele dia vocês me ajudaram, né? Tava muito triste. E me ajudaram a fazer esse programa acontecer. Foi muito legal. Foi, gente, mas assim, né? A gente segue a vida, né? Vamos seguindo e a saudade vai ficar. Saudade vai ser sempre lembrado. Vai ser sempre lembrado aqui no nosso programa, no Band Coruja, viu? Valeu, meu amigo. Um abraço. Obrigado aí por falar bem da gente aqui. Tá vendo? Tem uns que falam mal, tem uns que falam bem. Tá tudo certo. Tá isso aí, ó. Vamos falar com a Gaúcha. Fala comigo, Gaúcha. E aí?
11: Bom dia, Léo.
1: Bom dia,
11: gurizada.
1: E aí?
11: Ó, o que o povo tá falando aí é verdade, viu?
1: É, né?
11: Tem essa panelinha aí. Também falaram que tem o WhatsApp só da panela.
1: Ah, que
11: entendeu?
1: Como
11: isso
1: é que
11: é verdade.
1: É? Como é que é?
11: Dá pra ficar falando que a gente tá chorando, não.
1: Ah.
11: Vamos que vamos. Vamos embora. Gaúcha na estrada.
1: Aí, Gaúcha.
11: É, te amo, viu?
1: Aí, tá vendo só? A Gaúcha... Será que ela é... E caminhoneira? Ela não falou o que que é. Deve ser caminhoneira. Ó, um abraço. Não é só os homens, não. Não é só esses cueca, não, cara. É a mulherada também. O nosso abraço e o nosso respeito às mulheradas. As mulheradas. A mulherada que tá nas estradas também aí, gente. Aí, ó. As nossas amigas caminhoneiras do Brasil. Tá ligadas na Band FM. O nosso abraço, nosso carinho, nosso respeito a vocês aí. Que não é fácil, viu? Ainda mais pra mulher, né, gente? É. E viajando nesse Brasilzão, com alegria, levando pão de cada dia. E é isso, gente, é isso. Parabenizando a todos os caminhoneiros, enfim, não só a mulher, os homens, enfim, né? Quem tá na estrada, que não é, a gente sabe que não é fácil. Não é fácil mesmo. Olha, ela é carreteira aí, ó, tá vendo? Valeu, Gaúcha, um abraço pra você, tchê, valeu. Quem mais tá por aqui? Oi.
12: Aí, Léo, tá vendo? Até a Gaúcha falou aí, Léo. Caramba, mano. Falando que nós tá chorando.
1: Você tá tudo chorando, mano.
12: Eu tô chorando aqui. Brincadeira. Eu falo de você. Falo bem de você. Falo
1: não,
12: pro mano Diego lá, passa seu áudio. Passa seu áudio. Opa, cadê você? Perguntando de você. Você também não quer saber, né, Léo?
1: Que isso, cara.
12: É nóis. Os parceiros Uber aqui rachando o bico aqui, mano. Com os áudios passando aqui, hein, Léo? Pô, vambora, Léo.
1: Bora com tudo, mano.
12: Entra nessa sua panela aí, no fundinho da sua panela aí, você vai ver, hein, mano.
1: Sai fora, cara. Que fundinho da panela, o quê? Eu tô fora, mano. Tô fora, cara. E quando a dor... Ah, é noite, não é dor, não. É noite. No clarão da aurora. Não, o cara canta super bem, ó.
13: Daniel Ramos Pagadão.
1: Nossa, o cara canta... Meu Deus, o cara atropelou a própria letra da música, olha aí.
12: O cara tá chorando.
14: Léo, lá na praia, o Diego veio de panela. Diego, panelista.
1: Panelista, é. 4 da manhã tem um momento região, hein? Aí eu quero ver. 4 da manhã, um momento região aqui na Band FM. Fala comigo aí, vai.
15: Tá muita conversinha, tá muito pra lá. A pergunta que não quer calar. Já tomaram banho?
1: Ó o outro já. Ó o outro querendo arrumar confusão aqui já. Você tá vendo que o cara aqui já tá louquinho pra arrumar uma confusão com alguém. Perguntando se o cara já tomou banho. Alguém já tomou banho. É, cara, seria antiético eu perguntar isso pra você. Pro ouvinte, vocês já tomaram banho?
16: Ah. E Léo. Bom dia, Léo. Bom dia. Aquela ontem à noite, sua folga foi maravilhosa.
1: Olha lá.
16: Foi uma noite bem quente. A gente tava lá no bar do... O Refúgio do Urso, na Bento Freitas, ali
1: Sei.
16: No centro.
1: Vocês adoraram que eu não tava
16: e
1: na rádio,
16: ficou
1: não.
16: Ficou bêbado e acabamos que você dormiu lá em casa.
1: Ah, não, peraí, cara.
16: Mas tá tudo bem, Léo. É, vamos marcar de novo?
1: Não, cala a boca, velho. Você tá falando coisa errada aí, cara. Você tá falando coisa errada, mano. Você tá falando... Eu não fiquei com ninguém, não fiquei no bar de ninguém. Que história é essa, cara? Não, que história é essa que eu quero saber agora? Você tá louco, velho? Imagina, velho. Alô Central, alô Brasil, Léo! Uma semana abençoada pra nós. Quem que é você aqui, hein? É a Mel Banana. Ô, Mel, beijão pra Mel aí! Legal, eu sempre esqueço o país que a Mel tá. Ô, cabeça, viu, a minha? Eu sou ruim pra esquecer. Ó, o Mário, meu xará aqui, o Mário mandou. A Tati me lembrou. Ô, Tati, obrigado. A Tati, ela é, olha, é importante pra nós aqui no programa. A Mel Banana tá na Bélgica, gente. Olha isso! Um abraço, obrigado pessoal da Bélgica, viu, Mel? Agora tem mais um aqui em outro país aqui, vamos ver quem que é você.
17: Ô, Léo, fala pra ele que eu tomei banho com a mulher dele e ela pegou o sabonete.
1: Ó, oh, já começou, hein? Vocês estão vendo, né?
17: Ô, Léo, fala pra ele que eu tomei banho com a mulher dele e ela pegou o sabonete.
1: Vocês viram que o programa já tá começando a esquentar o negócio aqui já, né? Já tá começando a esquentar o negócio aí já, hein? 11999919197. Fala comigo aí!
18: Fala, Léo. Bom dia. É o Jaime. Sorocaba aqui.
1: Fala, Jaime.
18: Trabalhando de vigilante aqui na noite.
1: Ô, mano!
18: E hoje é o dia do meu aniversário.
1: É mesmo, é?
18: Como seu fã musical e fã do programa.
1: Ô, cara!
18: Gostaria de te pedir pra você cantar pra mim parabéns. Pode ser?
1: Posso, claro!
18: Valeu,
1: claro.
18: Tamo junto, até 5 da manhã.
1: Vamos lá, como que é seu nome aqui mesmo? Tá aqui JM Construções. Pera aí, vamos ver aqui o nome dele.
18: Fala, Léo. Bom dia, Léo.
1: Fala seu nome.
18: Que é o Jaime.
1: Jaime de Sorocaba. Tá, vamos lá. Gente, me ajudem, por favor, tá? Vocês não estão preparados pra ouvir a minha voz cantando musicalmente, tá? Vocês não estão preparados pra esse assunto ainda. Pra começar, me apresentando pra vocês, eu estudei na academia de música, eu fiz letras, eu fiz... Tá, entendeu? Mestrado... Tá? É isso. Vamos lá? Vamos cantar parabéns pro nosso amiguinho? Vamos lá. 1, 2, 3 e... Parabéns pra você nesta data querida. Não, peraí, deixa eu cantar. Peraí. Muitas festas. Deixa eu cantar. Ah, pelo amor de Deus. Desisto. Vai, cara. Vai ficar sem

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2: 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Band FM, boa madruga pra todo mundo. Obrigado pela companhia, pela sua audiência. Bora virar mais uma aurinha com a gente aqui? Hã? Eu e você nessa madrugadinha gostosa lá? Prazer, eu sou o Léo Júnior, tô aqui, viu? 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

0: você vai lá pro nosso WhatsApp, 11 999919197. Vai lá pro Zap agora, manda seu áudio pra gente. Me conta aí o que você faz de bom, vai. O que você fez de bom nesse final de semana? Eu quero saber. O que você fez de bom aí? Me conta tudo que eu quero saber, vai. Quem é que tá aqui no nosso Zap, hein? Vamos ver.
1: Do chapéu de palha.
0: Ah, deixa eu ver quem. A Mel, gente, a Mel aqui. Oi, Mel. Bom dia pra Mel mais uma vez. Beijo pra Mel, viu? Mel! Na Suíça. Pronto, tá aí, ó. Mandou mensagem aqui pra gente. Olha, fenomenal. Não. Esse aqui, gente, nós vamos ligar pro Alê mais tarde. Porque, assim, o Alê fenomenal, ele é um cara que sabe tudo o que acontece no mundo dos famosos, das celebridades.
2: Ela não vai.
0: Um cara que tem que ser ligado, cara. Né? Tem que ligar pra ele aqui, velho. Olha lá.
3: Não. Rafinha está fora da Copa.
0: Ah, não, mas peraí.
3: Tá cortado, tá? Ah. Ele vai até o final.
0: Não, mas peraí. Então, peraí. Né? Vamos, né, ter que mudar a situação agora aqui. Ele tá falando que o Rafinha pode ser. Como é que é? Ele pode ficar fora da Copa. Alê, peraí. Não, eu tenho que ligar pro Alê, cara. Eu tenho que saber o que tá acontecendo. Peraí, Alê. Eu vou ligar pro Alê, fenomenal. Gente, só um minutinho aqui. Eu vou aproveitar essa oportunidade. Cadê aqui? Vou ligar pro Alê. Peraí. Vamos ver aqui. Vou ligar agora aqui, ó. Vamos ver o Alê.
4: Não foi possível completar sua ligação.
0: Não, peraí, por que não foi possível? Poxa vida, eu tô tentando ligar pro Alê fenomenal. Fala que não foi. Peraí, velho.

0: É, não consegui ligar pro Alê. É, não deu certo dessa vez ligar pro Alê aqui. Mas tudo bem, vamos ligar, daqui a pouco eu vou resolver essa parada aí. Vou ligar pro Alê, porque a gente quer saber das novidades, né? Das novidades dos famosos. A gente quer saber o que aconteceu, mano. O que que aconteceu com o Alê aí? E ele sabe de muita coisa, hein? Ele sabe o que tá acontecendo aí. Pera aí, deixa eu tentar falar com ele. Ai, ai, ai, viu, gente? Será que eu fiz uma... Putz, velho, acho que eu mexi alguma coisa aqui, velho. Agora eu já lasquei com tudo aqui. Acho que eu já lasquei com o negócio aqui já. Não, já fiz a coisa errada aqui já. Pra cá. Ai, ai, ai. Bom, mas tudo bem. Eu vou dar um toque pro Alê depois aqui. Eu vou tentar ligar pra ele depois aqui. Tá guardado. Vamos lá com o Guilherme aqui. Fala, Guilherme. Bom dia pro Guilherme.
1: Alê fenomenal, dormiu.
0: Os caras, não sei o que aconteceu com o... Mas eu não, na verdade, mano, não foi, foi coisa minha aqui, cara. É, foi coisa minha aqui, velho. Alguma coisa cedeu aqui. É, alguma coisa deu problema aqui, velho. É verdade, cara. Agora, puxa, velho. Ah, pelo jeito, não sei não, hein. É, eu acho que... Depois a gente mexe nisso aqui. Depois a gente mexe nesse negócio aqui. Vamos lá com mais um áudio aqui, vai. Deixa eu... Olha aí, pera aí.
2: E hoje tem Argentina. 3-0 Argentina. É aí. Fenomenal, não.
0: Esse é o fenomenal do Brasil, aí, ó. Esse é o meu amigo fenomenal. Tá certo, olha aí. Vamos ligar pra você depois aí, tá bom, filho? Deixa eu falar com mais um áudio aqui, oi.
3: Bom dia, Léo Júnior.
0: Bom dia.
3: Sinop, Mato Grosso.
0: Alô, Sinop!
3: Ô, Léo, eu tô vendo aí o pessoal falando aí, panelinha, um chorão. Eles estão carentes. Arruma uns gatos aí, dão pra eles aí.
0: Ah, é?
3: Ah, mano, fica aí chorando.
0: Tudo carente.
3: Escuta áudio e tal. Escuta a rádio aí e pronto, de boa. Curte caladinho.
0: É, pois é.
3: Beleza?
0: Tá certo, então, tá certo, cara.
3: Motorista carreteiro aqui de menor na área.
0: Aí, olha, mano, um abraço, hein? Aquele abraço, obrigado pela sua audiência com a gente aqui. Oi.
4: O Alê não sabe nem o que ele comeu no almoço.
0: Não, o cara, não, peraí, velho. O Alê, ele é melhor que muitos jornalistas aí, ele sabe tudo, cara. Ele tá nos corredores, ele sabe mais até que o Léo Dias, cara, você quer saber, velho? O Alê, ele tá por dentro dos bastidores da Copa, ele tá no corredor aqui da Band, ele tá nos corredores da Globo. Ele sabe tudo que vai acontecer, cara. O Alê é o cara das informações aí. Da informação. Léo, essa semana o Band Coruja vai ser 10 no comando do Léo Júnior. Obrigado, cara. Um abraço. Tô tentando, né? A realidade é que estamos tentando fazer alguma coisa aqui. Oi, bom dia.
5: Bom dia, Léo Júnior. Aquele abraço, meu amigo.
0: Outro. Aí. Um abraço, cara, pra você também. Obrigado pela sua audiência aqui no nosso programa, viu?
6: Léo, boa noite. Boa madrugada, bom dia.
0: Bom dia, Léo.
6: Léo, o Alê só se tiver no corredor do SUS. Que Deus me livre.
0: No CAPS, né? Corredor do CAPS. Não, mas peraí, não zoa com o cara não, meu. Cara, gente boa, velho. E outra, ele sabe tudo o que acontece, velho. Eu vou ligar pra ele depois, eu não vou desistir. Não, eu sou um cara que não desiste. Eu vou ligar pro Alê fenomenal daqui a pouco. Pera aí.
7: Bom dia, Léo Júnior. Forte abraço, meu amigo. Que Deus abençoe aí. Entendeu? Que Deus venha confortar o coração seu e da sua família aí. Tamo junto, vambora, hein.
0: Valeu, cara, um abraço pra você. Obrigado pela sua audiência. Obrigado, muito obrigado, viu? Obrigado mesmo, tá bom, meu irmão? Agradeço pelo carinho. Alderi, acho que é isso, né? Alderi, Rio Verde, Goiás. Ouviram o Band Coruja? Alô, Rio Verde, Goiás. Um abraço pra vocês também. Aquele abraço do Léo Júnior. Obrigado pela sua audiência. Oi.
8: Olha, Júnior. Oi. Agora não adianta se ligar pro Alê fenomenal. Ele vai entrar em modo configuração só depois das 4 horas. Porque ele tomou o remedinho dele pra dormir.
0: Peraí,
8: tá,
0: pô.
8: Groger.
0: Não fala mal.
8: Daí
0: do cara,
8: ele vai,
0: mano,
8: comentar as notícias vencidas dele aí.
0: Peraí, eu vou tentar.
8: Ele lê os jornal tudo vencido, depois ele fala aí.
0: Ah. Vamos ver aqui, acho que agora vai, mano. Acho que agora vai, cara. Acho que agora vai, hein? Agora vai, agora vai. Vamos ligar pro Ale Fenomenal. Agora eu falei, eu não ia desistir. Não vou, eu ia conseguir, velho. Vamos ver. Cadê o Ale? Ale? Cadê você? Alô?
9: Alô.
0: Aê, Ale! Ale Fenomenal do Brasil, cara! É do Brasil, meu filho! Oi, Ale, como é que você tá, cara? Tá tudo bem com você?
9: Tô fenomenal, Messi Bocô.
0: Fenomenal, menal, Messi Bocô.
9: É, fenomenal.
0: Antes de você, pera, antes de você contar tudo o que acontece nos bastidores da Copa do Mundo e do Mundo dos Famosos, me conta como é que foi seu final de semana. Me conta que eu quero saber.
9: Foi tô fenomenal, pra saber. Foi nesse Boku compondo, né? Compondo muitas músicas.
0: Ah, você compõe? Você é compositor, cara?
9: Sim, e faço lives.
0: Ah, não acredito. Mas que música você tá compondo aí? Você pode agora, dar uma palhinha? Pode dar uma palhinha?
9: Nossa, artista tá. É ao vivo.
0: Agora, não, cara? Não, agora?
9: Artista, eu vou cantar A Lua do Meu Luar.
0: Então, peraí. Então, como é que é o nome da música?
9: A Lua do Meu Luar.
0: Peraí. A Lua do Meu Luar, né? O nome da música que você compôs.
9: Isso. Tá. Faz 20 minutos que eu compus
0: isso. Puxa vida, música. Cara. Isso é profissionalismo, cara. Isso aí eu tô falando pra você, cara. Isso vamos aqui lá. É... Vai, Ale, vai.
9: A Lua do Meu Luar, ela pisca, gira e roda... 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
0: Legal.
9: Tchum tchum tchum tchum tchum tchum tchum tchum tchum tchum tchum tchum tchum tchum tchum tchum tchum tchum tchum tchum tchum tchum tchum tchum tchum tchum. A lua, ela pisca e gira.
0: Sensacional.
9: Ale.
0: Agora me conta dos bastidores da Copa do Mundo. Vai.
9: São bombas, Léo Janeiro.
0: Bombas.
9: É furos exclusivos. O Rafinha está fora da Copa.
0: Como é que é?
9: O Rafinha, o atacante.
0: Rapaz do céu, o que aconteceu com ele?
9: Ele se lesionou e não volta mais jogar.
0: Mas tá tudo no tela assim, cara?
9: O Neymar vai jogar no lugar dele agora.
0: Mas você acha que
9: O Neymar vai jogar agora.
0: Mas será que o Neymar joga? Eu não sei não, cara.
9: Não, isso é certeza. Quando eu falei que ele ia ficar fora, ficou. Ele vai voltar a jogar.
0: Tá.
9: Só que tem um momento triste. O Brasil tá praticamente fora no mata-mata. Por quê?
0: Ah, por quê? Por quê?
9: Porque pega a Holanda ou o Japão no mata-mata e vai embora.
0: Caracas, cara.
9: Já vai embora cedo. Então, felizmente, Brasil, já vão arrumar as malas cedo. Começa segunda-feira que vem.
0: Olha isso. Cara, quando o Ale Fenomenal fala isso... Você já sabe que é batata. É isso.
9: É triste, mas nós temos que falar a verdade. O time tá ruim.
0: Tá. Ale, só um minutinho, Ale. Deixa eu ver o que o outro tá falando aqui. Pera aí.
10: Bom dia. Tô louco, então. Eu tô escutando vocês desde o tempo do Dieguinho, então, ué. Então fiquei louco.
0: Olha lá.
10: Bom dia, ótima semana pra todos aí. É o Emerson de São José do Rio Preto.
0: Cara, eu falei, uma semana de programa já fica louco, Rafa. É aqui assim, né, não, Ale? Aqui
9: não,
0: é assim.
9: Não, mas
0: cara.
9: O Bando de Coruja, Leo, você já é craque nisso aí. Aqui é o Bando de Coruja dos loucos.
0: Pois é.
9: Você sonha com o programa, com certeza. Com o Diego sonha. O Diego sonha todo
0: não,
9: dia.
0: O Diego fala dormindo, cara. Você acredita nisso?
9: Ele falou que sonhou com a música Tiromi, Tiromai.
0: Ele sonhou com a música?
9: Sonha, porque os ouvintes, eles entram na mente.
0: Tiromi, Tiromai, é o nome da música sua.
9: Isso, aí já tem bordão. Aí eu falo, o pessoal da band aí, do Alejado de Corda, meu banana, é tudo fenomenal.
0: Legal, cara, que legal.
9: Então a gente já
0: tá certo.
9: Casa aí da band, aí nós estamos em casa. Aí
0: você é um caso antigo. Antigo da Band, né, meu?
9: É, a Band é 40 anos no ar, né?
0: Entendi.
9: Então já faz
11: faz anos que tá indo.
0: Peraí, Ale, é só mais uma. É 50, Ale, 50.
11: Não, mas vamos aumentar mais pra 40.
0: Tá,
11: gente,
0: tá bom.
11: A Band. Não tem outra concorrência melhor do que a Band.
0: Aí, né? Ó. Tá vendo, não, cara?
11: Não tem a madrugada, ó. Eu tava vendo o Ibope da audiência.
0: Não, o cara sabe. Gente, o Ale sabe até do Ibope, cara. Não, isso é sensacional. Vai.
11: Quantos de audiência? Tá
0: quantos?
11: Dando 90 pontos de audiência
0: nesse horário. O Bando Coruja.
11: Tá ganhando da paz de vida lá, gente.
0: Caraca, velho. Olha aí, ó.
11: Tá ganhando a paz de vida, então, pra você ver. A Band é uma terapia.
0: Pois é.
11: Pra você que tá aí longe, aí, sem ouvir nada. A televisão tá em falência, vem pro rádio.
0: Pois é. É isso.
11: Vem pro rádio.
0: Ô Ale, é só isso mesmo? Você tinha pra falar?
11: E tem outra bomba. A Alemanha pode cruzar com o Brasil nas quartas.
0: Vai dar pau o negócio.
11: Então é praticamente tá inviável pro Brasil.
0: Pois é.
11: Tá inviável.
0: Tá certo, Ale, fenomenal. Obrigado, Ale.
11: Nesse bocu, I love you.
0: Fenomenal, não. Um abraço, Ale, valeu!
11: Ô, você também, Léo Júnior, tamo junto, ligadinho aí na Band.
0: Valeu, tá? Gente, meu amigo Ale Fenomenal do Brasil! Rapaz do céu, é isso que eu tô falando, meu! Ai, meu Deus do céu! 2h24 já, hein? 2h24 já! Aê! Cadê meus amigos caminhoneiros do Brasil aí, ó? Cadê os caminhoneiros do Brasil? 11 999 91 9197 pra você participar do nosso Band Coruja. Vamos lá falar com esse povo doidinho da madruga aqui, vai. Oi, gente.
12: Para, Léo. Não, tá doido. Perguntei pro Paulinho, você tá sabendo alguma coisa do surubão do Neymar?
0: Peraí, já tá.
12: Bom dia pra nós, João do Caminhão.
0: Ué, já tá tendo surubão já, cara? Neymar, cara? Que história é essa aí, cara? Meu pai do céu. Cara, vocês estão sabendo de tudo, hein? Vocês estão sabendo as coisas mais que eu aqui, hein? Do programa, hein?
13: Fala, Leozinho. Bom dia. Tamo por cá.
0: Bom dia.
13: Isso aqui até assim, hein? Qualquer nem carreteiro. Bora, dá liquidade.
0: Aê, tá certo. Um abraço pra você. Obrigado, meu amigo. É nozes. Oi, fala comigo, Fabio.
14: Fala, Léo Júnior. Aqui, ó, os caminhoneiros do Brasil que tá perguntando. Tamo aqui, ó, populando a terra.
0: Populando a terra, tá certo. Aquele abraço. Populando a terra, vai.
15: Fala, Léo Júnior. Bom dia,
0: bom
15: Alex,
0: dia.
15: Aqui de Poços de Caldas. Manda um abraço aqui pros vigilantes aqui de Poços de Caldas. Todo mundo escutando vocês aí.
0: Pô, mano.
15: Boa programação. Tudo de bom, viu, meu querido?
0: Valeu, cara. Valeu, mano. Valeu. Aquele abraço aí. Valeu, obrigado pela audiência.
16: Cheguei. Estou no paraíso.
0: Ó, lembra do El Chan, gente?
16: Abundância, meu irmão.
0: Que abundância, meu irmão. Olha lá. Olha aí. Olha lá. Olha o nome do caboclo. Gardenal. Já disse tudo, já. Olha lá. Gardenal. Tá escrito aqui no WhatsApp. Ó. E é área 15 ainda, tão lascado. Fala comigo!
17: Fala, Léo Gonçalves Dias, por cá eu, hein? Esclavinho caminhoneiro, tão por cá, hein? Embicado direcionado ali é o RJ. Você tá doido? Ô, Léo, pensa a fila que vai estar no CAPS amanhã, hein? Depois dessa entrevista aí com o Fenomenal. Tchum-tchum-tchá, lua do meu luar. Tchum-tchum-tchá, pegou. Todo mundo vai estar no CAPS amanhã desse jeito. Tchum-tchum-tchá, lua do meu luar.
0: Mano, o cara teve um sonho, igual o Michael Jackson. O Michael Jackson, ele sonhava assim, tipo, vinha as ideias, ele tinha que levantar e ir pro estúdio, né, e fazer o negócio. E o Ale é a mesma coisa, cara. Vem aquela inspiração na mente do cara, o cara tem que falar isso no raca, não. Tem que falar isso que tá acontecendo. Meu, o cara compôs a lua do meu luar, olha isso, gente. Eu até me emociono de falar uma coisa dele, porque, olha, a lua do meu luar. Você tá, assim, olha que coisa romântica, meu. É disso que eu tô falando, gente, é disso. É,
14: fui buzinar aí. Você não tá entendendo, não. Acabou atropelando um cachorro, aí. O cachorro entrou na frente.
0: Ixi, atropelou um cachorro. Coitado, aí, mano.
14: É o Gardenal de Tietê aí. Tietê? Tamo na Avenida do Estado aí. Fazendo o push da coca.
0: Aí, ó, Gardenal de Tietê. Alô, Tietê! Um abraço pra galera de Tietê, interior de São Paulo, ligados na Band FM. Um abraço pra vocês de Tietê, obrigado pela audiência aí. Oi! Na sacanagem, vai!
18: Bom dia, Léo! Aqui quem fala é Júlio César, Carreteiro da Madrugada, desfilando pela Castelo Branco. Forte abraço aí.
0: Oh, que tem de caminhoneiro ouvindo a gente, hein? Que legal, um abraço, viu, pra vocês aí. Ah, quem mais agora aqui? O Edvan. Vamos falar com o Edvan aqui. O Edvan.
19: Fala, Léo, fala, Léo. Por aqui é o sexta-feira.
0: Sexta-feira.
19: Bora buscar o cargueiro. Vai descarregar.
0: O que será? Bora. Que é sexta-feira, hein, cara? Ah, o Sidney falou, eu quero a TV Zona da Band FM. Legal, mano. Um abraço pra você, tá concorrendo. É essa promoção legal, é a TV Zona da Band FM, né? Quem mais tá por aqui? Fala como que é você. Você. Oi.
20: Ô, corno, se for mandar mensagem, abaixa o rádio, animal.
0: Peraí, calma aí, gente. Gente. O que é isso? Mas vocês estão muito bonzinhos hoje, hein? Vocês estão que estão, hein?
20: Ô, corno, se for mandar mensagem, abaixa o rádio, animal.
0: Meu Deus do céu, gente. Ai, viu? Tão ferrado com essa gente, viu? É pra piorar. É daí pra pior, velho. Oi.
20: Ô, Léo, depois do Diego cumprir as férias do Tadão, ele vai sair de férias. Você vai ficar mais um mês aí.
0: Ó, o outro já quer lascar com a minha vida já aqui, ó. Bom dia.
21: Puta que pariu.
0: Que foi, cara?
21: Como alguém em sã consciência gasta o tempo pra escrever uma merda de uma letra dessa?
0: Cara, não, peraí, mano. Não fala mal da letra do cara. O cara teve uma... Como é que eu posso falar? Ele teve um sonho, entendeu? Alguma coisa, cantou uma música pra ele. Cara, ele fez uma música linda. A lua do meu luar, cara. Ó, é diferenciado o negócio, gente. Só vocês que não vê essas coisas. Só vocês. Hein? Vamos ver, vai. Vamos ver o que os carioca falam. O que os carioca falam disso aí? Deixa eu ver o que o outro tá
22: falando aqui, peraí. A música tá piscando é o boga desse lelê aí. Você tá doido?
0: Que isso, pô? Fala comigo, vai.
23: Fala, Léo. Vambora. Trabalhando aqui, madrugada, coisa boa. Léo, vou pegar dois passageiros aqui, gente boa, gente fina.
0: Ah, é? Quem?
23: Vou pegar dois passageiros aqui na 99.
0: Sei.
23: E vou falar pra eles gravar um áudio aí pra mandar.
0: Manda aí.
23: Dar risada aqui.
0: Manda
23: também.
0: Aí, cara.
23: Esperto nos meus áudios aí, Léo.
0: Ah.
23: Já que você me colocou nessa panelinha aí, mais ou menos, nessa meio turma de panelinha.
0: Turma de panelinha.
23: É, espera aí, Léo. Na hora que eu mandar o áudio, você passa aí que os passageiros querem escutar o áudio aqui, mano.
0: Fechou.
23: Você vai falar e tem que escutar o áudio.
0: Então tá bom. Na hora que eles entrarem no carro, você manda o áudio que eu vou colocar no ar os caras aí, beleza, mano? Aí, ó. Pronto. Tá combinado. Vamos ver. Oi, bom dia.
24: Ô, Léo, cadê o Davi e Macarrão de Chupa?
0: Ah, não toca nesse nome. Hoje. Não fale o nome do Davi, cara. Daqui a pouco ele aparece, mano. Para. Não chama, cara. Não inventa moda, cara. Por favor, não invente moda. Não
25: olha,
0: invente.
25: O que tá piscando e roda é o seu furico, rapaz. Você tá doido.
0: É isso, cara. Que
25: cardenal puro.
0: Que isso, velho. Ah, não seja assim, cara. Não seja assim, vai. Não seja desse jeito, cara. Seja bom menino, vai. Seja bom menino, viu?
26: Bom dia, Diegão. Falei fenomenal, foi botar o negocinho pra caçar aí.
0: Não, o cara tá tão ligado no programa, tão ligado na rádio, que ele erra até o nome do locutor. Cara, o Diego, olha, eu não vou nem explicar, eu desisto de explicar. Já expliquei pela 58... 80... sei lá mais.

0: Manda lá seu WhatsApp, 11 999919197. Fala comigo aí, vai.
1: Então, essa fonte aí do Ale Fenomenal, Fenomenal, está errada. O Ancelotti e o centro médico da seleção da CBF, a comissão técnica, disse que o Rafinha vai ficar fora de 2 jogos.
0: Ah, agora, só de 2 jogos.
1: A Escócia e se passar na outra fase, né? Então ele está equivocado. O Rafinha está com problema na coxa, na posterior, e a recuperação, eles deram uma recuperação rápida, lógica, com o medicamento, 2 semanas. Quer dizer, no máximo 2 semanas. Então dá 2 jogos dentro dessas 2 semanas.
0: Olha, eu acho, cara, que o Ale Fenomenal falou ali é coisas de bastidores, cara. Coisas de bastidores. Que é difícil, cara. Ele tem que contar direto lá com os caras. É direto, mano. Direto.
2: Meu porcá, Christian, Gaúcho, irmão. Manda um beijo pra Gaúcho aí, é nóis.
0: Valeu, mano, é nozes por aqui. Fala comigo, bom dia.
3: Ô, Léo. Oi. Boa noite, bom dia. Manda um abraço aí pros carreteiros aí, Nivaldo, Júnior e Ripa, na puxada do açúcar de Carneirinho pro terminal de Iturama.
0: Ô, mano.
3: Dê um bom dia aí, um bom programa aí pra vocês aí.
0: Legal, um abraço aí, ó. Manda um salve pra galera de Corumbá, Mato Grosso do Sul. Alô, Corumbá! Ligados na Band FM Mato Grosso. Ó, galera de o Cabanhas e a Carol, estamos ouvindo vocês todas as noites. Valeu. Como é que vocês conseguem nos ouvir todas as vezes? Que eu queria saber. Olha, não é fácil não, viu? Como que vocês conseguem? Meu Deus do céu, viu? E aí vocês conseguem? Como é que é a vida de vocês? Vocês conseguem dormir bem depois? Tem pesadelos? Fala sozinho? Hã? E aí, gente? É sonambulismo? É tudo que começa a ouvir o Band de Coruja dessas coisas aí, viu?
2: Ô, Léo, pra começar, deixa eu te falar uma coisa pra você.
0: Vai, fala.
2: Eu gosto muito da tua voz, você é muito bom locutor.
0: Ah, lá. Mas. Mas tem o mais, sempre tem o mais, né? Vamos ver.
2: Mas só porque você é de Sorocaba, você fica colocando só os caras de Sorocaba.
0: Ah lá. Lá
2: aí começou. Agora eu tô sendo chorão também.
0: Começou
2: mas
0: a briga.
2: Da panelinha.
0: Começou a briga.
2: Ô, meu, você trabalha numa rádio de São Paulo? Põe um pouco os caras de São Paulo pra falar.
0: Ah lá.
2: Você só fala de Sorocaba.
0: Ah lá.
2: Ah, os quintos infernos com Sorocaba. Cidade ruim do caramba.
0: Vocês estão ouvindo isso, gente? Vocês conseguiram digerir uma coisa dessa? Não, o cara, além de falar mal da gente, ainda falando mal da cidade, velho. Não, vocês conseguem digerir uma coisa? Não dá pra digerir isso, cara. Não dá, velho, não dá. Não. Não, e o pior dessas coisas, que eu acabei de falar, o cara tá lá em Corumbá, velho. O cara tá lá em Corumbá, o cara tá lá na puta. Olha, ia falar outra coisa, velho. É complicado, velho. Esses ouvintes nossos aqui, vocês não têm jeito, Ai, meu Deus do céu, viu? Vai falar o que pra esses caras aqui? Bom, alguém pra me defender, pelo menos, aí. Alguém aqui pra me defender? Apareça alguém pra me defender, pelo menos, aqui? Algum amigo nosso aqui, por favor?
4: Bom dia, Léo. Danilson de Sorocaba.
0: Olha lá. Tá vendo? Olha lá.
4: É, cidade boa é São Paulo, né? Cheia de poluição, noiado, bandidagem e rio poluído. Essa é a cidade maravilhosa do Brasil. Ah, vai te lascar, rapaz. Você não tá gostando, desliga o rádio.
0: Aí, ó. Pronto. Lascou, cara. O cara falou mal de São Paulo agora. Agora ferrou. Vai. Agora vai entrar mais um. Agora só de raiva. Vamos colocar os caras... Viu? Os caras de Sorocaba vão participar em peso agora. Olha isso, mano, olha isso.
5: Ué, Sorocaba é ruim. São Paulo ganhou. Ah, vá. Sua mamadeira é fumaça, cara, vai. Você toma banho no Tietê, seu porqueira. Nosso prefeito é fruta. É frutinha.
3: Trouxa.
0: Putz, cara, sensacional. Vai de bundinha, vai mexendo a cinturinha. Caramba, meu, olha isso.
6: Eu sou lazarento. Você vai falar mais de Sorocaba, né?
0: Olha lá.
6: Sorocaba é cidadão. Vizinho nosso que tá...
0: Tá vendo,
6: você
0: cara?
6: Você morre com a sua... Né, seu,
0: os caras defendem
6: aqui. O prefeito é meio, sei lá, né, tarde.
0: Olha lá.
6: Mas já foi caçado.

0: Ah, peraí, cara, não fale mal do prefeito também, pô. O Manga é meu amigo, cara. Poxa vida, mano.
1: Deixa a calça
0: Ô, Tati, me ajuda aí, Tati. Pô,
2: tá achando ruim em Sorocaba? Volta pra tua cidade lá, ó.
0: Ah lá.
2: Fica mochinho lá do interior de um mochizinho lá de onde tu vem, pô. Não tá gostando? Desliga, vaga, vai.
0: Muito bom, muito bom.
2: Vai jogar bingo com a mulher do delay.
0: Ai, ai, ai, ai. Não, agora lascou, cara. O cara falou uma dessa, lascou, velho. Lascou, ah, lascou.
3: Falar de Sorocaba e São Paulo, porra.
0: Olha lá.
3: Nós aqui de Cuiabá fica escutando aí só negro de Sorocaba e São Paulo. Sorocaba e São Paulo.
0: Pera
3: tá
0: aí,
3: quieto,
0: cara.
3: Caralho.
0: Pera
3: troca
0: aí.
3: De rádio.
0: Olha lá.
3: Vai pra Jovem Pan.
0: É, peraí, pô. Trocar de rádio também não, né, mano? Peraí, velho. Peraí, cara. Pô, ninguém aqui sã consciência nesse programa. Mas peraí, ó. Só o palavrão que não entra, gente. Não dá, tá? Palavrão a gente não aceita. Mas pra falar, pode falar o que vocês querem. Mas palavrão não, viu? Vamos ver, vai, vai.
4: Uma coisa é verdade. Sorocaba só tem biba.
0: Biba é você, cara. Seu passado. Vai, mais um aqui, vai.
5: Ô, esse cara de Cuiabá aí, o nome da cidade já começa cu. Cuiabá, só tem cu aí. Sai daí, Cuiabá. Volta pro mato, dinossauro.
0: Dinossauro. Que legal, viu? Puxa vida. Agora já pegou o ar de Cuiabá agora. Agora já lascou tudo aqui. Vai, mais um.
6: Começa agora. Os ouvinte chorão, põe a música do Chavinho aí pra esse cara, legal, Portugal.
0: Aí, ó, começou agora, vai. É a treta, agora é a treta, agora é a treta, vai.
7: Ô, Léo, bom dia. É, você mora aí em Sorocaba aí, eu sei que fica andando com mãos aí, né? Fica andando com mãozão no pau aí, né, Léo?
0: Cala a boca, Vai se lascar, vai. Vai se lascar, meu irmão.
3: O cara quer falar de Cuiabá, você vai ver onde o cara mora. É lá no Acre, onde o sinal de rádio é só lá em cima da antena.
0: Pera
3: só.
0: Aí, cara, não pera.
3: Se lascar,
0: pera aí, cara, não fala mal também. Não é assim as coisas, pô.
8: Ô, Léo Júnior, eu tenho que confessar, eu tenho que admitir. Eu sou uma das panelinhas do Diego Lopes.
0: Aí,
8: eu tô
0: sempre
8: lá.
0: Sei, sei.
8: Quando eu tô trabalhando à noite, eu fico ligado escutando ele.
0: Aham.
8: É, e quando você tá aqui também, eu tô escutando. Mas eu vou dizer uma coisa.
0: Vai lá, fala.
8: Você consegue uma coisa que o Diego... não consegue.
0: O quê? O que ele não consegue?
8: Você consegue fazer esses machaiados tudinho aí brigar por causa de cidade, por causa de aplicativo, de taxista.
0: Esse cara briga mesmo.
8: De caminhoneiro. Você consegue tudo isso, é, Diego. Mesmo. Não consegue. Você consegue. Sua panelinha tá se formando. Sua panelinha tá formando.
0: Tá chegando lá, tá chegando lá, tá chegando lá. Você tá vendo? A gente faz os caras tretar aqui, viu? Tretar, velho. Se não tiver treta no programa, não tem graça. Olha lá.
9: Ah, manda esse cara cagar, esse chupa-zorba aí, cabeça de guidão.
0: Ué, cabeça de guidão, hein? Agora começa, hein? Começa, vai.
5: Você tá fazendo acordar nessa hora, vai lavar a louça, mulher. A louça suja lá. Ô, sai fora, vai dormir, mulher, vai. A louça, vai lavar a louça.
0: Ai, gente, vocês não tem jeito, hein? Olha lá. Olha quem chegou aqui, ó. Olha lá. Tiozão que tem a dor. Tiozão que ele falou que tava com dor no bumbum esses dias, gente do céu. Botou culpa no banco da bicicleta. Só cada uma, viu?
10: Olá, vai. Júnior. Tiozão de Sorocaba. Bom dia, Bande Coruja. Tava com dor no bumbum. Ô, Léo, depois você manda os trintão de volta. Porque era pra mandar 50, né, da panelão do... Eu mandei 80 lá no Pix, valeu,
0: que Pix,
10: boa noite
0: a
10: nós, tamo até 5, bora!
0: Ah, que Pix? Para com isso, mano, para, não tem Pix nenhum aqui. Gente, senão o pessoal vai achar que eu tô aqui é Pix, gente, não existe nada disso, gente. Os caras tão inventando coisa aqui no programa, tem nada a ver uma coisa com a outra aí.
5: Essa merda desse áudio, meu, pra falar também essa porra aí, rapaz!
0: Ó, peraí, cara, peraí, mano, ó, na boa, velho. A gente brinca, tá? Mas não entra palavrão no programa. Então, é uma lei que nós temos aqui. Não pode palavrão no programa. Você pode falar bosta, mas não fale palavrão. Palavrão não. Então, a gente acaba bloqueando. Eu acho chato bloquear. Eu já não gosto. Mas vamos evitar os palavrões, né, gente? Vamos colocar ordem na bagaça. Também não é assim. É bagunçado, mas tem gerência o negócio aqui. Bagunçado, mas tem gerência, oi.
11: Ah, esse papo de Sorocaba, São Paulo, me deu uma vontade de cagar.
0: Ai. Ai, meu Deus do céu. Oi, bom dia.
1: Bom dia. Agora vai ficar. Agora ficou, o programa ficou melhor, hein? Ah. Chegou. Continua de manhã, hein? Tá boa a panela.
0: Ah, o outro já, cara. Não, Diegão. Oh. O Diegão vai voltar logo. Gente, calma, calma. O Diegão.
11: Tira a palma da mão.
0: Diegão vai voltar logo, logo. Calma. Não inventa pra minha cabeça. Não inventa.

0: vai. Mais um áudio chegando aqui. Vamos ver quem tá participando com a gente. 11 999919197. O cara mandou um 10 e 10 pra quê, né? Um monte de áudio aqui, vai. O cara manda um gemidão, cara. Olha. O cara perdeu o maior tempo na vida dele, cara, só pra mandar isso aqui, ó.
1: Ai, Chaves, ai, vinho, que pinto gostoso, Chaves.
0: Que isso? Meu Deus do céu. Gente do céu, olha. Vamos torcer mil vezes pro chefe não tá ouvindo esse programa aqui. Não, é. Vamos torcer pro chefe não tá ouvindo esse programa aqui, cara. Vai, continua.
1: Ai, Chaves, soca esse cacete.
0: Meu Deus do céu, gente. Cuidado, cara. Cuidado.
2: Ô, Léo, bom dia. Ah, esse pessoal tá muito bravo. Deixa eu cantar um modão pra eles aí, olha, pra eles se acalmar.
0: Vamos ver, vai.
2: Churumi, churuá, a lua.
0: Ah, mano, não atrapalha, cara, não atrapalha. Não, olha, eu não vou colocar no ar se os caras ficarem ligando, eu não vou colocar, mano. Deixa o cara cantar, pô. Vai. Deixa o cara ter um momento dele, pô, vai.
2: Meu luar, ela gira sem parar.
0: Que isso, cara, é isso. Ó, o programa... O Band Coruja é isso, é alegria, tá? Vamos ver, mais um aqui mandando mensagem. Vamos ver. Mais um louco, gente. Não vai mandar gemidão de novo aqui, não, né?
3: Aí, ó. Rela no jacaré. Bom dia. Rela na figurinha do jacaré. Ele dançando, ó. Escuta o batidão.
0: Olha.
3: Rela na figurinha do jacaré.
0: Que coisa sem graça, mano. Não, que negócio mais sem graça isso aqui, cara. Eu não sei como que eu ainda coloco essas coisas no ar ainda. Eu não sei como.
4: Bom dia. Saindo agora. Mais um dia. Assim seja, hein? Ó, Sorocaba, não sei não, hein? Os caras meio afeminado. Ah, você é louco.
0: Afeminado é você. Afeminado é você, cara. Isso sim. Vai ficar falando mal da gente aí, ó. Fica falando mal da nossa cidade aí, mano. Fica falando mal da nossa cidade aí. Oi, fala comigo. Vai, bom dia.
5: Fala, Léo. Beleza.
0: E aí? Vai.
5: O personal daqui de Cogumbá, Mato Grosso do Sul. Ah. Os caras jogando pau aí na cidade. Aproveitar e mandar uma mensagem pro Fancelotti. Fancelotti, escala direito esse time, pelo amor de Deus. Eu não consigo falar Ancelotti, é só Fancelotti.
0: Fancelotti,
5: pelo
0: tá.
5: Pelo amor de Deus, quarta-feira estamos esperando. Manda abraço pro pessoal aí. Tá nervoso, vamos pescar.
0: Verdade. Tchau,
5: obrigado.
0: Tá nervoso, vai pescar, filho. 11 999919197. Pra você participar aqui na nossa madrugada mais gostosa do Brasil. Oi!
6: Bom dia. Um saindo pra trabalhar e o outro chegando, assim como eu. Ó, o Sorocaba aí, o tal do Sorocaba. Dizer pra ele: chama o pai que a mãe tá louca!
0: Ih, rapaz, esse aqui já não tem mais salvação, não, viu? Esse aqui eu acho que não tem mais... Não tem. Não tem mais salvação não, viu? Tá pior.
7: Ô, Léo, fala pra mim, como é que funciona a escolha dos locutores da Band aí? É a dedo, é? Porque o Diegão era canela fina, você é a voz fina. Ah.
0: Cara, eu não sou voz fina, pô. Para com essas coisas. Eu não tenho nada a ver. O que é voz fina, velho? Ah, velho. Os caras ainda falam mal da minha voz ainda, velho.
8: Esse cidadão, entendeu? O que eu sei que... Que ele é meio afeminado. É o 019, não é o 015. Campinas. Eu sei que lá tem umas meninas meio diferentes.
0: Olha os caras querendo falar mal de Campinas agora. Nossa, agora.
8: Pedro, tem baixinho, né? Pra beber água de abaixada.
0: Ó, agora os caras estão falando mal de Campinas. Agora ferrou a situação. Agora estamos lascados, velho.
9: Saindo agora da casa do Davi, calcinha vermelha. 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
0: Comeu
9: com
0: e aí?
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0: Ah.
9: Lambi o prato todinho. região macarronista.
0: Ótima madrugada, Léo. Rindo muito aqui, a Shirley de Lins. Cidade de Lins, ouvindo a Band FM. Um abraço aí. Ô, velho do lixo, fala comigo, velho do lixo.
10: Ô, Léo Júnior, fala aqui, mais novo contratado, é o velho do lixo. Sai cachorro pra 96.1 FM Band aí, tá bom? Velho do lixo, mais novo contratado da Band. Logo, logo. Sai cachorro.
0: Ó, já vemos o velho do lixo, cara? Esse velho do lixo, hein? Tem jeito não. Abraço, velho do lixo! Oi!
11: Salve, Léo. Tô aqui com o passageiro.
12: Salve, Léo.
11: Vambora.
0: Ó, o cara... Não, isso que é legal. O cara, ele é motorista de aplicativo, só pra vocês terem uma ideia. E aí, ele tá trazendo os caras no carro, né, tal, fazendo a corrida. O que acontece? O cara bota os caras pra falar lá. Os clientes pra falar aqui no ar aqui com a gente, ó lá.
11: Salve, Léo. Tô aqui com o passageiro.
12: Salve, Léo.
11: Vambora.
0: Salve.
11: Não tem nada de panelinha não, moça. Você tá acordo na hora da rádio, mano. Vai lavar a louça, vai dormir. Agora é a nossa hora. Mulher não tem mulher aqui não, mano.
0: Aí, vai, tá certo, cara. Um abraço pra você, bom trabalho, hein? Coloca os caras pra falar no ar aí com a gente aí. Bora, vai!
13: Bom dia, Léo.
0: Bom dia.
13: É, o caipira aí pra falar que tem que abaixar pra tomar água aqui de Campinas, porque ele já veio, né? Ele já sabe. Não, é certeza que ele já veio tomar água de Campinas.
0: Já deu umas baixadinhas já, né? Ele já deu umas baixadinhas, tenho certeza. Olha lá, o cara começa a falar mal de Campinas, aí já começa os caras de Campinas a ficar bravo,
11: Ô, Léo, vira os passageiros desse menino aí, ó.
0: Hã?
11: Que esse motorista queima, hein?
0: É, eu acho que ele queima também, tem jeito. Tem jeito que queima, eu acho que tem jeito que queima também. Oi!
14: Boa noite, Léo. Mandando um abraço aí pra toda a galerinha aí da madrugada. E esse motorista aí de aplicativo, esse Uber aí que tá com os caras aí no, na corrida aí, que gravou aqui agora mesmo. Eu acho que esse cara aí tá gravando aí um conteúdo adulto. Por X-vídeo. Igual o carona do Ted.
0: Olha os caras, o cara tá gravando conteúdo. O cara tá trabalhando, velho. Não é assim, o cara tá trabalhando, pô.
15: Léo, aqui ao vivo de Jundiaí.
0: Fala,
15: Léo.
0: Oi.
15: Esse chorão aí passar meu manjolo na cara dele, eles param de chorar. Viu? E esse cara carregando o passageiro aí, fala pro passageiro dele aí, ó. Pegar a minha e balançar. Você tá bem?
0: Ai, meu Deus do céu. Eu não aguento esses caras, eu não aguento. Um pior que o outro aqui na madruga, vai.
16: Léo. O cara me pediu pra poder colocar o áudio dele com os passageiros, o motorista de aplicativo, botando os passageiros aqui, ô Léo! Rapaz, nós todo mundo aqui esperando, achando que ia ter as meninas aí, bicho, as meninas da madrugada.
0: É só cueca, é só homem.
16: O cara com esse monte de marmanjo aí falando junto. Feijão, taxista.
0: Os caras no pé. Pô, coloca uma mulherada pra falar então, não é verdade? É. Meu Deus do céu, olha.
11: Mano, tô gravando a carona do Ted com a sua irmã, seu vacilão. Olha que cara comédia, mano. Vai confiar nesses caras aí. Olha que cara comédia, tô fazendo um passageiro interagir aqui. Mano, vocês estão levando tudo por trás, mano. Por trás. E leva grosso por trás, hein, mano.
0: Que é isso? Que é isso? Que briga é essa entre vocês? Gentinha pra brigar, motorista de aplicativo com um taxista. Meu Deus do céu. É uma concorrência danada, velho. Meu, os caras saem no tapa, velho. É, 5 tapas na cara e daí pra pior. É, daí pra pior.
17: É o seu vizinho que quer comer meu cu.
0: Oi, fala comigo aí, vai.
18: Oh, igual o Uber da madrugada aí, hein? Leva tudo atrás também, porque eles não deixam entrar na frente mais. Ixi, olha como ele tá, seu loucabense, sério.
0: Pior que é verdade, os caras tá levando tudo atrás aí, ó. Pô, você já foi pegar o aplicativo, o cara assim, vai atrás. O cara já fala, vai atrás. Eu falei, calma, velho. Calma aí, pô, mano. Não é nem um bom dia, né? Vai atrás. Olha lá. Que isso?
19: Olha, esse motorista de aplicativo aí, acho que ele ficou com medo de ser assaltado.
13: Deve ser dois passageiros com cara de nóia. Por isso que ele meteu o louco aí, fingiu que tava filmando, mandando pra alguém, certeza.
0: Mas todo mundo quer pegar no pico. Mas se lascou, coitado do cara. O cara tá trabalhando, ele é um trabalhador. Eu defendo você, meu amigo. Eu defendo você, pode deixar que eu defendo você.
19: Viu? Mas não é por nada não, hein? Só pra deixar avisado. Everton de Botuca de novo aqui, ó. Tô indo pra São Paulo fazer a entrega esse asa, sentido Campinas.
0: Tá.
19: Mas só por garantia, tô levando meu garrafão de água, hein?
0: Ai, meu Deus do céu. Vocês não prestam mesmo, vocês não prestam mesmo. Bom dia, Léo. Achei só... como que é? Achei que só eu de Lins ouvi o programa. Só eu de Lins, que é de Lins, né? Cidade de Lins, ouvi o programa. Manda beijo pra Shirley aí, ó. É o Juninho Soares e Lins. Alô, ai, agora a galera de Lins agora. Agora, fala mal de Lins que eu quero ver. Fala mal de Lins aí que eu quero ver agora, seus vagabundo. Oi, bom dia. Meu Deus,
20: tem que defender o motorista, porque ele tá incentivando mais os passageiros, hein, a ser ouvinte do Bando de Coruja, aumentar mais a audiência.
0: É, não, você viu? Aí a gente vai conquistando mais ouvintes, né, cara? Vai, como é que fala? Como é que é? A gente vai eu vou falar difícil agora. A gente vai prospectando. Prospectando mais ouvintes. Oi, bom dia.
21: Ô, Léo, pergunta aí pros taxistas e pros Uber aí. Quem que é mais corno aí? Pergunta aí, vamos ver.
0: Ai, cara, não sei quem ganha mais, hein? Não sei não. Pode ser que você que ganha, eu acho, de corno. É. Ó, oh, bom dia, Léo. Manda um abraço pra nós aqui em Pindorama, São Paulo. Um abraço, meu amigo de Pindorama. Ó, oh, mais um de Campinas aqui. É Campinas, ó lá.
13: Ô, Léo, eu acho que mais corno, cara. Mais corno é os caminhoneiros.
0: Aí, ó. Ó lá. Ó lá, lá, lá. Agora a briga virou dos caminhoneiros. Agora só. É daí pra pior, cara. Os caminhoneiros, os caras, na verdade, meu... Os caminhoneiros, os caras são unidos, mano. São unidos. Ih, velho, pode esquecer. Aí a briga você não consegue ganhar, não, cara.
22: E aí, Léo, bom dia.
0: Bom dia.
22: Tranquilidade.
0: Tranquilidade.
22: Um abraço aqui, o William de Lins.
0: Aí, olha lá.
22: Forte abraço aí pra Sorocaba, gordão da Gaviões, hein? Tudo nosso, 014, 015, 011. Na sintonia, Gaviões da Fiel.
0: Olha aí os caras.
22: Daquele modelo, hein?
0: Ó, oh, ó aí, ó. Gaviões da Fiel, é isso que eu tô falando, gente. Aí, ó. Pam, pam, olha a onda, olha. Fala comigo, vai.
23: Ô, Léo, na verdade, os mais corno é os que trabalham na rádio de madrugada.
0: Não, peraí. Abraço. Não, não, não, não, não. Peraí, cara. Pode ser, é você que é, cara. Cara, corno aqui é vocês, tá? Eu não sou corno, não. Peraí, me segura aqui. Ó,

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14: Band FM, 2 horas e 59 minutos em São Paulo. Como é que você tá por aí, gente? Tudo belezinha? Tudo certo? Vê se vocês estão mais calmos aqui. Olha, gente, é um xingão, é um xingamento nesse programa. O que que tá acontecendo com vocês, hein? Ai, ai, ai, viu? Ó, vamos lá. Manda na sua mensagem pra gente, 11 999919197.

0: Band FM, a nossa madrugada mais gostosa do Brasil. E aí, gente, beleza? Vamos lá, vamos voltar aqui com o nosso Band Coruja. Você participando 11 999919197. Manda seu bom dia pra gente. Me conta, o que que você faz de bom? Hã? O que você faz de bom aí? Me conta como é que tá a sua madrugada. Perdeu o sono?
1: Eu que dei vontade de tomar um café agora aqui, viu? E nada, velho. Tem nada aqui. Puxa vida, viu?
0: Não, não é nem um cafezinho, cara. Ó, o outro falando, tá, a gente tá falando, o outro falou da Gaviões, da Fiel, tá? O outro vem aqui, ó, o outro orelhudo e fala. É, não é gavião, é gaivota. Gaivota é você, cara. Gaivota é você. Vocês estão mais calminho? Vocês estão mais calmo? Ah, me conta aí.
2: Região masoquista.
0: Não, nada calminhos.
3: Band FM, eu quero essa TV zona. Me escreve aí. Que tá Marcos bom? Andradina.
0: Valeu, Marcão. Andradina, um abraço pra você. Ah, bom dia, Léo. Aqui é o Deivão de Indaiatuba. Programa top, parabéns, sorrisos. Valeu, mano, um abraço pra você. Pessoal de Indaiatuba, hein? Todo mundo ligado na Band FM, que audiência boa, né, gente? É todo o Brasil ouvindo aqui o nosso Band Coruja. Quem mais tá por aqui, hein?
4: Júlio, parabéns pelo programa aí. Manda um alô pra Santana do Livramento, pro Cristiano Padeiro, da Padaria Pampa, aquele vagabundo lazarento. Ah! E pro Alex da Delícias do Trigo, temos todos os dias escutando teu programa aí, parabéns.
0: Valeu, cara, um abraço pra você também. Nossa senhora. Bom, Vinícius, ó, e dá pra perceber que ele é de Campinas, hein? Vamos ver aqui.
5: Bom dia, Léo. Você tá bom, fi?
0: Tudo bem, você?
5: Bom, ressaca do cacete.
0: Nossa, imagina.
5: Boa semana pra todos nós aí. Bom trabalho, viu? Cadê o Davi? Calcinha vermelha.
0: Davi não apareceu hoje, né? Sei lá o que acontece. 3 horas da manhã já vai começar a aparecer o Edmilson Caipirão. Já aparecem uns aí, né? Com a cara de pau danada. Não, tô sem internet, inventando coisa. Olha lá. Eu falei, gente, quando eu acabo de falar uma coisa, vocês podem ver que é verdade. Olha lá. Acabou de aparecer o Davi. Olha o horário. 3 horas da manhã. O que que ele tava fazendo? Fala pra mim. Onde que ele tava? O que ele tava fazendo? Aí começa as desculpinhas agora. 3 horas da manhã começa as desculpinhas do momento, né? Olha lá.
6: E aí, Lelé, ó, você também é um cabação mesmo, não? Você chamou um aplicativo, aí você queria sentar na frente. Você pediu um bermoto, meu amigo. É o motoca na frente, você atrás. Você queria ir no tanque. E olha, ó, aproveitando que eu tô com o passageiro aqui no carro, moça, manda um áudio pro Léo, o Léozão aqui de Sorocaba.
7: Oi, Léo, tudo bem?
0: Ai. Nossa, meu, até que nível chegou a loucura, velho? Fala pra mim. Até que nível chegou a loucura, hein?
7: Meu nome é Maria Júnior. Ai, Léo, que saudade de você. Lembra da gente lá na Idambi, aqui de Sorocaba? Baladinha LGBT? Seu cabaço!
0: Olha, cara, o Moriloco até sabe o negócio da parada. Olha, Moriloco, quando ele fala assim, é que ele frequentava a paradinha lá. Ele frequentava. Olha isso, o cara já conhece. Ele sabe o que ele tá falando, entendeu? Moriloco, ele dá uma de... Que é isso, velho? Já teve na Paulista ontem lá também o Moriloco, né? Hã? 11 999919197. Você participar com a gente. Vai, fala aí, vai. Que isso?
8: E aí, Léo Júnior? Bom dia, galera.
0: Bom dia.
8: E aí? É nós aqui. É nós de Lins, hein?
0: Ó, Lins.
8: É isso aí, vamos representar a nossa cidade aí.
0: Valeu, cara. Um abraço pra você. Obrigado, viu? Obrigadão pela sua audiência. Ai, meu Deus. Fala, Murilo.
6: Claro que eu sei o que que é. Eu te levava lá, né, cara?
0: Sai fora, cara.
6: Olha, você conheceu o Johnny, seu amante.
0: Sai pra lá. Some daqui.
6: Então, ó. O batalhão lá tomando enquadra. Na frente da sua casa, aqui na Biteto.
0: Sai fora, cara. Sai. Esse Muriloco não vale nada, cara. Vagabundo. Esse é, velho. Pelo Deus do céu.
9: Ah, pronto. Agora não vai mais ser Sorocaba, não. Vai ser Lins agora. pelo amor, hein?
0: Peraí, gente. Tem gente de Lins participando aqui. Tem gente de Campinas. Tem gente de Sorocaba. Tem gente do Mato Grosso.
1: Poxa vida, vocês também não perdoam ninguém, hein? Ah, vocês não perdoam ninguém também, não.
10: Bom dia, Léo Júnior, que é o japonês de Paraguaçu. Manda um alô pro povo aqui da Cocal, usina Cocal.
1: Paraguaçu.
10: Unidade 1, 2 e 3. E esses caras de Campinas aí que tá falando não sei o que, Uber, taxista, tudo gay. Tudo gay. Então tem que falar. Aí outros falam que tomou água de Campinas também. Por que também? Região masoquista.
1: Ai, ai, ai, ai. Vocês não tem jeito mesmo. É tudo laza, laza. Oi, oi, oi, oi.
11: Fernando Porcai. Tô passando por Lins, hein?
1: Olha lá.
11: Passando aqui pela PRF de Lins. Indo sentido Rio Preto.
1: Pelo amor de Deus. 11 999 919197. Pra você participar aqui do nosso programa mais ouvido do Brasil. Esse é o nosso Band Coruja. Porque é nós, cara. Porque aqui é diferenciado o negócio. Aqui é diferenciado o negócio.
12: Ô, Léo, bom dia. Você recebeu o alerta aí da Defesa Civil?
1: Ah, isso aí foi sábado.
12: O Band Coruja só tem corno, viado, taxista, caminhoneiro, Uber. Só tem corno,
1: tem de
12: viado.
1: Tudo. Tem de tudo.
12: E tem a Maratacine também,
1: né? E tem você também junto com eles, né? É, tem você também junto com eles aqui, ó. Ó, o povo de Lins tá sem dormir, com medo do barulho do disco voador. Que ouviram sábado. Como é que é esse negócio de que ouviram o disco voador aí? Eu conheço o disco voador, aquele negócio do Chaves lá. Bem, já chegou o disco voador. Oi, bom dia.
13: Galerinha, você tá esquecendo o povo do Goiás, meu querido.
1: Olha lá, o pessoal do Goiás. Alô, meus amigos do Goiás, um abraço pra vocês. Muito obrigado pelo carinho à galera de Goiás, em peso. Ligados na Band FM, a gente agradece o carinho de vocês aí. Fala em Goiás, aí a galera vai chegando, a galera da turma aí.
14: Bom dia, Léo. Júnior tá falando aqui. Estamos aqui de Chapadão do Sul, Mato Grosso do Sul.
1: Mato Grosso do Sul!
14: São José do Rio Preto. Serviço da Saúde aqui. Manda um abração pra todos nós aqui. O Gil e o José, tamo na escuta aqui. Um abraço.
1: Valeu, mano. Um abraço pra você aí. Tamo junto!

0: comigo aí, vai, fala comigo.
1: A melhor cidade daquela região ali, ó.
0: Ah.
1: Nunca fui, só ouvi falar.
0: O quê?
1: É Piracicaba.
0: Piracicaba,
1: porque tem o Rio de Piracicaba.
0: Boa,
1: e
0: boa.
1: O melhor de tudo, né? Pamonhas, pamonhas, para o puro creme do milho verde. Pamonhas de Piracicaba.
0: Na verdade, cadê o povo de... É verdade, Tati, uma ideia que você deu. Cadê o pessoal de Piracicaba? Tem de todo lugar aqui, mas cadê Piracicaba? Tem algum Piracicaba? É, quem mora em Piracicaba é o quê? Piracicabano, é isso? Aí tem uns outros aqui, sem noção. Ai, quem mora em Sorocaba é sorocabano. Que sorocabense, cara? Só pra seu governo é sorocabano, cara. Puxa vida, viu? Tem uns caras aqui, ó. Fenomenal, fenomenal, não. Chegou junto aqui, fala
2: é
0: fenomenal.
2: É da uva e jabuticaba, Léo Júnior. É fenomenal, não.
0: Tá, mas qual que é que da terra da uva é o quê? Agora eu me perdi aqui, velho. Piracicaba que você tá falando, é isso? Ah, puxa vida, oi.
3: Olha, esses caras aí ficam chamando o motorista de aplicativo de corno. Deixa eles. Que é a mulher deles que nós pega aqui no Uber. Vou pegar elas sozinhas aqui, ó. Chorando que os caminhoneiros vão viajar e deixar elas sozinhas.
0: Larga elas lá.
3: Ela vai ter que cuidar da carência delas de outro jeito. Esses caras estão de muita gracinha aí.
0: Olha isso,
3: esses caras aí, 3 horas da manhã indo trabalhar aí. Deixa a mulher sozinha em casa. Nós que é o maridão aqui de aluguel aqui do Uber, que ela chama. Ai, ajuda aqui.
0: Olha isso.
3: Não sei o quê. Entra aí.
0: Olha isso. Oi, me ajuda. Entra aí. Me ajuda aí. Senhor, que
3: o chuveiro quebrou, é?
0: Ó.
3: Deixa esses caras aí, que eu não quero saber de nada, hein, Léo? Eu quero saber de nada.
0: Olha, cara. Gente, você viu? Agora vai pro chuveiro. Ai, meu chuveiro tá com problema. Olha a conversinha onde chega. Esses Uber, cara, esses motores de aplicativo são tudo assim, sem noção, cara. Olha lá.
4: Léo Júnior,
0: oi.
4: Quem mora em Piracicaba é piracicabano, né?
0: É, piracicabano.
4: E quem mora no litoral é litorano?
0: Cara, não vou nem te responder. Te responder, vai.
5: Rapaz, tu não fala mal de caminhoneiro, não. Tu não xinga o caminhoneiro. Porque algum caminhoneiro pode ser teu pai.
0: Pode ser, aí, ó.
6: Engata na massa.
0: 11999919197. Fala comigo. Ô, aí, Léo, vai.
7: Saudade da panelinha do Diego. Quando era só aquela meia dúzia. Ninguém brigava.
0: Ninguém brigava, né? Mas aqui lascou tudo, cara. Aqui o povo briga, velho. Que é porrada na certa, velho. Que é porrada, velho. Que é tudo pra briga, velho.
8: Ai, Léo, esse povo tá tudo errado. Quem mora em Sorocaba, aprende, ó. Vou ensinar pra vocês. Quem mora em Sorocaba é sorocabudo.
0: Ih! É, gente. Só piora esse programa, sorocabudo. Essa primeira coisa que eu nunca ouvi uma palavra
9: quem
0: dessa.
9: Quem mora no litoral é litoraram.
0: É. Toraram você, né? Na verdade, né, cara? Toraram você, né? Olha lá, vai.
10: Bom dia, Léo. Fernando, por cá. São José do Rio Preto.
0: Fala, Fernandão.
10: Quem mora em Piracicaba é gay, viado. É o região.
0: Você é um deles também aí, né?
11: Taxista, René taxista aí, o boi da madrugada.
0: Boa noite, Léo Júnior, beleza? Nildo de Indaiatuba, alô, Indaiatuba! Tá ligado na Band FM? Um abraço pra galera de Indaiatuba.
12: Ô, Léo,
0: oi.
12: Aqui é o Regis de Sorocaba. Região sorocabista.
0: Sorocabista, outro aí, sorocabista.
13: O Região, eu fiquei sabendo que ele ganhou no Tigrinho, contratou 2 travecos e tá em casa agora levando fumo.
0: Ai, o Região, ele deu uma sumida. Você percebeu que ele não apareceu mais aqui, o Região?
14: Ô, Léo, bom dia. Francisco de Guarulhos.
0: Fala, Francisco.
14: Esses cabos aí que falam que é pegador, que pega, tá pegando nem a marmita de casa, mano. Como é que os caras falam que tá pegando tudo?
0: Os caras tá nem, viu? Mas nem no sonho os caras tão pegando. Não, verdade, cara. Nem no sonho esses caras tão pegando, na verdade.
15: Ô, Léo da Goiaba, quem nasce em Indaiatuba é o quê? Indaia da Autoba?
0: Que falar, viu? Então, olha, ia falar outro nome, vai. Ixi, rapaz.
16: Ai, acho que deu uma pequena cochilada.
0: Eu percebi. Deu pra perceber.
16: Ai, mas eu estava te ouvindo no sol.
0: Que é isso? Que é isso, ô Mara? Que é isso, Mara? Nossa senhora.
16: Um sonho, tá entendendo? Relaxa, bebê, ó.
0: Meu pai
16: tamo
0: do céu.
16: Tamo junto, neném. Lá, lá, lá, lá. Ninguém,
0: ah, que
16: lá,
0: neném? O quê? Neném? Que neném?
16: Beijinhos, tá? Ai, até as 5, sei.
0: E ela vai ficar até as 5 da manhã, meu Deus do céu. Eu tô lascado com esse povo aqui. Eu tô ferrado, velho. Até as 5 da manhã, velho. O que que eu arrumaram pra minha cabeça aqui,
17: valeu,
0: hein?
17: Bom dia. Bom dia, rapaziada aí do Anticoruja. Vamos que vamos. Mais uma segunda-feira pra nós. Quem é de Ribeirão Preto, partindo ali pra Limeira. Mais um dia de trabalho. Fala pra esse boca aberta não ficar reclamando aí, não. Da panelinha, não. Tem que agradecer que tá falando aí, ó. E quando aí não fala, fica reclamando. Bom dia pra nós aí, vamos que vamos.
0: Bom dia pra nós, obrigado, hein? Segunda-feira, segundou, gente!

0: nosso WhatsApp tá aqui à sua inteira disposição, 11 99991-9197. Você participa aqui do nosso Band Coruja, eu quero você comigo aqui, ó.
1: Tati Perigosa e Mara Tassini, somos de Guarulhos. Quem nasce em Guarulhos é o quê? Bandido. Brincadeira.
0: Peraí, Tati, peraí. Ó, a Tati já quer arrumar treta aqui já, lá, dos caras aqui de Guarulhos agora. Agora é Guarulhos, agora lascou total. O cara quer arrumar briga agora com Guarulhos agora, vamos ver.
2: Pela voz da Mara, ela tava cagando, ela tava.
0: Peraí, cara. Ai. Fala comigo!
3: Passa meu zap pra Mara Tassini aí. Nossa, que vozinha, que tesão, mano.
0: Ai, vai.

0: mandar seu áudio pra gente, sua mensagem importantíssima. 11999919197. Vai!
1: É, o Davi não chegou ainda porque o macarrão dele fez mal.
0: Não, não é, cara. Sabe o que aconteceu? Aconteceu a mesma coisa que aconteceu semana passada. Ele tenta mandar áudio e não consegue. Agora não sei o que acontece com esse bendito celular dele, cara. Ele não consegue mandar áudio. Aí do nada ele consegue. Eu não sei lá o que acontece, viu? Eu sei lá, viu? Sei lá, viu? Oi!
2: Ô, Leão, avisa esse rapaz aí que o negócio da Maratacina é colar velcro.
0: Colar velcro.
3: Na entrada de Guarulhos tinha uma faixa assim do carnaval. Venha se divertir, mas use camisinha. Guarulhos já tem muita gente feia.
0: Olha isso! Ah, não!
3: Só salva eu, a Maratacina e meu filho. Só de gente bonita aqui.
0: Ó, tá vendo que aí que a Tati falou? Falou que em Guarulhos tem gente feia, gente. Ó, gente, ó, olha. Olha a briga começando. Mais uma treta na madrugada,
4: Léo,
0: aí.
4: O cara que fala mal do Sorocaba, o cara é um vagabundo. O cara merece levar 3 tapas na cara, velho.
0: 3
4: Sorocaba
0: ainda.
4: É tudo de bom, velho. O cara vai na Fire Night ali, cara.
0: É o quê?
4: Pega aquelas minas com clitóris de 15 centímetros, pô, coisa mais linda. Papo de capa de revista, velho.
0: Que isso, cara?
5: Léo Júnior, coitado das vaquinhas de Mirça. Hoje vai virar queijo nos tetos dela. Porque agora não acordou pra tirar o leite das vaquinas? Mandou ódio, né?
0: Até agora não, mas já ele aparece com a cara de pau dele, vai.
6: Ô, Léo, esse cara aí do Davi, o telefone dele tá ruim porque caiu na panela de macarrão. Por isso que tá travando o telefone dele. Macarrão ruim da gota.
0: Olha, cara, não provoque o Davi, cara. E, olha, se ele conseguir mandar áudio, velho, ele vai xingar tanto a gente, mas vai xingar até a mãe, velho. Até a mãe vai ser xingada.
7: E aí, falar mal de Guarulhos não, hein?
0: Olha lá.
7: Senão o bagulho vai ficar louco, hein?
0: Olha lá. Agora, velho, agora mexeu com os caras de Guarulhos agora. Agora o pau torou, agora o pau torou.
7: O bagulho vai ficar louco, hein, João?
0: Olha lá.
7: Falar mal de Guarulhos, entendeu? Essa conversa vai ser de outra forma.
0: Olha lá, tá vendo? Tá vendo? Ixi, é a gente.
8: Pode ver que esse daí é mais um nóia.
0: Para com isso! Fala isso! Que isso, gente? Vocês não têm modos? Vocês não têm bons modos, não? Hein? Vocês não têm bons modos?
2: Olha, bom dia mais uma vez aí. Fica falando mal de Guarulhos, vai tomar uns 3 tapas na cara, hein? Você tá doido.
0: Três,
2: hein?
0: Não. Aqui, ó. A Tati, ela pegou a foto do negócio aqui na entrada de Guarulhos, ó. Tá escrito assim, ó. Neste carnaval, use camisinha. Guarulhos está lotado de gente feia. Eu não acredito que tá escrito isso, né? Não, não é possível. Isso aí deve ser IA. Não é, não. Não é possível. 11999919197. Manda seu áudio pra gente. Tô te esperando aqui, vai.
9: É corno, chifrudo e vagabundo, né? É o que tem aí.
0: Ok. Você tá falando de quê? De Guarulhos? Olha eu colocando lenha na fogueira já aqui, ó. Olha eu colocando lenha na fogueira já.
8: Ô, Léo, o pessoal tá falando panelinha. Viu? Deixa eu ser a tampa da sua panela, cara.
0: Cara, me erra, velho. Olha o que o cara fala pra mim. A tampa da minha panela. Sai fora, cara. Ah, cada um que a gente tem que ouvir aqui no programa.
10: Bom dia, Léo Júnior, Sérgio do Pão, padeiro. Léo, o que eu tô fazendo nessa segunda de bom, sabe o que é? Narrando.
0: Que é?
10: Tô narrando o rodeio.
0: Ah.
10: Abriu a porteira, saiu o boi, montado nele tá com chapéu de couro, sapato de bico fino, calça apertada, regatinha baby look, ele, caminhoneiro, porteiro, vigilante, e até radialista, soltou, vai lá, 1, 2, 3, 4, olha só, tá em cima do boi, pulando, opa, ixi, quem é o boi, é o que tá de chapéu ou o que tá com chifre? Segura!
0: Olha, esse aqui, se fosse depender pra ser locutor de rodeio, esse cara estava ferrado, velho. Não, se dependesse disso aí, você tava lascado, velho. Eu sou livre. Olha lá, fala aí comigo, Vinícius. Bom dia. Cadê o áudio dele? Cadê? Fala aí, cara.
11: Fala, bom dia. Ô, louco, esses caras tá falando mal de caminhoneiro. É, a nossa fama é a seguinte, em cada cidade nós temos uma família.
0: Olha isso.
11: Quem diria, hein? Chama, papai. Aqui é Vinícius. Bora.
0: Ai, gente do céu. 11999919197. Tem mais um áudio, vai. Vamos ver o que quer falar mal de Guarulhos aqui.
12: Ah, esse locutor de rodeio aí, ele dá o boga chegar a subiar.
0: Não, isso faz tempo que ele faz isso. É o boga dele já tá até, ó. Você tem uma ideia, já tá até acostumado. Ele já tá bem acostumado já, viu?
12: É, Leandro, fala pra esse cara que ele tava pra ser locutor de zona. Tava pulando lá em cima da mulher dele, ele gritando, ele saía aquele favor.
0: Ai, ai, ai, locutor de zona, essa foi boa, hein?
12: O Tadeu, corre de Guarulhos, hein? Bairro Pimenta, hein? Corre, corre. Esse aí, falar pra você, esse locutor aí, Deus me livre, corra.
0: Não, peraí, cara. O cara foi narrar um rodeio aqui, pô. Ô, Sérgio do Pão. Sua réplica, vai, sua réplica.
13: Júnior, é o seguinte, é Sérgio do Pão. Sérgio do Pão é de Poá, Suzano. E ó, Guarulhos só tem boneca, baitola. E tudo paga de machão, para, mas ó, tudo morde na frona, na beira de estrada. Aí,
0: para
13: de
0: xingar os
13: até
0: caras,
13: até os maquinistas que vai pro aeroporto, eles querem, fica com lencinho abanando.
0: Ah, lencinho umedecido. É, ficou usando lencinho umedecido. Ah, cada uma, viu? É, gente, vocês estão percebendo que esse programa tá ficando pior a cada dia, né? A cada
14: agora
0: dia.
14: Agora eu entendi porque é que meus áudios não tá chegando. Os caras de Guarulhos tá roubando meu áudio antes de chegar. Ah, se esses caminhoneiros aí, uma família cada cidade, lá na cidade dos viados deve ter uns 20 filhos parados pela boca dos outros, pela boca deles.
0: Gente do céu, olha, começou com Sorocaba, foi pra Campinas, foi pra Lins. O que mais? Agora é Guarulhos, cara. Agora tá ferrado, velho. Agora é Guarulhos. Vai um monte de cidade, aí começa a treta, aí começa a briga. Olha lá.
15: Deus do céu, cara lá do bairro dos Pimentas, Guarulhos. Ô, Léo, põe a mão aí no bolso aí, vê se a carteira tá aí ainda, pelo amor de Deus, relógio no bolso. Pode falar que esses caras aí, seus documentos, as coisas já somem já.
0: Pera aí, não fala mal dos caras de Guarulhos, pô. Não é assim as coisas, pô.
16: Falando de dar o boga aí. Eu lembrei da Maratacine, não sei
0: por quê, mano. 11-999-9197. Ô, Maratacine, se defenda desses caras, Mara. Por favor, Mara,
17: só
0: vai.
17: Eu quero dizer que eu não sou de Guarulhos, tá, gente? Caí aqui de paraquedas. E outra coisa, Guarulhos tem um aeroporto. Só pós avião. E eu sou um deles. Chupa mundo. Ai, hashtag somos todos Guarulhos. Prefiro Guarulhos do que...
0: Olha lá, a Mara Tassini também é de Guarulhos, gente. É a Mara Tassini também é de Guarulhos, hein? Eu não sou de Guarulhos, não.
18: Léo, quem tá falando é Luizão. Tô passando aqui pela sua cidade, meu parceiro. Currazinho.
0: Qual quê? Só se for o seu, né, cara? 11-999-9197. Manda seu áudio pra gente. Eu quero você aqui ligado na Band. Vai, vai, vai.
19: Boa noite, Léo. Esses caras aí é tudo fraco, pô. Falando que o áudio foi roubado. O áudio foi roubado é porque não vieram aqui pra Baixada Santista.
0: Nossa senhora, agora ferrou, velho. Não, agora é agora a vez da Baixada Santista agora. Aí eu tô ferrado, velho. Aí o Diegão que tem que se defender aí. Aí é o gueto do Diegão. Aí é a área do Diegão. Aí.
20: Então vem pra Itapuí. Vem pra Itapuí interiorzão aqui, ó. Tem mais viado do que coruja na rua.
0: Olha esse aí já. Quando ele fala assim é que ele já pegou já, né? Já. Ele já conhece cada ponto da cidade. Cada ponto da cidade.
21: Fala, Léo. Quem fala é Paulo Atejano.
0: Ah, se lascar, vai dormir, vai dormir, vai.
14: Ô, Léo, a Mara tá tão safadinha e tá com cara de três pernas. Aí nós deixa pros taxistas.
0: Ai, ai.
14: Hashtag Região Taxista.
0: É, o Região. É, daqui a pouco tem o momento do Região, né? Vamos ver o que o povo tá falando por aqui. Gente, os áudios não param de chegar. Nós agradecemos esse carinho, né? Essa grande audiência que vocês dão pra gente aqui.
22: Tá vai. Vendo que faz a falta da panelinha do Diego? Só entra viado e bundido. É isso que tem lá em Guarulhos.
0: Cala a boca!

tá? Me conta aí, como é que tá o seu finalzão de semana, o seu final de semana, como é que tá o seu começo de semana, aliás, né? Seu comecinho de semana, conta pra gente aí. Ó, vamos tocar uma música boa aqui, ó, daqui a pouquinho eu volto, vai. Já eu volto. Essa aqui é pra matar a saudade, Sandra de Sá, aqui na Band.

0: 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Henrique Juliano, liberdade provisória. Olha os caras já mandando mensagem. Aqui, ó. É, motorista de aplicativo seguindo pro aeroporto de Guarulhos. Lá, partiu aeroporto de Guarulhos. Meu, já, os caras são só Guarulhos agora. Agora, nossa senhora, viu? Tô ferrado agora. Fale mal pra ver ainda. Os caras, se defendem aqui, hein? 11999919197. Bora.
1: Bom dia, Band.
0: Bom dia
1: a todos. Sou Eduardo Prudente.
0: Fala, Eduardo.
1: Bora até às 5. De folga amanhã, Tete. Hoje, né?
0: Ah.
1: Só volto quarta.
0: Só quarta, meu?
1: Bora. Já, acender a churrasqueira, aproveitar a folga que nós temos.
0: Caramba, velho, aí sim. Ó, aí você falou minha língua, a churrasqueira, já fazer um churrascão, hein, cara. Aí, beleza, hein. Ó quem chegou aqui, não, tem que ser ele, não. Região é o cara das bonecas. Fala, Região taxista, ó lá.
2: Ô, Léo Júnior, bom dia.
0: Bom dia.
2: Tô chegando aqui em Guarulhos. Se eu encontrar algum motorista de aplicativo aqui, vou dar 3 tapas de cada lado da cara. Região. Guarulhista.
0: 3 tapas de cada lado. Sem entender o que o Região falou aí, ó. Agora ferrou a situação, velho. Não, agora partiu pra... Nem briga, agora é guerra agora que esses caras... Anjo, anjo. Ou outra aqui, ó, de Guarulhos, vai. Guarulhista, vai.
3: Ô, Léo. Fala pro Região que eu tô aqui, mano. Ele é muito macho mesmo.
0: Ah.
3: Ele tem uma 380 na cinta. Olha. Manda ele vir aqui.
0: Olha, cara.
3: Tô aqui, ó, no Terminal 2.
0: Puxa, mano, chamou pra briga, cara. Nossa senhora, velho. Agora ferrou, velho. Não, agora lascou, velho. Não, agora chamou pra briga mesmo. Agora o negócio ficou sério aqui. O negócio ficou sério, gente.
2: Esse cara falou que tá de folga, né? Vai fazer um churrasco. Eu vou assar uma linguiça na folga dele. Região, linguicista.
0: Bom dia, meu amigo, a todos da rodagem. Manda um abraço aqui pro Betão. Betão Barbicha, olha o nome do vagabundo. Betão Barbicha, obrigado e uma excelente semana pra todos. João de Ourinhos, alô pessoal de Ourinhos. Um abraço pra vocês ligados na Band aí. Oi, Davi.
4: Será que a mesa não, por causa dos áudios não, viu, Davi? É esse vagabundinho do Léo Júnior aí que não tá botando seus áudios não, Léo.
0: Não, ô, não é, Davi. Não é isso, cara, não é isso.
4: Final de semana todo mundo escutava seus áudios aí, Davi.
0: Não, peraí, cara.
4: Davi. Mete a boca nesse vagabundo aí, Davi.
0: Não, peraí, cara.
4: Léo Júnior aí, Davi. Ele não tá colocando seus áudios, Davi.
0: Não, peraí, já.
4: Pode xingar, mete
0: não.
4: A boca.
0: Olha, estou defendendo, estou do lado certo, gente. O Davi, não sei o que acontece com os áudios dele. Tem hora que ele... Sei lá o que acontece, alguma coisa lá no celular dele. Olha lá, acho que agora ele conseguiu. Vamos ver. Olha lá, agora, depois de quanto tempo foi os áudios, Davi? Agora sim, Davi, vai, sua vez.
5: Ô, Léo, eu tô aqui, coloca o meu áudio aí, meu irmão. Você não gosta de mim, tu acabou de falar que eu vou falar meu nome, né, irmão? Porque eu te assumi, pra me sumir, né?
0: Olha lá.
5: E eu te confortei no Instagram lá, né, irmão? Você é fácil não, hein?
0: Olha lá. Puxa vida, cara. Eu falei assim. Gente, não entende, deixa o Davi dormir um pouquinho lá. Eu falei desse jeito, cara. Eu falei dessa forma. Ele entendeu errado ainda.
5: Você fala da minha calcinha de renda, né, mano? Eu vou pegar a calcinha, sabe?
0: Ah.
5: É, do rego de vocês, pegar meu máximo e ficar por trás do rego de vocês, causando rego. Calcinha de rego que tira a mulher de vocês, a verdade é essa.
0: Ó, por favor, não comecem. Vocês estão deixando o Davi bravo, não comecem. Por favor, gente. Ele tá bravo, vai ficar bravo. Manda um abraço pro pessoal aqui dos 30, como é que é? Dos 30 da Ritmo Ourinhos. Tá bom, beleza. Jojo lá da Ritmo Ourinhos. Tá bom então, meu irmão. Um abraço aí, viu? Oi.
4: É, Davi, tá vendo aí? Quem tem medo, né, Davi? O locutor tá se borrando todo aí, Davi. Mete a bola.
0: Davi, você sabe que, na verdade, não é culpa nem a minha. Ele não conseguiu realmente mandar os áudios antes. Agora acho que ele conseguiu lá. Olha lá. Ah, esses caras não tem jeito, viu? Meu Deus do céu, gente. 11999919197. Não, ainda no final eu que levo ainda, né? Eu que pago o pato ainda.
6: Fala, Léo. O celular do Davi tá travando porque é muita foto de rola. Muita foto de homem pelado que ele tá vendo, tem que ficar travando, ó.
0: Ai, ai, ai.
6: Fica cabeça de touro.
0: Ai, ai, ai, ai. E Davi, agora foi pro seu lado, meu. Agora
5: você vai ser sobre perdas e conquistas hoje, ou não?
0: Vai.
5: E o macarrão, sim, qual é? Água de chuva que é o macarrão que a mãe faz pra vocês aí, ó. O macarrão é de primeira. O macarrão dá pra vocês com veneno mesmo. Vocês não prestam, mano.
0: Ai, gente do céu. Vocês não têm o que fazer mesmo. Bom, como diz, vocês são tudo vagabundinho mesmo, né? Olha lá, lá vem o Região. Região chegando todo cheio de marra. Todo cheio de marra, vai.
2: Ô, Léo, avisa esses motoristas de aplicativo aí, pé de rato aí, que tá em Guarulhos, que o couro tá comendo aí, hein? Que a polícia tá prendendo todos esses piratas aí, esses carros com os pneus careca, carro batido.
0: Olha, cara.
2: Esses motoristas de aplicativo velho aí. Região, taxista.
0: Meu, olha os caras. Ó, tá o Região. Tá chamando pra briga faz tempo, velho. Tá chamando pra briga faz tempo aqui, meu. Esse programa, até o final desse programa vai dar problema.
7: Ô, manda um alô pra nós aqui, ó. Estamos aqui em Fortaleza de Minas, aqui, fazendo a segurança da fazenda.
0: Fortaleza aqui de Minas, tá, olha obrigado. Isso, cara. Caramba, Fortaleza de Minas. Um abraço pra vocês, então, meus amigos. Ligado na Band FM. Obrigado pela companhia.
8: Ela não quer namorar.
9: Mano, eu acho que não. Desculpa, eu acho que mandei o áudio errado. Eu acho que não era a Band. Aqui aparece o logo da Band, mas não. Eu acho, né?
0: Mas, cara.
9: Mensagem aí.
0: Mas não entendi que ele... Ele acabou de mandar o áudio pra Band. Eu vou falar pra vocês, viu?
9: Desculpa. Eu tô ouvindo a Band FM.
0: Tá.
9: Um abraço desde aqui do Uruguai.
0: Quer dizer, o cara acabou de mandar o WhatsApp pra Band, realmente. E não mandou desculpa ainda, porque ele não tá... Ah, tudo bem, vai. Passa, vai, né? Passa, pelo menos passa, vai. Olha lá, chegou o gaiudo da madrugada, que é o Edmilson Caipirão, o gaiudo da madrugada, vai.
10: Ô, Davi, fica esperto, tá, rapaz? Estão te boicotando na rádio, hein?
0: Não, não tá, não.
10: Ah, porque o áudio não chega, não sei o quê.
0: Não, pera aí, cara, não tá.
10: Sei.
0: Não tá, eu não vou... O Davi é meu amigo, cara. Eu sou um dos caras aqui que defendo o Davi direto de vocês. Vocês são tudo vagabundo, vocês ficam falando mal do Davi aqui. Eu sou um cara que defendo o Davi. Não, eu defendo o Davi tanto, que eu já vou ligar pro Davi aqui. Sabe, me vê que eu tô defendendo ele. Só por causa disso. Vai, fala comigo aí.
11: Bom dia, Léo Júnior, Gelson, carteiro do Correio, puxando o Correio aqui.
0: Fala, Gelson.
11: Curitiba. Bora que bora, boa semana pra nós aí.
0: Valeu, um abraço pra você, pessoal de Curitiba, hein? É. Os caminhoneiros da madrugada ligados na Band FM. Um abraço pra todos vocês. Oi.
12: Bom dia, Léo. Esses taxistas é tudo pé de breque. Tudo ruim de volante, tudo bração.
0: Oi. Ó, não faça isso, velho. Coitado dos caras.
13: Fala, Léo, bom dia. Se o Caipirão ficar te enchendo muito o saco aí, pesquisa aí, ó. É, Caipirão cantando ragatanga, ele some.
0: Ó, peraí, cara. O Caipirão cantando ragatanga? Não, você tá de brincadeira, velho. Então, peraí, já que é assim, vamos tentar. Ô, Caipirão, chega mais aqui, cara, chega mais. Vamos ver se eu acho aqui, peraí. Aqui, ó, vamos lá, vamos, já que é a ragatanga, vamos lá, vai. Agora eu quero ver o Caipirão cantar, vai. Caipirão, manda brasa, vai. É o seu momento agora, é o seu momento, vai. Só na reboladinha, vai. Só na reboladinha, vai. O cara até some, o cara nem aparece mais aqui, ó. Olha lá. Quem diz que o Caipirão aparece? Não, sumiu, cara. Olha lá. Olha lá, sumiu, tá vendo? Olha lá.
10: Vocês não vão dar meia hora de toba com o relógio parado? Só isso. Vai todo mundo, vai. Amanhã eu volto, mesmo horário, mesmo bate-canal, tá, gente? Tchau. Climou o peso.
0: Sumiu, hein? Sumiu, olha lá. Ó, pra fazer o Caipirão sumir do nada, cara, e é isso aí que ele faz, ó. Eu não sei por que ele some por causa dessa música aqui, viu? Eu queria saber por quê, o porquê, ó. 11 999919197. Manda na sua mensagem pra gente, é o nosso Band Coruja até as 4 da manhã por aqui, ó. Vai! Cadê o áudio? Vai!
14: Bom dia, bom dia!
0: Bom dia!
14: Olha pra esse camaradinho aí. Aqui é Lúcio da Bahia, caminhoneiro.
0: Fala, Lúcio!
14: Fala com ele aí, que chamou o caminhoneiro, que caminhoneiro é corno. Fala com ele que não maltrate caminhoneiro, pai. Caminhoneiro pode ser o pai dele.
0: Ah, mas isso aí já sabe, já tá acostumado já. Pode ser que até é, viu? Olha lá aqui, ó. Olha lá. A versão do Edmilson é o rasgatanga. A versão do Edmilson é rasgatanga. Olha, olha isso, gente.
15: Ô, Davi, o Léo tava no grupo lá falando que não ia botar teu áudio no ar.
0: Não, hein? Mentira, cara.
15: Falou
0: mentira.
15: Que ia
0: não.
15: Te boicotar.
0: Não.
15: Que queria saber de motivacional
0: não
15: hoje.
0: Não é isso, cara. Não.
15: Cheio já de ouvir você mandar mensagem pra ele no direct lá no Instagram, hein?
0: Não, peraí, mano. Peraí, cara. Não, vocês estão querendo me queimar com o Davi, né? Não, eu acho que vocês querem me queimar com o Davi. Não, não é isso. Bom, o Davi é meu amigo, entendeu? Não, não é nada disso que vocês estão falando. O Davi é super meu amigo e não tô queimando ninguém, não. Que é isso? Não, eu até, inclusive, agradeci as mensagens que o Davi me mandou. Não, porque, vamos ver. Vamos resolver essa parada aqui. Quer ver, ó? Vai. Aqui. Tá, vamos lá, vamos ver. Atende aí, cara. Atende esse negócio aí, velho. Ó. Não, e o cara ainda faz gracinha pra atender ainda, né? Olha lá. Ó, o cara nem atende o telefone, velho. Ficou bravo. Tá vendo? O que vocês fazem? Olha lá. Vocês estão vendo aí, né? Quer dizer, ele não quer fazer nenhum motivacional, ele quer mais, ó. Olha lá. Vagabundo. Ah, apareceu! Ah! Resolveu atender.
15: Dá problema.
0: O que que tem o problema aí?
15: Tava vendo aqui, não tava recebendo aqui no seu lado pra chamada.
0: Não, o cara não sabe nem mentir ainda. Nem mentir, tá, o cara tá, sabe, velho.
15: Tá desesperado, cadê, mano? Tá focando aqui, como que eu achei que faz agora aí?
0: Entendi. Ó, Davi, você sabe que não vai na onda desses caras. Esses caras tudo vagabundo aqui, se rasgatanga, esses caras aqui.
15: Mas eu tô ouvindo, então da uma da manhã eu tô ouvindo você. Mas aí eu tô carregando, aí fica desligado.
0: Entendi.
15: Vou carregar minhas mensagens tudo aí, por que demora, velho?
0: Ah, entendi.
15: Ó, você falando mesmo aí, viu? Vou ver assim, não chama esse nome não, chama o Davi não, deixa o Davi um pouco.
0: Não, peraí, não falei nada disso. Eu falei, não inventa a moto que deixa o Davi dormindo. Falei desse jeito no ar. Falei assim, deixa o Davi dormir. A gente quer que você descanse, pra você falar o motivacional no ar, entendeu? Como é que é? Você entendeu?
15: Eu vou falar sobre perdas e conquista aqui.
0: Então hoje a palavra...
15: Eu até meu, eu senti que eu vou morrer, eu queria falar de coração. E também sobre o Brasil, tá. O fenomenal foi uma bobagem aí. O Brasil tem que pegar a Alemanha por qualquer seleção, porque quem quer ser campeão mundial tem que pegar qualquer seleção, não tem que ter medo de nada não. Se você gosta bem ou tá mal, quando mata, aí, Odinho, vale tudo. Vale tudo, não tem quem sabe que vai ganhar o jogo. Entendeu?
0: Entendi.
15: Aquela seleção pode estar boa. O Brasil agora vai vir o Neymar, agora o Brasil vai estar embalado, o Neymar vai estar voltando a jogar agora.
0: Mas será que joga? Será que vai mesmo?
15: Joga, começa a embalar. É bom o Neymar, 100% do mata-mata. Quem quer que precisa pra nós? Então, aí tudo bem, pode
0: soltar
15: um pouco mesmo.
0: Mensagem motivacional do Davi pra hoje, pra essa segunda-feira. Vai, Davi.
15: Primeiro, perdas e conquistas.
0: Não, peraí. Perdas e conquistas. Olha só, gente. Perdas e conquistas. Vai.
15: Vai de essa. Às vezes nós ficamos chateados, perdemos os parentes, mas calma, nós temos que pensar assim, saudade sim, tristeza não.
0: Tá.
15: Eu estou em um bom lugar, às vezes no céu, descansando. Pensa os meus bons filhos com ele, pai, mãe, eu perdi minha mãe faz um ano e meio. Pensa aí. E as pessoas que nós amamos de coração, amamos como nós
0: vivemos
15: com elas, não, saudade dela, só isso. Porque eles estão olhando a nós lá em cima também, tá entendendo ou não?
0: Entendi.
15: Aprendeu com isso que importa. O importante é que a vida é o aprendizado.
0: Não, sabe o que é, Davi? Ô, Davi, o importante é o que importa. Essa é a verdade, cara.
15: Isso. E o importante é você aprender com ele. Então,
0: claro,
15: você
0: claro.
15: Você pode colocar aí pra você dar um ruim pra ele.
0: Entendi.
15: É isso que é importante, ou não? Então, esqueça. Tristeza não. Saudade sim, tristeza não. Não, não.
0: Isso.
15: Vamos conquistar e vamos pra frente. Bora aí.
0: Tá vendo, agora, gente? Olha lá, mensagem motivacional do Davi. É isso.
15: Rumo ao Hexa, olha.
0: E rumo ao Hexa, rumo ao Hexa, né?
15: É, faltam cinco. Cinco não, faltam seis jogos. Foram dois, faltam seis.
0: Tá.
15: A verdade é, agora nós vamos pra frente, nós estamos preparados depois do terceiro jogo, pro quarto jogo, pra chegar lá, porque nós temos que vencer, temos que ganhar, tem que lutar e tem que duelar, a verdade é essa.
0: Tá, e você acha que quanto que você vai, que o Brasil pode ganhar no próximo jogo aí?
15: Se 2x0 da Escócia tá bom, 2x0 da Escócia.
0: 2x0 tá valendo, 2x0 tá valendo.
15: É, porque a Escócia é um pouco meio difícil, né, porque europeu, mas dá pra ganhar também.
0: Tá,
15: e
0: entendi.
15: Vamos pegar o Japão, a Holanda pra ganhar também, só que um pouco mais difícil, mas com o Neymar em campo, quem sabe de código do começo, dá pra melhorar, né, quem sabe.
0: Então tá bom, Davi.
15: E foi assim como o Fenomenal falou, pegar a Alemanha, pegar a Inglaterra, pegar... Não tem questão que pra ser campeão, Júnior, tem que ganhar, é como... vai, pessoas têm que ir pra lama, pra lama pra se caminhar, entendeu?
0: Não, exatamente, é isso mesmo, é isso aí.
15: Pra quem tá na Copa, então? Pra quem vai perder pra quem tá lá, então volta pra casa, então.
0: Beleza, mano, valeu.
15: Então você falou pra casa, fenomenal. O Brasil vai pegar a Alemanha, vai pegar a Argentina, vai pegar a França, final, vamos ser campeão.
0: Tá bom, então.
15: Sofreu, vamos ganhar.
0: Beleza, valeu. Davi, rumo ao Hexa, obrigado pelas palavras hoje aí.
15: Valeu, Gajil, tamo junto aí. Deus abençoe, viu, seu avô, em algum lugar. Ele orgulha de ter você com esse comunicador.
0: Obrigado, cara, obrigado.
15: Professor de seu, viu, não?
0: Obrigado.
15: Meu pai seu, depois segundo pai.
0: Isso.
15: Foi o seu pai, entendeu? Deus abençoe ele, tá em algum lugar e tá orgulhoso que você tá aí na rádio aí.
0: Ô, cara, obrigado.
15: Nós a madrugada aí.
0: Obrigado, Davi, um abraço, mano.
15: Valeu, irmão, tamo junto.
0: Aí, tá vendo, tá vendo? Esse é o Davi, cara, esse é o... Isso que eu falo, né? O nosso programa aqui, ó. O nosso programa aqui é cultura, gente. Band Coruja é cultura. É isso que eu tô falando, gente. 11 999 919197. Esse é o nosso Band Coruja. Aqui, ó, vou fazer um intervalo rapidinho. É rapidinho, eu volto daqui a pouquinho. Pera aí que a gente continua proseando aqui. Pera aí.

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0: Band FM, a música linda do Alexandre Pires, Tira Ela de Mim, Matou. Eu ia falar Mato Grosso, mas nada a ver uma coisa com a outra. Meu Deus, olha que erro que eu dei aqui, né? E antes, claro, Maiara e Maraísa, Medo Bobo, vamos nessa, vamos continuar esse programa de louco aqui, ó. Só tem louco, né? Retardado esse horário aqui, meu Deus do céu. 4:06, esse é o nosso Band Coruja, fazendo aquele agito pra todo o Brasil.
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0: Chama, chama, chama, ó, cola na grade com a gente, cola na grade aí, vai, cola aí.

0: Ora pronto, caminhoneiro baiano. Além de corno, ele é preguiçoso ainda.
1: Peraí, cara, para de falar mal dos baianos agora. Agora ferrou a situação. Poxa vida, agora quem? Estão xingando o Brasil inteiro agora aqui no programa? Olha lá, pelo amor de Deus. Ó, deixa eu falar pra você. Fim de carreira, viu? Fim de carreira, cara.
2: Ô, Léo, qual é as mensagens que você vai agradecer ao Davi? Aquela que ele te xingou, aquela que ele tá bravo com você?
1: Não,
2: ou
1: pera.
2: Aquela que ele fala e não dá pra entender nada?
1: Não, peraí, cara, por favor, velho. Eu falei, eu não xinguei nada do Davi, não foi nada disso que você... Olha, esses caras, eles querem arrumar briga, né? Quem é? Eles querem arrumar briga com o Davi, só
3: sabe
1: pode.
3: Sabe o que ele falou, Davi? Ele falou...
1: Não, peraí, os caras estão querendo ferrar comigo com o Davi aqui, ó. Estão querendo me lascar esses caras aqui,
3: Junior,
1: ó.
3: Ele falou assim, aquele macarrão...
1: Não, tudo mentira, para!
3: Sabe aquele macarrão azedo e comeu, agora tá passando mal.
1: Não, tudo mentira.
3: Não consegue, não sai do banheiro, tá... Tá saindo pelas duas pontas, por baixo e por cima, o macarrão.
1: Davi, não acredita neles. Não acredita nesses cretinos safados. Não. Por favor. Oh, poxa vida.
4: Não foi merda nenhuma. Ô, Davi, que tu tá na boca que não para de gaguejar?
1: Que isso, cara? Poxa vida.
4: Fala direito, para de gaguejar, pô. Quem que vai entender o que tu fala aí?
1: Para. Tá na mão do Davi, pô. Outro quer ferrar comigo aqui com o Davi. Deixar o cara bravo ainda, né?
4: Ô, Léo, é mais fácil deixar o Davi com o áudio bloqueado, que nem você tinha deixado.
1: Eu não deixei,
4: né? Fica escutando essas merdas.
1: Ó, na boa, cara, eu não deixei o áudio bloqueadinho. Eu não faço isso. É que, na verdade, é coisa dele lá. Eu não sei o que ele fez, mexeu no aparelho dele. E zoou tudo, ele não conseguiu mandar áudio. Aí os caras estão achando que eu que bloqueei e não deixei o cara entrar no ar. Ó, puxa, vocês não tem jeito, hein? Morrer amigo de vocês, hein?
5: Bom dia. Mandando as palavras aqui do Mato Grosso, mas necessariamente aqui. Indo pro lado do Novo, nos calcários. Mandando as palavras aí, estamos ligadinhos.
1: Beleza, cara. Um abraço aí, o Mato Grosso. Ligado na Band FM, nós agradecemos, né, galera? Ó, Mato Grosso, Mato Grosso do Sul, Sinop, olha quanta gente, né?
6: Isso é porque nós tá podendo negócio fita.
1: Vamos ver mais um áudio que vai, manda aí.
7: Ó. Sai um cocôzão desse bumbum.
1: Ô, que isso? Ô. Cara, aonde nós fomos parar com um programa desse no ar aqui? Não, você não falou isso, né? Não, você não falou... Que nojo, cara, que... Ó.
7: Sai um cocôzão desse bumbum. Sai um cocôzão desse bumbum. Pum, pum, pum. Acabou.
1: Olha, gente. Ai. Não é possível uma coisa dessa, velho. Não é possível uma coisa dessa, velho.
4: Fala, Léo.
1: Oi.
4: Ó. Eu não sou nem de Guarulhos e nem de Suzano. Mano, mas Suzano é uma cidade feia da porra, velho.
1: Começou,
4: cidade
1: não.
4: Feia da porra.
1: Não, para.
4: Tem
1: não,
4: uma parte dela ali que você tem que cruzar a cidade. Tem o trilho do trem, velho. O trem passando no meio da cidade, velho. Ei, bagaceira feia da porra.
1: Peraí, cara. Não fale mal da cidade. Não, agora começou. Agora virou uma moda de falar mal da cidade agora. Começou por Sorocaba. Agora terminou em Suzano agora. Ah, não. Ferrou a situação. Olha lá.
8: Bom dia, Léo. Tudo bem? Cadê o Sorocaba? Peguei uma bronca desse caipirão aí de ele falar que usa óculos aí. Mas tudo bem, a vida vai ensinar pra ele. O filho dele também pode usar, ele vai lembrar de nós, hein? É um corno esse cara, é um falso, hein? Cuidado de ele chamar meu bebê. Isso aí é falsidade aqui em Sorocaba. E um abraço pra você aí.
1: Que isso, gente? Que isso? Poxa.
9: O caipirão tá dizendo porque é verdade. O caipirão não mente não, viu, Léo? Bom dia.
1: Não, peraí. O caipirão mente sim. O cara mó mentiroso da parada, o caipirão, tá? O caipirão mó mentiroso. O cara me aparece 3 horas da manhã com uma cara de pau aí, velho. Olha lá. O outro aqui já tirando. Não sou presidiário,
10: pra colar na grande. Ah, vai se lascar, vai dormir, vai caçar sapo, que você tem muito que fazer, vai.
11: Fala, Léo Júnior, bom dia. Cheguei agora, Léo. Tô trabalhando demais.
1: Aí, tá o outro
11: só
1: já.
11: Só tô conseguindo participar do programa depois das quatro.
1: É, tô vendo.
11: Parabéns, viu, pelo programa.
1: Tô vendo aonde você tava lá. Tô vendo, viu?
12: Fala, Léo. Gordo mesmo é assistentista, bando de boca aberta.
1: Ah, peraí, cara. Não entra nesse negócio de política aqui, cara. Dá mó pai. Não dá, cara. Não tem como, mano. Não tem como. Oi, bom dia.
13: Cara. Foi muito emocional. É bom demais. Tem mais de 500 seguidores por causa disso aí.
1: O que, que foi,
13: Davi?
1: É
13: verdade, meu irmão. Tem mais de 500 seguidores, sabia ou não? Agora eu não. O pessoal gosta de ouvir eu, então não. Porque eu falo que nas pessoas viver todo dia. A verdade é essa. Viver, galera. Foi muito emocional.
1: Eu não entendi nada que o Davi falou ali, velho. Você entendeu alguma coisa que o Davi falou aqui, velho? Vai, continua aqui, vai.
14: Ô, Léo, você ia falar Mato Grosso e Matias de novo, hein, Léo? Tá com o Mato Grosso e Matias na cabeça, mano. Ei, programa, mais 15 dias aí, você fica maluco, mano.
1: Maluco? Maluco? Vocês que me deixam maluco daqui a pouco aqui. É isso, meu. Olha, vai.
15: Acha que o Guarulhos tem bandido? Não, Guarulhos é legal, gente. Bandido tem na Praia Grande. Na Praia Grande você não pode descer com o celular. Você não pode descer com a correntinha.
1: Olha, já começou a falar mal da Praia Grande agora.
15: Só um corpinho e olhe lá.
1: Ó, cadê o Diegão pra se defender aqui?
15: Rouba mais do que ladrão.
1: Cadê o Diegão pra se defender?
15: Onde o Diegão mora?
1: Ó, fala, cadê o Diegão pra se defender daqui? Ó, estão falando mal agora da Praia Grande. Agora eu não sei de nada, velho. Já falaram mal de tanta cidade aqui? Pelo amor de... Que é isso, vocês? Que vergonha, não?
16: Bom dia, Léo Júnior.
1: Bom dia.
16: Aqui é o Rodrigo Juliano Correia, de Santa Catarina, Concórdia.
1: Concórdia, boa.
16: Tamo aí na escuta aí, cara. Um abraço aí pra todos aí que estão, os ouvintes aí. É o que é, Rodrigo, sentido a... Litoral de Santa Catarina. Um abraço aí.
1: Valeu, mano. Um abraço pra vocês de Concórdia, Santa Catarina. Ouvindo a Band FM. Obrigado pela audiência de vocês aí. Valeu, tamo nozes.
17: Suzano é feio, mas Mauá tá imbatível.
1: Olha lá, Mauá. Agora falando mal de Mauá. Meu Deus do céu. Como é que pode? Se vocês não têm amor à cidade de vocês, não é?
18: Diante de tudo isso, só te digo uma coisa.
1: Então diga.
18: Mississippi, I live here. Bora pra cima. Pra cima da onde, eu não sei, mas bora que bora.
1: Então essa aqui, ela teve o curso com o Pidoncio, né? É, Mississippi, I love you. Então ela teve um curso especializado com o Pidoncio. É. Pois é. Vamos falar com mais um áudio. 11 999 91 9197. Nosso Band de Coruja até às 5 da manhã no seu rádio, falando pra esse povo doido aqui, ó. Vai.
19: Ô, Léo, bom dia, boa semana.
1: E aí, meu?
19: O Diego tá chegando já?
1: Tá o outro já. É.
19: Ô, Léo, bom dia.
1: Começou
19: boa
1: a viadagem.
19: Semana. O Diego tá chegando já?
1: Começou a viadagem. Começou a viadagem. Meu Deus do céu, viu? Vocês não tem que fazer a vida, não. Por que vocês não vão dormir, hein? É verdade. Vocês não vão dormir, viu? Olha lá, caipirão. Lá vem um caipirão. Encheu as paciências.
20: Hoje eu quero me retratar com um amiguinho aí que...
1: Então vai.
20: Né, tem problema na visão, ele usa óculos e eu também já tô precisando mesmo, na verdade, né?
1: Tá.
20: Vou ter que renovar minha CNH e já não tô enxergando com as letrinhas miudinhas.
1: Já tá cego de
20: vez. Será que esse amiguinho não podia emprestar aqui o fundo de garrafa dele pra mim? É, eu vou enxergar do tamanho de um cavalo, né?
1: A outra já aqui, ó. É complicado esse caipirão aqui, viu?
20: Faz, né? Pra bloquear os áudios, ensina a gente. Eu tenho uns maus elementos aqui que eu tô querendo bloquear. Fica mandando umas fotos pelado pra gente, da bunda peluda, não quero, né? Não vou querer ver.
1: E fala uma coisa, você gostou?
20: Hoje
1: você
20: eu
1: gosta?
20: Quero me retratar com um amiguinho aí.
1: Não vai falar, né? Já falou já, cara, já falou, velho. Meu Deus do céu, o povo não tem jeito, hein, gente? Meu
21: bom dia,
1: Deus
21: Léo,
1: do céu.
21: Bom dia, Léo.
1: Bom dia,
21: rapaz,
1: bom dia.
21: Falar em cidade ruim, tem uma cidade mais ruim que tal de Cornópolis, velho.
1: Cornópolis?
21: É Cosmópolis, mas
1: tá.
21: Cornópolis. Entendeu? Ô, lugarzinho, viu, desajeitado. Você é doido.
1: Meu Deus do céu. Agora, Cosmópolis virou Cornópolis.
10: Ah, só, é só. Olha, só acontece aqui nesse programa essas coisas. Só acontece aqui.
0: Muitos não gostam do meu bordão, mas eu gosto. E quero que se exploda. Ô, Léo.
10: Oi.
0: É, tem tantos aí com tanta postura nojenta, eu não implico com nenhum deles.
10: Pois é.
0: Eu vejo os outros ouvintes implicarem, eu não implico. Mas, né? Nunca vou conseguir agradar a todos. Não consigo agradar a Jesus, que é o rei dos reis.
10: Pois é.
0: Imagina esse Zé Povinho da madrugada,
10: ah,
0: né?
10: Imagina, imagina.
0: Vamos
10: só.
0: Vamos lá, Léo.
10: Oi.
0: Esse cara falou que tá muito blá blá blá e perguntou se a gente já tomou banho. Tomei 3, que aqui na Suíça tá muito calor. E vou tomar um agora. Beijos, Léo. Boa programação pra nós.
10: Obrigado, viu, Mel? Valeu, outro pra você. Deve ter, imagina, deve estar um calorão aí, viu? Deve estar um calorão aí. Um abraço pra você, viu, Mel? Ó, quem apareceu aqui, ó. Olha lá. Ah, ela, a Catrícia, a Catrícia. A gente vai começar o momento do região, mas deixa eu ver o que a Catrícia tá falando aqui, vai.
2: Muito bom dia, Léo, tudo
10: bom
2: bem?
10: Bom dia,
2: oi,
10: bom dia.
2: Corujitos, como vocês estão?
10: Ó, tá você viu que amor? Corujitos, meus corujitos, ó, corujitos, vai.
2: Eu espero muito, muito que sim. Deixa eu mandar um beijo pra Tati Perigosa e pro velho do lixo.
10: Ah, o velho do lixo, olha lá, Tati Perigosa, velho. Tá bom, ô Catrícia, obrigado, viu? Um abraço pra você aí. Ah, gente do céu. Vamos começar o momento região? Vamos começar agora o momento região. Agora começa o momento região. Esse momento aqui todo mundo tá esperando, né? Não, esse momento é o momento mais crucial do programa. É o momento mais crucial desse programa aqui, ó. Vai!

0: vai!
1: Pessoal, Wesley Oliveira tá na macarronada, viu? A Bia, aquela safada.
0: Ah, vai dormir você, vai se lascar, vai! Vamos ver aqui, vai! Oi, bom dia!
2: Bom dia, Léo!
0: E aí?
2: Mineiros, Goiás!
0: Mineiros, Goiás!
2: Ô, taxista aí de aplicativo aí, ó! Ele fala que os caminhoneiros ficam com a larga mulher sozinha aí!
0: Ah.
2: Descarrega a mulher deles? A mulher deles também não fica sozinha, não?
0: Ó, o outro querendo provocar que arruma, que ela não arruma briga no momento do região aqui já! Já quer arrumar briga, né? Já quer arrumar briga, hein? Fala comigo aí, Luciano, vai!
3: Ô, Léo, bom dia!
0: Bom dia!
3: Ô, Léo, tem Cordeirópolis também!
0: Cordeirópolis, é verdade! Vai, gente, vai! Cadê o momento região? Solta
4: fala,
0: a voz!
4: Léo, lá na Baixada, lá tem uns gauchão de apartamento, hein? Você paga de brabão na academia, mas eu não sei, tem um jeitão que vai na batata.
0: Tá, tudo bem. Cadê os momentos do região aqui,
5: Léo,
0: pô?
5: E aí, Léo? Bom dia pra todos nós. Léo, vou falar, Léo, mas, pô, São Vicente é a pior cidade da Baixada Santista.
0: Não, não vem falar mal, cara. O momento região agora aqui, vai.
6: Ô, Léo Júnior, queria mandar um beijo pra Catrícia. Região. Catricista.
0: Catricista, aí, ó, olha lá. Começou bem, vai. Oi.
7: Corujitos é meu ovo.
0: Ai, meu Deus do céu, vai.
8: Carlos aqui da PG.
0: Fala.
8: Esses paulistas sem vergonha, pilantra, safado.
0: Oh.
8: Vem aqui, caga na água, vem cheio de lepra, leptospirose, HIV.
0: Meu Deus simples. Do céu.
8: E ainda deixa a porra da praia toda suja ainda. Seus porcos.
0: Que isso, cara? Mas que dor, que mal. Que isso no coração, cara? Coração peludo agora? No, dentro do momento região? Como é que acontece uma coisa dessa? Que isso, gente? Que isso? É modos, por favor, no programa. Modos desse programa? Modos?
9: Valeu, bom dia.
0: Ah.
9: O Robson de Santa Isabel.
0: Vai.
9: O Região largou o táxi, acabou de passar num guincho. Região, o socorrista.
0: Socorrista, o só aí. Região, socorrista, vai.
10: Ô, Léo, Eduardo Prudente. Ô, Léo, fala pro cara aí que só vive com a linguiça na boca aí, que falou do meu churrasco, que eu vou fazer mais tarde. Ele faz bom pra ver dessas linguiças paulistanas aí.
0: Não, mas pera, eu falei que é o momento do região, gente. Pelo amor de Deus. Fala, Anderson. Salva nós aí, Anderson.
11: Bom dia, Léo. Dá vontade de pegar esse chorão da rádio, dar três tapas na cara de cada um, fazer um fio terra neles. Um fio terra em cada. Região, eletricista.
0: Eletricista. Ó. Oh.
12: Porque não entendeu, eu vou dizer como é que é.
0: Vai, fala comigo aí.
13: Região da madrugada. Luizão tá dormindo agora de conchinha com o Ricardo.
0: Olha o outro já. Vai, meu Deus do céu. Pelo amor de Deus. Vai, Dimilson.
14: Essa
0: vai,
14: semana
0: Dimilson.
14: Eu vou querer dar três tapas no rabo desses motoristas de Uber. Região, a pista.
15: Olha o curau.
0: Ai, gente do céu. Fala, Luiz. Vai, Luiz.
16: Bom dia, Léo.
0: Bom dia.
16: Empurrando feijão na Paulista, região estoquista.
17: Esquinhas do jeitinho do seu paladar.
0: Vai,
18: e é pra cambada quatranzar, que chama de miopia, miopia, satia mia. É só entrar em contato conosco. Região oculista.
0: Oculista.
17: Mas quanto você acha?
0: Oi, oi.
19: Bom dia, Léo. Esse região taxista é muito boi. Ele fala que é taxista, mas só vive fazendo Uber aí pra cima e pra baixo.
0: Não, ele não falou nada. Ele não falou região aqui. Tem que falar região, cara. Senão não tem vibe.
9: Região, o punhetista.
0: Pô, que isso? Ai, gente. Tu me dá os. Se eu te dou minha pamonha, tu me dá o seu curau. Que coisa é essa, hein?
10: Léo Júnior, eu vim aqui pra desagradar os ouvintes. Região, desagradadista.
0: A desagradadista, é isso aí. Aí, a Mara Tassini mandou bem aí.
3: Vai, panelas. Vai, pamonha.
0: Bom dia,
2: Léo Júnior. Bom dia. Um beijo pra todas as bonequinhas. Região, bonequista.
0: Bonequista, olha lá.
7: Remédio na vida noturna.
0: Vai.
19: Região, vive fazendo Uber aí pra cima e pra baixo. Região, uberista.
0: Uberista. Ai, o legal que é tudo ista, né? Tudo termina com ista, vai.
4: Ai, que vontade de queimar rosquinha. Região,
5: guarulhense.
0: E aí, não sei. Aí, ô Sérgio do Pão, aí é você que tá queimando a rosca, né, cara? Fala comigo, vai, fala aí.
15: Bom dia, Léo. Bom dia. Galera do Barracão aí, tudo na fadiga pra entregar a paçoca, o tal da areia. Região, caçambista!
0: Tá vendo? Quer dizer, tá vendo? Não tá ouvindo, né? Ó, tá vendo.
20: Região, viadista. Viadista.
0: Os integrantes da vida noturna.
20: Bolsa Família, Vale Gás, Picanha, Região Petista.
0: Vai, continua aí, vai.
21: Valeu, galera, tô indo embora, hein? Região, o tanquista.
0: Que isso? Vai. Então vai logo então, pô. Tá esperando o quê então, pô?
22: Ô, bom dia, Léo Dias. Tudo bem?
0: Beleza.
22: Eu amo todas as cidades do Brasil. Região brasileirista.
0: Brasileirista. Cara, esses ouvintes aqui tem umas coisas, cara, que você só vê no Band de Corujas essas coisas aqui.
23: Ô, Léo, seu canalha, para de dar risadinha falsa, cara. Você tá incentivando esses idiotas a continuarem.
0: Cala a boca,
23: não faz sentido. Não é só terminar com ista. Precisa ter sentido. Tem que ter graça. Adoro.
0: Vagabundo, viu? Olha, esse Murilouco, vou falar pra vocês, viu? Peraí, vai.
24: Bom dia, Léo.
0: Bom dia.
24: Trabalho no Poço Ipiranga, região frentista.
0: É, daí você fiquei, sei lá, região piranguista. Olha lá com o meu xará, fala aí, Mário.
25: Ô, região, você virou chacota dos porno da rádio, hein? Você tá doido.
0: Ah, e aí, terminou com região? Carambolas, hein? Olha lá, nem. Putz, esses caras não viajam, cara, não viu?
25: Fala, Léo.
0: Segue o baile aí, pô.
26: Bom dia, da vida do pescado. Ô, Léo, tô com uma bonequinha aqui no carro, Léo. Região, machista.
0: Ai. 11 999 919 97. Esse é o nosso WhatsApp da Band FM pra você participar aqui da nossa programação. Meu Deus do céu, acaba logo esse programa, pelo amor de Deus, viu?
27: O leite de um helicóptero sem paraquedas. Região paraquedista.
0: Paraquedista, quer dizer, região mortista, na verdade, né, cara? Oi!
28: Fala, Léo. O Leonardo tá aqui na usina, extratorista, região, usinista.
0: Aí, ó, 4 horas e 27 minutos, 4h27, gente, vai.
29: Ô, Léo, ele não sabe de remar, não. Serjão, o remista.
0: Não, peraí, cara, não é Serjão, cara, é região. Não, é região, pô. Ô, louco, acorda aí, cara.
30: Eu adoro o fio terra. Região eletricista.
0: Não, pela voz dele, ele falou: ai, eu adoro o fio terra. Vai, Murilouco, seu.
31: Ó, quer ver? Talvez não tenha graça. Mas vai fazer sentido. Alemanha, 1942. Região nazista.
0: Ai, vai!
32: Eu acho o contrário do Murilo, eu acho que você tem que rir mesmo das piadas bistas nossas. Não tem graça, né? Às vezes nós falamos, não tem graça, é verdade.
0: É.
32: Mas quando você ri, tem uns tontos que ri junto, né? Ah. Aí as coisas vão tomando um certo embalo, né? Uma bola de neve, sabe?
0: É outro tonto também, né, cara? Que chega 3 horas da manhã aqui, né? Até agora não me explicou isso, né? Até agora não explicou isso.
33: Ô, Léo Júnior. Região passeando pela Paulista. Região transformista.
0: Então, aí tem assim, né? Região passeando pela Paulista. Região maconheirista. Vai, 11 999 919 97. Oi.
34: Ô, Léo, bom dia, beleza?
0: Beleza.
34: Marquinhos, motorista de aplicativo.
0: Fala, mano.
34: Perna de urubu, perna de galinha. O região comeu a minha vizinha.
0: Ô, louco.
34: Tchau, obrigado.
0: Ai, ai, ai, gente do céu. Eu morro de rir com vocês. Nossa, vocês são tudo louco, meu. Oi.
1: Salve, Léo, beleza?
0: Salve, salve, salve.
1: Ô, Léo, motorista de Scania é tudo viado. Cowboy, o esquerdo, o bodão, Região, taxista.
0: Olha isso, cara.
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0: 11 999 919 197. Vai lá pro nosso WhatsApp, você participa aqui no nosso momento no Região aqui, ó. Vamos mudar aqui a bagaça. Vamos mudar a bagaça.
3: Repertório novo do Safadão.
0: Vai.
3: Chama o Daniel Mineiro aqui, gravando.

0: Pode aí, vai.
1: Ô, Léo, bom dia. Ediz daqui de Franca. Deixa eu te falar.
0: Ah.
1: É, fui no posto abastecer, o cara falou pra mim. Quer que completa? Região frentista.
0: Frentista, lá.
2: A galera gosta de putaria mesmo.
0: Vai.
3: Sou instrutor de bang jump. Opa, esqueci a corda.
0: Puxa.
3: Região, o cordista.
0: Não brinca com isso, mano. Vocês não prestam mesmo, não?
4: Ai, Eduardo Carreteiro entrando na marginal. Região marginalista.
0: Marginalista, olha isso, gente, olha que coisa.
5: Bora, meu povo, bora, amanhã é feriado, bora. E o feriado amanhã vai fazer o quê?
4: Amanhã é feriado, vai fazer o quê? Feriado.
0: Ó, outro, velho.
6: Amanhã é feriado. Amanhã é dia de comer água.
0: Meu Deus, vocês conseguiram entender alguma coisa que foi falada aqui agora? Amanhã é feriado? Que coisa é essa, cara? Hã? Que M é esse?
4: Bom dia, Léo. Eu gosto de oprimir o próximo e só eu que tenho razão e não peço desculpas.
0: Olha!
4: Região narcisista.
0: Narcisista, essa foi boa, cara.
2: Já tem o iPhone, ai. Já tem o iPod, e agora?
0: Já pode se lascar agora, né? Putz, cara. 11999919197. Chama lá no nosso WhatsApp pra você participar aqui do nosso Band Coruja, esse programa de louco, velho. Programa de maluco esse aqui, ó.
7: Bom dia, Léo. Tamo aí na pista, Sergão Diarista.
0: Sergão Diarista. Ai, ai. Gente, ó, hoje é segunda-feira. Vamos dar uma folguinha pro Hora do Boi, tá? Hoje não vai ter Hora do Boi. Vamos dar uma folguinha pro Hora do Boi hoje. Beleza? Amanhã a gente faz Hora do Boi, amanhã. Tá combinado? Pera, deixa eu tomar uma água aqui. Peraí, deixa eu só tomar uma água, hein? Pelo amor de Deus. Você não ficou rouco aqui, velho? E aqui é assim, velho, a gente faz isso tudo no ar. É tudo assim o programa. O programa já é assim, entendeu? 11999919197. Chama no WhatsApp, cola na grade, meu filho. Vai.
7: Fazendo táxi na Bandeira 2. Região vigarista.
0: Ai, gente. Vai.
8: Bom dia, Léo, beleza?
0: Beleza.
8: É o Maico aqui. Rapaz, só deu pra ligar o rádio agora. 25 minutos pro Diegão entrar no ar, hein? Tô ansioso aqui.
0: Ah, o outro vagabundo. Aí, ó, o outro aqui, ó. Olha lá. Ai, Diegão. Cara, por que que vocês não se declaram pro Diegão, velho? Ah, pelo amor de Deus, viu? Oi, bom dia. Fala comigo aí.
7: Tô transportando banana, região bananista.
0: Bananista, vai.
9: No churrasco, eu me engasgo com a linguiça. Região canibalista.
0: Ó, você viu o que ele falou, né? Ele se engasga com a linguiça.

0: babar seu ovo. Região caguetista.
1: Tudo é isso mesmo, caguete, caguete esses caras vagabundo aí, ó.
2: Prepare.
1: Caguete esses vagabundo.
2: Não, é só mexer no popozão.
1: Vai, vai, vai. Tchau.
3: 25 minutos para 5. Ansioso para ver o Diego. Região dieguista.
1: Região viadista, na verdade, né? Vai, vai,
4: bom
1: vai,
4: dia.
1: Vai.
4: Esperei a noite toda pra poder botar o locutor que trocou de horário pra tomar conta da cachorrinha. E não vai ter a hora do locutor. Locutor que trocou de horário, tomar conta da cachorrinha, da personal.
1: Para com isso. Ó, não para, para. Não é assim, velho. Não xinga os caras, pô. 11 999919197. Pra você participar até as 5 da manhã. Tá quase acabando esse programa aqui já. Quase.
5: Fala, Léo. Bom dia, Léo. Que é o Cezão de Hortolândia. Ô, Léo.
1: Fala, Cezão. E aí,
5: mano? Uma coisa. Esse Maico aí, ele tem uma tatuagem do Diego no bumbum.
1: Não acredito. É mesmo, cara?
5: A tatuagem do Diego no bumbum.
1: Oh, que
5: pode
1: bom.
5: Acreditar.
1: No bumbum ainda. Ai, não acredito. É mesmo, cara? Ai, que viadagem total, não? Não, viadagem total. Tem uns caguetas, que vocês viram, tem uns caguetas aqui, né? É, aqui o povo fala mesmo, cara.
6: O Renanzinho de Garatinga, chupa do meio pra trás. Região, gulosista.
1: Gulosista. Ai, gente, 4 horas e 36 já. 4h36, olha.
3: Perfeito, padeiro. Seu queima-rosca. Apareceu, né? Seu viado.
1: Pera aí, pô. Nós estamos no momento região ainda. O cara tá mudando de assunto. Oxi, que isso? Vai, fala aí, seu vigarista.
7: Tô
1: vai.
7: Muito triste. Ah. Eu acho que o Murilo aí, o diretor de vocês, é um baita de um vagabundo.
1: Já para. Não vai xingar o pé. Pera aí, mano. Não, vai. Pera aí. Você tá xingando o chefe, cara. Eu vou defender o chefe aqui, cara. Pera aí, cara. Que história é essa aí, mano?
7: Ó. Tá arrancando o couro do nosso Diego. O Diego tava fazendo bando de coruja.
1: Ai, mais um que tem desenhado o nome do Diegão no bumbumzinho aqui. Olha lá. Oh, meu Deus do céu.
7: Tá pra domingo. Ó. Aí domingo de dia ele tava na rádio. Agora hoje de manhã vai estar de novo.
1: Olha lá.
7: Tá arrancando o couro do nosso coitado do Diego,
1: ó,
7: meu.
1: Ó, já começou bem, ó. Olha isso, gente. Começou a choradeira.
7: Tá arrancando o couro do nosso Diego.
1: Ó.
7: Diego tava fazendo bando de coruja.
1: Sapa
7: domingo. Aí domingo de dia ele tava na rádio. Agora hoje de manhã vai estar de novo. Tá arrancando o couro do nosso coitado do Diego, meu.
1: Olha, tá vendo, gente? Tá vendo? Como é que eu sofro nesse programa aqui? Vocês estão vendo como é que eu sofro nesse programa? Vai, fala aí.
6: É, viado.
1: É, esse queima, viu? Esse queima. Pera aí. Vai mais um, vai.
8: Sou de Bolívia e eu solamente escuto a banda FM, região panelista.
1: Panelista, valeu, mano, um abraço aí.
8: Sou de Bolívia e eu solamente escuto a banda FM, região panelista.
1: Aí, ó, tá vendo só, cara? Eu pego os bolivianos.
6: O couro do nosso Diego. Boca aberta aí, falou no fim de semana que ele não é ouvinte do Bando de Coruja, não. Ele é ouvinte do Diego.
1: Olha isso. Puxa, o maior puxa-saco do mundo, cara. Não, esses caras tudo bando de puxa-saco. Ah, pelo amor de Deus, viu? Mais um aqui, vai. Fala comigo aí.
9: Serjão de Cascavel, bom dia. Região. Serjão no container. Região. O containista.
1: Containista. Beleza, oi.
10: Na minha época, o homem nem tatuagem fazia. Era tudo muito macho, não fazia tatuagem. Agora, homem já faz tatuagem com o nome de outro homem. O bando de gente Nutella, que desgrama.
1: Não, viu? Tá feio, viu, minha amiga? Olha, eu vou te... Raquel do céu. Esse programa pra dar uns... Viado tem um monte aqui. É o que mais tem nesse programa aqui. Pelo amor de Deus, cara. Não é possível. Olha.
6: Tchau, obrigado.
1: Ah, dormi você também.
11: Fazendo parte da máfia do banco. Região economista.
1: Economista, vai.
0: Vai jogar bingo, Raquel, sua véia.
1: Para de xingar a Raquel. Ela falou só verdades aqui, ó.

0: A Raquel só falou verdades aqui. Vocês são tudo bando de Nutelagem. Tudo Nutelagem.
1: Ai, porque eles são quem?
2: Saco do Diego, esses caras aparecem tudo junto embaixo, segurando os ovos dele.
0: Que é isso? Vai, mais um.
3: Leozinho, a hora do boi, Leozinho.
0: Não, hoje não tem. Hoje não vamos fazer a hora do boi, não. Hoje vamos deixar o direto aqui. Hoje não vai ter. Mas amanhã tem, viu? Amanhã tem a hora do boi. Amanhã, hoje, segunda-feira. É, a gente deixou mais espaço hoje no programa. Hoje não teremos, por motivo de forças maiores, não teremos a hora do boi hoje, viu, gente? Não teremos a hora do boi, mas amanhã vai ter, normal.
4: Ô, Léo, por que os caras começam a ofender a gente gratuitamente depois das 4? Não consigo entender isso.
0: É tudo bando de Peppa, né? É Peppa, né? Fazer o quê?
5: Já falei, Léo, nos outros áudios aí. Você tem que fazer a sua programação, tem que fazer a hora do boi nada não. Esses caras é tudo puxa-saco.
0: Aí, tá vendo? Vocês estão vendo como é que eu sopro aqui nesse programa? É complicado vocês.
6: Tava subindo a serra em direção ao trabalho. De repente veio um monte de marginal querer me roubar. Passei por cima, região, atropelei mais um privilegiado.
0: Atropelista. região atropelista, na verdade. Oi, 11999919197.
7: Oi, Léo, bom dia, tudo bem? É o Caio aqui de Guarulhos. Ô, Léo, agora eu entendi por que não vai ter a hora do boi.
0: Por quê?
7: Porque o boi vai estar presencialmente aí já a partir das 5 horas.
0: Daqui a pouco o Diegão tá chegando aí. Daqui a pouco o Diegão tá chegando na bagaça aí. Oi,
8: Léo Júnior, minha mulher só com chifre na minha cabeça, eu virei um boi. Região pecuarista.
0: Pecuarista, nossa, esse aqui foi longe. Esse foi longe demais, hein, cara? Se a mulher dá um chifre nele, ele é um pecuarista. Olha que coisa, ó.
9: Tava deitado na cama, o macho me pegou de bruxo.
0: Olha!
9: E deu uma palmada na minha bundinha. Região masoquista.
0: Vai.
10: Fala, Léo, aqui é o Nandão de Sorocaba.
0: Fala, Nandão.
10: Que é motorista do Mercado Livre, aqui, ó, entregando os sonhos dos clientes.
0: Tá.
10: Quando não é por cima do muro, é os cachorros que pegam. Bom dia, Léo. Tamo junto.
0: Valeu, forte tamo junto. Um
10: abraço aí, ó.
0: Tamo junto na bagaça, que até às 5 da manhã, o nosso Band Coruja pra todo o Brasil. Fala, Murilo, doidaço, vai.
11: Nossa, se arrependimento matasse, hein? Quem diria que uma piadinha com o região taxista ia virar essa bosta desse quadro. Acaba, pelo amor de Deus. E hora do boi. Nossa, que quadro de bosta. Olha, vai se lascar. Nossa, cara, vai. Até esqueci o que ia falar. Só pra reclamar, meu, pra não perder
0: dois,
11: o costume.
0: Dois,
11: lembrei. Edinaldo, sua bicha, arrancando o couro do Diego. Nossa, espero que o Diego esteja ouvindo. O cara nem trabalha. Ele fica 4 horas no ar e 3 horas é tocando música, cara. Ah, isso, trabalho é o que ele menos faz.
0: Meu Deus do céu. Gente do céu, olha... O Muriloco, esse aí não toma remédio há um mês, eu acho, velho.
12: Todo dia ele senta no colo das bonequinhas. Região sentadista.
0: Sentadista, vai. Mais
12: Edinaldo
0: um.
12: Edinaldo Plácido, bichista.
0: Bichista, boa. Não, esse foi bem criativo esse aqui, vai.
13: Fala, Muriloco doido do caramba. Como é que você tá, meu parceiro? Como é que você tá, Muriloco? Vamos que vamos. Seu doidão.
0: Doidão? Doidão. Não, isso é um nome mais... Viu? Isso é um nome muito fraco pra dar um nome. Esse é fraquinho. Doidão? Isso é pouco pra ele, cara.
11: Não, detalhe. Eu não gosto do Léo. Eu falo na cara dele. Eu odeio ele. Mas, velho, o Léo trabalha mais do que o Diego, hein?
0: Isso é
11: nítido. Esse cabação aí que tá falando aí no ar, ele trabalha mais.
0: Tá vendo só? Vocês estão vendo que eu trabalho mais aqui, não. Cara? Eu trabalho, mano. Aqui trabalho a noite inteira, cara.

0: Band FM, menos é mais aqui no nosso Band Coruja. Acabou já o nosso programa? Peraí, gente, como é que é? Ele já chegou por aqui, ele já chegou.
1: Não, acabou não, falta 5 minutos ainda, tá certo?
0: Peraí, cara, mais um pouquinho, mas não, eu quero terminar isso aqui.
1: Acabei de chegar, como é que acaba logo?
0: Eu quero terminar isso aqui, pelo amor de Deus.
1: Não, não, não, vamos dar sequência aí, vamos continuar.
0: Cara, você acredita, Diegão? Olha, esses caras, eu acho, eu fiquei sabendo de aí, aqui dentro do programa, que... Alguns falam assim, mas eu quero o Diegão, eu quero ouvir a voz dele. Os caras têm tatuado, cara, o seu nome no bumbum.
1: Ai,
0: deles,
1: que delícia,
0: cara.
1: Eu quero ver, se tiver eu quero ver.
0: Ah, meu Deus do céu.
1: Manda agora no 11999919197 a foto dessa bunda velha com meu nome tatuado.
0: Olha aqui, o Michael é o primeiro deles, ó.
1: Ó, peraí, cuidado que tem uma galera que manda mesmo.
0: Ah, é?
1: A galera manda mesmo. O Babá mandou a foto da bunda dele uma vez. Aí tem 160 quilos com uma espinha vermelha na bunda. Coisa mais... Eu tô traumatizado até hoje com aquela foto.
0: E eu sou obrigado a ver bunda de homem aqui agora? Deus o livre, cara.
1: Pois é, cara.
2: Ó, Léo, mas fala a verdade com nós. Quando o Diegão chega, esse homem forte aí, braço...
0: Olha isso, cara.
2: Dá uma coceirinha no C também.
0: Sai fora aqui, cara. Pô, meu negócio é outro, mano. Meu, sai fora.
1: O Michael, ele gosta de provocar o Davi. Ele fica provocando o Davi. Ele.
0: Que é isso?
1: É o arqui-inimigo do Davi.
0: Ele é.
1: É.
0: Ele é, pior que é.
3: Vai. Graças a Deus chegou, Diego. Nós não aguentava mais ouvir esse voz fina.
0: Cala sua boca, vai dormir, ó. Seu
1: sai
0: safado.
1: Daí, ô cavalo.
0: Sai daqui. Cara, é engraçado quando você tá no ar, os caras falam mal de mim. E aí, quando você não tá no ar, os caras falam mal de você.
1: Mas é tudo falseando.
0: Vagabundo, cara.
1: Tudo falsozinho.
0: Olha lá. Olha o outro aqui, falseando aqui do Murilo. Murilo.
4: Olha aí, nosso vagabundão que toma banho com sabonete de cachorro.
1: Não é céu, é feio.
4: E aí, Diegão, tudo bem? Nossa, beleza. Vocês dois olhando assim. Vocês dois juntos não dá um Fabinho Medeiros.
1: Olha, que trouxa. Olha que trouxa. Vai renovar o teu atestado mental aí, ô louco.
0: Atestado de óbito,
1: seu
0: de cara, esse cara aqui, ó. Vai.
1: Gordo, pata de cavalo.
5: Caramba, chegou o Diego queima-rosca. E o Léo aí.
0: Cala
5: queimando tudo, só levando por trás.
1: Queimo cala mesmo, lascou, queimo mesmo. Dá essa rosca velha pra cá. Vê se eu não queima essa tua rosca velha fedida. Seu fedido.
0: Mais um aqui, ó. Tem dois, ó.
6: Ei, Léo. Eu e o Mike já tá ansioso esperando o Diegão aí, ó, pra fazer o Band Bom Dia aí, ó. Tamo junto, Mike.
0: E a tatuagem, no bumbum. No bumbum, na bundinha, cadê? Hã?
7: Diego, te amo. Te amo!
0: Ih, cara, agora
1: é o Edinaldo. O Edinaldo ama mesmo. Esse é.
0: Agora você tá lascado.
1: A testosterona dele tá baixa. Deve estar uns 200 a testo dele. Que ele é, você sabe que ele é, né?
0: É, né?
1: O Edinaldo é grandão. Mas quando a testo baixa, ele fica com essas viadagens.
0: Mas é tudo viadinho mesmo desse jeito, esse cara?
1: É.
0: Nossa senhora.
1: É muito amor envolvido, né?
0: Ô,
3: Diegão, depois você passa aquela música lá do Rasgatanga, lá, aquela ao vivo, o Caipirão canta pro Canela, pro Voz Fina colocar aí amanhã pro Léo.
0: Cala sua boca, tá. Vai.
1: É o Ruge.
0: Eu coloquei o coisa, saiu correndo, o Caipirão.
1: Ele saiu correndo?
0: Saiu, não falou que... Não, me retiro. Não sei por quê. A música Ragatanga, o que lembra? Eu não sei, alguma coisa tem.
1: Ele se emociona, ele faz dancinha. Ele tira leite do lugar errado. Quando é pra tirar da vaca, ele tira do boi.
0: Do TikTok?
1: Quem é o trouxa que tá ligando aí?
0: Não, a Raquel.
1: Não sabe que não é pra ligar no WhatsApp
0: ela
1: ainda?
0: Sabe disso, né? Ó.
1: Essa hora, Raquel. Tá lá em Portugal.
8: Bom dia, Dieguinho. Acho que eu sou a única que não fala mal de nenhum.
1: Essa
8: nem de
1: quem?
8: Um, nem de outro. Ó.
0: Aí, tá bom.
1: Essa é linda. A Mandinha, aí. Né?
0: É a Raquel. Raquel?
1: Não, é a Mandinha. É a Raquel.
0: É a Raquel. Essa Raquel.
1: A Raquel é maravilhosa.
0: Não, ela não fala mal de ninguém, né?
1: Não, ela é maravilhosa.
0: Ó, lá vem o Davi, encheu o saco.
1: É o Davi que tá ligando, é a Raquel?
0: Terminar esse programa aqui.
9: O Mike tatuou o Diegão no bumbum dele, comendo o macarrão do Davi.
1: Nossa,
0: não. Aí tem até o nojo. Para,
1: meu
0: cara.
1: Meu Deus do céu.
0: Não muda a história, cara.
1: Meu Deus. Ô, Leozinho, fica aí, mano.
0: Cara, bom trabalho pra você. Se vira com esses ouvintes, se vira, cara.
1: Pode deixar. Deixa esses loucos aí. Mande bom dia agora. Vamos se comportar, mas não muito.
0: Por favor, gente. Não, fique à vontade. Até sem roupa com o Diegão. Vai, tchau.
1: Aí, vou tirar a roupa, hein.
0: Tchau.
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11: 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Band FM, olha, hora 5:03. A partir de agora, prepare o seu coração. Por aqui é o seu amigo Diego Lopes. Vamos juntos, bora fazer bagunça que tá na hora. Já tá todo mundo aí, não? Ah, que bom começar mais uma semaninha contigo. Mais uma segunda-feira aqui na sua rádio do seu jeito.

Chega, só chega aí a partir de agora, na nossa segunda-feira maravilhosa. Vamos espantar essa preguiça pra lá, vamos? Vamos começar bem a semaninha? Como é que você tá? Tá tudo bem? Tá tudo tranquilo? Tudo certinho? Está animado pra mais uma semana? Então vamos juntos! Ó, muito prazer, eu sou Diego Lopes. Tô junto com você aqui na Band FM, a sua rádio do seu jeito. Vamos! Vamos! Vamos! 11999919197, manda o seu show preguiça pra espantar essa preguiça pra lá. Bora!

0: bem de apagar todas as mensagens antigas, então mande mensagens novas, por favor. 11999919197. Vamos espantar essa preguiça juntos. Vamos, vamos, vamos.
1: Bom dia, Diego.
0: Bom dia.
1: Seja bem-vindo. Esse horário é tudo certo pra você aí. Aqui é Vando. Show preguiça!
0: Show preguiça! Isso aí, animação, animação, animação.
2: Bom dia, Diegão.
0: Bom dia.
2: Vinheta, que não chegou ainda. Diegão, prazer é nosso. Show preguiça!
0: Oh, Michael.
3: Caiu do cavalo, eu já tô aqui.
0: Ele
3: eu
0: já
3: vou ficar
0: tá aqui.
3: Quietinho, mas você caiu do cavalo.
0: Errou, errou. Olá.
1: Tá bom, né? Show preguiça! Sai,
0: preguicinha! Ai, que delícia! Show preguiça! É pra começar a semana nessa alegria. É pra começar a semana nessa energia boa. Pra mandar tudo de ruim que aconteceu no fim de semana. Se aconteceu alguma coisa negativa na sua vida, pra lá. Manda embora!
1: Show preguiça, Canela Fina!
0: Canela Fina é teu pai.
1: Boa semana pra nós!
0: Falou, cara!
1: Vinícius Padeiro por aqui.
0: Um abraço pra todos os padeiros aí, show preguiça!
1: Ai, que soninho, ai, show preguiça, show, show, show, sai daqui, sai. Aí, segunda-feira, né? Não tem jeito, né?
0: Não tem jeito, cara. Tem que animar, tem que mandar essa preguiça embora, tem que fazer a nossa parte. O doce não mexe sozinho quando fala na roça, não é isso, Luizinho?
1: Bom dia, Diegão, bom dia, vinheta. Segundo, show preguiça, sai pra lá, coisa ruim.
0: Sai pra lá, trem que pula.
1: Show preguiça.
0: Ah, mas você tá precisando da... Você tá precisando dar uma animada aí, hein, cara. Ainda mais que tá dirigindo aí, ô cavalo.
1: Show preguiça, Josvaldo de Barueri. Bora, bora, Sabirila.
0: Sabirila, eu vou falar pra você quem é que tem canela fina, ô cretino.
1: Bom dia, Diegão!
0: Bom dia!
1: Canela fina,
0: olha
1: boa
0: aí.
1: Semana, hein? Show preguiça!
0: Show preguiça! 11999919197, nesta segunda-feira. Vai mandando aí o seu bom dia, manda essa preguiça embora. Cadê as mulheres, hein? Onde estão as mulheres, hein?
4: Bom dia, Diego. Tô aqui ligadinha em vocês, como sempre.
0: Aí, ó, nossa audiência internacional. Bom dia, homem vinheta! O nosso barítono do humor, o nosso tenor.
3: Você tá bem, Diego?
0: Eu tô bem. Eu confesso que hoje eu tô um pouquinho nervoso, cara.
3: Ah, não.
0: Ah, só um pouquinho. É normal.
3: Você tá,
0: né?
3: Sentindo aquela coisa tipo assim, ai meu Deus, eu tenho que me virar.
0: É.
3: Ai, agora eu não posso errar.
0: Pois
3: não
0: é.
3: Faça isso, não,
0: não
3: faça
0: é
3: isso.
0: Assim, né?
3: Aqui tudo é permitido. Você pode errar, sim.
0: Tá.
3: Você só não pode se omitir. Você não pode também abrir mão de fazer bem.
0: É, aí não. Não. É isso. Aí não, é.
3: Mas, mais uma vez, primeiro lugar, aquele bom dia bem. Eu vou aí te dar um abraço, peraí.
0: Vem cá. Isso. Ah, que maravilha.
3: Ai, que abraço gostoso.
0: Chega, estalou agora.
3: E aí as pessoas já vão começar aqui. Ah, é porque você já tá começando a trair o Tadeu, não é nada disso.
0: Não, não é nada disso.
3: Isso
0: vamos
3: aqui,
0: explicar,
3: gente,
0: é, né?
3: Ei, isso aqui, o que, que é isso aqui?
0: Que
3: é amizade.
0: É.
3: Isso é companheirismo.
0: É verdade.
3: Isso aqui é tratar bem um companheiro de trabalho. Você que tá aí, o teu amigo chegando agora na guarita. É. Abraça ele.
0: Abraça, faz isso.
3: Você não concorda comigo?
0: Mudou completamente já o meu dia.
3: Você entendeu?
0: Já mudou, olha só como é que muda. Já, a pessoa já fica mais leve, mas começa a respirar
3: porque
0: melhor.
3: Porque senão, o cara vai render o outro na guarita, por exemplo. Eu dou o exemplo da guarita dos nossos queridos porteiros. O cobrador de ônibus com motorista, não é?
0: É, exatamente.
3: É, bom dia aí, ó, tudo bem, tô saindo, tchau. Não!
0: Não, é, com a cara fechada.
3: E aí? Fala aí, Benedito, vai lá. Ó, é. E aí, meu amigo, ó, bom trabalho pra você, tá? Fica aí, amanhã a gente conversa de novo. Precisa de alguma coisa, me liga.
0: Você sabe que isso muda a vida, muda o dia da pessoa, né?
3: Vida, o sorriso. É o que eu falo aqui com o Tadeu Correia. Às vezes a gente passa pelas pessoas aqui, bom dia, a pessoa nem olha na tua cara.
0: É verdade.
3: Isso dói, viu?
0: Dói, é.
3: Só que uma coisa eu já estou prestando atenção. Tem muita gente que já está no modo jogador de futebol. Sabe como é que é ou não?
0: Como é que é o modo jogador de futebol?
3: Já chega com fone de ouvido.
0: Ah!
3: Ele já entra no trabalho com fone de ouvido pra ninguém falar com ele.
0: É pra ninguém falar com ele, se não responder.
3: Aí eu olho. Tá com o fone aquele branquinho, tá com o fone de ouvido, eu já não dou bom dia.
0: É, porque daí não adianta, não vai responder.
3: Você dá bom dia, aí eu fico com dó do ronco, porque o ronco não enxerga direito.
0: Tá.
3: Então às vezes ele dá bom dia pra pessoa, a pessoa tá com fone.
0: Ah, aí não responde.
3: Aí ele fala pra mim, porque eu ando com ele, né?
0: É.
3: Aí ele fala assim, pô, nem dá bom dia. Eu falo, tá com fone.
0: É. Caramba, tem então, que explicar pra ele.
3: É, mas não... é, gente. É. Agora a pessoa não dá bom dia, fica aquela pessoa carrancuda, aquela pessoa baixo astral. Não, sim, um bom dia faz a diferença.
0: É, você
3: sabia uma coisa, o Diego Lopes?
0: Diga.
3: Uma coisa que me faz feliz, às vezes eu não ganho um bom dia. Aí eu quebro a pessoa, sabe como? Eu dou um sorriso pra pessoa.
0: Ah,
3: mas
0: pronto.
3: Não falo mais nada.
0: Mas esse é o segredo pra qualquer coisa. Tanto pra pessoa que é mal-humorada, pra pessoa que tem uma energia negativa ali, um negócio. Quando você vai com a sua... É. Porque assim, tem uma frase que diz o seguinte: você só dá aquilo que você tem dentro de você.
3: É.
0: Não é?
3: É verdade.
0: Então começar assim, com dando bom dia, dando um sorriso pra pessoa, pode mudar a vida. Muda o clima, o astral do meio do
3: ambiente. Agora, mudando de assunto,
0: tá,
3: já te dei um abraço de bom dia. Eu vou aí te dar um abraço.
0: Vai lá, mas de novo.
3: Agora eu vou. Agora não. Como é que você tá, Diegão? Vem. Ó, olha aí no vídeo, a gente tá dando um abraço,
0: olha
3: pô.
0: Olha nós, ó.
3: Olha lá, pô. Aí, que custa.
0: Coraçãozinho, velho. Aí, ó.
3: Você entendeu? E não começa com esse papá dois viado, pode parar aí.
0: Não, mas esses caras...
3: Agora, Diego, mudando de assunto, que nós vamos ter sim o jornal.
0: Ah, teremos?
3: Teremos o Puro do Gado.
0: Tá.
3: É, a Silvânia Acre não tá, então nós vamos fazer com a Ana Pilar.
0: Ana Pilar, tá bom.
3: Deixa eu te falar uma coisa.
0: Deixa.
3: Quando um gato preto cruza na sua frente, o pessoal fala que é azar, né?
0: Sim.
3: E quando dois gatos cruzam, só acabou de cruzar. Eu tô vindo pra cá, dois gatos passaram na frente do meu carro. Dois gatos pretos.
0: Dois gatos. Ah, mas eu posso falar. Eu não confio. Eu não acredito muito nesse
3: negócio. Eu também não tenho esse negócio.
0: Eu gosto de gatinho, eu gosto dos bichinhos.
3: Eu também.
0: Aliás, é importante você falar, porque não maltratem gatos pretos. Tem gente que maltrata, que fala, não, isso aí dá azar, esse bicho aí não.
3: Não falar de bicho, não gato, não.
0: Ah, não?
3: Dois negrão gostoso.
0: Ah, pera aí, cara.
3: Vamos lá!
0: Pera aí, meu, pera aí. Eu tô achando que é gatinho.
3: Dois lindos.
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3: 5 horas e 13 minutos. Está entrando no ar. Edição de número 4 e 2. Este é o seu gibi eletrônico, O Pulo do Gado, que vai trazer para você as principais informações e notícias do Brasil e do mundo. Aqui você não sai de casa sem estar bem informado. Vai pro trabalho, está voltando. Aonde você estiver, nós vamos entrar em você. Lá ele. Vamos juntos. Hoje é segunda-feira e eu quero dar bom dia para ela, que está substituindo aqui a nossa querida Silvânia Acre. Eu sou o Pedro Quadras. Bom dia, Ana Pilar.
0: Bom dia, Pedro Quadras. Tudo bem? Como é que foi o seu fim de semana? Tudo tranquilo?
3: Tudo bem, graças a Deus, Aninha. E deixa eu te perguntar uma coisa antes que as pessoas perguntam.
0: Tá.
3: Você tem uma voz bem grave. Isso aí, você tá tomando testosterona?
0: Eu tô tomando... tomando testosterona, eu faço uma reposiçãozinha com Purano T4, que é um negócio...
3: Chama o quê?
0: Purano T4. A minha mãe usa...
3: Desculpa. Eu até só...
0: Não
3: mãe...
0: Eu tô tomando errado? Será?
3: Você tá... Eu não sei. Você tá tomando de 4? Eu não entendi.
0: Não.
3: Eu não entendi. Repete.
0: É o nome do remédio. Purano T4.
3: Ah, Purano T4.
0: É uma reposição de senhoras, né?
3: Ah, e você tá tomando?
0: Eu tô tomando,
3: Mas como você tem? Você não é uma senhora.
0: Não. Não?
3: Eu não te acho uma senhora, mas Ana Pilar.
0: É porque eu tô bem conservada. Na verdade, a idade vai chegando, você vai começando a tomar essas coisas.
3: Bom, tá certo.
0: Tá bom.
3: 5 horas e 14 minutos, vamos às efemérides, Aninha.
0: Vamos hoje, segunda-feira, dia 22 de junho de 2026. Hoje é o 173, como é que fala, hein? 173, dia do ano.
3: Isso.
0: 26ª segunda semana do ano.
3: Ok.
0: Já estamos em 47,6% do ano.
3: Quase metade já indo embora. Aninha, quase metade já indo. É o que eu já perguntei pro Tadeu, quero perguntar pra você também, não sei se eu perguntei, mas pra você... Ah, acho que eu já te perguntei, metade é melhor ou inteiro?
0: É, eu já perguntou, eu acho inteiro.
3: Inteiro, né?
0: Eu acho,
3: Mas aí...
0: Quando vai logo... Logo, eu acho bom.
3: Bom, e tá passando rápido o ano, né?
0: Mas bem que tem um processo, né? A graça tá no processo.
3: É.
0: Quando começa, como vai entrando o ano, vai entrando...
3: Deixa entrar.
0: Deixa entrar.
3: 5 horas e 15 minutos, efemérides. Hoje nós comemoramos o quê, Ana?
0: Hoje é dia de levar o cachorro para o trabalho. Você sabia disso?
3: Mas você tá de brincadeira.
0: Não tô.
3: Eu esqueci a Pichuca.
0: E eu esqueci o nosso Goldinho também.
3: O Goldinho. Ai, você tá...
0: O Stitch, esqueci o Stitch.
3: Qual é a raça do Stitch?
0: É Golden. Por isso que a gente chama de Goldinho.
3: Ah, é Golden?
0: É Stitch ou Goldinho?
3: Ah, o Golden é aquele grandão.
0: Ai,
3: não ia se dar bem. Será com a Pichuca?
0: Não, mas é filhote.
3: Ah, então eles iam brincar.
0: Tem 3 mesezinhos.
3: Só não pode transar, que ele é grande.
0: Não, dá. Tadinho da Pichuca.
3: Então, pra leves. Gente, hoje pegue o seu cão, o seu pet e leve pro trabalho.
0: Leve.
3: Se ele vai entrar, a gente não sabe.
0: É, a gente não
3: 5 horas 16, efemérides.
0: Hoje também é o dia do orquidófilo. Você sabe o que é um orquidófilo, Pedro?
3: Um orquidófilo seria um cara que transa com orquídeas.
0: Não. Tudo que acaba em ófilo é orquidófilo, são as pessoas que amam orquídeas.
3: Ah, olha só, eu sou um amante de orquídeas também.
0: Ó,
3: eu
0: tem uma ali, aquele é uma orquídea que tem no nosso estúdio aqui, não?
3: É, ah, é uma orquídea.
0: É uma orquídea, tá
3: Inclusive,
0: vendo?
3: Inclusive está indo para o seu leito de morte, né? Ele está padecendo já. Eu na verdade, eu não tenho orquídea. Sabe o que eu tenho? Ah. É aquela, suculentas.
0: Ah, suculentas, é.
3: Eu tenho suculentas.
0: A minha sogra que faz coleção. Ela tem um paredão de suculentas.
3: Isso, eu tenho algumas que eu ganhei de presente. E eu tenho suculentas porque ela é fácil de cuidar. Você deixa lá, ela se vira.
0: Ela se vira, ela mesmo acha.
3: De vez em quando você vai lá dar uma olhadinha e tal. Mas enfim, são 5 horas e 17 minutos. Esse é o Pulo do Gado. Mais efemérides,
0: mais efemérides. Ana. Hoje é comemorado o dia do Fusca.
3: Ah, eu já tive Fusca, cara.
0: A minha frustração é que eu não tive um Fusca
3: ainda.
0: Dois
3: Fuscas. Eu tive um bege e um verde.
0: Caramba.
3: O bege, eu lembro até hoje que foi o meu pai que deu, né? Eu trabalhava com meu pai me deu. E ele não engatava, ele tinha pra andar, você tinha que segurar a quarta na mão. Você engatava primeira, segunda, terceira, quarta, aí você segurava o câmbio. Se soltasse, ele escapava a quarta.
0: Meu Deus.
3: Aí fazia isso, ficava segurando, que se lasca. Moleque,
0: não,
3: eu queria
0: usava
3: o carro.
0: Mais a mão.
3: Aí, o que aconteceu? Eu vendi pro meu tio.
0: Tá.
3: Um tio meu que mora aqui em São Paulo, o tio Carlinhos.
0: Tio Carlinhos.
3: Vendi pra ele, ele foi lá no litoral, buscou o Fusca, veio pra cá e devolveu. Porque o Fusca tava rachado no meio. São 5 horas desse...
0: Meu Deus do céu, rachou o Fusca?
3: Não, tinha uma trinca no chassi e soldaram embaixo, eu não sabia.
0: Meu Deus.
3: Aí ele devolveu, 5 horas e 18 minutos. O verde que eu ganhei também... O verde desbotou, eu pintei, eu mesmo pintei.
0: Pintou com a bolsa
3: mesmo? Meu pai tinha uma oficina, uma metalúrgica, todo mundo já sabia.
0: Tinha quantos anos?
3: Eu era torneiro mecânico soldador.
0: Ah, não sabia?
3: Você não sabia disso?
0: Não.
3: Sou torneiro mecânico soldador, meu pai tinha uma empresa.
0: Caramba.
3: Antes de ser radialista. E eu aí, falei, eu mesmo vou pintar? Tinha um compressor e a pistola, eu pintei.
0: Pronto.
3: Ficou parecendo um carro do exército, verde escuro, verde claro, verde escuro. São 5 horas e 8 minutos. Silvânia, vamos à cidade que está fazendo aniversário hoje?
0: Ah, sim, é verdade.
3: Cidade de Saritará.
0: Saritará.
3: Então, parabéns a todos.
0: Saritarenses.
3: Quintupi Guarani nada mais significa do que
0: unha encravada, todos
3: muito
0: os saritarenses.
3: Bom, 5 horas, mudou a trilha,
0: mudou o tom. É.
3: Eu tenho recebido aqui, minha querida Paula, né?
0: Paula, é.
3: Paula, Paula o quê? Deixa eu batizar aí.
0: Paula...
3: Pilar.
0: Pilar, Pilar.
3: Paula Pilar. Tem umas pessoas me mandando aqui, deixa eu ver se... agora eu não vou encontrar, mandaram uma notícia aqui que parece que foi encontrado no reto de um rapaz uma cápsula de... uma munição, né? Poxa, aqui, tá aqui. Deixa eu ver se
0: Meu
3: tem...
0: Meu Deus.
3: Tá aqui, ó. Pera aí, tem a trilha, eu vou colocar aqui, ó. Um caso inusitado mobilizou as equipes de emergência do Hospital Rangel, em Toulouse, na França, após um jovem de 24 anos buscar socorro médico, queixando-se de fortes dores. Às vezes a gente fala que o pessoal pensa que a gente tá brincando.
0: Não.
3: Durante o atendimento, a equipe médica foi surpreendida ao descobrir, por meio de exames, que o paciente portava um projétil de artilharia da Primeira Guerra Mundial, fabricado por volta de 1918 e com cerca de 20 centímetros de comprimento, alojado em seu reto. Diante da incerteza sobre a capacidade de detonação do artefato, o pronto-socorro foi... parcialmente evacuado. Olha só.
0: Ah,
3: parece trocadilho, né?
0: Entendeu? A mãozinha.
3: E isolado.
0: Nossa.
3: Exigindo a intervenção médica de esquadrões antibombas e do corpo de bombeiros para garantir a segurança da unidade. Então tá aí. Na França, um rapaz foi encontrar um
0: projeto.
3: Olha aqui, ó. Tirando do
0: reto. Ah, não acredito. Gente, essa notícia é real.
3: É real. E tá aqui. E tava apta a explodir, hein?
0: Olha só, teve que imagina a operação.
3: Não, mas você já pensou? É que o cara, ele colocou a ponta de chumbo primeiro. Se ele coloca ao contrário e dá um peido, ele mata alguém. 5 horas e 20 era pra acabar rapidinho.
0: 5 e 20.
3: Um abraço ao Pulo do Gado?
0: Vamos, mugido agora. Mande o seu mugido para o 11999919197. Antes das vagas de emprego, tem vagas de emprego hoje também. Mande aqui o seu áudio para quem vai o seu mugido. Cadê o mugido? Ah, eu não separei aqui, ó. Pronto, tá aqui o mugido.
3: Obrigado às pessoas que mandaram para nós aí essa notícia. Por exemplo, essa eu peguei da Tainá Brandão.
0: Tainá Brandão, muito obrigado. Obrigado. As nossas fontes,
6: bom
0: né?
6: Bom dia, Diego. Bom dia, Vinheta.
0: Bom dia.
6: Bom dia, Vinheta. Sobre essa matéria que você tá passando agora do projétil no reto, eu mandei pra você no Instagram.
3: Aí, ó, foi um deles.
6: Link chamado Furicoli Furicolá. É um musical. Assiste lá pra tu ver.
3: Ô,
6: pode
3: voltar querido.
6: No ar, que é tranquilaço.
0: Como ah, eu... é, imagino.
3: Depois você me manda de novo aqui, porque eu recebo muitas mensagens.
0: Ah,
3: Instagram.
0: Eu imagino.
3: Já deve ter passado lá pra baixo. Mande de novo, por gentileza.
0: Manda de novo lá. Qual
3: agora...
0: é o Instagram?
3: É Emerson Franco Oficial. Mande agora, porque eu não vou perder meu tempo.
0: Mais um aqui.
7: Ô, Pernambuco Sabiá.
0: Fala.
7: É o Ricardo de Cajamar. Manda um mugido pro meu amigo Luizão, caminhoneiro. Ali é boi com força, viu?
0: Alô, Luizão, um mugido pra você. Um abraço pra todos os caminhoneiros aí. Obrigado pela carona.
3: Só um minutinho, Ana. 5 horas e 21 minutos. Pode ir agora.
0: É só pra falar a hora. Vai. Aqui temos um boi.
8: Bom dia, um mugido aí, o André Luiz, presidente Prudente.
0: Ô, André Luiz, um abraço pra você, um mugido aí, meu amigo, pra todo o presidente Prudente.
9: Bom dia, meu amigo Paulo Quadras e Silvana Acre. Bom dia,
0: não é Silvana.
9: Juína, Mato Grosso. Manda um mugido pro Rudinei, nosso parceiro. Ali tem Gaia, menino.
0: Um abraço pro Rudinei, tamo junto.
10: Bom dia, bom dia. Eu queria mandar um mugido especial pro Papa Véia.
0: Tá, ok. Sem diretas aqui, por favor. Um mugido pro Papa Véia, tamo junto. Um abraço pra você, Cleiton Padeira. Um abraço a todos os padeiros também que estão aí enrolando. Eram pra estar trabalhando, mas estão aqui mandando mensagem pra nós.
11: Bom dia, Diegão. Bom dia, Vieta. Manda um abraço pra nós aqui no Japão, aqui, ó. Um mugido pra nós aqui no Japão, hein? Caramba, se o cara dá um peido, mata todo mundo.
3: Tô falando. Quem é esse aí? Porque eu tô lendo uma mensagem do Japão. Quem é esse?
0: É o Mário,
3: aí?
0: Mário.
3: Aqui é o Jair de Oliveira. Pô, eu sou muito fã, moro no Japão, gostaria muito de conhecer você. É, você corta o cabelo com um amigo meu, Alexandre Zimmermann.
0: Olha que legal.
3: Barbearia Zimmermann, grande amigo Alexandre. Muito obrigado. Alô, Japão. Do arigato gozaimasu.
0: A nossa grande audiência no Japão, cada dia é maior, verdade, viu? A gente recebe muitas mensagens
3: no
0: do Japão.
3: No Japão não é tão maior assim, mas
0: é.
3: Tudo
0: bem, vamos lá.
12: Bom dia, Vinheta. Bom dia, Diegão.
0: Bom dia.
12: O mugido vai pra locutora que não busca o presente da ouvinte.
0: Ah, ela me deixou ela deixou um presente pro Diego Lopes e ele ainda não foi buscar, mas ele vai, tá bom? Ele mandou
3: você
0: dizer
3: é igual,
0: que vai.
3: Tadeu ou não?
0: Como assim?
3: O Tadeu ganha os presentes, na maioria das vezes, ou ele esquece de pegar ou ele deixa aqui.
0: Não, eu levo.
3: Eu tenho um monte de coisa do Tadeu em casa.
0: Certo?
3: Não, ele deixa aqui, eu levo embora, velho. Eu fico não, olhando, gente, fica ali uma semana, um mês, dois, aí eu falo, quer saber?
0: É.
3: Eu tenho uma faca linda.
0: Ah, eu gosto de ganhar faca.
3: Que ele ganhou,
0: hein?
3: Ó.
0: Sério?
3: Eu também gosto de facas.
0: Eu gosto de faca, cara. É. Espada. Aliás, tem um ouvinte nosso do Japão, o Sidney. Ele comprou uma katana pra mim e tá lá. Só não sabe como é que vai mandar.
3: Ah, uma katana. Aquelas espadas.
0: Aquela espada de... samurai.
3: Samurai. Muito bonita.
0: Muito bonita. Muito bem. Agora vagas de emprego, é isso? É agora?
3: Você quer mesmo?
0: Dá tempo?
3: Vamos pra vagas, vai. Hoje nós estamos estreando junto com você, né, Ana?
0: É, vamos lá então. Vagas de emprego agora aqui. É, você pode mandar vagas de emprego, cadê?
3: Por favor, na hora certa.
0: A hora certa agora, 5 horas e 24 minutos.
3: Repita.
0: 5 e 24.
3: Repita.
0: Agora é exatamente 5 horas e 24.
3: Repita. Só fala a hora, não fala agora exatamente, fica chato. Oh, tá. Repita.
0: 5 e 24.
3: Repita.
0: 5 e 24.
3: Tá bom, senão vamos ficar
0: tá bom,
3: inteiro
0: chega,
3: aqui.
0: Vai ficar só.
3: Vamos lá.
0: É, vaga de emprego, ajudador de parto de vovô de galinha.
3: De ovo?
0: A ovo de galinha. Escreve direito aí, ó. É só acompanhar ela no ninho quando começar a coroar. Jogar vaselina. O salário é R$2.500. A coroar é quando começa a sair.
3: Começa a sair o ovo, é.
0: Ah,
3: aí você pega, quando tiver na pontinha saindo, você passa a vaselina na borda do ovo pra ele sair mais fácil.
0: Ah, então, tem que passar.
3: É, o duro é você ficar de olho no butico da galinha.
0: É, aí não dá, é.
3: Você não sabe quando vai coroar. Mas quanto o salário?
0: R$2.500.
3: Tem benefícios?
0: Tem benefícios, mais benefícios.
3: Ah, então, gente, vamos atrás.
0: Tá bom demais.
3: Vamos atrás do butico da galinha.
0: Mas, é isso, só isso mesmo.
3: Só isso?
0: Só essa mesmo.
3: Bom, queria agradecer a todos os ouvintes, obrigado nessa edição de número 2. Voltaremos amanhã com mais informações. Ana, seja bem-vinda.
0: Obrigado, muito obrigado, um abraço pra você, um ótimo dia.
3: Acredito que os ouvintes tenham gostado muito de você. Ah. Voltaremos amanhã. Deixa eu te dar um abraço.
0: Mais um abraço, gente. Peraí, só um minuto, mais um abraço.
13: Eu que agradeço,
0: vamos lá. Posso encerrar? Pode encerrar? Pode, encerramos agora, né?
3: Bom dia.
0: Bom dia, um ótimo dia pra você.
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0: Aê! Amanhã de volta, mais uma edição do nosso Pulo do Gato. Bora,
5: ai,
0: meu povo.
5: Que delícia. Ai. Ai.
0: Essa é o tempo das baladinhas, ai, hein, Vinheta?
3: Cara, que delícia, velho. Posso falar? Meu amigo Diego Lopes.
0: É, você saía bastante pra baladinha nessa época, não?
3: Cara, eu fui um adolescente mais tranquilo, mas eu, quando eu morava em São Paulo, eu saía, eu ia. Olha minhas baladas.
0: Vamos lá.
3: Toco, Isso eu, pra gente que mora clássico, em São Paulo, tá? É. Toco na Vila Matilde, Overnight. Uhum. Qual mais? A nossa querida ali na oh, meu Deus do céu. Peraí. Reggae Night. Na Atlântida.
0: É.
3: Atlântica hoje, né?
0: É, antes era Kennedy, né?
3: A Roberto
0: mudou
3: Kennedy.
0: Mudou de nome, né?
3: É, eu morei ali na, em frente a 102DP.
0: Caramba, mano.
3: É, aí eu ia muito na Reggae Night. Sabe quem eu conheci na Reggae Night antes de ser famosa? A loira do Tchan.
0: Qual delas?
3: A Sheila Mello.
0: A Sheila Mello?
3: É, a Sheila Mello.
0: Caramba.
3: Ela dançava no Reggae Night.
0: Ah, eu lembro que a Reggae Night, né, na época tinha tinha uma moda dos grupos de dança.
3: Lambada.
0: Bandas de axé.
3: Lambada, axé e Zouk.
0: Zouk também, é verdade.
3: Você já viu Zouk?
0: Nossa, é muito sensual.
3: A dança francesa?
0: É muito bonito.
3: É muito sensual. E eu não sabia dançar, cara. Eu deveria me arriscar. E não sabia, eu ficava olhando os casais dançando, que era uma coisa muito, muito bonita.
0: É, né? Muito bonita.
3: É, eu ficava excitado.
0: É.
3: 5:27. Pode eu falar. Mas e você ia nas baladas, não?
0: Cara, eu quando era moleque, o que que acontece? A minha irmã, ela tinha um escritório de dança, de vender show de banda de forró.
3: Uia.
0: Apesar de eu ser muito novo, eu sempre tava metido com ela. Então, tudo que é casa de forró, de sertanejo que tem em São Paulo, quando eu era moleque, jovem, eu ia. Então, eu conheço. Ali na Robert Kennedy, por exemplo, que agora é Atlântica, tinha uma caixa chamada Eucaliptus. Não sei se você lembra. Gigante. Lembro, Coração Sertanejo, que tem até hoje. Então, nessas, eu tava sempre lá. O Eucaliptus era maravilhoso. É. Porque a segunda-feira era chamada Segunda das Primas.
3: Olha aí.
0: Que era uma...
3: Só ia as nossas primas,
0: né? É, só as nossas primas, né? Que era a folga delas, né? Aí elas iam na segunda-feira.
3: Ah, é legal,
0: aí,
3: né,
0: tinha touro mecânico, ela subia no touro.
3: É legal que
0: elas imagina eu, moleque adolescentão, vendo isso.
3: Então, e elas dão de graça, né?
0: Não.
3: Não,
0: o quê de graça?
3: O quê? Não, dão um bom dia,
0: lá tem bebida pra elas de graça, eles davam de graça.
3: É isso que eu quero dizer. Mas eu acho que essa época foi a melhor. Eu falo aqui que é o seguinte. Feliz daqueles que viveram essas épocas.
0: É.
3: Ó... 80, eu vivi, né? Eu tive o prazer e a honra de viver. 80 eu tinha 10 anos, né?
0: Uhum.
3: Década de 80. Aí depois vivi 80, 90, 2000. Então eu vivi as melhores épocas, cara.
0: Sim.
3: Assim, de você... Eu sou do tempo de dançar agarradinho, né?
0: Ah, é uma época muito gostosa.
3: É uma delícia, velho. Inclusive no meu show Vou Morrer, se Deus quiser, ainda vou voltar esse ano.
0: Ah, você sabe que tem pessoas perguntando no show Vou Morrer.
3: Muita gente pergunta, cara. E eu preciso voltar. Eu dei um tempo no show Vou Morrer. Até pra pessoal também, pra dar uma descansada. São 11 anos fazendo show.
0: Caramba.
3: E no show Vamos Rio, o Lorota. Uma parte do Lorota, ele contava a respeito das baladinhas antigamente.
0: Ah, é?
3: E ele falava quando ele dançava música lenta. Era maravilhoso. Aí colocou aquelas músicas antigas.
0: Nossa,
3: que maravilha. Chama o Bombeiro, Lionel Rich. Ai, que delícia, cara. Olha, fiquei cerrado.
0: É. Ele começa a lembrar, ele começa a...
3: Cara, é bom.
0: Pera aí, cara, calma
3: você
0: aí.
3: Você é dessa época.
0: Não levante agora. Não, na verdade, eu sou de Lages, Santa Catarina. Em Lages, o que tinha muito é bailão.
3: Ah, é diferente.
0: É vaneirão, é baile de... Como é que chama os bailes de velho, cara?
3: Baile de velho da terceira idade?
0: É, o certo é. Mas lá nós chamava de desmanche, né? Carinhosamente chamava de desmanche.
3: Ai, que legal! Baile
0: então,
3: do desmanche!
0: Eu ia com meu pai pros desmanches. Aí a gente fazia, tinha o vaneirão, aí tinha o CTN, que é o Centro Tradição Gaúcha. Então as minhas baladinhas eram mais pra isso aí mesmo.
3: Não, é o CTN, tem alguma coisa errada.
0: Ah, não, é CTG, CTN é da Nordestina. CTN é aqui, né? Centro de Tradições Nordestinas, verdade. Que é maravilhoso.
3: Você sabe de uma coisa que eu gosto de ouvir? Era o... Aquele, ai, meu Deus, eu tô com a minha cabeça, velho. O Gaúcho da Fronteira.
0: Ah, isso é maravilhoso.
3: Você tem aí o Gaúcho? Só pra gente ouvir rapidinho.
0: Vamos achar aqui o Gaúcho da Fronteira. O Gaúcho é maravilhoso. Cara, já fui em shows do Gaúcho da Fronteira.
13: Dá licença, bom dia.
3: Peraí, Pedro, ele chega do nada.
0: Bom dia, Pedrocinho.
13: Nossa senhora, desculpa, hein? Parece que eu cheguei atrasado. Não, parece não. Tá tudo em ordem.
0: Tá tudo certinho agora com 5
13: minutos. Tá tudo certo, o Rodrigo.
0: Tá tudo. É Diego, Pedrocinho.
13: Ah, disse, não, então agora deixa eu me corrigir, vai. Não posso cair errando seu nome.
0: Não. É verdade.
13: Inclusive, um ouvinte aqui me cobrou. E eu vou falar o teu nome certo. Isso. Obrigado, ouvinte, que eu não lembro o nome agora. É Diego.
0: Diego.
13: Então tá tudo certo?
0: Tá tudo certinho. Olha,
13: quem é esse aí?
0: Esse aqui é o Gaúcho da Fronteira.
13: Ah, deixa eu ouvir.
0: Vamos ouvir. Deixa eu saltar uma aqui, ó. Aí, não, esse aqui é o Marco Brasil que faz a introduçãozinha.
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0: Esse aqui ele fez na época do Seguro Tchan. Ele fez o Seguro Tchan pro pessoal
1: do Sul. Ah, é? Muito bom, velho. Tem uma que ele canta.
0: Tem
1: isso também?
0: Tem.
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0: Vai! Alô! Aliás, a nossa grande audiência na Band FM Poá, Porto Alegre, bombando lá os nossos amigos gaúchos.
1: Vamos então dedicar essa música a todos os gaúchos, a todos do sul que gostam, ó. Delícia, né, velho?
0: Isso é muito bom, cara, isso é muito bom. Me leva diretamente nas minhas raízes.
1: Eu imagino.
0: É muito bom. É, muito bem, agora vamos pra fazendinha?
1: Ah, não, então, desculpa, gente.
0: Ah, não?
1: Não sei se é o de resgo.
0: Ah.
1: Não é de rego.
0: É Diego.
1: Deixa eu te falar uma coisa. Eu não sei se você sabe, eu sou o diretor do programa, né?
0: Tá, tá.
1: Então, eu vou... Tá tudo certo aí? Vocês estão certos? Vocês estão bem?
0: Tá tudo bem. Tá tranquilo, até agora sim, é.
1: Então eu vou dirigir vocês, tá?
0: Tá, tá bom, por favor.
1: Agora era legal colocar o Zé Bétio.
0: Ah, o Zé Bétio.
1: Que a gente já ia fazer.
0: É.
1: Esse cara vai embora.
0: Ah, não, não vai não.
1: Não fica aí.
0: Calma. Ah... A partir de agora, eu vou me emocionar.
1: É agora, hein?
2: Quem é?
1: É o Zé Bete. Alô, gordo. Menhê.
2: Quem é?
1: É o Zé Bete.
2: Quem é?
1: É o Zé Bete.
2: Quem é?
1: Eu vou repetir pra você, o Zé Bete. Atenção, gente. São 5 horas e 32 minutos, 5h32.
0: Alô!
1: Alô, alô, alô! Eu queria. Você tem um cuco aí?
0: Ah, o cuco.
1: Você acha o cuco aí pra mim? Olha lá. O cuco do Zé Bete informa a hora certa. 5h33. Falou!
0: Seu Zé Bete, que dia, prazer. Bom dia, seu Zé Bete.
1: Como é que você tá?
0: Que amigo? Honra conhecer o senhor, seu Zé Bete.
1: Verdade, verdade mesmo.
0: Sou
1: tá
0: muito
1: de
0: fã, desde sempre, seu Zé Bete. Desde sempre, sou muito fã do seu trabalho.
1: Vamos
0: acompanho
1: se apresentar,
0: bastante.
1: Como é seu nome?
0: Meu nome é Diego, seu Zé Bete. Diego Lopes.
1: Diego Lopes.
0: Pode chamar só de Diego, tá ótimo.
1: Tá, então vou chamar só de Diego, tá bom? Você pediu, eu vou chamar. Gente, Diego, você tá no lugar do boliviano, né?
0: É o Tadeuzinho, né? O Tadeu, ele tá de férias, vai ficar 20 dias fora, seu Zé Bete.
1: Ele tem cara de boliviano, não tem?
0: Ele tem um pouquinho,
1: tem.
0: Ele é, será?
1: É mexicano, não, acho que... não tem? Não é, o pai dele acho que é alagoano, seu Bill é alagoano.
0: Ah, alagoano, tá.
1: Mas ele tem uma carinha, não tem?
0: Ele tem. O pessoal fala que ele não tem orelha, mas é porque a cabecinha dele que é gordinha, né?
1: É, não, porque você viu a foto quando ele era menor?
0: Não vi.
1: Não, ele te mostrou, a orelha dele era desse
0: tamanho. Ah, é verdade, ele mostrou, é.
1: Era grande a orelha dele.
0: Por que será que ele operou e não falou?
1: Eu não sei, eu sei que o Tadeu Correia, ele não tá gordinho, ele tá de férias, né?
0: Ele tá de férias,
1: Você sabe que quando ele nasceu, a orelha dele era grande.
0: Ah.
1: Eu lembro que ele contou que o pai dele, o Bill, seu Bill, pegou ele no colo e falou assim: meu Deus do céu, se demora mais um pouquinho, nasce um passarinho. É verdade. Isso não vai andar, vai voar. Olha a hora, 5h34.
0: Falou.
1: Aô. Diego. Seu programa do Zé Bete, a gente vai junto. Daqui a pouquinho nós temos o Modão Sertanejo.
0: Ah, o Modão Sertanejo.
1: É. Aí quem costuma mandar um modão pra nós é o Caipira.
0: Ele manda. O Caipira que manda?
1: Ele costuma mandar.
0: Ah, porque ele é Caipira, ele manda caipira, dos modão.
1: Ele manda uns modão bonitos, você separa depois aí que eu não sei.

0: Fazia 2 anos que ele foi embora.
1: Meu Deus, meus sentimentos.
0: Ah, mas eu lembro que eu chegava lá nas férias, ele me colocava na roça.
1: É,
0: e ele falava assim: quem não sabe cuidar, não merece ter. Então vai lá. Aí eu voltava todo quebrado.
1: Você pode repetir essa frase?
0: Quem não sabe cuidar, não merece ter.
1: É bonita. Gente, anota aí. É. Anota, essa frase é muito bonita. Quem não sabe cuidar, não merece ter. Eu falava muito isso pros meus pirraios, meus gurizinhos, meus menininhos. Por quê? É igual a criança, você já tem... Alô, manhê!
0: Alô, manhê!
1: Ovó, ovô, paiê! Já ensina o menino com os brinquedos. Ó, cuida, brincou, guarda, não quebra. Que nem... Você já teve carrinho?
0: Já tive
1: carrinho. Então, deixa eu te perguntar. Quando você soltava rodinha, você colocava de volta?
0: É, eu não gostava muito de soltar rodinha. A brincadeira era outra.
1: Então... Ô, Clarinha, bom dia, meu amor. Como é que você tá? É a Clarinha essa daí.
0: Ah, Clarinha.
2: Oi. Que dia é hoje?
1: Gente, Clarinha, hoje é dia 22 de junho. O ano é 2026, tá bom, minha linda?
0: Ah, que ela linda, é Clarinha.
1: Ela é a Clarinha.
2: Oi. Que horas são?
1: Ela quer saber a hora, eu falo pra ela e falo pro Brasil e pro mundo. 5h36. Clarinha é uma lindinha, né?
2: Será que tem aula hoje, Zebete?
1: Eu sabia. Pode, ela é danadinha. A mãe dela, Cláudia, falou: seu Zebete, pega no pé dela.
0: É.
1: Clarinha, tem aula sim, vai pra
0: tem
1: escola
0: hoje.
1: O Diego?
0: Hoje não tem jeito.
1: Você sabia que essa Clarinha, ela existe? Essa menina, ela gravou pra nós essas vinhetinhas.
0: Ah, existe mesmo?
1: Hoje... Deve estar com uns 19 anos já.
0: Ah, é?
1: Era uma criança aí.
0: Caramba, passa rápido. Que coisa, né?
1: Cresceu.
0: Conhece ela? Conheço, lógico,
1: você conhece. Conheço,
0: é mesmo?
1: Conheço. Tá uma meninona. Um beijo pra você. Tchau, Clarinha.
0: Ah, que lindo.
2: Um beijo, seu Zebete.
1: 5 horas e 37 minutos. Aô! Olha o cuco. 5 horas e 37 minutos, 5h37. Ô Diego, vamos mandar um bom dia, jogar uma água nos gordos?
0: Vamos jogar água?
1: É só você separar aí a arga aí.
0: Tá bom.
1: E os nossos ouvintes vão mandando aí pra quem você quer que a gente acorda.
0: 11 999919197. Vamos jogar água no povo, vamos acordar. Hoje como tá um pouquinho friozinho, 11 graus agora, dá pra dar uma esquentadinha no fogão
1: a
0: de lenha?
1: A gente morna um pouquinho. Só naqueles que merecem, aqueles que não merecem, a gente joga água gelada que é pra dar um susto. Neles,
0: joga
1: é
0: água gelada. Muitos pedidos de modão aqui. A gente vai. Vamos tocar o nosso modão daqui a pouquinho.
1: Vai
0: o Pedro Rocha. Pedro Rocha tá mandando jogar água na esposa dele, a Andressa, que diz que tá com frio danado lá, seu Zebete.
1: Joga água nela.
0: Falou.
1: Joga água no pessoal, lindo.
3: Joga água no Diego, que ele tá dormindo.
0: Eu não tô dormindo, não. Tô de boa, tô tranquilo. Mas vamos lá,
1: vou jogar água
0: em mim mesmo aqui.
1: Aí, pronto. Desmanchou o cabelo. Você podia desmanchar?
0: Não podia.
1: Você passa gel, pomada, alguma coisa?
0: Não, eu não passei. Eu fiz um negócio que chama... Eu esqueci o nome do negócio, que fica assim agora.
1: Aí, me conta.
0: Vai
1: me conta
0: no salão. Eu vou lembrar. Como é que é o nome, gente?
1: Mas tem o que? Que é um produto?
0: É um produto que passa,
1: Aí,
0: fica com esse topete assim. Tá bonito o topete, seu
1: Zé? Tá bonito. Depois você me mostra.
0: Eu mostro.
1: Sabe por quê? Eu, graças a Deus, né? Isso é herança de pai, de vô. O meu pai tinha bastante cabelo, né? Muito cabelo. E aí, graças a Deus, a gente não ficou careca, né? Ainda, né? Mas depois você me ensina, porque lá na roça, antes de você mandar mais... Alô, gente, daqui a pouquinho, não sei se você sabe, Diego, nós temos o nosso intervalo comercial também.
0: Você tá sabendo? Sim,
1: então,
0: claro.
1: Daqui a pouco a gente tem o intervalo e o modão sertanejo. Mas antes, deixa eu lembrar, quando eu era menino, mas os meninos eram danados na roça, viu, gente? São 5h39. Os meninos eram danados. E sabe o que eles falavam? Deixa a vaca lamber.
0: Ah, é verdade.
1: Lembra?
0: Aí saía com aquele cabelinho que a mãe penteava, bonitinho.
1: A gente usava aqueles pentinhos redondos que encaixava na mão. Aqui, ó. Lembra desse
0: que
1: aqui?
0: Que memória boa.
1: Aqui, ó.
0: Guardava no bolso, pentinho vermelho.
1: Tinha, era colorido. O pessoal, os camelô vendia num paninho na cidade.
0: Uhum.
1: Aí aquele redondinho, você enfiava a mão assim, aqui, ó. Só aqui, ó. E ficava aquele cabelo lambido, não é?
0: Era muito legal, né, seu Zé?
1: Coisa linda, saudade. O Cuco informa a hora certa, 5h39. Falou.
0: Joga água em quem?
4: Joga água no rapaz que escreveu o vovô de galinha. é ovo de galinha, Maia. Vovô de galinha, joga água nele, bem gelado.
0: Vovô de galinha. Manda direito aí o negócio.
1: Você sabe, o Diego, aproveitando, daqui a pouquinho a gente tem nosso intervalo modão sertanejo. Você já separa o modão?
0: Já.
1: Então tá, deixa eu te falar. Tá. Eu vou te fazer uma pergunta. A pergunta é a brincadeirinha do Zebete.
0: Vamos lá,
1: Brincadeirinha do Zebete.

0: brincadeirinha.
1: Você sabe o que que o ovo, o ovo novinho, ovo novinho, menino, um ovo, é um menino ovo.
0: É um menino.
1: Ele falou pro ovo mais velho.
0: O que que o ovo menino falou pro ovo mais velho?
1: O ovo bem velho. Um ovo menino de... O ovo tinha uns 12 anos. Menino, menino ovinho.
0: Um ovinho.
1: Falou pro um ovo de 73 anos.
0: O que que ele falou?
1: Ovo!
0: Ah, pera aí,
1: seu Zé. Você entendeu?
0: Entendi, entendi.
1: Olha o leite fervendo.
0: Olha o leite fervendo.
1: Manhê! Manhê! Vai lá no fogão. Ó. Quem é que lembra dessa chaleira?
0: Nossa,
1: você lembra?
0: Que nostalgia boa.
1: Você teve dessa chaleira?
0: Tinha que sair correndo. Quando era leite, tinha que correr pra não derramar o leite.
1: Não, mas essa chaleira foi feita pra isso. Você colocava água.
0: Sim.
1: Olha lá.
0: Ferveu.
1: Desligou o fogo.
0: Desligou.
1: Deixa eu te falar. Colocava água na chaleira pra ferver, pro leite não derramar. Porque quando... E quando a mãe falava assim, menino, vai lá. Fica olhando, não deixa o leite derramar. A gente distraía o leite e derramava.
0: Nossa,
1: a mãe
0: tomava
1: ficava brava,
0: bronca. Isso quando não colocava, deixa eu tirar só essa espuma.
1: Verdade.
0: Isso quando não colocava a gente pra limpar depois, né?
1: Ah, colocava, mamãe era fogo, minha mãe era fogo, viu? Ela era danada, ela brava, minha mãe. Minha mãe italiana, minha mãe brava.
0: Ah, essa, Zé Beth?
1: É, minha mãe italiana, minha mãe veio, né? Meus vô, tudo, bisavô vieram no navio, né?
0: Tá, entendi.
1: De imigrante, vieram pra cá. Numa época, foram trabalhar na roça junto com os migrantes. Gente, vou falar uma coisa, amanhã era brava, viu?
0: Era brava,
1: gente,
0: era. Sangue quente,
1: acesse
0: sangue
1: seu
0: quente.
1: Relógio, 5h41. Ô, meu lindo!
0: Diga lá, seu Zebete.
1: Vamos pro rápido intervalo?
0: Vamos pro intervalinho agora, pode ser?
1: Gente, atenção você que tá nos ouvindo agora, você que tá no carro, no trabalho, onde você estiver. Anota aí tudo, porque nós vamos pros comerciais aqui do nosso programa. A hora certa, 5h42. A gente vai para um rápido intervalo e voltemos já. Ah, não disparou a cartucheira. Aumenta, aumenta, aumenta.

0: 5 horas e 42 minutos. 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
0: Chora, viola!

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0: Deus do céu.
1: É.
0: Tchau!
1: Tá bom,
0: são
1: tá bom.
0: 5 horas e 46 minutos. Gente, mas você vê que coisa, né? Mas ela prometeu e ela cumpriu.
1: É verdade.
0: Ela beijou a cabeça.
1: Beijou a cabeça.
0: Beijou a cabeça,
1: que
0: gente.
1: Que coisa.
0: Aô! 5 horas e 46 minutos. Eu quero agradecer a todos, gente, pelo carinho da audiência. Agradecer a você, Diego. Obrigado,
1: viu?
0: Ah,
1: eu que agradeço,
0: senhor. Nós temos o trenzinho aí?
1: Tem o trenzinho.
0: Tem o trenzinho. Então eu já vou montar no meu trenzinho da vida que já vai me levar, gente. Ó, obrigado pelo carinho, viu? Diego!
1: Ô, seu Zé Bete!
0: Diego!
1: Oi, seu Zé Bete!
0: É igual eu falo pro boliviano Tadeu. Aproveita a vida, porque esse é o trenzinho aí, ó. Esse é o trenzinho da vida. Ele tá indo, ele tá
1: passando,
0: indo.
1: Tá passando, tá passando.
0: Só que, se você não aproveitar, uma hora você vai embarcar.
1: É.
0: Você embarca igual eu já embarquei no trenzinho da vida. Então, gente, o recado que fica, aproveita.
1: Aproveita.
0: Aproveita. Faz de conta que hoje é o último dia da sua vida. Então, viva. Viva de verdade. Diego.
1: Tchau, seu Zé Bete. Vai com Deus, seu Zé Bete. Até mais.
0: Fica com o meu beijo, tá bom?
1: Olha o trenzinho indo embora.
0: Tchau, lindo.
1: Olha lá o trenzinho indo embora.
0: Tchau.
1: Seu Zé Bete. Tchau, seu Zé Bete. Tchau.
2: Poxa vida, cara. Que gostoso, né?
1: Cara, é muito bom porque é uma nostalgia, né? A gente lembra da nossa infância, lá do nosso interior.
0: Você sabia que as pessoas às vezes mandam mensagens aqui falando, né? Ah, eu sinto saudade do tempo do meu avô, da minha avó, que eu tava na casa. Aí ligavam o rádio, tocava o seu Zé Bete. É gostoso isso.
1: É muito bom.
0: É bom relembrar, né?
1: É muito bom relembrar. Eu lembro que, assim, o nosso grande companheiro no interior é o rádio. Eu lembro que a minha avó, ela tinha... Olha, Aninha. Bom dia, Aninha.
3: Oi, Aninha. Bom dia.
1: Eu lembro que a minha avó, Vinhetão, ela tinha um rádio, aquele de madeira, que era um móvel. Você lembra desse rádio? Ele era assim... um formato de um quadrado, mas
0: vinha com
1: tamanho.
0: Pé, vinha com pezinho,
1: tinha um pezinho, tinha aquela tela marrom na frente.
0: É.
1: Eu acho que toda criança pensava, cara, como é que cabem pessoas aí dentro pra sair a voz? A gente queria ver o hominho que tinha dentro.
0: O hominho. Eu sou do rádio, né?
1: É.
0: Eu sou do rádio. Eu acho que demorou um pouco até pra eu perceber que o Papai do Céu tinha me colocado no mundo e falado assim. Você vai lá pra ser a voz. Você vai lá no mundo pra representar a voz.
1: Olha.
0: Então o Papai do Céu me escolheu pra isso.
1: Foi
0: e eu sou do rádio, né? Você vê que a minha voz é de rádio, a minha voz é...
1: Ah, completamente. Já é da sua natureza,
0: não,
1: né?
0: Ele é diferenciado.
1: É.
0: E aí eu sou do rádio. Então eu, quando eu era criança, também era assim. Eu ficava, cadê os hominhos que estavam dentro?
1: Cadê os hominhos do rádio que fica falando?
0: Eu era louco pro meu vô. Eu lembro do meu vô, né?
1: Tá.
0: Que ele me emprestasse a chave de fenda pra eu abrir, pra tirar os hominhos. Ficava com dó dos hominhos.
1: Ah, e tá vendo? Hoje você é um hominho do rádio, Pidoncio. Que faz um grande sucesso, né,
0: Pidoncio? Hoje você é um hominho do rádio.
1: Um hominho do rádio.
0: Que bonitinho, você é um hominho do rádio. Pô, obrigado.
1: Que
0: é porque, inclusive, o Diego...
1: É Diego, seu bom.
0: Eu queria falar uma coisa pra você. Eu não queria que você se sentisse menor.
1: Tá.
0: Quando eu estiver aqui.
1: Não, pode deixar. Eu vou tentar, né? Porque o seu talento é muito grande. Realmente, a gente tem que saber o nosso lugar, o Pidoncio.
0: Eu sou igual o Diego.
1: Não é, Vinheta? A gente tem que saber o nosso lugar, né? Tem que saber.
0: A gente se coloca no nosso lugar, porque quando você entra... Por exemplo, sua voz cobre a nossa. Então, eu não quero ficar disputando.
1: Posso te pedir uma coisa, Pidoncio?
0: Fica à vontade.
1: Eu queria que você desse um tostão da tua voz, assim, que você mostrasse o teu grave, toda a tua potência, falando uma frase pra começar bem a semana. Você podia fazer isso pra mim? Eu sou seu fã. Eu te ouço desde quando... Você já tem muito tempo de rádio, mas eu ouço você desde quando eu era moleque, lá no litoral de São Paulo.
0: Mentira!
1: É verdade. Eu não te contei, Pidoncio.
0: Mentira!
1: Eu não te contei, eu não acredito. Mentira! É verdade.
0: Me conta isso aí.
1: Eu ouvia você fazia a participação lá com Vinheta, lá no interior de... No interior não, no litoral?
0: Jureia,
1: na Rádio Jureia. E tocava aquelas músicas bonitas, animadas. Eu lembro do meu fim de semana que eu ia pra lá porque era num camping. Eu era molecão e a minha adolescência foi regada com a sua voz, Pidoncinho.
0: Puxa, então, vida, agora...
1: Eu queria que se você pudesse relembrar algumas coisas que você falava lá. Eu lembro que você tinha... Sua voz sempre foi maravilhosa, né?
0: Obrigado. Ô, gente, você que tá ouvindo a Band FM agora... Você que tá ouvindo a Band FM agora...
1: Tá.
0: Eu tô emocionado porque o Diego... É Diego!
1: É Diego!
0: Ele falou que você, então você é meu fanho?
1: Eu sou seu fanho, claro que
0: Poxa
1: sou,
0: vida,
1: muito!
0: Desde o litoral?
1: Desde o litoral!
0: Fazia Jureia FM, do Celso Verniz.
1: É Verniz.
0: Aí eu fazia lá, nasci lá, né? Comecei lá na rádio.
1: É.
0: Me deram essa oportunidade, descobriram um talento, graças a Deus, fico feliz... Então, você quer o quê? Uma mensagem?
1: Isso, uma mensagem pra gente terminar o programa. Com uma mensagem pra semana, uma mensagem motivacional.
0: Você tem uma trilha aí que eu posso fazer?
1: Pra dar uma dar uma boa...
2: Depois nós vamos pro café já, hein?
1: É o cafezinho, é verdade, o cafezinho. É, deixa eu ver aqui. Deixa eu pegar uma trilha motivacional aqui, boa.
0: Poxa, nosso... agora você... Obrigado, Diego, até pra você...
2: Ó, falou de jeito o nome dele, hein?
1: É, tá vendo? Até
0: eu errei,
1: acertou.
0: É Diego.
1: Não. Diego. É, ele até acertou, ele tinha acertado o nome. Agora
0: é uma trilhinha mais... Cama, uma caminha só pra eu fazer aí.
1: É, peraí.
0: Pra que você termine o seu...
2: Você tem que ir rápido, meu querido Pidonço, porque senão a gente vai entrar no horário aqui e depois vai atrasar o Diego, hein?
1: É,
0: vamos lá. Então vamos lá.
1: Vai.
0: A vida...
2: Tá, a vida.
0: A vida foi feita pra ser vivida.
2: É nada.
0: Mas se for pra ele atrapalhar, eu vou parar o Diego.
1: Não, deixa ele vir, tá? Deixa ele falar. Ele tá entrando no clima.
0: Hoje é segunda-feira. E vocês vão perceber que terminando, hoje meia-noite termina, passa pra terça.
2: Ah, é nada. Cala a boca!
0: Então, será que você chega até meia-noite?
2: Credo, cara.
0: Cala a boca, meu. Então aproveite. Assim como o seu Zebete falou, porque viver a vida. Agora, pra encerrar, eu faço uma frase de impacto.
1: Tá, pra frase de impacto, vai.
0: Viver a vida é a alma viver a alma, viver a vida. Então, viva a vida, porque a alma é vivida da vida, que é a alma.
1: Tá bom, Pidonço, obrigado. Muito
2: tá
1: obrigado.
2: Bom, senão a gente vai ficar aqui. Você falou.
1: Vai atrasar tudo. Obrigado, Pidonço.
0: Imagina,
1: obrigado.
0: O dia que precisava, só me chamar.
1: Valeu, obrigado. Alô, Vieta.
2: É isso aí, gente. Obrigado pelo carinho. Vai, cafezinho?
1: Vamos, cafezinho?
2: Quem manda cafezinho? Quer mandar ou não? Já vambora.
1: É, já vambora. Que
2: então
1: já,
2: vamos,
1: já,
2: gente. Já tá, ó, obrigado pelo carinho. Show de bola. O programa foi legal. Continue participando.
0: Qual é o seu Instagram?
1: @ Diego Lopes nas redes sociais. Diego com Y, 3 S no final.
0: Ah, vamos ser fresco.
2: E @ Emerson Franca Oficial. @ Emerson Franca Oficial.
0: O que, que vai começar agora o quê?
1: Agora,
0: aqui?
1: Tá chegando a hora do ronco.
0: É nada. Ai, hoje o ronco tá de volta, sabia?
1: Ele volta hoje, né?
0: É.
1: Que maravilha.
0: Hoje o programa volta a ser normal.
1: Mas não é normal antes?
0: Ah, é tudo louco.
1: Obrigado, senhor. Obrigado a você pelo carinho, pela companhia. Continue sintonizadinho aqui. Daqui a pouquinho, depois do intervalo, tem a hora do ronco.
2: Voltamos já!
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1: Muito bem, agora faltando 4 minutos aí para as 6 horas da manhã, neste exato momento, senhor Pedro Luiz Ronco já entrou aqui aos nossos estúdios. Antes de mais nada, é uma honra.
15: Muito obrigado.
1: Seu Pedro, muito obrigado aí pela oportunidade de estar aqui na Hora do Ronco. Pera aí, como é que é?
15: Já bota para trabalhar.
1: Ah, já, de cara?
15: Já, o homem do tempo.
1: Como é que tá o tempo lá fora? Vamos dar uma previsão para hoje, seu Luiz Ronco.
16: Não tenho a menor ideia, mas que tá frio, tá?
1: Chuta um número aí, seu Ronco, vai.
6: 16.
1: 16, errou, tá 11 graus.
6: Você tá brincando?
1: É, o senhor tá bem agasalhadinho, não dá pra ver, viu? Não dá pra sentir.
6: E vai frio. Até quanto?
1: Vamos até máximas de 26.
6: Bom, vai melhorar.
1: Predominante céu limpo, vai abrir um pouquinho, mas amanhã começa uma chuvarada. Já preparem os guarda-chuvas aí, viu?
6: Ah, então eu vou sair de férias.
1: É, vai ser. Não, mas acabou de voltar, seu Ronco. Acabou de voltar de férias, gente. É, e lembrando que você pode mandar aí a sua mensagem, só o nosso WhatsApp liberado pra você, 11 99 91 9197. Fica à vontade pra participar com a gente. 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No comecinho aqui da Manhã Show tem as dicas pra você. 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
7: Band FM, faltando um minuto agora para as 6 horas da manhã, começando a hora do ronco a partir de agora nesta segunda-feira. Tudo bem aí, né? Tudo certinho, tudo tranquilo? Aqui é o seu amigo Diego Lopes. Vamos juntos, hein?
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7: Aê!

0: dia, Vinhetão.
1: Bom dia.
0: Bom dia, bom dia, Bidoncinho.
2: Fala, seu filho da mãe, bom dia.
0: Bom dia, bom dia, senhor Pedro Luiz Ronco de volta.
3: Fazer o quê, né? Escravo. Bom dia, Tadeu.
1: Calma, tá voltando, é assim mesmo, é normal.
3: Diego. Bom dia, Diego. 6 horas dessa segunda-feira, 22 junho 2026.
0: Eita, que maravilha. Descansou bastante, seu Ronco?
3: Trabalhei.
0: Trabalhou muito. Olha, eu tenho que falar que muitas mensagens, muitas pessoas aqui. Cadê o Ronco? Cadê
1: verdade,
0: o Ronco?
1: É,
0: não é isso, Vinheta?
1: Verdade, verdade.
0: O pessoal tava com saudade do senhor, viu, Ronco?
3: Não, pensou que eu tinha morrido.
0: Que é isso, imagina. Oh, qual que é o nosso tema de hoje, seu Ronco?
3: Ah, o nosso tema, você me falou, mas você sabe que naturalmente já me esqueci, mas é alguma coisa
0: voltar
3: de...
0: Voltar com o ex, é.
3: É.
0: É, se você já voltou, já teve uma reconciliação...
3: Recaída, né?
0: Com uma recaída. Uia. O que acontece? Estão falando aí que o Vini Júnior vai voltar com a Virgínia.
1: Ah, não brinca, velho.
0: É, e a gente quer saber, porque tinha um papo antes que o Zé Felipe queria voltar com ela, ela não queria. Então a gente quer saber de você, se você já voltou, já reatou com o ex, e se compensa, se é legal ou não.
3: Se valeu a pena,
0: não é verdade? Valeu a pena, é verdade.
1: Boa.
3: Então é recaída amorosa, romântica?
0: É.
3: Conta aqui até as 9 na Banda FM 9 do Ronco, porque começou!
0: Começou!
2: Bora!

0: Band FM, Zezé de Camargo, irmão da Lua, amigo das estrelas. Uau. Linda demais. O nosso tema de hoje, a nossa perguntinha, queremos saber se você já teve uma recaída. Se você já voltou com o ex, já teve uma reconciliação. Conta pra nós também se deu certo, se não deu certo, se compensa ou se não compensa. Ô, Pidoncinho, qual é a palavrinha-chave pra hoje?
1: Aí que tá, se tem recaída, tem saudade. Saudade.
0: Saudade, mande saudade no nosso WhatsApp.
2: Boa.
0: 11 999919197. Ô, Pironcinho, como é que funciona? A pessoa manda saudade aqui no WhatsApp.
1: Aí a Aninha vai olhar lá e ela sabe que a pessoa quer participar ao vivo, daqui a pouco tem ouvinte.
0: Maravilha.
3: Adulto baiano.
1: Agora é roleta?
0: Agora é roleta. Prepara aí, já tá preparado.
1: Você é igual já deu, meu. Não, mas mandando assim. Eu fazer as coisas.
2: Você quer o quê, filho?
3: Namorado, padre, papagaio, pastor, português, religião, profissão.
0: Presta atenção, presta atenção.
1: Eu sei, só um minutinho.
2: Pai.
0: Pai, piada de pai.
1: Pai. Ah, tá.
0: Pai.
1: Pai falou, filho, vem cá. Senta aqui. Um passarinho me contou. Você tá usando droga, é verdade?
0: Ih.
1: Aí o menino falou, pai, desculpa, mas usando droga tá você conversando com o passarinho.
2: É verdade.
0: E que droga.
1: Pô, que isso?

0: Band FM, Jorge Matheus, eu quero só você, só você. E agora tem você participando com a gente. O nosso tema de hoje é o seguinte: se você já voltou com ex, se você já teve uma recaída. É. Vamos no telefone agora, seu Ronco?
1: Vamos lá. Alô?
2: Alô?
1: Bom dia.
2: Bom dia.
1: Quem é?
2: Renan.
1: Renan, muito bom.
0: Ô Renan, tudo bem, Renan? E aí, já teve uma recaída com ex? Qual é a sua história com ex?
2: Então, nós estamos juntos há 14 anos e meio, casados. Enfim. E tivemos um intervalo aí de 1 ano e 8 meses.
1: Oh, se separaram?
2: E hoje nós somos mais felizes do que nós éramos antes. Mas eu acredito que nós somos mais felizes porque nesse intervalo eu tive um pegazinho e ela também. Então se renovou, sabe?
1: Sei, quer dizer, nesse intervalo de 1 ano e poucos meses, ela saiu com outro, você saiu com outra... E aí resolveram voltar.
2: Aí resolvemos voltar.
1: E você tem certeza que ela ainda não tá com outro, tá bem?
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0: Aí ela coçou a cabeça agora.

0: Quem será? Boa demais, esse climinha gostoso. E o nosso tema, nossa perguntinha de hoje, seu Ronco?
1: É recaída romântica. Casou, se amigou, depois separou, depois voltou, porque voltou, valeu a pena voltar? Conta aqui na Band FM na hora do Ronco.
0: Qual abrir a chave com o app, Donzinho?
2: Aí é saudade.
0: Saudade, mande saudade no 11999919197. Intervalinho, a gente já volta.
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1: Tem prêmios pra você aqui na Band, ó. Valendo pra você agora, par de ingressos pro show Samba 90 com o Krigor, Netinho de Paula, Márcio Arte, Doce Encontro, todo mundo junto, viu, então?
2: Bacana, velho.
1: Dia
2: vale a 31 pena, hein?
1: De julho, sabe onde?
2: Onde?
1: No Espaço Unimed, lugar maravilhoso. Você tá afim de ir? Então escolhe a companhia, manda lá sua mensagem no nosso WhatsApp 11 999919197. Fala, eu preciso ir no Samba 90.
2: Eu preciso.
3: Voltou, Brasil!
1: Essa vinhetinha é engraçada, né?
2: Ela é.
1: Ah, vamos lá no telefone, então, pra sua participação. Conta pra nós aí se você já voltou, já teve alguma treta de relacionamento, se você já voltou com um ex e se compensou. Senhor Ronco, no telefone.
4: Alô!
5: Alô, bom dia, Diego.
1: Bom dia,
5: Pedro Ronco, bom retorno.
1: Dia.
5: Bom dia, Pidócio.
3: Bom dia.
2: Ô, querido, bom dia.
3: Quem tá falando?
5: Aqui é o Diniz do Guarujá.
3: Diniz do Guarujá, muito bem. E já teve uma recaída, um reencontro? Como é que foi, Diniz?
5: Pedro, depois de 17 anos de casado, nós separamos. Ficamos um ano aí separado. E quando achei que não tinha mais volta, ela decidiu voltar comigo. Inclusive, um grande beijo pra ela. Que estamos brigados ainda.
3: Qual o nome dela?
5: 15.
3: Não entendi.
5: 15, K-I-S-Y.
3: 15. 15. Muito bem.
2: 15.
3: E valeu a pena voltar?
5: Valeu, a gente se ama, valeu. Com certeza.
3: E quantas você teve quando estavam separados?
5: Não, pelo amor de Deus, nenhuma.
3: Ela deve estar ouvindo, né, palhaço?
2: Chega a tremer o cara.

0: Uma saudade sua! Hoje a nossa perguntinha é sobre relacionamento, se você já teve uma recaída, se já voltou com o ex ou não. Agora é no nosso WhatsApp, 11999919197, fala comigo.
1: Já sim, né? Fui casado, né? A visita ao filho, né? Então, acaba visitando a ex, né? Maravilha. Macho.
2: Rapaz. A desculpa é o filho.
0: É o filho, a desculpa.
2: É bom pagar a pensão, viu?
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0: 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Relembrando João, Paulo e Daniel, te amo cada vez mais.
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2: Atenção para essa informação, um torcedor brasileiro que não teve o nome divulgado vestiu a famosa estátua de Rocky Balboa, localizado na Filadélfia, com uma camisa da Argentina para tentar zicar a atual campeã mundial.
0: A estátua em homenagem ao personagem de Sylvester Stallone tem fama de pé frio, já que sempre que alguém veste a camisa de uma equipe nela, o time acaba perdendo.
2: A fama é tanta que a torcida brasileira impediu que alguém colocasse uma camisa do Brasil na estátua durante uma comemoração na icônica escadaria onde ela está localizada.
0: Em uma postagem nas redes sociais, o movimento Verde e Amarelo publicou um alerta sobre a má sorte da estátua, dizendo: tem coisa que é melhor não arriscar.
2: Os comentários é de Pedro Luiz Ronco.
3: Ah, me lembro da última vez que eu fui para Filadélfia.
2: Ah.
3: Pô. Encontrei quem? Sylvester Stallone.
2: Ah, nada.
3: Verdade.
0: Ô, louco.
3: Aí ele falou: ô, você não é o Ronco da Band FM? Falei: sou. Sabe o que ele falou pra mim?
2: O quê?
3: Vai, Corinthians!
2: Ai, meu Deus!
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5: E aí, tá afim de concorrer esse par de ingressos pro show Samba 90? 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Oh, yeah. 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
6: Agora, legal.
5: É só escolher a companhia, quem você quer levar pra curtir essa noite maravilhosa, manda mensagem pra nós aqui no nosso WhatsApp. 11 999 9197. De volta diretamente no telefone, seu Ronco.
7: Alô?
8: Alô?
7: Bom dia.
8: Bom dia, seu Ronco. Bem-vindo de volta.
7: Obrigado. Quem é?
8: É Natalino, de Calcaia do Alto. Natalino.
7: Você é casado, Natalino?
8: Já fui, várias vezes. Hoje eu sou juntado.
7: Juntado. E teve recaída com alguma delas?
8: Seu Ronco, eu tive recaída com três. E eita, isso aí só aumentou a minha coleção de chifres.
6: Caramba, velho.
7: As três se chifraram?
8: Chifraram, separou, voltamos, chifrou de novo e danou-se tudo. Fiquei igual um corno maciço, com chifre até nas costas.
7: Três vezes?
8: Três vezes.
7: Olha, eu tô com dó de você, vou até fazer uma reza para que você tenha o quarto chifre.
6: Aí, aí.
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5: Já pode pedir gol, né?
7: Corno campeão.

0: Valeu, Maiara e Maraísa. Participação do Dilcinho, libera ela. Muito bem, muito bem. Você vai continuar mandando ali a sua mensagem pro nosso WhatsApp. Isso. 11 99991 9197. Palavrinha-chave pra participar, qual é, Pidoncinho?
1: É saudade.
0: É saudade, mas agora, que momento que é agora?
2: A primeira aula do inglês pra vocês.
0: Aê! Ora! A partir de agora, a primeira aula do inglês pra vocês. Vamos lá,
1: bom dia,
0: então.
1: Bom crianças. As crianças vieram. Deixa eu ver. Uma, duas, três, quatro. Estão todas aí. Estão bonitinhas.
0: Vieram.
1: Sabe o que acontece, Diego?
0: O que é Diego? É Diego, querido.
1: Acontece que as crianças, às vezes, de segunda-feira, dão desculpa. Na verdade, as crianças, na verdade, não são elas. São os pais. Vai viajar no final de semana, aí quer emendar, depois fala, não, é porque eu tive um probleminha, não vou levar meu filho. Prejudica as crianças.
0: Mas hoje viemos, algumas vieram.
1: Por exemplo, a Aninha tá aqui. A outra, infelizmente, a outra Ana pediu demissão.
0: Olha.
2: Ela falou que não aguentava mais sua aula.
1: Eu adoro expor as coisas aqui. E ela não falou que era a minha aula que não tava funcionando, mas é que tá. Aí que tá, não é a aula, é a atenção da pessoa. Ela tava dando atenção, mas ela tinha aquele negócio, aquela doença venérea, TDAH.
0: Que isso? Não é nada, velho. Bom, vamos pra pergunta. Como é que é o nome dele? Janderson.
1: Meu Deus do céu. É o nome dele mesmo?
0: É o nome dele, Janderson.
1: Então vai ficar Jindirsim.
0: Jindirsim. É, ele mandou uma pergunta, ele quer saber o significado da palavra Kendall.
1: Tá, ok. Você pode me ajudar? Eu já dei uma ajuda, tá? Ruim pra caramba, fraquinho aquele menino, mas... Tá, essa garrafa aí, essa preta aí, de quem que é?
0: Essa é minha.
1: Quem deu?
2: Entendeu?
1: A Aninha pegou, na hora.
0: Quem deu?
1: É sua ou quem deu?
0: Não, é minha e eu comprei. Ô Pidoncio,
1: não
0: boa.
1: Não é da Band essa daí não, hein?
0: Não, essa não.
1: Mas
0: essa
1: tem aqui. Teu nome, ó.
0: É bonito, tem o meu, é personalizado.
2: É personalizada.
0: É. Ô Pidoncio, mas não é. Não é. Kendall significa vela, Pidoncio. Vela. Tem não, nada de quem deu.
1: Não, mas quem deu essa daí?
0: Não, essa aqui
2: ele
0: que deu
2: comprou,
0: foi minha.
2: Ele comprou. Mandou fazer pra ele.
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0: Ganhei da

0: Cidade FM, é Kleber e Cauã, Mil Adjetivos. E agora vamos direto pra lá, ó. Nosso zap,
1: zap. Zap do Ronco!
2: O que, que é?
1: Zap, zap do Ronco!
0: Conta pra nós.
3: Bom dia, bom dia, bom dia, meu povo.
4: Bom dia.
3: Então, fica a dica pra Virgínia. Não dê segunda chance pro Liso. Namorei um Liso durante 5 anos. Terminamos. Ficamos um ano separado. Ele não satisfeito foi namorar o quê? Com a minha vizinha. Mesmo andar, mesmo prédio. Fim. Ficamos nesse um ano aí, ser terminado, ele com essa minha vizinha, resolveu chorar, pedir pra voltar, em ter essas tantas idas e vindas. Dia 1º de fevereiro de 2024, chorou o aniversário da praga do Egito, chorou, implorou, pediu pra voltar, voltei. Só que eu tenho uma vizinha do lado, que é maravilhosa, adora a vida dos outros. Simplesmente, dia 5 de fevereiro de 2024, a minha vizinha não só gravou a entrada e a saída dele do prédio com ela e mandou pra mim. Então, Virgínia, fica a dica. Não dê uma segunda chance pro feio, porque o chifre é certo. Ótima semana pra gente. Fica com Deus. Andréa Salvador, Bahia.
0: Valeu, Andréa.
5: Chamou o Vini de liso,
0: velho. E de feio.
4: Posso te falar uma coisa?
0: Pode.
4: O que tem de corno de ouvinte, pelo amor de Deus, é reencontro de cornos.
2: No caso do Vini, ela só errou o liso, né?
0: É, o liso não.

0: Band FM, Victor e Léo. Que vida boa! Eita, vida boa, danada. E hoje a nossa perguntinha de hoje. Queremos saber sobre seus relacionamentos. Se você já teve uma recaída.
1: Recaída.
0: Já voltou com o ex, né, seu Ronco?
1: E se valeu a pena. Conta aqui na Band FM, na hora do Ronco.
0: Muito bem. Qual é a palavrinha-chave, Pidoncio?
2: E aí que tá, é só escrever saudade.
0: Manda saudade no WhatsApp que a gente liga pra você.
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1: Muito bem, olha, lembrando para você participar com a gente, você manda mensagem no nosso WhatsApp, 11999919197, falando sobre o nosso tema de hoje, a nossa perguntinha, qual que é, seu Ronco?
2: É recaída romântica, amorosa, se valeu a pena ou não.
1: É, estamos aqui recebendo várias mensagens, muitas. Pelo visto, até agora não muitas que valeram a pena, né, Vinheta?
2: Por enquanto, nenhuma.
3: É verdade, mas continue mandando suas mensagens e até participar ao vivo com a gente, é só mandar a palavra-chave.
1: Qual que é a palavrinha-chave, ô Pinocinho?
3: Aí você fala.
1: Tá.
3: Saudade.
1: É. Gente, eles estão me dirigindo hoje aqui.
3: Saudade.
1: Passando. Saudade, manda saudade. Isso. No WhatsApp, 11999919197, e daí vai participar com a gente do nosso tema.
2: Leva eu, leva. Minha saudade, eu também quero ir. Vai cantar.
1: com essa musiquinha não tem como você não participar, né? Então mande a sua mensagem, vem participar com a gente, manda saudade no WhatsApp da Band. Muito bem, de volta a hora do Ronco. E a gente já volta direto e reto no telefone para sua participação, seu Ronco.
2: Falou, Diego. Alô?
4: Alô?
2: Bom dia.
4: Bom dia.
2: Nossa senhora, tá ruim. Tá falando debaixo do colchão?
3: Nossa, meu Deus, cara. Tá onde? Muito ruim, velho.
4: No trem.
2: No trem.
1: No trem.
3: O problema é que o ouvinte não ouve. A gente ouve ele aqui, mas o ouvinte não consegue ouvir isso aí.
1: Nossa, ficou horrível. Você tá no Bluetooth, alguma coisa assim, não?
4: Eu tô no trem.
3: Não tem condições.
1: É, tá muito ruimzinho, né?
4: Vai político.
1: Ah, Corinthians daquela, alguma coisa assim.
2: Sim. É. Você dá pra sair aí do trem, conversar com a gente?
3: Não dá pra você pular do vagão?
1: Não dá pra você pular? Pula aí, vai.
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2: E não é que ele pulou?

0: Band FM, esse é o Zeneto e Cristiano, cadeira cativa nessa versão exclusiva de pertinho. Muito bem, agora chegou a hora, histórias que a vida conta, vamos lá.
1: Histórias que a vida conta.
2: Ah, eu esse mês tirei férias, motivo mais que maravilhoso, 50 anos de casado.
0: Parabéns,
2: obrigado. Fui com a dona Cleide pra Ilha de Comandatuba, um resort lá maravilhoso na Bahia.
0: Nossa.
2: Ah, 10 dias lá, comida boa, bebida boa, praia, um atendimento maravilhoso. Aí um dos dias lá, o gerente falou: "Seu Ronco", depois não, "você gosta de jogar pôquer?" Falei: "Gosto, gosto muito. Olha, hoje à noite vai ter um torneio de pôquer. São 18 inscritos e vai ter prêmio legal e tudo." Falei: "Vou participar." À noite lá, 9 horas da noite, começou o torneio de pôquer. E quem perdia as fichas, eles davam 3.500, como se fosse reais, uhum, em fichas. Quem perdia ia saindo. E eu lá jogando tudo, começou 2 horas e meia e tal. De repente, fiquei eu e mais um rapaz lá, um mineirinho.
0: Mineirinho.
2: Pra final. Todos os outros tinham caído fora. Eu um monte de ficha, ele um monte de ficha. Aí o cara que, o croupier que tava dando as cartas, falou: "Olha, o primeiro prêmio, quem ganhar de vocês dois, vai ganhar uma massagem grátis no nosso salão aqui."
0: Ó.
2: Oh. 2 horas de massagem corporal maravilhosa.
0: Caramba.
2: E o segundo prêmio, são 2 garrafas de vinho chileno, vinhos bons, uma caixa de bombons e um baralho, pra poker.
0: Bom.
2: E eu tava empatado com ele. Comecei a pensar comigo mesmo. Falei: "Quem é que vai fazer essa pose, essa massagem? Será que vai ser um baianão ou uma baiana?" Na dúvida, eu peguei, blefei, apostei tudo pra perder mesmo, né?
0: Pra ganhar o segundo lugar.
2: Eu ganhei 2 garrafas de vinho, uma caixa de bombom e um baralho.
0: E o
2: mineirinho lá, torcedor do Atlético Mineiro, ganhou a massagem, né?
0: Uhum.
2: Dia seguinte, no café da manhã, passando assim, o mineirinho mancando, falei: "Graças a Deus que eu peguei segundo lugar."
0: Aí, ó. Aí, ó.
2: Baiana, que massagem.
3: É inevitável. Você pode.

0: que é? Fala pra mim, vai.
1: Band FM, seu Murilo Ruf, saudade estranha. Agora é o seguinte, 7h11, gente, a gente vai fazer aqui o Silvio Santos. Pra você que quer participar, você manda agora.
2: Bom dia, Nelson! No...
1: Bom dia, Nelson! Bom dia, Nelson. Tem que dar bom dia sempre pro Nelson.
2: Bom dia, Nelson.
1: Mande agora no nosso WhatsApp, 11999919197. Manda chama eu, não é isso, Pinoncinho? Manda.
2: Chama eu, porque aí chama eu. Vai participar com o Silvio.
1: Ah, isso é muito legal. Aliás, vamos começar então.
3: Bora!
1: Bora!
3: Lá vem ele.
1: Lá vem ele. Oi.
3: Antigamente o Silvio fazia: vamos abrir a porta da esperança, agora vamos abrir a porta do céu.
1: Ah, é.
3: E aí
1: é verdade,
3: vem ele.
1: É verdade. Ele vindo.
4: Mais alto. E aí?

0: sorrir e cantar. Oi, oi, oi.
1: Seu Silvio, bom dia, seu Silvio.
0: Bom dia, bom dia, bom dia, bom dia. Oi, oi, oi. Lá, lá, lá, lá. Oi, as minhas colegas de trabalho. Aí, aí, boa. Vamos em ritmo de festa, em ritmo de festa. Aí, oi, oi, oi. Ritmo de festa, olha só, olha só. Diminui só um pouquinho. Quem é você?
1: Eu sou o Diego, seu Silvio. Muito
0: Diego,
1: prazer.
0: Mas você é de
1: é
0: onde?
1: Uma grande
0: você?
1: Honra conhecer o senhor, viu? Não,
0: mas cadê aquele rapaz que parece um boliviano?
1: O Tadeuzinho tá de férias, seu Silvio.
0: Ah, tá de férias,
1: ele
0: é
1: tá
0: isso?
1: De férias, é. Tá descansando um pouquinho.
0: Mas e você dá fazer lugar
1: dele?
0: É,
1: me colocaram aqui, seu Silvio.
0: Que azar, hein?
1: Que azar.
0: Você podia estar em casa dormindo, tá aqui.
1: Podia estar, mas é uma honra conhecê-lo, viu, seu Silvio?
0: Não,
1: sou muito fã do seu
0: mesmo,
1: trabalho.
0: Não posso dizer o mesmo, não posso dizer o mesmo. É verdade, não te conheço, não te conheço, uma pena. Você é locutor, é isso?
1: Eu sou locutor, seu Silvio, sou locutor.
0: Ah, não, então não parece, não é bom, a voz não é boa, deixa eu ver. Deixa eu ver. Fala é Band tá, FM, deixa eu ver.
1: Band FM.
0: Não. Tenta outra coisa. Tenta.
1: Tentar,
0: já tem ouvinte, já. Vamos ao ouvinte, alô, bom dia.
2: Bom dia, Silvio.
0: Olha só quem fala...
2: É o Thiago.
0: Thiago, e você é de onde? Caravana de onde?
2: Eu sou da Zona Norte de São Paulo, Silvio.
0: Zona Norte de São Paulo, tá certo. E você faz o que dessa sua vida inútil?
1: Não fala assim,
2: cara,
1: Silvio.
2: Eu sou mais um desses daí que fica sofrendo, escravo dos aplicativos.
1: Ah, motorista.
0: Ah, você é motorista de aplicativo, é isso?
2: Isso, Silvio.
0: Então tá certo. Então quem andar no carro dele, dê 5 estrelas pra ele, tá bom? Mas, ô, Thiago, você conhece a brincadeira certo? O nome conhece?
2: Eu conheço, mas você pode te pedir um favor?
0: Claro, fica à vontade.
2: Pode ser com os locutores da Band?
0: Ah, pode ser, claro. Mas vamos lá, peraí, não tinha... A produção... não tenho produção, não tenho. Então nós vamos... É locutores da Band, é isso?
2: Isso.
0: Deixa eu achar que eu tenho aqui, deixa eu ver. Eu tenho um jurado, eu tenho nome de artistas e cantores. Aqui achei. Pronto. 10 nomes dos locutores. Vamos ver se ele sabe, né? O seu nome mesmo?
1: Meu nome é Diego Lopes.
0: Ah, Diego Lopes, é isso? É. Não é bom, o nome não é bom. Poderia não, colocar não. Raimundo Silva.
1: Ah, boa.
0: Atenção, o Thiago, tá pronto?
2: Tamo aí.
0: Vamos. Atenção, tira a trilha de silêncio no estúdio. A plateia não se manifeste. O Diego, é isso?
1: Isso, Diego.
0: Você já tem um reloginho?
1: Já.
0: Reloginho na tela de 1 minuto, deixa eu ver. Valendo. É Dias.
2: É... Ramos Dias.
0: É um animal de teta, já começou errado. É Marcelo Dias, o besta. Eu vou repetir, Dias.
2: Marcelo Dias.
0: Agora sim, agora é pra acertar. Ramos.
2: Tony Ramos.
0: Tony Ramos é seu nariz, imbecil. Ai, é burro. É Robson Ramos e eu volto. Dias.
2: Marcelo Dias.
0: Agora sim, Ramos.
2: É... Robson Ramos.
0: Aí, boa. É Correia.
2: Já deu Correia.
0: Já deu seu nariz. Se ele tivesse aqui, ele ia te xingar. Vai. Valeu.
1: Valeu.
0: É Café.
2: Marcelo Café.
0: Ah, agora ele vai ganhar. Agora ele vai ganhar. É França.
2: Ah, isso aí eu não sei não, meu.
0: Acho chuta, animal. Chuta.
2: Edson França.
0: Aí, boa. Acertou. No... Acabou. Ele falou Edson França. Edson França é irmão do Emerson França.
1: É o irmão do Emerson França, quase.
0: Eu queria falar uma coisa pra você, Thiago. Você tá
1: é
0: com...
1: Diego, Silvio.
0: É Diego. É. Não, o Thiago é o que tá falando comigo.
1: Ah, tá.
0: Ô, Thiago, você tá com algum passageiro agora ou não? Não.
2: Agora não.
0: Não, então eu só queria tirar uma coisa que eu falei pra você no começo. Ao invés de 5 estrelas, seu céu vai ficar nublado. Você é muito burro. Tchau, pessoal. É a próxima. A

0: Esparrama.
1: Esparrama no chão. Esparrama no chão.
2: Band FM, o Leonardo com Eduardo Costa, garçom. É, meu querido vinhetão, agora que momento que é esse, hein?
3: Ah, agora, momento do ronco.
4: Ah, olha, todo mundo sabe que eu não suporto a cor verde.
3: É verdade.
4: Eu não tenho nada de verde, nada.
2: É mesmo,
4: nem seu... Não, me lembra de um certo time e eu não suporto.
3: É.
4: Mas estou apostando e tenho fé que esse ano Cabo Verde será campeão.
2: Cabo Verde, aí, ó.
5: Cabo Verde. 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

0: Band FM, é o Bruno Diegues. Clique! Muito bem, a nossa perguntinha de hoje, seu Ronco.
1: É sobre recaída romântica, amorosa. Valeu a pena? Conta aqui na Band FM, na hora do Ronco.
0: Palavrinha-chave com o app, não, senhor?
2: Deixa comigo, é saudade, pessoal.
0: Manda a saudade vir participar com a gente.
3: Manda, vai.
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14: Muito bem, de volta. Informações trânsito, Robson Ramos.
15: Bom dia, Diagão. Bom dia. Pessoal da Hora do Ronco. Trânsito em São Paulo na manhã da segunda-feira. Estamos de volta, rapaziada. Falando do caminho do motorista pelo corredor norte-sul para Congonhas, a partir da passagem ali pelo prédio da FATEC até a ligação leste-oeste. Para Santana vai bem. 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
14: Muito bem, estamos de volta à Hora do Ronco e vamos direto no telefone que tem a sua participação para ficar legal, seu Ronco.
16: Alô?
17: Alô, bom dia.
16: Bom dia, quem é?
17: É Andresa.
16: Andresa, muito bem. Andresa, já teve alguma recaída romântica?
17: Ah, já tive, viu? Quero mandar um beijo para esses meninos mais lindos que é vocês. Eu sou
16: aonde?
17: Apaixonada por vocês.
16: Quem? Coitado.
18: Menino lindo aonde?
14: Um beijo.
17: Apaixonado. Um beijo.
16: Obrigado, linda. E qual foi a recaída?
17: Então, tive uma recaída com meu ex. Combinamos de só conversar, colocar algumas coisas pendentes em ordem. E aí essa conversa que eu fiquei desaparecida 3 dias.
16: 3 dias?
17: 3 dias desaparecida.
16: Por quê? A conversa não foi boa, Andresa?
17: Foi boa demais, fiquei sexta, sábado, domingo, voltei na segunda, e aí quando eu cheguei em casa, minha mãe estava desesperada, até a funerária já tinha sido acionada.
14: Meu Deus, gente.
17: E aí ficamos 3 dias desaparecidos.
16: Mas qual o motivo desse desaparecimento?
17: Motivo de muita alegria.
16: Alegria?
17: Isso, ficamos 3 dias, minha mãe olhou para mim e falou, o que aconteceu que você emagreceu? Já foi minha funerária.
14: Ah, ela fugiu com o cara, isso?
19: É, ficou 3 dias aprontando.
16: Ah.
17: 3 dias. Ah. Foi os dias mais felizes da minha vida.
16: Voltou mais magra, mas depois de 9 meses engordou.
14: Ai, caramba!
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0: Band FM, Ana Castela, solteiro forçado. O meu querido Vinheta, o que que vem agora, hein?
1: A partir de agora. É, senhoras e senhores. Talvez você tenha feito algo quando criança. Talvez tenha colocado detergente pra lagartixa escorregar na parede. Talvez tenha espantado passarinhos na hora da comida. E agora o teu pecado será pago com pidonço e o momento vou morrer.
2: Ah, vai te catar! Vai te catar! Quer dizer que é penitência, meu vi?
1: Não é nada disso. É uma brincadeira.
0: É.
2: Ô, Diego.
0: Oi, diga, pidonço.
1: É Diego, cara.
0: É Diego. É, já, deixa ele, deixa ele.
1: E depois os ouvintes começam a te chamar de Diego.
0: É, aí complica, aí, ué.
1: Ele igual batizou,
0: já deu, igual já deu.
1: Ele,
0: né,
1: batizou o Anselmo de Adelmo. O Fernando, o que que era que você falava? Ah, não interessa, te conta a piada. O Diego, deixa eu te falar.
0: Diga, pedancinho.
2: Cara, o caipira. O cara, o caipira chegou, aquela roupinha dele já puída, né? Sabe? Ele gosta de usar aquela roupinha, né? Rasgadinha.
0: Batidinha.
2: Batidinha, cheia de terra. Aí ele chegou, viu uma cerca. Eita, nós, cara, vontade de fazer xixi.
0: Eita.
2: Não deu outro, esse carrinho de paia. Aquele paieirinho, né?
0: Sim.
2: Sabe aquele paieirinho que vem, agora eles colocam um paieirinho... E eles não colam, eles põem um elastiquinho, você viu?
0: Ah, é verdade,
2: é o
0: moderno.
2: É o novo pai, é moderno.
0: É moderno, é.
2: Moderno. O dele não, dele era aquele que rolava mesmo.
0: Um cuspe mesmo.
2: E ó, é pra colar, é verdade. A palha.
0: É verdade.
2: É desse aí, o caipira raiz, né?
0: É, raiz, é.
2: Aí com o paieirinho dele, baixou o zip da calça, começou a fazer xixi na cerca, ó.
0: Eita.
2: Aí, pontou na cerca, aquela cerca de arame farpado. Aí começou a fazer xixi, fazia... Ei, sabe aquele xixi demorado?
0: Ah.
2: Aí ele pegou...

0: bem atrás dele e falou: deixa eu te falar uma coisa. Desde quando essa fazenda é sua? Ele falou: não, eu tô mijando na minha botina. Você entendeu?
1: Ele não viu onde é que tava caindo, né?
0: Diego. É, ele Diego. Falou mijando no quê? Não precisa explicar. O Diego é burro.
1: A gente entendeu. Maravilhoso. Obrigado, Pidocinho. Essa foi sensacional.
0: Por que você tá mentindo que você gostou?
1: Não, eu gostei. Eu gostei mesmo. Eu gostei.
0: O Jadeu te explicou, né? Mesmo que você não goste da piada, tem você que faz... gostou?
2: Muito boa, Anderson.
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0: Band FM, é o Wesley Safadão com o Rei Vaqueiro. Novidade, hein? Na programação, o nome é Displicente. E agora, vamos lá pro nosso Zap Zap, é isso?
1: Zap do Ronco! 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
0: Ronco! Fala aí sobre o nosso tema de hoje.
2: Oi, Band FM, tudo bem com vocês? Aqui quem fala é o Diogo. Eu tô no momento indo trabalhar. E sobre a enquete de recaída, eu já tive, não nego. Mas quando eu tive com uma pessoa, a gente tentou, só que eu percebi que ela não tinha perspectiva nenhuma, né? Então era melhor cada um viver sua vida, e aí eu pulei do barco, né? E não adianta ficar com uma pessoa que não tem um propósito mútuo. É isso, um abraço pra vocês, bom dia.
0: Valeu, valeu.
3: Muito certinho.
4: Mas que vagabundo, ele queria ser sustentado pela mulher.
0: Você viu?

0: Band FM, Bruno e Marrone, dormi na praça.
1: Bom, tá mal, hein?
0: É, já
1: pensei. O que tá acontecendo com você? O Jardel às vezes dormia na praça também.
0: Sério?
1: Verdade.
0: Caramba.
1: Qualquer coisa, fala com o Ronco, ele te leva pra dormir na casa dele.
0: Ah, pode ser, seu Ronco? Tem um espacinho lá ou não?
2: Não.
1: Caramba, vai dormir na praça. Vai continuar.
0: É verdade. Mas e você, conta pra nós aí o nosso tema de hoje, a nossa perguntinha, qual é, seu Ronco?
3: É recaída romântica, conta aqui na Band FM na hora do Ronco.
0: Conta pra nós aí, palavrinha-chave qual é, Pedoncinho?
1: Pessoal, escreve saudade, que a Aninha vai colocar você no ar, ela te liga, filho da mãe.
0: Manda saudade agora no 11 999919197, conta pra nós aí a sua história de recaída.
1: Boa.
0: Se deu bom, se não deu bom, o que que aconteceu, a gente quer saber, tá bom? Daqui a pouquinho tem a sua participação.
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6: Você sabia que com 48 seleções classificadas, essa é a maior edição do principal torneio de seleções do planeta? Pois é, só para comparar, as edições anteriores tinham 32 países participantes, 16 a menos do que a atual edição. Isso permite que mais seleções tenham a oportunidade de disputar o torneio, como os estreantes Cabo Verde, Jordânia, Uzbequistão e Curaçao.
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14: Alô, Diego, marginal Tietê no sentido rodovia Castelo Branco, vai mal desde a passagem pela ponte Aricanduva até a Vila Maria, da Vila Guilherme até a ponte das Bandeiras. Lá no final, vai mal do Piqueri até o Cebolão e pra Ayrton Senna. Tá ruim da Anhanguera até o Piqueri. 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
1: Agora é o seguinte, hein? Chegou a hora boa. Quem será que faturou par de ingressos pro show Samba 90 com Krigor, Netinho de Paula, Márcio Arte, Doce Encontro, dia 31 de julho, foi Robervânia. Robervânia Jardim de Lima. Parabéns, Robervânia. Vai curtir esse showzão, hein, Vinheta?
2: Bom show, corre!
1: Que só escolher bem a companhia pra não estragar a noite, né?
2: Vai ser sensacional.
1: Vai ser demais. Muito bem, estamos de volta perguntando pra você, nosso querido ouvinte, sobre recaída, reconciliação, não é isso, seu Ronco?
3: É isso.
1: Vamos no telefone, então?
3: Alô?
4: Alô?
3: Bom dia.
4: Bom dia, seu Ronco.
3: Quem é?
4: É o Miguel Lúcio do Jaçanã, tudo bem com você, seu Ronco?
3: Bem, com você, tudo em ordem?
4: Tudo, e com os meninos aí, tudo ok?
1: Opa, tudo bem.
2: Graças a Deus.
3: Bem.
4: Então tá bom. Ô, Ronco, você é mentiroso, hein? Seu nariz não nega, hein?
3: Ih,
4: você falou que foi pro spa na Bahia, eu te encontrei naquela pensão Muquifa ali em Guaianazes, cara. Você tava lá na beira do lago fazendo pescaria lá com a tchutchuca lá, meu.
3: Ih, foi o que a sua tia pôde me oferecer.
2: Que isso? Ai, caramba, toma! Hora do Ronco. Tô logo de cara.

0: Band FM. Henrique e Juliano, Amor dos Outros.
1: Adulto. Baiano. Ô, meu querido, põe o fone de ouvido.
0: Põe o fone.
2: O que aconteceu? O que foi?
0: Roleta, roleta.
2: Ô, gente.
1: Meu Deus do céu, cara. Você ainda não acostumou?
2: Não.
1: Português, religião, profissão.
2: Deixa rodar, deixa rodar. Vamos ver o que vai cair. Atenção.
0: Charada.
2: Charada. Ah, charadinha. O Diego.
0: Opa, é Diego, Pidoncinho. Diego.
1: É, corrige, senão ele vai.
0: É, senão vai ficar aí, pega.
2: Vamos lá. Vamos ver se é esperto. Tinha um cara no meio da ponte.
0: Tá.
2: Embaixo um rio cheio de crocogrilo.
0: Crocogrilo. É um novo animal?
2: Isso. Numa ponta,
0: tá.
2: Uma onça.
0: Eita.
2: Na outra, uma cobra.
0: Ih.
2: O que, que o cara fez pra se salvar?
0: É, bom, eu iria pra cobra.
2: Por quê?
0: Porque é menor, né? Eu acho que dá pra sobreviver mais, não?
2: Até ir pra cobra, você mandou bem, mas tem um porquê.
0: Por quê?
2: Porque você vai pro lado da cobra.
0: Tá.
2: A cobra dá o bote, você pega o bote, pula no rio, sai com o bote nadando e sai fora.
0: Ah,
1: vai te catar, velho.
0: Pelo amor de Deus.
1: Bote, bicho, da cobra. E eu prestando atenção aqui, velho.

0: Band FM, Zezé de Camargo e Luciano, nosso amor é ouro. Hoje a nossa perguntinha qual é, senhor Ronco?
1: A perguntinha é interessante. Uhum. Já me esqueci, mas é muito interessante.
0: Muito interessante. Sobre relacionamento, recaídas. Vamos
1: ainda
0: ouvir
1: bem
0: o que vocês
1: lembraram.
2: Fala bom comigo. Dia, Band FM.
0: Bom dia.
2: Eu sou o Fabinho Carreteiro, passando por Barreiras, na Bahia.
1: Oba!
2: Eu nunca votei com nenhuma das minhas ex, porque pra mim votar com a ex é a mesma coisa de comprar um carro que já foi seu. Ela vem com os mesmos defeitos, mas mais rodada.
0: Eita.
1: Parabéns, acertou.
0: Certinho, tá certo.
3: Vem usada, né?

0: Band, FM El Ferrugem, arrependidaço. Inclusive, eu tô dando uma olhadinha aqui nas nossas redes sociais, seu Ronco.
1: Pois não.
0: Muitas e muitas mensagens, o pessoal falando que tava com saudade, que bom que o senhor tá de volta.
2: Falou mesmo.
0: Né? Aqui no nosso, vai lá dar uma olhadinha lá no @BandFM, comenta lá nos posts que estão lá, as promoções, a gente posta tudo lá. Muitas mensagens de bom dia, né, seu Ronco?
1: Tem alguém que perguntou se eu ainda estou vivo, não?
0: Tem, várias pessoas.
2: Ah, isso
0: várias
2: aí, pessoas.
1: Tenho certeza absoluta.
2: Se diz que é algum milagre, se foi ressuscitação, alguma
0: não,
2: coisa.
0: Não, que é ressuscitação. Isso. Para com isso, não foi nada disso.
2: Só não perdoa.
0: Ele tá bem demais.
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0: Muito bem, agora chegou a hora de falar com a nossa querida... Sabe da previsão do tempo, né? Vamos lá conversar com a Jade Ramos, do Climatempo. Bom dia, Jade.
13: Bom dia, Diego, e a todos os nossos ouvintes. Manhã começando até um pouco gelada, mas ao longo do dia o sol já deve começar a aparecer aqui na Grande São Paulo, temperaturas alcançando os 27 graus, mas a atenção mesmo é a partir de amanhã, com a chegada de uma frente fria, que traz aí o risco de pancadas de chuva desde as primeiras horas do dia. Para hoje, quem precisa lavar o carro, fazer qualquer coisa, é melhor com o sol, é melhor aproveitar, porque o sol vai ficar por hoje e amanhã já começa a chover por aqui pelo estado.
0: Muito bem, muito obrigado, Jade. 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Então, já é a dica de ouro para você. Vai lavar o carro, aproveita hoje que tá um solzinho. A partir de amanhã é água, vem chuva por aí, gente. Já prepara o guarda-chuva aí. E você que tá sintonizadinho com a gente, aproveita, já manda sua mensagem também no nosso WhatsApp. 11 999 919197, participando do Caixa Premiada. 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

0: Muito bem, de volta, hora do ronco. E nós estamos perguntando pra você sobre relacionamento.
1: Vou recaídas. Falar.
0: Recaídas. É. Quem nunca, né, seu ronco?
2: Alô!
0: Tá na linha já? Ainda não.
2: Tá na linha já?
1: Caiu.
0: Ele até recaiu. Ele caiu e recaiu. Ah, mas muitas pessoas
2: já
0: respondem.
2: Você já teve recaída, ô Diego?
0: Eu acho que não compensa, não, viu? É muito B.O., né?
2: Mas nem aquele só pan foi lá, teve uma recaidinha, voltou, largou.
0: Não, eu acho que sim, né? Quando era moleque,
2: acontece, né?
0: Quando era mais jovem, acontece. Você já teve, Vitão?
2: Ah, várias.
1: Pois ela fala, tô grávida. Mas...
0: Essas recaídas são perigosas. Esse é o maior perigo, né?
2: É o grande perigo.
0: Você recai e aí você arrepende
2: já
0: depois.
2: Já demos bom dia pro Nelson hoje?
0: Não, ainda não. Bom dia.
2: Bom dia, Nelson.
0: Bom dia, Nelson.
2: Vocês já deram bom dia?
0: Já deu, já deu.
1: Português vários, é líder dia. Do grupo, hein? Parabéns,
2: aí,
1: Nelson.
2: Aí, portuguesinha, velho.
0: Ele é da Lusa?
1: Da Lusa.
0: Olha.
1: Torcedor símbolo da Lusa.
0: Que maravilha, hein, Nelson? Muito bem.
2: Vocês não vão perguntar se eu já tive recaída?
0: Você
2: já...
0: Ah, é verdade, Pidoncinho. Perdão, né? A gente... Ô, Pidoncinho, é interessante na sua vila lá. Você tem algum relacionamento? Já teve?
2: Eu tive uma recaída. Uma vez eu tropecei num tronco. De novo eu tropecei nele.
0: recaiu. Daqui a pouquinho a gente volta com mais. Espera um pouco aí que é ligeirinho.
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0: Band FM, Marcos e Belucci, domingo de manhã. Vinhetão, o que que vem agora, hein, Vinheta?
1: Agora, segunda aula do inglês pra vocês.
0: Opa, vamos lá então, que tá na hora, gente.
2: Bora!
0: Ah, que maravilha.
2: Ó, oh, seu Zé acordou, hein, seu Zé?
0: Acordou, seu Zé?
2: Bom dia, criança chegando. Tá bom,
0: dia,
2: seu Zé, tá bom.
0: Tá bom, seu Zé, Zé. Chega,
2: tá
0: seu
2: bom.
0: Zé.
2: É que ele tem problema de audição. Seu Zé toca isso há mais de 30 anos, ele ficou meio problema de audição.
0: É...
2: E ele não sabe quando tem que parar
0: não
2: ou não.
0: Não sabe, tem que avisar ele.
2: Vamos lá.
0: Vamos lá, vamos lá.
2: Ê, criançada. Aninha, presta atenção, fia. A Aninha, você sabe que é uma das minhas alunas exemplares, né?
0: Ah, é?
2: Ela
0: é boa.
2: Ela faz dublagem.
0: Ah, sério?
2: É.
0: É nada, dubladora?
2: Dubladora. E eu também sou, né? Que eu não, eu não gosto de falar.
0: Você também é, Pidoncinho?
2: Eu que fiz a voz do Arnold Schwarzenegger.
0: Por isso que o seu inglês é... Do Arnold Schwarzenegger.
2: Eu fiz, né? Posso falar uma frase marcante?
0: Pode, fala.
2: Hasta la vista, baby.
0: Agora eu reconheci mesmo.
2: Fui eu.
0: Ô, Pidoncinho, a Ana Paula mandou aqui a palavra, ela quer saber o significado.
2: Era inipile.
0: Ah, inipile, é
2: tem
0: verdade.
2: Tem que sempre colocar o...
0: Toda vez, né?
2: Toda vez, senão a pessoa não entra, não passa na alfândega.
0: É, não tá passa bom? Na alfândega.
2: Inipile.
0: Inipile, ela quer saber o significado da palavra accent. Attend.
2: Ok, attend.
0: Attend.
2: É que você sabia fazer, até o jeito de falar,
0: é.
2: Às vezes onde põe a língua, tudo, lá
0: é.
2: Ele.
0: É.
2: É, você tem, é verdade, ó. Attend.
0: Attend.
2: Ok. Vinheta, oi. Seu celular tá tocando. Não, deixa eu tocar, isso aí acho que é golpe. Vai, viu o que é attend? Ah, meu.
0: Bom, mas não é.
2: Entendeu? Attend.
0: Não, o Pidoncinho, significa participar.
2: O que é?
0: É participar, não é nada de
2: só atende. Só um minutinho, você vai fazer igual já deu, tentar puxar meu carpete?
0: Não, é só pra...
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2: Não.
0: Só pra deixar claro, né?
2: Você vai puxar meu carpete?
0: Não vou.

0: Eduardo Costa, imagina eu. Vinhetão, o que que vem agora, hein, Vinheta?
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0: Ah, momento do ronco.
2: Diz a tradição, e quando você completa 50 anos de casamento, de matrimônio, você tem que fazer uma nova cerimônia e casar-se outra vez. Eu tive uma recaída, casei com a mesma mulher.
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4: Parou, parou, parou, segurou. Tem cerveja aí?
5: Tem.
4: E tá gelada?
5: Ah.

0: Band FM, é o Gustavo Lima cantando com o Luiz Fonsi, Vagabundo. Muito bem, nosso tema de hoje, nossa perguntinha falando sobre recaídas. Conte a sua história pra nós, já sofreu recaída, já voltou com ex? Já, né? Você tá com cara de que já voltou. Conta pra gente aí no 11999919197, não é isso, seu Ronco?
1: É, tá com cara de que de bunda.
0: Cara de que voltou com a ex. Para abrir a chave com o app, Dom Cinho.
2: Saudade.
0: Manda saudade no WhatsApp que a gente vai ligar pra você.
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1: Muito bem, chegando notícias, informações importantes para você agora. Só um momento. Agora sim.
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1: Band Notícias com a Babi. Tudo bom, Babi? Bom
3: Diego,
1: dia.
3: Diego, bom dia. Segunda-feira, semana começando e vamos falar de Copa do Mundo. Ainda nem terminou a fase de grupos, mas depois desse fim de semana já temos os primeiros classificados para a segunda fase. Pela pontuação, Alemanha, Estados Unidos e México são os primeiros garantidos. Hoje tem mais Copa. Às 14h, a Argentina do Messi encara a Áustria. Às 18h, tem a França de Mbappé jogando contra o Iraque. Às 21h, tem Noruega e Senegal. E à 00h, para fechar, Jordânia e Argélia. Um beijo, Diego.
1: Valeu, beijo, Babi. Obrigado. Daqui a pouquinho, mais notícias.
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7: De volta, Robson Ramos, bom dia.
8: Diegão, falando agora da Marginal Pinheiros. Para Interlagos, tem lentidão já desde o Cebolão até a ponte da cidade universitária e também na passagem pelo Jockey Club. Para quem vai no sentido da rodovia Castelo Branco nesse mesmo trecho, o caminho vai bem agora. 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
7: Agora chegou na bola das dicas. Bom dia, Mi.
13: Tudo bem com você, Di?
7: Tudo bem, você?
13: Então tá bom, tudo jóia. Tudo bem, Pidoncinho?
14: Tudo ótimo!
13: Tudo bem, Vinheta?
14: Bem linda.
13: Tudo bem com você, seu Ronco?
14: Bom dia, Milena.
13: Bora que vamos então aqui pras nossas diquinhas da Caixa Premiada. É R$1.000 pra você, gente. Vamos aproveitar. Prestem atenção, hein?
14: Vai.
13: Ó, isso que tem dentro da Caixa Premiada pode ser uma camisa, pode ser uma saia, pode ser um vestido. Pode ser tudo isso.
14: Olha. Faça dica, hein?
15: Se usa em festa junina?
13: Se usa.
15: Ah, smoking?
7: Não.
13: Caramba, que pessoa chique, né, gente?
14: Usa na festa junina?
13: É.
14: Rojão?
13: Não, não,
14: meu Deus,
13: não,
14: é pra vestir.
15: Não. Vamos, mas... caramuru, não dão um xabu.
13: Meu Deus, vai explodir essa caixa
7: apoio. Pregada. Foi longa, hein?
13: Tem várias cores, tá?
7: Ah, é?
13: É.
14: Cueca, cueca.
7: Cueca, não.
14: Não, não é.
7: Chapéu, chapéu.
13: Não, não.
7: Não é chapéu.
13: Não também, gente.
7: Ah, tá difícil, tá difícil, tá difícil.
14: Oi!
7: Ronco! Oi!
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13: É o nosso papo de amiga, né, que a gente vai começar. Tudo
7: bom
13: bem com
7: dia,
13: você,
7: tudo
13: Di?
7: Tudo bom, Mi? Como é que você tá, hein?
13: Eu tô bem, graças a Deus. E você, como é que você tá, hein?
7: Tudo ótimo, tudo maravilhoso.
13: Então tá bom, tudo bem, seu Ronco?
15: Cansado de trabalhar, mas tudo
13: ah,
15: bem.
13: Ah, tá bom, tá bom, tá certo. Tudo bem com você, Vinheta?
14: Tudo bem, graças a Deus.
13: Então tá bom, e você, Brunzinho?
18: Tudo ótimo, Mi.
13: Como passaram o final de semana, gente?
18: Graças a Deus.
13: Ah, que coisa maravilhosa, que coisa boa. Olha, é muito bacana, é muito gostoso a gente estar por aqui, né, nesse papo de amiga, sempre pedindo os conselhos aqui pras pessoas.
7: Pode ser agora, então?
13: E eu quero saber quem que quer o conselho aí pra gente.
7: Eu quero.
13: Ai, amiga! Tudo!
7: Conta tudo!
19: Papo de amiga!
16: Bom dia, Milena. Tudo
13: bom
16: bem?
13: Dia.
16: Primeiramente,
13: bem?
16: Eu gostaria de mandar um beijo para as minhas amigas que trabalham comigo na Nino Bran Acessórios.
13: Um beijo, amiga.
16: E eu gostaria também de pedir um conselho para uma amiga minha que constantemente é apunhalada pelas costas e nunca consegue se afastar dessas amizades.
13: Ah, é difícil, né, gente? Quando, muitas vezes, tem gente que até consegue. Por exemplo, já aconteceu comigo de eu conseguir me afastar de uma pessoa e não poder me afastar da pessoa. Ou porque a pessoa é da família, ou porque você trabalha com a pessoa. Você sabe que a pessoa tá te lascando por trás, entendeu?
7: Eita,
13: e
7: vai
13: você
7: ele.
13: Não pode. E você não pode, você tem que obrigatoriamente falar com essa pessoa. Sabe o que você pode falar pra tua amiga? Que assim, se for algum desses casos, que ela não precisa se afastar. Mas ela não precisa da intimidade, contar da vida dela, confiar os segredos dela.
7: Isso.
13: Ser política, falar oi, ter boa educação, entendeu? E deixar que essa pessoa, gente, assim, se lasca sozinha. Se você quiser fazer alguma coisa contra, gente, você vai se igualar. Não precisa, a vida, o tempo se encarrega, né, seu ronco?
15: Não, mas é ela que tá apunhalando.
7: Será?
13: Ela, será?
7: Não,
13: ela.
7: Eu acho que não.
13: Eita!
15: A parte dela!
17: Que sorte a nossa ter vocês, nós do BBB, cara.
18: Que sorte a nossa, meu irmão.

0: Band FM, Edson Yutsu, com a participação de Matheus e Cauã, que sorte a nossa. Vou dar uma passadinha agora ali nas nossas redes sociais.
1: Mas volta, hein?
0: Eu vou, é rapidinho, eu só vou ali
1: vai,
0: ler os recadinhos.
1: Volta.
0: A Ranieri, desejando um ótimo retorno pro seu Luiz Ronco.
1: Obrigado, Ranieri.
0: A Vivian, bom dia, minhas adrenalinas de todas as manhãs. Ronco, ótimo retorno, meu querido.
1: Obrigado.
0: Quem mais? A Ivani Souza, bom dia, meninos animados que eu adoro. Bom retorno, Ronquinho.
1: Olha, todo mundo.
0: Bom eu retorno. Já tive uma recaída por um ex, sim. Voltei, mas não deu bom, não, ela falou. E a Martinha falou: ah, que maravilha! Voltou o rei da hora do Ronco, o rei Ronco.
2: O rei.
1: Imperador, vai, por favor.
0: Imperador é melhor, né, seu Ronco?
2: Imperador.
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0: Band FM, Cleiton e Romário não namora. Rapaz, vou falar um negócio pra você. Vamos lá dar uma passadinha no nosso WhatsApp que tem ali. As... A nossa perguntinha de hoje é fácil, simples e com certeza todo mundo já teve uma recaída. Vamos ouvir.
1: Bora. Band FM.
2: Bom dia.
1: É o Robson de Cajamar.
2: Oi, fala, Robson.
1: Eu tive 6 recaídas com a mesma pessoa, só que a sexta foi a última.
0: 6 recaídas?
2: Meu Deus.
1: Inclusive, terminei da última vez porque ela tinha um...
2: Fala, filho!
1: Um carinha que tinha ficado na outra vez.
0: Tá emocionado.
1: Que a gente tinha terminado da vez anterior. E aí descobri que ela tava andando com ele.
0: Caramba.
1: Que ele tava trabalhando no mesmo trabalho que ela. Aí eu fui perguntar, ela disse que não tinha nada com ele, que na verdade nunca teve.
2: Fez uma novela.
1: Que inventaram tudo aquilo que ia me processar. Nossa. Que eu queria acabar com o casamento do menino.
3: Mas ela não tava te andando, ela tava fazendo outra coisa.
2: É, cara.
0: Isso, seu Rocco.
2: É isso mesmo.
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0: Band FM, ao menos é mais com a Simone Mendes, o P do Pecado, e já vamos nos despedindo, já chegou, já acabou, que acabou. Passou rápido, né?
1: Você viu? Mas amanhã, se Deus quiser, estaremos de volta pela Band FM para todo o Brasil com mais uma edição de A Hora do Rock.
0: É isso, valeu Vinhetão,
2: valeu,
0: abraço.
2: Cara, até amanhã, tchau, tchau.
0: Tchau, Pidoncinho.
3: Tchau, xixi da mãe.
0: Agora é o seguinte.
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1: Olha, eu vou fazer um elogio. Já ouviram falar de Poupa Tempo?
0: Poupa Tempo já.
1: É um dos melhores serviços que os governos podem oferecer. Uma educação, no horário, sabe? O pessoal sorrindo, tira todo tipo de documento. Mas eu tô com um problema, eu preciso no Poupa Tempo. Porque a minha carteira de identidade tá vencida, já faz tempo. Então eu preciso trocar. Só que para você trocar a carteira de identidade... Você precisa levar certidão de casamento se você é casado. E eu tô com um problema.
0: Qual é o problema, São?
1: Não achei o pergaminho.
0: Ah, meu Deus.
2: Puta vida, velho.

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0: prazer, eu sou a Milena. Vou contigo até a uma, hein?
1: Band FM. E você tá na Band, na sua rádio, do seu jeito.
0: Nossa!
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0: Eu tô falando de R$1.000.
3: Uia!
4: Olha!
0: Pra você começar e no final do mês, eu não sei, tem um gostinho a mais, né? Esses R$1.000.
4: Nossa, eu queria.
0: Vem cachando, nossa, eu ainda quero, mas a gente não pode. Então vamos ajudar?
3: Vamos
0: ajudar? Ó, isso que tem dentro da caixa premiada, gente, é uma roupa.
4: Tá.
3: Uma roupa, tá.
0: Tá? É uma roupa. E a estampa dessa roupa... É, em listras, em formas de quadrados. Eu fui no Arraiá esse final de semana e usei uma roupa dessa.
5: Ah, é? Ah, roupa de presidiário.
3: É listrada, tá
4: é
3: certo.
4: É verdade, é verdade.
3: Você usou?
0: Usei.
3: Baby LOL. Que não. Baby LOL? É Baby Doll.
4: É, não. Ai, é, Deus. Não acertou, não.
0: Ah, toda vez, né, que a gente vai pra uma festa assim, a gente busca um acessório, uma roupa, alguma peça, pelo menos pra dizer, estou indo pra uma festa junina, estou indo pra uma festa julina.
4: É uma coisa que identifica a festa, né, essa roupa.
5: Casaco de pele.
3: Caramba, não, tem listras, né, coloridas.
0: Uhum.
3: Pijama de zebra.
0: Não, gente.
3: Não é.
0: Ó, eu acho que você já sabe que roupa que é, né? Você que tá ouvindo a Band FM. Isso que importa, meu gente. Porque o pessoal daqui não pode ganhar R$1.000.
4: É uma bombacha. Não é uma bombacha de gaúcho?
0: Não.
3: É, por quê? Você tem alguma coisa contra os baixinhos?
4: Não.
3: Pode ser bombal, alta.
0: Ô, gente, beijo.
3: Beijo. Não dá trela pra eles, não.
0: Eu vou pedir socorro aqui pro Gustavo Mioto.
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1: Band FM, Paula Fernandes, mentiras. E aí, como é que você tá? Como é que você passou o final de semana? Muito bom dia pra você. Tem gente que não se contenta em apenas não gostar de você. A pessoa faz questão de montar uma caravana pra convencer as pessoas de que você simplesmente não é uma boa pessoa. Preciso que você entenda uma coisa. Quem é facilmente influenciado precisa urgentemente desenvolver mais personalidade para não criar antipatia por alguém que nada lhe fez. Mas enquanto isso, viva a sua vida, siga o seu caminho. E deseje duas coisas para essa pessoa. Luz. Muita luz. Só uma coisa, né? E a outra é distância de gente assim. Que só se incomoda quem decidiu viver no porão da própria alma. Para algumas pessoas é difícil ver alguém autêntico, feliz e livre. E é um incômodo enorme, por isso brilhe mais. Foque em quem gosta de você e não se preocupe com a caravana, muito menos com o líder dela. A própria vida se encarrega de afastar do seu caminho aqueles que não suportam ver você brilhar e ser exatamente quem você é. Quem nasceu para iluminar não pode passar uma vida inteira pedindo desculpas pela própria luz. Enquanto a caravana passa e atrai mais pessoas para te odiar sem motivo algum, deixa ela passar, deixa essa caravana ver o seu brilho, mas ó, bem de longe, tá? Bem lá de longe!

0: Diva! Muito bom dia, meu divo! Começando a nossa segunda-feira, começando mais uma semana, que ela seja gostosa, que ela seja iluminada, seja de muita luz e que você brilhe, mas que você brilhe muito, que você faça tudo aquilo que você acredita que é certo, que é correto, vá pelo seu. Tá combinado? Hoje, segunda-feira, dia 22 de junho, por falar em brilho, eu vou parabenizar aqui dois artistas que brilham muito. Um deles é a Joelma. A gente adora o tacacá, né, Joelma? Parabéns pra Joelma. E também pro Péricles, que tá fazendo aniversário hoje, tá sempre aqui na Band FM. Vai estar com a gente no dia 1º de agosto no Estância Alto da Serra com o Super Show com o Thiaguinho. E se hoje é seu aniversário também com esse divo, com essa diva, né? Parabéns, que Deus te abençoe. Muitos anos de vida, muita saúde, muita paz pra você, que você brilhe muito, que você seja muito feliz nesse começo de semana. E aí, como é que foi seu final de semana? Como que foi os jogos aí da Copa? Tá acompanhando bastante? Tá se divertindo? Foi pra algum arraiá? O que você já fez hoje? O dia já começou produtivo? Já começou com tudo? Conseguiu recarregar as energias? Como é que você tá, hein?
1: Bom dia, muito bom dia, Band FM.
0: Bom dia,
1: Milena, minha diva.
0: Oi, diva. Tudo bem?
1: Passando para desejar uma ótima e abençoada semana.
0: Muito
1: e é claro,
0: obrigada.
1: Né? Quero muito participar da caixa premiada.
0: Eita,
1: não
0: coisa
1: esquece
0: boa.
1: De mim.
0: Não esqueço de nenhum de vocês, viu? R$1.000 na caixa premiada, muitas fofocas pra gente ficar atualizado de tudo que tá rolando no mundo dos famosos com a Cacá, que conta tudo pra gente já já por aqui. Aliás, o que você tá querendo saber do mundo dos famosos, hein? 999919197, manda seu bom dia, me conta como foi o final de semana e me fala aqui, quer fofocar sobre o quê? Sobre quem? Bora que vamos nessa energia gostosa.
2: Todo mundo tem.
0: Todo mundo tem.
2: Tem.
0: É verdade, Henrique e Juliano.
2: Acho que tem.
0: Muito bom dia pra você, ótima semana.

0: Band FM Tuba do Pagode, Zeca Pagodinho pedindo a conta. Muito bom dia, Cacá!
1: Bom dia, Milena! Olá, meu povo, bom dia, boa semana. O povo já tá falando no jogo de quarta-feira, porque é a felicidade do CLT.
0: Todo mundo ansioso. Eu tô ansiosa, gente, não vejo a hora.
1: Exatamente, o povo vai sair mais cedo, então fica mais feliz com isso. Mas é o seguinte, a gente vai comentar, claro, sobre o Endrick, tá? Que é jogador da seleção brasileira. Parece que a mãe dele já voltou pro Brasil, nem assistiu o filho jogar lá contra o Haiti, tá?
0: Será que deu babado? Será que deu babado?
1: Será? Será? Também vamos falar de Simone Mendes, que ela é gente da gente, né?
0: Tava falando isso agora, né?
1: A gente tava comentando isso, da dor de barriga que ela teve no palco. Uhum. E também agora a gente vai falar dela, claro. Virgínia Fonseca negociou o inegociável?
0: Foi mesmo?
1: Foi, vamos lá, né? Comentamos um pouco no sábado que, na verdade, ela ria. Porque quando o Vini Júnior, aliás, tá jogando muito. Uhum. Ele deu assistência pros dois gols do Matheus Cunha, e depois ele fez um gol. E aí o povo, quando ele fez o gol, ficava pra Virgínia assim, que a Virgínia tava lá, né? Falava assim, volta pra ele, volta! E ela rindo toda. Aí sábado...
0: Eu vi gnomo, fica bem, né?
1: Total. Sábado ela tava em Nova York, ela foi jantar com as amigas, né? A Duda Freire, a Lídia. A Duda namora o empresário do Vini Júnior. E a Lídia namora um amigo do Vini Júnior.
0: Ah, então.
1: E aí, a própria Virgínia não colocou muitas fotos, mas a Duda Freire colocou uns stories que aparecia o Vini Júnior de boné pra trás. Depois ela apagou, entendeu? Exatamente.
0: Duda, então, você tá sendo muito vigiada, querida, não dá?
1: Não dá,
0: um segundo
1: dá.
0: A gente aprinta.
1: Lógico. Então, realmente, eles estão juntos. Agora que eu tava falando. Se depender ali desse love dele, eu tô achando ótimo. Porque ele está jogando um bolão, o Vini Júnior.
0: Tá dando retorno, Virgínia.
1: É, Virgínia. Então, assim, ó, tudo bem, o chifre é teu. Então, você que tem que aceitar ou não.
0: Exatamente.
1: Pela gente, aceita o chifre, minha filha. Porque o cara tá jogando muito pra te impressionar e tá tudo certo.
0: Você tá passando pano, então, Cacá, pra essa volta?
1: Eu tô passando, aceita. Porque ele vai fazer mais gol pra gente. Tem que pensar no bem do brasileiro. O que é um chifrinho, Virgínia? Não é nada?
0: A gente aceita muito mais, né? Não tem nada disso.
2: Tem Tiaguinho.

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4: Olha quem voltou, Rob. Bom dia, Rob.
5: Oi, Mimis. Bom dia. tô de volta.
4: E aí,
5: aqui,
4: menino?
5: Tô por aqui.
4: Coisa boa.
5: Alô, Cacá. Bom dia, Cacá.
4: Alô, Robson.
5: Alô,
4: Robo, saudades.
5: Alô, meus bens da manhã show. Alô, rapaziada, também falando mais do trânsito em São Paulo na manhã desta segunda-feira. O destaque do nosso caminho agora é do corredor da Avenida dos Bandeirantes no sentido marginal Pinheiros. Lento para marginal ali, entre a Avenida Miruna e a Praça Cananandube, da Rua Alvorada até o acesso à marginal. Para imigrantes, tem lentidão na Ponte Ari Torres. O restante do caminho é de trânsito intenso, mas sem paradas agora. 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
4: Beijo!
6: Beijo, Rob.
4: 9:20 agora, hora de falar de amor.
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6: Olha isso. Faz um bem pros ouvidos.
4: Gente. É a Celine Dion, gente. Ai, é uma voz de veludo, né?
6: Total.
4: É uma voz gostosa demais. Agora, a história de hoje com essa música que é imortal, né, gente? Tem algumas histórias que parece que são imortais mesmo na nossa vida. Elas vão, mas parece que não vai. Aí quer voltar.
6: Eita.
4: Aí fica aquele ioiô. O problema é o que a pessoa faz nesse intervalo. Eu quero saber de todo mundo que vai ouvir a história hoje da Sandra e do Jorge, se as pessoas voltariam, perdoariam ou não.
6: Eita.
4: O que o Jorge fez nesse intervalo? Eu já digo que eu ia mandar pra um lugar que não é muito agradável. Né?
6: É, eu também sou um pouco assim, sabe? Essa coisa.
4: Você não foi?
6: Desculpa.
4: Então fica.
6: É, exatamente, né? Não foi? Então fica aí, né? Bom, caixa premiada da Band FM tá em R$1.000. Esse daí, ó, eu vou e volto rapidinho.
4: Ah, minha
6: vez,
4: na hora, é só você me ligar. Tá? Recairei, né? Recairei. E essa, hein?
6: Olha
4: João Gomes. E Pablo.
6: Eu adoro esse homem,
4: gente. Ai, menina, eu dancei umas coisinhas assim no final de semana. Tá uma delícia.

0: Band FM, Leandro e Leonardo. Eu não aprendi a dizer adeus.
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0: Band FM, é o Thiaguinho, com Ainda Bem, aqui na nossa manhã, o Thiaguinho, que vai estar com a gente na Estância Alto da Serra, dia 1º de agosto, junto com o Péricles, o Periclão, que tá fazendo aniversário hoje, hein, gente?
1: Ah, parabéns, Péricles! Vai comemorar dia 1º de agosto no Estância, com a Band FM.
0: Pronto, pronto, a gente tá convidado pra esse aniversário.
2: Pelo amor de Deus, Cacá, você não entende nada de jogo. Você tá doido? O Brasil não chega à final. Ele não tem nenhum.

0: Consigo passar agora.
1: Ô, Cacá, eu não entendi nada de jogo, não, Cacá?
2: Olha só, deixa eu te falar uma coisa. Realmente eu não entendo, mas eu vou estudar, tá? Deixa eu te explicar que o Vini Júnior, na verdade, ele ganhou como melhor jogador nos dois jogos do Brasil e foi eleito pela FIFA como o melhor jogador em campo da seleção brasileira. A seleção brasileira está uma M? Concordo com você. Não acredito, eu vou falar real, não acredito que chegue realmente ali na final. Mas finalmente. O Vini Júnior é o que tá jogando melhor.
1: É, gente, dos males o melhor.
2: E não sou eu que tô falando, é a FIFA.
1: É, gente, a gente dá uma estudadinha, é. Viu?
3: Milena, bom dia, Cacá. Deus abençoe nosso dia. Amém. Milena e Cacá, deixa eu te falar. Ele tá jogando bola porque ele joga muito mesmo.
1: É.
3: E 5 milhões que ele ganhar é dinheiro, não é por causa dela, não. Tem a Virgínia na fila do pão.
1: Eita, nós, é que a gente tá falando que os homens, eles ficam mais felizes quando estão sendo amados. Isso é geral pra qualquer tipo de trabalho, né? A pessoa fica com a pele, você fala, nossa, tá com a pele bonita quando a pessoa tá apaixonada. Não é?
2: Isso. Mas eu adoro esse povo. Gosto de gente assim,
1: ai,
2: ó,
1: gente,
2: que nem
1: eu amo.
2: Você que tá ouvindo a Band FM.
1: A gente ama.
2: É, a Virgínia Fonseca, ela faz aquele quadro no Domingão com o Hulk, a Diário de Virgínia. Quase que ela nem aparece no quadro. Fica ali fazendo baboseira. É verdade. E nem ao vivo ela apareceu. Quem apareceu foi Lívia Andrade falando. Eu acho que o Luciano Hulk tá meio que escondendo a Virgínia mesmo, tá?
1: Ixi.
2: Depois das críticas. Mas o que interessa é dela. Esta mulher é sucesso. Simone Mendes.
1: Ela é demais, né?
2: Sexta-feira ela tava fazendo um show em Mossoró, no Rio Grande do Norte, e daí ela pediu licença pro público e falou que há dois dias que ela tava com dor de barriga.
1: Ai, que dó.
2: E que ela não estava aguentando mais. Ela falou, gente, eu posso ir ao banheiro, gente? Por favor.
1: Quem
2: eu
1: nunca?
2: Não tô aguentando. Ai, meu Deus. Aí ela pediu pro músico dela cantar umas, olha, acho que 3 músicas dá pra eu voltar.
1: Nossa, gente, coitada. Essa vida de estrada, ela falou que é difícil, né, Cacá?
2: É muito difícil. Porque você come qualquer besteira e tudo é muito difícil. Aí no dia seguinte, ela fez um show em São João dos Patos, no Maranhão, e aí entregaram pra ela, o público virou e falou, ó, toma esse remédio aqui, que é bom pra travar. Ela falou, vai travar meu traseiro? Ai, que ótimo, então é isso que eu vou tomar.
1: Os fãs dela são muito também maravilhosos, né? Já entra no clima e o negócio... Gente, ela é uma diva, não adianta.
2: Ela é. Não tem pra ninguém.
1: E a gente ama, gente. A gente ama muito isso. Aproxima muito.
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12: Oi, Rádio. Milena, Radial Leste pro centro, tem lentidão ali na altura do metrô Vila Matilde até a Avenida de Canduva. Também tem lentidão no metrô Carrão, no viaduto Pires do Rio e do viaduto Bresser até o Parque Dom Pedro. Para quem vai pro bairro, a condição de trânsito é boa. 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
3: Um beijo, Rabi Rabi. Muito bom dia.
13: Você, e aí, como é que você tá? Tudo bem? Tudo jóia? Muito prazer, eu sou a Milena.
14: E eu sou a Cacá. Bora conversar, tá legal hoje, hein?
13: Vamos começar mais uma semana, gente. Aí com presente você vai ver ficar muito mais legal agora. 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
1: Ai, isso, olha, maravilhoso. Ah. Maravilhoso, maravilhosa. Batedeira planetária da Mondial.
2: Ai, eu amo um pão caseiro. Bora fazer nessa batedeira.
1: Porque bate até pão mesmo, gente. Menina. Dá a volta lá, 360, gente. Mais par de ingressos pro show da Band FM. Com o Thiaguinho e Péricles, o aniversariante do dia. Vai ser dia 1º de agosto no Estância Alto da Serra.
2: Ah, eu gostei, Cacá, desses presentes, viu?
1: Bom, né?
2: Arrasou! Bom. Vamos então pras músicas, você vota e aí você concorre. Combinadinho, música 1 é Zezé de Camargo, é a nova dele, aquela Irmão da Lua, Amigo das Estrelas.
1: É boa.
2: Na 2 é Sofrência, viu? Da Marília Mendonça, mas aquela das antigas, eu gosto, eu sei de cor. Música 3 é o Zé Felipe, Sua Boca Mente com a Ana Castela. Inclusive, eita, eu acho que no final de semana disse que a Virgínia tava cantando uma música da Ana Castela,
1: tava,
2: vê se pode.
1: Tava cantando, mas tá na boa, né? Porque tá amando outro lá.
2: Vai
1: né?
2: lá, filha, dá um jeito lá pra mim. Música 4 é o Panda, Eu Te Seguro. Na música 5 é Vitor e Léo, A Borboletas. E a música 6 é Menos é Mais, Champanhe, pra gente comemorar a vitória do Brasil na quarta-feira. Eita, coisa boa.
1: Tomara, deu show.
2: Não, eu tô assim, positiva. Vamos pro WhatsApp pra você votar? É o 999-919-97 pelo telefone. Hoje estamos com o Gabi. Pode ligar. 3743-1313. Qual é a sua música preferida? Vem votar com a gente.
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0: Do PC de hoje é o Zé Felipe Sua Boca Mente com Ana Castela. Continua participando com a gente, vai.
1: Olha, eu só digo uma coisa, tem uma bomba da Sabrina Sato que acabou de sair, daqui a pouco a gente vai falar sobre isso.
0: Ai, meu Deus, minha curiosidade
1: uma
0: aguçada.
1: Uma bomba boa, ixi, mas é uma bomba.
0: Ixi.
1: Tá valendo a batedeira planetária da Mondial, mais par de ingressos pro show da Band FM com Thiaguinho e Péricles. É dia 1º de agosto no Estância Alto da Serra. Continua votando na Super 6 das 10,
0: é,
1: gente.
0: Você fazer uma bomba de chocolate na sua batedeira. Vai, gente, pelo WhatsApp é o 999-919197, pelo telefone é o 3743-1313. A gente vai pra música 4, que é o Panda, Eu Te Seguro.
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0: champanhe no Menos é Mais aqui na nossa programação.
1: Olha, sabe quem tá com champanhe na mão?
0: Ah.
1: Sabrina Sato anunciou que está grávida de Nicolas Prates.
0: Ah, é?
1: É, muito legal, né?
0: Que coisa linda!
1: É, parabéns pra eles.
0: Estão apaixonados.
1: Fizeram um post lindo. Exatamente, já perderam 2 filhos ali. Então agora, se Deus quiser, vai dar tudo certo.
0: Como diz o Menos é Mais? Vai, bebê!
1: Vai, bebê! Champanhe na mão! E tá valendo a batedeira planetária da Mondial pra essa Super 6 das 10, que dá tempo de você voltar. Mas não para por aí, porque tem par de ingressos pro show da Band FM com Thiaguinho e Péricles, dia 1º de agosto, no Estância Alto da Serra.
0: Ó, pelo WhatsApp você vota, é o 999-919197, pelo telefone é o 3743-1313.
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0: Muito bom dia, Babi.
3: Bom dia, Milena. Bom dia, Cacá.
1: Bom dia.
3: De volta. Os contribuintes da capital paulista inscritos na dívida ativa têm até o dia 30 para aderir ao programa Fique em Dia da Prefeitura de São Paulo. A iniciativa oferece descontos de até 95% sobre juros, multas e encargos para regularização de débitos municipais. Podem ser renegociadas dívidas como IPTU, ISS, ITBI, taxas municipais e multas não tributárias. O contribuinte pode optar pelo pagamento à vista ou parcelar o valor devido em até 120 vezes. A adesão pode ser feita pela internet ou nos canais de atendimento da Prefeitura. Até dia 30, hein? Falando do tempo, hoje amanheceu bem friozinho, mas ao longo do dia a temperatura vai subir. A máxima dessa segunda-feira será de 25 graus e não vai chover. Agora amanhã as coisas começam a mudar, tá? A mínima fica em 14 graus, a máxima não passa dos 21 e aí sim tem previsão de chuva. E só pra dar um spoilerzinho aqui, quarta e quinta-feira vai ficar bem frio.
1: Ai,
3: meu Deus, um beijo, Cacá. Daqui a pouco eu volto.
1: Mas...
0: vou ter que tomar, em vez de cerveja no jogo, vinho quente, eu tô achando, viu?
1: É, eu acho que sim. Beijo,
2: não,
1: Gabi.
2: Não saia daí. Já, já, tem muito mais músicas aqui na Band FM. 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

0: Enfim, a nossa casa, hein, amor?
1: Ai, é linda, né?
0: Muito
1: varanda, lindo. Cantinho de leitura e espaço pro Tobias também, né, filho? Bonitinho.
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1: Quem ganhou a batedeira planetária da Mondial, mais ingressos pro show do Thiaguinho e show do Péricles, foi a Luzia Maria Leite da Silva Rios de Guarulhos.
2: Aê! Alô, Luzia! Vai fazer seu bolo, seu pão, o que você quiser, mulher. Agora a gente vai curtir a música vencedora, viu?
1: Qual foi?
2: É a música de número 3. É o Zé Felipe.
1: Oh, Zé Felipe aí, sua boca mente.
2: Zé Felipe,
1: eles
2: sua boca mente.
1: Terminaram, mas não adianta, o povo gosta de Zé Felipe e Ana Castela.
2: É, gente, Zé Felipe, a gente tá chipando com todo mundo, né?
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1: Vamos falar de uma estrela também aqui.
2: Total, Endrick, jogador da seleção brasileira, que o povo quer ver ele jogar mesmo.
1: A gente quer, eu
2: porque
1: quero.
2: Ele contra o Haiti, ele jogou, mas jogou no finalzinho, chegou a fazer um gol, mas estava impedido realmente. Mas o que chama atenção também agora é a vida pessoal do Endrick. Ele é um cara totalmente focado, ele tem 19 anos de idade, é um cara que não vai pra balada, é um cara que tem uma academia, aliás, todos os jogadores têm uma academia em casa, mas ele foca ali no trabalho dele. Só que ele é casado com a Gabriele Lima e eles estão esperando um bebê. Ok, pra você ter uma noção da paixão dele pela Gabriele, a chuteira dele tem o nome da esposa. O que chamou atenção nos últimos dias foi que a mãe dele, Cíntia Ramos, estava nos Estados Unidos e nem ficou para assistir o filho contra o Haiti. Ela voltou para o Brasil porque disse que estava com saudade dos outros filhos. Só que isso não caiu bem. Todo mundo achou que é treta da Cíntia com a Gabriele, com a esposa do Endrick, que essa treta não vem de hoje. Pra você ter uma noção, a mãe foi encontrar com o Endrick lá, almoçou com ele nos Estados Unidos, postou uma foto, nem o Endrick comentou e nem a Gabriele. O pai do Endrick foi lá, almoçou com o filho e tudo, postou uma declaração pro filho, a Gabriele comentou e o Endrick também comentou. Então o negócio tá pesado. E isso começou, a gente ficou sabendo disso, na época, com o Pedro Bial.
1: Foi.
2: É, porque a gente tem aí, né, a gente tem um trechinho.
3: Os dois são muito novos pra casar, porque tem muita coisa pela frente.
4: Gabi, você tá curtindo a ideia de morar na Europa, em Madrid?
5: Será? É uma incógnita ainda.
3: É, pra todos.
5: Tá resolvendo as coisas ainda.
1: Ela já tentando
3: cortar.
1: Uma contar.
3: Pessoa que a gente tem certeza que ele vai lá e, em nome de Jesus, vai brilhar com os meninos lá em Real Madrid. Foi pra isso que eu passei, que meu esposo passou pra nós estarmos aqui. Então, isso aí é o sonho realizado. E não importa se eu vou conseguir me adaptar com alguém, ixi, se vou ter amigos, se não vou... O que importa é isso.
2: Dona Cíntia já cortou
1: já
2: a Gabriele no programa.
1: Fala, Gabriele.
2: Do Bial. Exatamente. E ela ainda falou isso. Eles são muito novos pra casar. E ela não gosta mesmo. Depois desse programa, eles tiraram uma foto. A Dona Cíntia postou. Só que ela cortou a Gabriele, gente.
1: Gente. Então, e eles foram lá, casaram, ela tá grávida, tão junto, tá na chuteira e não deu certo.
2: É, agora a pergunta é, você tá do lado de quem? Da Dona Cíntia, da Gabriele ou do lado da treta? É isso que a gente quer saber.
1: Eu quero mais é ver essa coisa magotosa da titia Mi. Que linda, Gabriele.
2: Ai, eu quero ver o Endrick fazendo gol.
1: Eu também.
6: Mayara e Mara

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7: 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Um bom dia pra você. Ótima segunda-feira. Ótima semana.
8: Eba! O Jogo do Brasil.
7: Ai, gente, que semaninha gostosa, hein? 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
8: Milão, temos R$1.000 agora.
7: Eu querendo ir no barzinho, pagar uns boletins. Quem vai fazer isso, se Deus quiser, Adelina Aparecida dos Santos, de Ermelino Matarazzo.
8: Alô, Adelina, tem R$1.000 pra você.
7: Adelina, hello. Imagina.
8: Nossa, aí, peraí. Ai, nossa, nossa, ela desligou mesmo.
7: Que isso, hein, Adelina? Que é isso, Adelina? Eu vou abrir a caixa premiada.
8: Perdeu.
7: Não tem mais jeito. O que tem dentro da caixa premiada hoje tem tudo a ver, eu usei no final de semana, viu?
8: Ah.
7: Roupa xadrez.
8: Oh, é. Tudo a ver com festa junina, gente. Vamos botar mais R$100.
7: Vamos.
8: E aí ficamos com R$1.100 pra amanhã na caixa premiada da Band FM.
7: Gente, que coisa boa. Eu coloquei uma camisa minha que eu não usava faz tempo, coloquei uma blusinha embaixo. Sabe assim, não tava nem botuando mais, gente. Que é isso? Acho que tô comendo muita passada.

0: infelizmente acontece, como vai acontecer o show também do Péricles, tá fazendo aniversário hoje, vai comemorar com a gente dia 1º de agosto, Estância Alto da Serra com o Thiaguinho, hein?
1: Exatamente, e o povo tá falando aí da mãe da esposa do Hendrick, que elas não se dão.
2: Bom dia, moças lindas da Band FM.
1: Bom dia.
2: Paulo Sérgio, tava se ligando da Serra.
1: Ah,
2: é o seguinte, o mãe e pai não pode escolher quem é o filho ou filha, tem que se relacionar, casar. Ela tem que torcer pra dar certo, pra um fazer o outro feliz. Essa é a minha opinião. Foi o tempo que pai ou mãe escolhia uma nora ou um genro.
1: É verdade.
2: Tem que atualizar. Você mudou, não pode esquecer disso.
1: É verdade. Um
2: ótimo dia pra todos. Até mais.
0: Até mais, Judir. Tem mais opinião aqui.
3: Bom dia, Cacá. Bom dia, Mi.
1: Passei
3: por uma situação bem próxima do Hendrick. Eu casei com 18 anos.
1: Ah.
3: A minha mãe tinha essa mesma opinião da mãe do Hendrick. Achava que não ia dar certo e falava que eu era muito novo pra casar. Só que tem uma diferença, né? Eu era pobre. Se a mãe do meu filho fosse embora, né? Se a gente separasse naquele momento, a gente ia dividir a pobreza. O Hendrick já é rico, então os cuidados têm que ser maiores. Só o tempo vai dizer quem tá certo aí nessa situação. Eu entendo o lado de todo mundo, mas o tempo vai dar a melhor resposta para tudo.
0: É verdade.
1: Eu amo o tempo. O tempo é perfeito. Eu também falo, o tempo é meu melhor amigo. Sempre foi.
0: Sim.
1: Mas é o seguinte, né? A Gabriele, a esposa do Hendrick, a gente pode falar que ela tirou a sorte grande. Porque arranjar um jogador de futebol com 19 anos que não vai para balada, que não trai ela, isso daí...
0: Religioso.
1: Isso daí não existe. Não existe. Todo mundo sabe que namorar com um jogador de futebol é ganhar enfeite na cabeça.
0: É Gaia.
1: Não acontece isso com Gabriele. Então, minha filha, agarra esse homem.
0: Se fosse ela, também ia passar por esse obstáculo chamado sogra, viu? Facilmente.
1: O que é uma sogra perto de uma exceção dessa na vida?
0: Ah, minha filha, também tô dentro.
1: Gente, um beijo e até amanhã, viu?
0: Boa semana, Cacá. Te espero amanhã.
1: Beijo. Tchau, gente.
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0: Oi. Tudo bem com você? Muito prazer, eu sou a Milena e tá começando a partir de agora o nosso Quem Ama Não Esquece. E aí, como é que foi o seu final de semana? Preparado? Preparada? Para mais uma semana de bênçãos, mais uma semana produtiva. É isso que eu desejo para você, viu? E ó, desejo também que você me mande aqui sua mensagem pelo 11 99991-9197 contando a sua história. Ela pode ser a próxima, seu destaque aqui do nosso Quem Ama Não Esquece. E pode ser uma história de paixão, amor, amizade, superação. Qual é a história que você tem para compartilhar pra gente? Hã? Se você ainda não escreveu, eu posso te ajudar a escrever. A gente começa com um bate-papo aqui. Sabe o que é o melhor? Você que manda sua história e quando ela passa a ser aprovada, você concorre a uma cesta cheia de delícias que é sorteada toda sexta-feira, hein? Então manda aqui seu WhatsApp pra mim. Bom, hoje a gente tem uma história aqui interessante, viu? A história da Sandra e do Jorge. Eu vou querer saber muito a sua opinião na história de hoje. A Sandra que tá no impasse, ela não sabe o que ela deve fazer. Sandra, seja muito bem-vinda ao nosso Quem Ama Não Esquece de hoje.
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2: Nem toda segunda chance nasce da confiança. Algumas nascem do amor, outras da saudade. E existem aquelas que surgem porque depois de tantos anos sofrendo, a gente simplesmente percebe que também merece a oportunidade de voltar a ser feliz. Quando eu conheci o Jorge, eu ainda era uma menina cheia de sonhos. Não daqueles enormes de mudar o mundo ou ficar rica. Eu só queria encontrar alguém para construir uma família e dividir a vida. E foi exatamente isso que eu encontrei nele. O nosso namoro foi muito tranquilo. Jorge era muito carinhoso, atencioso e ele me provava, dia após dia, que tinha mesmo achado a pessoa certa. Nós casamos depois de 4 anos juntos e eu lembro até hoje, com frio na barriga, a sensação de entrar na igreja e ver o Jorge me esperando no altar. Naquele momento, eu tinha certeza de que estava começando a fase mais bonita da minha vida. E por muito tempo, realmente foi. Pouco tempo depois, nasceu o nosso filho, o Igor. E como acontece com tantos casais, a nossa vida mudou completamente. Vieram as noites mal dormidas, as preocupações, o cansaço, as contas para pagar. Mas nada disso parecia tão importante quanto a gente olhar para aquele menino crescendo saudável dentro de casa. Eu amava ser mãe. Amava mesmo. E também amava ser esposa do Jorge. Nossa vida estava longe de ser perfeita. Como qualquer casal, a gente enfrentava as dificuldades financeiras, sim, preocupações e até algumas brigas por motivos bobos. Mas eu nunca tive dúvida de que a gente era uma equipe. E eu acreditava que, acontecesse o que acontecesse, nós iríamos enfrentar tudo juntos.
3: Você tá rindo do quê, Sandra?
4: Eu tô rindo da nossa situação.
3: Não tem graça nenhuma.
4: Tem sim. A gente não tem um real no bolso. Olha lá, a geladeira tá vazia e mesmo assim eu sou tão feliz. Eu sou feliz de verdade.
3: Pois então somos dois. Não tem nenhum outro lugar que eu quisesse mais estar. Porque enquanto eu estiver com você, com o nosso filho, o resto a gente dá um jeito, meu amor.
2: E eu acreditei nele. Não era porque ele tinha prometido uma vida perfeita. Era justamente o contrário. Era porque mesmo quando as coisas estavam difíceis, eu sentia que nós estávamos do mesmo lado. Só que, com o passar dos anos, alguma coisa começou a mudar e o Jorge foi ficando mais distante. Primeiro vieram os silêncios. Depois as desculpas para chegar tarde, as viagens que apareciam do nada. Os finais de semana em que ele parecia estar fisicamente dentro de casa, mas com a cabeça em outro lugar. E o pior é que essas coisas não aconteceram de uma vez, não. Se acontecessem, talvez fosse até mais fácil de lidar, mas não. A pessoa vai se afastando aos poucos. Um dia para de contar como é que foi no trabalho. Outro dia para de perguntar como foi o seu dia. Depois para de procurar sua mão enquanto assiste a televisão. Para de abraçar sem motivo e quando a gente percebe, já está convivendo com um estranho dentro de casa. Eu tentava me convencer de que era só uma fase ruim. Que ele estava cansado, que ele estava estressado, preocupado com o dinheiro, mas lá no fundo eu sabia que tinha alguma coisa errada. Eu só não queria enxergar. É, porque enxergar significava admitir uma possibilidade que me assustava. A possibilidade de perder o homem que eu amava. Eu tentei conversar algumas vezes, mas ele sempre dava uma desculpa. Uma desculpa que eu queria acreditar. Ah, meu Deus, como eu queria acreditar. Mas a verdade é que existem mentiras que a gente reconhece, mesmo quando escolhe fingir que não percebeu. Até que um dia aconteceu.
3: Ô Sandra, eu preciso ser sincero com você. Eu não tô mais feliz. Eu tô confuso, sabe? E eu preciso de espaço.
4: E o que você quer dizer com isso?
3: É que eu preciso pensar na minha vida. Eu já não sei mais o que eu quero pro meu futuro, entende?
4: Tem outra pessoa?
3: Não, não é isso.
4: Então o que é? Vai, fala de uma vez.
3: Ah, eu... sei lá, eu preciso encontrar a minha felicidade, a minha própria felicidade. Eu acho que é isso. Eu quero me separar.
2: Eu lembro dessas palavras até hoje. Foi uma conversa muito curta. Curta demais para destruir uma vida inteira. E eu ouvi tudo sem conseguir acreditar. Porque aquele homem estava sentado na minha frente falando como se estivesse terminando um namoro de alguns meses. Não um casamento. Não uma família. Não uma história inteira. Em nenhum momento ele admitiu que existia outra mulher. Em nenhum momento. Mas eu sou mulher. Existem coisas que a gente simplesmente sabe. Ninguém precisa contar. E eu sabia. Talvez eu não tivesse provas. Talvez nunca tivesse uma confirmação. Mas dentro do meu coração, eu tinha certeza de que não era só uma crise de casamento. Existia alguém, sim. Alguma pessoa ocupando um espaço que antes era só meu. O Jorge foi embora. Ele pegou as roupas, colocou dentro de uma mala e saiu pela porta da frente. E eu fiquei parada ali na sala, vendo a minha família desaparecer, sem conseguir fazer absolutamente nada. O Igor só tinha 10 aninhos. Sinceramente, nos primeiros dias eu ainda acreditava que aquilo era uma crise. Que ele precisava de um tempo, que ia sentir saudade da nossa vida, que ele ia voltar. Aí depois vieram as semanas e os meses e ele não voltou. No começo, pelo menos ele ainda ligava para o Igor. Dizia que os dois precisavam passar mais tempo juntos, mas aquilo também foi acabando. Aí as ligações foram ficando mais raras, as visitas também. Até que, sem que eu percebesse exatamente quando foi que aconteceu, o Jorge simplesmente desapareceu. Ele foi viver a vida dele. Foi viver aquele novo amor, aquela nova paixão, aquela aventura. Seja lá o que fosse que ele tinha escolhido no lugar da nossa família, ele foi viver isso. Nós ficamos para trás. Eu e o Igor. Eu gostaria de dizer que fui forte, que eu ergui a cabeça, que eu segui em frente, mas não foi. Não foi isso que aconteceu. A verdade é que eu entrei numa tristeza que parecia que nunca ia chegar ao fim. Eu fazia o que precisava ser feito, eu levantava da cama, eu trabalhava, eu cuidava do meu filho, pagava as contas, mas era como se eu estivesse vivendo no automático. Como se uma parte de mim tivesse ficado presa naquele dia em que o Jorge saiu pela porta. Muita gente me dizia para esquecer, para seguir em frente, para encontrar uma outra pessoa. Como se fosse simples, como se o amor
5: tivesse um botão de liga e desliga. Eu não conseguia.
2: Eu tinha amado aquele homem com toda a força do meu coração. Eu tinha construído a minha vida ao lado dele. Eu tinha sonhado envelhecer ao lado dele. E por mais que eu tentasse, eu não conseguia arrancar aquilo de dentro de mim. Não conseguia. 10 anos se passaram. 10 anos. Às vezes eu mesma tenho dificuldade de acreditar nisso. 10 anos criando meu filho sozinha. 10 anos sem receber uma ligação. 10 anos sem saber praticamente nada da vida do homem que tinha sido o amor da minha vida. O Igor cresceu, virou um homem responsável, trabalhador e muito mais forte do que eu. Já eu nunca consegui me conformar completamente. A ferida cicatrizou por fora. Por dentro, não. Por dentro existia uma parte de mim que ainda sentia falta dele. Meu filho cresceu vendo a mãe feliz e isso sempre foi o que mais me doeu. E foi aí que do nada, quando eu já não esperava mais nada da vida, ele reapareceu. Eu estava voltando do mercado quando eu vi um homem parado em frente ao portão da minha casa. Por alguns segundos eu nem reconheci. O Jorge estava mais velho, mais magro, estava diferente. Quando a gente se olhou, eu senti as minhas pernas tremerem. Foi como se... como se aqueles 10 anos desaparecessem no mesmo instante. Como se uma parte de mim voltasse a ser aquela mulher que o viu esperando no altar. Ele pediu para entrar e nós sentamos na sala onde tantas coisas tinham acontecido.
3: Sabe o que é? É que eu errei, Sandra. Eu errei muito.
4: E você demorou 10 anos para perceber isso?
3: É, demorei. E eu passei anos tentando me convencer de que eu tinha feito a coisa certa. Tentando justificar as minhas escolhas. Mas a verdade é que algumas coisas não têm justificativa. Eu machuquei as pessoas que eu mais amei e que mais me amaram. Eu machuquei você, eu machuquei o Igor. E o pior de tudo é que eu não posso mudar nada do que aconteceu.
4: Não, não pode mesmo.
3: Eu precisei de 10 anos para entender o tamanho do estrago que eu fiz. E eu não espero que você me perdoe, mas eu precisava vir aqui falar tudo isso, sabe? Eu precisava olhar nos seus olhos e pedir perdão.
4: Perdão pelo quê, Jorge?
3: Perdão por ter destruído a maior coisa que aconteceu na minha vida. Perdão por tudo que eu fiz.
4: Eu queria odiar aquele homem. Talvez fosse mais fácil. Mas naquele momento, olhando para ele ali, bem na minha frente, tudo que eu consegui sentir foi uma tristeza enorme. Pelos 10 anos que a gente tinha perdido. Eu também queria dizer, eu fui forte. Eu queria dizer que eu mandei ele embora, que eu cobrei cada lágrima que eu derramei por ele, mas não foi nada disso que aconteceu. A verdade é que por mais vergonhoso que possa parecer para algumas pessoas, o amor estava ali. Sempre esteve. Durante 10 anos eu tentei enterrar esse sentimento e durante 10 anos eu fracassei. Quando Jorge apareceu na minha frente arrependido, uma parte de mim simplesmente desabou. Não porque eu tinha esquecido o que ele fez, não. Mas porque eu nunca deixei de amar aquele homem. Jorge me pediu uma chance. Deus do céu. Tudo o que eu mais queria era dar aquela chance para ele. Mas existia o Igor. E eu sabia que aquilo não era simples assim. Meu filho não enxergou aquele reencontro da mesma forma que eu enxerguei. Na verdade, ele ficou muito magoado. E eu entendi a situação dele. Como não entender, não é? O Igor era menino. E ele viu o pai pegar uma mala e sair pela porta. Era um menino que esperou telefonemas que nunca chegaram. Era um menino que passou aniversário sem o pai. E também era um menino que passou 10 anos vendo a própria mãe sofrer por alguém que não voltava.
2: Enquanto eu lembrava do homem por quem eu me apaixonei, o Igor lembrava do pai que o abandonou. Existe uma diferença enorme entre essas duas lembranças. Mesmo assim, eu escolhi acolher o Jorge. Primeiro só para conversar, mas quando eu percebi, ele já tinha voltado a fazer parte da minha rotina. Eu acreditava que com o tempo as coisas iriam se ajeitar, que assim como eu tinha conseguido perdoar, talvez um dia o Igor também conseguisse, mas foi o contrário. Quanto mais o Jorge se aproximava de mim, mais o Igor se afastava. As visitas foram ficando mais raras, as ligações curtas e eu sentia uma tristeza enorme ao perceber que meu filho estava decepcionado comigo. Como se, ao receber o pai de volta, eu estivesse desrespeitando toda a dor que nós dois tínhamos vivido. O Jorge também tentou se aproximar dele, tentou uma conversa, tentou pedir perdão. Mas logo ele entendeu uma coisa que eu já tinha aprendido há muito tempo. O arrependimento pode nascer em um único dia. As feridas não. Algumas feridas envelhecem junto com a gente. Foi nesse momento que eu percebi algo que mudou completamente a forma como eu enxergava aquela situação. Durante 10 anos, o Igor carregou a raiva que sentia pelo pai. Eu não. Durante 10 anos, eu só carreguei saudade. Talvez por isso a gente nunca tenha conseguido olhar para o Jorge da mesma maneira. Porque o homem que abandonou meu filho era o mesmo homem que eu nunca consegui deixar de amar. Um dia, o Igor olhou para mim e disse que o pai tinha destruído a minha vida durante 10 anos e eu tinha aceitado ele de volta em 5 minutos. E, sinceramente, eu entendo porque ele pensa assim. Mas a vida... A vida nem sempre é tão simples, não é? Alguns dias atrás, o Jorge me perguntou se eu estava disposta a tentar de novo. Não só perdoar, né? Não só conversar, mas recomeçar de verdade. Eu ainda não respondi, porque por mais que meu coração saiba a resposta, eu tenho que pensar no Igor. Sabe, eu não sou ingênua. Eu sei que o Jorge errou. Eu sei que ele foi embora, sei que me deixou sozinha quando eu mais precisava dele, sei de todas as lágrimas que eu derramei e de todas as noites em que eu achei que eu não conseguiria seguir em frente. Nada disso desapareceu, mas existe uma coisa que ninguém consegue sentir por mim. O amor que eu carreguei durante todos esses anos. Eu não passei 10 anos esperando o Jorge voltar. Eu passei 10 anos tentando esquecê-lo. Eu nunca consegui. Talvez algumas pessoas que estão ouvindo agora me julguem por cogitar uma volta com ele. Eu entendo. Talvez no lugar delas eu também julgasse. Mas a verdade é que se eu, a pessoa que mais sofreu com aquela partida, consigo encontrar dentro de mim espaço para um perdão, quem pode dizer que eu estou errada? Quem? Eu percebi que eu não quero dar uma segunda chance só para ele. Eu quero dar para mim também. Eu também mereço ser feliz. Eu mereço viver o tempo que ainda me resta, sem continuar presa ao dia em que o Jorge foi embora. Eu mereço descobrir se ainda existe alguma coisa para nós dois depois de tudo que aconteceu. Tá bom, talvez seja um erro. Talvez não. Eu sinceramente não sei. O que eu sei é que eu passei 10 anos vivendo de saudade, de mágoa. Das lembranças que eu não quero passar os próximos 10 anos fazendo a mesma coisa. Eu não sei se o futuro vai recompensar essa escolha. Mas eu espero que um dia ele perceba que eu não escolhi o Jorge no lugar dele. Eu escolhi a minha felicidade, porque chega uma hora em que a gente precisa decidir se vai continuar vivendo só da dor, só daquilo que fez a gente sofrer, ou se vai ter coragem de tentar ser feliz de novo. Talvez essa seja a minha segunda chance. Não a do Jorge. A minha. Existem decisões que parecem impossíveis de explicar para quem vê a nossa vida de fora, né? Porque nem sempre a felicidade está no caminho mais lógico, mais seguro, mais fácil. Às vezes ela está justamente na coragem de tentar outra vez, mesmo sabendo que existem motivos para ter medo. Perdoar não significa esquecer o que aconteceu. Também não significa fingir que a dor não existiu, não é isso? Perdoar, às vezes, significa só escolher não deixar que um erro antigo decida o nosso futuro. A vida me ensinou que algumas feridas nunca desaparecem completamente. Mas também me ensinou que ninguém merece passar o resto dos seus dias vivendo apenas das dores que sofreu. Em algum momento, todos nós precisamos decidir se vamos continuar presos ao passado ou se vamos dar uma nova chance à nossa felicidade.

Band FM, Bruno e Marrone. Inevitável. A gente conferiu aqui no nosso Quem Ama Não Esquece com essa história. Que, pelo jeito, a Sandra tá achando inevitável, né? Ela tá achando que ela precisa realmente voltar com o Jorge. E o Igor, filho do casal, não quer de jeito nenhum. Você pensa pra um filho não querer um pai dentro de casa? O negócio realmente foi de muito sofrimento. Foi muito forte, foi muito pesado, né? A barra que eles enfrentaram durante 10 anos. O Jorge saiu de casa sem olhar pra trás, sem pensar no que os dois estariam passando, o que eles estariam precisando ou não, as necessidades dos dois. Mas foi o que a Sandra falou, né? Ela nutriu durante todo esse tempo tristeza e sofrimento, raiva. Não foi um sentimento muito nutrido por ela durante esses momentos de dificuldade. E quando ela viu, perna tremeu, o coração que a gente não manda. É uma situação que eu não gostaria de estar passando, principalmente gostando ainda da pessoa. É muito complicado, ela tá no meio, né, dos dois. Ao mesmo tempo, o filho também vai chegar uma hora que também vai viver a vida dele. E aí como fica essa mãe? Sabendo que o amor da vida dela, que ela classifica, que é amor da vida dela até hoje. Ele quer ficar com ela. Ele quer, ele se arrepende. Ele assume o erro. Agora, se a Sandra for ficar, ela tem que ficar daquele jeito que a gente sempre comenta aqui, né? Perdoando de coração. Que não adianta nada você voltar com a pessoa e ficar relembrando tudo que aconteceu no passado. Jogando na cara, fazendo da vida um inferno. E aí, eu quero saber de você. Eu tenho minha opinião formada, vou falar depois, tá? Por enquanto eu quero saber a sua. 11 999919197. O que você acha dessa história? Ela tem que voltar, pensar na felicidade dela ou não? Pelo nosso Instagram, @BandFM, você também comenta a história de hoje. Lembrando que nenhum relacionamento, nenhum, tem garantia. Isso pode voltar a acontecer de novo, né? E aí, dá pra confiar numa pessoa como ele? Dá? Você confiaria? Me conta aí. Tô esperando a sua participação aqui.

0: Band FM, Henrique e Juliano, Cidade Vizinha. E aí, o que, que você achou da história de hoje, da Sandra e do Jorge? Pelo WhatsApp você comenta pelo 11 99991 9197.
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0: seu jeito. Hoje a gente tá aqui contando a história dela, da Sandra, que viveu um casamento feliz durante muito tempo com o Jorge. E o Jorge cansou do casamento, foi embora, ficou longe durante 10 anos e agora resolveu voltar. O filho dela não tá gostando dessa história, não aprova a volta dos dois. Afinal, ela e o filho sofreram muito com a ausência desse marido, que foi sem olhar pra trás. E você, o que que você faria no lugar da Sandra, hein?
1: Oi, Milena, bom dia. Tudo aqui bem? É a Maria.
0: Oi, Maria.
1: Nossa, essa mulher não percebeu que ele só voltou porque a outra não quis mais ele? Aí, enquanto tava bom lá com a outra, foi tudo bem, ele nem lembrava que ela existia.
0: Então.
1: Agora que tá ruim com ela, volta pra ela. Será que ela não tá vendo que ele só tá procurando o que é bom pra ele, não o que é bom pra ela, pra ninguém? Que cara egoísta. Eu não voltaria, não.
0: Realmente, gente, realmente é complicada demais a situação da Sandra, hein?
2: Isso aconteceu com a minha irmã.
0: É.
2: E a praga do marido dela chamava Jorge também, viu?
0: Eita.
2: É Jorge também, pra completar, né?
0: Nome é igual.
2: Ele fez a mesma coisa, ele abandonou ela, com criança pequena, foi-se embora. Arrumou outra mulher, foi-se embora, passou anos, não sei quantos anos passou, que eu não me lembro, né? Mas ele passou anos, depois voltou pra ela de novo, porque a outra deu um pé nele, né? Que ele ficou doente, ela não quis cuidar dele, a minha irmã foi cuidar, voltou pra dentro de casa. Depois de tempos e tempos que ele ficou bom, sarou e tudinho, ele fez a mesma coisa de novo e largou ela outra vez por causa de outra. Hoje ela vive sozinha e ele vive sozinho também, porque não tem mais quem queira aquela coisa.

0: E ele vai fazer a mesma coisa de novo, vai ser igual meu cunhado, vai fazer a mesma coisa com ela. Vai largar ela também de novo quando ele arrumar outra mulher.
1: É um risco que a Sandra corre, né, gente? É, todo mundo tá suspeita esse risco agora sim, né? Uma pessoa que já fez isso pode fazer de novo. A Selma Santos tá falando lá no nosso Instagram, @bandfm, o seguinte: eu tô do lado do filho dela. O cara some por 10 anos e vem pedir perdão? Aff, eu sinceramente poderia até perdoar, mas aceitar de volta é outra coisa.
2: Bom dia, Milena.
1: Bom
2: Tudo bem?
1: dia.
2: Ouvi a história aí. Foi muito boa, legal. Eu acho que se ela ainda ama, se ela ainda tem um carinho por ele, não custa eles sentarem com calma e ter uma conversa bem séria e tentar se reconciliar aí, ver se é isso mesmo que eles querem. Porque o filho dela vai casar, né? Como você disse aí, vai casar. E vai seguir a vida dele, vai ter filhos, vai ter a vida dele, né, individual aí, ela vai acabar ficando sozinha. E antes ela ficar com o pai dele do que ficar com outra pessoa estranha, ele não estando perto e acabar sendo judiada por outro homem, né?
1: É? Você é melhor do que dar uma chance para uma nova pessoa? Ah, não sei não, viu? 11999919197. Qual é a sua opinião na história de hoje aqui do nosso Quem Ama Não Esquece?

0: Band FM, é o Fernando de Sorocaba com Madri versão acústica aqui no nosso Quem Ama Não Esquece de hoje. E aí, a Sandra deve aceitar de volta o ex dentro de casa pra conviver com o filho que não quer, né? O Igor não tá afim não, viu? E o Jorge quer voltar, se arrependeu, falou que fez tudo errado. Demorou um pouquinho, né, Jorge? 10 anos pra voltar e pedir esse perdão. Olha, foi demorado, hein? Meu Deus.
1: Mas é fácil julgar o outro, né, cara? Ninguém tá na pele de ninguém. A mulher tem 10 anos e o sentimento não diminuiu.
0: É.
1: E, além disso, o homem também, ele é imaturo e amadurece. Depois de um tempo, e pode ser que ele não tenha mais a mesma cabeça, que tenha aprendido com os erros, né? Enfim, não tô dizendo que é o caso deles. Mas existem outras situações em que o homem não necessariamente erra, repete o erro para sempre, né? Ele pode aprender com o erro e ter passado a valorizar a família. A questão do laço com o filho, ele consegue resolver na convivência do dia a dia, né? Enfim, não digo que ela tá certa ou que ela tá errada, mas é difícil você julgar estando de fora, né? É isso aí, um abraço a todos.
0: Um abraço, obrigado pelo carinho da sua participação. A Rosimeire lá no Facebook tá falando: o amor não explica o amor, a gente sente. Se você consegue perdoar, volta sim. Seu filho vai se casar, viver a vida dele, a sua tá passando. Se você ama, dá uma chance. Deus abençoe todos vocês. Obrigada, viu, Rosimeire? Obrigada mesmo pelo seu comentário. Lembrando que você também comenta no @BandFM, tanto no Face como também lá no Instagram.
2: Bom dia, amiga da história. Bom dia, Mi. Tudo bem? Não quero falar meu nome, mas acho que é mal de Jorge, viu? O meu ex, Jorge, me abandonou com 3 filhas pra criar.
0: Eita.
2: Foi embora. Aí voltou com um cachorrinho manso.
0: Ah, volta,
2: pedindo,
0: né?
2: Pedindo uma segunda chance, segunda, terceira, quarta.
0: Tão bonzinho.
2: Nenhuma das chances ele foi se embora de novo. Eu descobri que eu tava, sabe com o quê? Com doença sexualmente transmissível. Tive que tirar tudo, útero, ovário, trompas, porque eu fiquei com câncer maligno por causa de doença do mundo. Aí agora ele quis voltar de novo. Manda ele correr. Minha filha falou que se ele entrar dentro da minha casa, elas botam ele pra correr. Pois é, minha filha, não aceite uma coisa dessa, não. Não aceite resto, não. Será que você é mal de Jorge, gente? Pelo amor de Deus. Não aceite, não, minha filha. Não faça isso com a tua vida, não. Não perca o amor do teu filho, não. Porque ele pode até casar e morar fora da sua casa, mas existe ex-marido, ex-filho não existe, não. Não faça isso com seu filho, não, que o sofrimento dele foi muito grande e vai ser maior ainda se você pegar e aceitar o pai dele de volta. Um abraço, minha querida, fica com Deus e levanta, sacode a poeira e saia, que você tem algo melhor pra você na sua vida.
0: É, às vezes a gente coloca, né, nossa felicidade na mão de uma outra pessoa. Se eu não tenho essa pessoa, então eu não vou ser feliz, mas você tem que ser feliz com você mesma, né? Olha só que situação, por exemplo, que essa nossa ouvinte passou, né, trazendo doença pra dentro de casa, aonde ele anda durante esse tempo que ele não tá dentro da sua casa. Isso é muito perigoso, a gente tem que se amar, a gente tem que se cuidar. É uma história delicada demais. Você aceitaria? Você colocaria em risco a sua saúde? Colocaria em risco o relacionamento que você tem com seus filhos por causa de um ex que errou e quer voltar agora? Me fala.

0: ocorrências. Aqui no nosso Quem Ama Não Esquece de hoje, história da Sandra, história do Jorge. O Jorge que resolveu ir embora. Ah, não quero mais. Se apaixonou por outra pessoa. Sem olhar para trás, deixou a Sandra junto com o Igor. O Igor não quer saber mais do pai. Para um filho não querer saber do pai, gente. Pouca coisa não foi, sabe? Para sair em defesa da mãe, né? Não querer que fiquem juntos. É difícil de entender, né? Porque 10 anos, muita coisa 10 anos para esse arrependimento. E que bom que ele se arrependeu, né? Dá um gostinho. É bom quando a pessoa fala, ai, eu tava errado. Você fica com aquele gostinho, tá vendo? Eu tava certo, mas ponto. Para por aí.
1: Boa tarde, menino. Tudo bem? Aqui é a Cláudia. Aqui a minha mãe passou pela mesma situação dessa nossa amiga aí. É. Mas depois já tem 42 anos que meu pai foi embora. Meu pai não, meu genitor foi embora. E ele falou uma vez que quando ele precisasse, que ele voltaria, que minha mãe cuidaria dele. Falei, não, existe asilo, lar de idoso, só vai pra lá. O sofrimento que o senhor fez a minha mãe passar, você não vai fazer de novo, não. Entendeu? A gente sofreu muito. Eu tinha 2 anos quando ele foi embora. Eu 2, meu irmão 5 e minha irmã 7. Então, fala pra essa nossa amiga que quem vive de migalha é formiga. Deus fez ela mulher guerreira. É igualzinho essa nossa amiga falou. Existe ex-marido, mas não existe ex-filho.
0: Olha só que linda, Cláudia. Um beijo pra você, defendendo a mãe com tudo, né? É isso, só quem passa pelo sofrimento sabe.
2: Pelo amor, eu acho que vale a pena arriscar. É. Só que eu jogaria limpo, eu falaria, ó, então tá, você quer voltar, só que assim, agora você vai bancar a casa inteira.
0: Eita!
2: Né, se ela trabalha, eu pararia de trabalhar e faria ele bancar tudo. Tudo, tudo, tudo, entendeu? Porque ela corre o risco dele abandonar ela de novo quando as coisas estiverem bem.
0: Exatamente.
2: Né? Essa é a minha opinião.
0: É, Carol tá falando com a gente da Praia Grande. Ô, Carol, daí ela não tem que parar de trabalhar, né? Mulheres, não parem de trabalhar, porque depois é isso que ela falou. Até fazer ele bancar, ok. Aí depois o homem vai embora, você fica sem trabalho, sem sua renda, né? A gente tem que ter a nossa independência financeira. Mas obrigada aí pela sua opinião, viu, meu amor?
3: De jeito nenhum eu repetiria esse erro. Eu jamais fazia isso. Eu colocar uma pessoa que me fez mal pra mim e pro meu filho. Agora que eu já tô acostumada a viver sem ele... Não é o caso dela, né?
0: É, ela não se acostumou tanto assim, né? Mas já fez uma outra rotina com o filho, né? A Duda tá falando o seguinte lá no nosso Instagram, @bandfm. Homem vai embora tão fácil, né? Não se preocupa com o que deixa pra trás, como filho, por exemplo. Mesmo gostando, eu nunca voltaria nem pintado de ouro.
4: Bom dia, Milena. Bom dia, Murilo.
0: Bom dia, meu amor.
4: Essa mulher sossega o facho.
0: Não é?
4: Tudo bem, ela ama ele.
0: Sossega o facho é ótimo.
4: Mas só que... É que nessa ouvinte falou, tem ex-marido, tem ex-tudo, mas não tem ex-filho.
0: É, exato.
4: Ela sofreu, ele sofreu.
0: Sim.
4: Aí agora esse homem volta aí com o rabinho no meio das pernas.
0: O rabinho.
4: Porque a outra mulher deixou ele.
0: Então.
4: Quando ele matar a saudade dela, ele pode ir embora. E o filho dela vai ficar muito triste e nunca mais vai querer ela.
0: Ai, é difícil, né? Depois que cai no costume, gente. Ai... Cadê as promessas que você fez, hein?
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0: Band FM, é o belo direito de te amar. Tudo bem, Murilo?
1: Tudo bem, Milena, e você?
0: Tudo jóia.
1: Acompanhando os áudios aí, né, das pessoas, dos comentários, enfim. Eu acho que é uma história realmente que põe a gente pra pensar, né? Uma coisa que a maturidade traz pra gente é que a gente passa a escolher as pessoas que a gente quer conviver, né? Isso faz toda a diferença. E tem gente, muita gente, aliás, que só procura a gente quando precisa. Então tem que entender aí, no caso dela, né, nessa volta, ou se vai permitir ou não voltar, se realmente vai valer a pena pra ela, porque ela que sabe onde o calo aperta, né? Eu acho que ela que tem que decidir mesmo. A gente dá palpite aqui, e ela tá pedindo, inclusive, né, pras pessoas.
0: Ela tá pedindo, tá.
1: Né, pras pessoas darem opinião, a gente dá opinião. Mas aí, porque tem uma frase que diz, né, não adianta você ter 3 milhões de seguidores, mas quem é que vai segurar a tua mão quando você estiver na UTI?
0: É.
1: Tem isso. Então tem muita gente do nosso lado. Tem muita gente que se diz amigo, tem muitos seguidores hoje.
0: É.
1: Mas aí na hora do vamos ver, quem é que vai estar do teu lado mesmo, né?
0: Não enche uma mão, né?
1: Tudo isso ela tem que levar em conta. E se ela vai decidir ou não, que seja melhor pra ela. E é ela que vai decidir isso.
0: Você voltaria, Murilo?
1: Eu acho que se eu tivesse... É, alguma situação que permitisse isso, do tipo, né? Poxa vida, foi bom, e com a pessoa que teve comigo, foi bom. Foi um momento bom, foi bom pra mim, e eu quero voltar a viver isso. Eu voltaria, sim. Agora,
0: tá bom.
1: Colocando todos os pontos, né? É o que a gente tá falando aqui. Eu sei que você não voltaria.
0: Ele sabe que eu tô aqui me mordendo. Meio de idoso agora.
1: Vamos lá, gente. 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Ale, tudo bem, Ale? Tudo certo aí com você?
2: 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Olha, ainda bem que você me perguntou isso, Murilo, porque é bem mais simples do que o tema aí.
1: Verdade. Verdade.
2: Bem mais. Problema fácil, problema bom.
1: Verdade.
2: Mas vamos lá, ó. 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
1: Boa, Lê. Valeu pela dica. Boa semana para você e até amanhã, né?
2: Até amanhã. Falei que era mais fácil você responder isso.
1: Bem mais.
0: Um beijo, Ale.
2: Até amanhã, gente.
0: Até amanhã. Valeu. Tchau.
1: E amanhã, inclusive, tem mais uma história no Queima Não Esquece. A gente tá esperando a sua. Conte. Tem uma história? Quer contar pra gente aqui? Vai ser legal você ouvir isso, a gente garante. Estamos te esperando, porque tem presente pra quem participa também. A gente tem a cesta. Entre todos que participam, mandam história. É uma cesta deliciosa que a gente sorteia aqui, tá bom? Feito?
0: É, às vezes tá numa indecisão também. A gente ajuda aqui com as opiniões.
1: Também,
0: muito
1: também
0: mais fácil dar opinião na vida dos outros, né, Murilo? Que na nossa, às vezes.

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0: Pelo 11999919197, você vai gravar uma mensagem pra mim agora. Vamos? Tá combinado? Ah, então tô esperando o seu áudio aqui, hein? Você vai falar assim: Mi, eu quero ouvir tal música, mas aí você tem que contar a história que você tem com essa música. Por que que você gosta tanto dela? Em que momento ela apareceu na sua vida? Que marcou aquele momento que você lembra sempre, toda vez que você ouve essa música, hein?
2: Oi, Band, boa tarde.
0: Oi.
2: Eu gostaria de ouvir a música Rock and Roll Lullaby. Esta música, quando meu irmão estava me levando para a igreja para me casar, ele era meu padrinho de casamento. Ele pôs essa música e falou que era para eu lembrar dele.
0: Ah,
2: e
0: que para
2: eu ser muito feliz. Hoje eu não tenho mais o meu irmão. Ah. E toda vez que eu ouço essa música, eu sinto muita saudade do meu irmão Valtair.
0: Ai, que situação, né? Que história bonita, que imagem que você ficou com essa música, né? Que sentimento bom que você guardou desse momento. Que bom, que especial. Vou tocar sua música agora.

0: Band FM, meio-dia e 32.
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0: DC com o Band FM de Pertinho. Nossa, a hora que eles cantaram essa música no Band FM de Pertinho foi sensacional, muito bom. E você, tem uma música que a hora que toca, você fala assim, nossa, é muito bom quando toca essa música, me faz lembrar de tantos momentos, de uma situação que eu nunca esqueci na minha vida. Sempre tem aquela música que marca, né? Marca a gente pra sempre. Você tem uma? 11 999 919197. Você manda sua mensagem, conta sua história e eu toco sua música pra você.
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0: Mas é tão bom receber sua mensagem aqui, 11 999 919197. Você manda sua mensagem e conta. Conta, por que você gosta tanto dessa música? Que história você tem com a sua música preferida, hein?
2: Boa tarde, Milena, tudo bem?
0: Tudo aqui é o bem.
2: Manda uma música aqui pra minha esposa.
0: Oi,
2: Daniele Pacheco. É, essa música a gente tá fazendo 18 anos de casado.
0: Ai, que lindo.
2: Canta essa aqui pra nós. Foi Deus, de Edson Hudson. Eita, foi Deus. Te amo, amor. Você é o amor da minha vida. Te amo, te amo, te amo. 18 anos de muito amor. Ao vivo.
0: Ai, gente, eu amei, Du. Amei sua declaração de amor e eu amo essa música. Essa música é de arrepiar.

0: Música Minha Vida. Inclusive, hoje, Quem Ama Não Esquece, pegou fogo, hein, gente? Acabei de postar um vídeo sobre a história hoje lá no meu Instagram, se você não me segue ainda. Milena Barros, dois S no final. Bota lá o meu arroba e aí tem a história. Você pode comentar lá. Você que não entrou o comentário no ar, eu vou amar saber sua opinião sobre a história de hoje, tá bom? Agora, eu sei que tem uma coisa aqui que você vai amar também.
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0: 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Gente, vou indo nessa, tá? Beijo, Divo! Beijo, Diva!
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16: Bibi.
17: Coffee.
16: Como vai você?
18: Hoje nós temos 700 reais eu te peguei, tá bom pra você?
19: Tá ótimo pra mim, café.
18: Então tem a frase do dia. Nós vamos ligar hoje, você vai atender, vai ter que falar assim: o te peguei é meu!
19: O te peguei é meu!
18: Aí você leva 700 reais, anota aí: o te peguei é meu!
19: O te peguei é meu!
18: Corre pro telefone 3743-1313
19: 99991-9197.
18: Anotou a frase: o te peguei é meu!
19: O te peguei é meu!
18: Atendeu assim: você leva 700 reais, eu te peguei?
19: Boa sorte!
18: Oi! Boa tarde! Tudo bem aí? Falando aqui o Marcelo Café, segundou hoje, é 22 de junho. Olha a temperatura, 25 graus em São Paulo.

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1: Vamos de garrafa térmica hoje, hein, gente? Essa aqui ninguém mais tem, é exclusiva, Band FM. E você vai levar também um par de ingressos pra ver o Victor e Léo, estreia da turnê Essência, dia 18 de julho, Espaço Unimed. Que aí, tem que voltar aqui numa dessas que eu vou falar a partir de agora, vamos lá. Número 1, Luan Santana Clone. Depois vem Murilo Huff, Saudade Estranha. A terceira, Ana Castela, olha onde eu tô, na Band. Número 4, Diego e Vitor Hugo, Benji a Cura. A número 5, Veneto Cristiano, Cadeira Cativa. Vamos fechar com o Thiaguinho.
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3: Ixi.
1: Agora é com você. 3743-1313.
3: 999-919-197.
1: Beijocas, boa semana pra você.
3: Tô feliz, 25 graus, beijo.
1: Beijo, tchau.
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0: Band FM na Castela, olha onde eu tô na Band, a música 3 da Super 6, chegou na metade, a Super 6 tá em tempo ainda, hoje tem garrafa térmica, aquela que você quer ganhar, exclusiva da Band FM e um parzinho de ingressos pro show do Victor e Léo, é a estreia da turnê Essência, dia 18 de julho, espaço Unimed, eu sei que você quer ir, liga e vota 37431313, vale também no WhatsApp da Band FM, 1h13, bora ouvir o número 4, Diego e Vitor Hugo, BG a cura,
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0: FM, Thiaguinho, pensamentos intrusivos, a música 6 da Super 6 da Band. A votação continua aberta nesta segunda-feira à tarde. Hoje tem garrafa térmica exclusiva da Band e aquele par de ingressos pra você curtir Victor e Léo, showzaço. A estreia da turnê Essência, tá? Dia 18 de julho, Espaço Unimed. Liga e vota. 3743-1313, vale também pelo WhatsApp da Band FM. Boa sorte pra você.
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0: Oi, Babi.
2: Marcelo Café, tô de volta aqui nessa segunda-feira com outras notícias pra falar, claro, de Copa do Mundo. Ainda nem terminou a fase de grupos, mas depois desse fim de semana já temos aí os primeiros classificados para a segunda fase. Pela pontuação, Alemanha, Estados Unidos e México são os primeiros a garantir a vaga. Hoje tem mais. Às 14h, a Argentina de Messi encara a Áustria. Às 18h, tem França e Iraque. E às 21h, é a vez de Noruega e Senegal. Para fechar a nossa segunda-feira, quer dizer, quase terça já, né? Meia-noite tem Jordânia e Argélia. Um beijo, Koff, e já já eu volto.
0: Obrigado, Babi. Beijinho para você e até já.
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1: Hello, Débora Mendonça, boa tarde.
2: Oi, Café, ótima tarde você a todos. Hoje cidade mais tranquila, mas a Fernão Dias está segurando por 5 quilômetros em Mairiporã. Quem vem à capital são obras, lentidão do 53 ao 58. Tudo livre, sentido Belo Horizonte. 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
0: Bora lá, vem quem faturou. Resultado da Super 6. A garrafa térmica da Band, o par de ingressos pro Victor e Léo. Alô, Osasco! Quem ganhou mora aí em Osasco. A Priscila Souza Leite Silva. Aê, Pri! Parabéns. Vai ver Victor e Léo, 18 de julho, Espaço Unimed. É a turnê Essência, a estreia da turnê. Presente da Band FM, além da garrafa térmica que você levou também. Resultado da Super 6. Terceira mais votada foi Thiaguinho, a segunda na Castela. E a campeã da Super 6 da Band FM, a gente vai tocar de novo. Quem?
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0: tarde. Band FM Pixote, alô e eu. E o amor não tem culpa. Agora 1h43, já vou repetir a frase do Te Peguei, que hoje te dá R$ 700. Boa sorte.
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2: Frase de hoje no Te Peguei. O Te Peguei é meu. Essa é a frase. Você leva R$700 se atender assim. Nós vamos ligar daqui a pouquinho ao vivo. Não pode falar alô, hein? Você tem que atender ao vivo e falar: o Te Peguei é meu. Aí você leva 700. A farrada é do seu jeito.

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23: Débora, como está a Salim?
24: Café, trânsito lento na Salim Saramaluf, sentido marginal do Tietê. Numa cidade tranquila, dá para evitar numa boa utilizando a Avenida Sapopemba, na aproximação a Abel Ferreira. Quem segue rumo à Vila Prudente tem bom caminho pela Salim. 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
23: Oi, oi, oi, boa tarde. Tudo bem aí? Falando aqui o Marcelo Café nessa segunda-feira. Hoje é dia 22 de junho, quem diria? Mas estamos com 25 graus em São Paulo.

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1: Começamos o nosso Curte Aí. 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

0: FM, Jorge Matheus, Mistérios, 12h21, tá na hora, vou pegar você.
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0: Bora lá, 2 horas, 21 minutos e 25 segundos, ligando pra você ao vivo, sabe a frase? Anotou, valendo R$700 hoje. Estamos ligando pra Leni Aparecida Colato de Santo Amaro. Alô, Santo Amaro, 5 toques para Leni Aparecida Colato. Vamos ver se ela nos ouve. Terceiro toque, faltam 2, Leni. Só tem mais um. Deve estar olhando o número, não reconhece, né? Ah, não vou atender. Quer ver? 5 toques, ela deixou passar. R$700, eu te peguei! É mais uma oportunidade daqui a pouquinho, tá? Pra quem sabe a frase.
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12h32, eu curto aí que tava dando de presente aquele Vale Burger, né? Da Quebrada Burger. R$150 pra você fazer o estrago, hein? Quem ganhou a bola mora na Vila Jaguara. É o Marcelo Rodrigues, aí, xará. Marcelo Rodrigues, parabéns, Marcelão. Vale Burger de R$150 para você da Quebrada Burger. Vai começar o Tamo Junto na Band FM. Não sai da Band, tá?

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1: Boa tarde pra todo mundo, ótima segunda-feira pra você. Hoje é 22 de junho, 25 graus a temperatura em São Paulo. Pedro, boa tarde. Ah, já sei, tá vendo o jogo da Argentina?
2: Que é, café? Que é,
1: meu? Você tá vendo o jogo, né?
2: Porque tá no ar?
1: Não, tá na terra.
2: Ah, começou o programa?
1: Não, imagina.
2: Gente, começou o programa.
1: Eu tô aqui no cinema, aqui vendo uma
2: sessão. Começou o programa, peraí só um minutinho, roda a fita então.
1: Não, tá.
2: Pra dar boa tarde.
1: Boa tarde, Pedro.
2: Boa tarde, café, como é que você tá segunda-feira? Firme e forte, aê.
1: Vocês querem ver só uma coisa? Quanto tá o jogo da Argentina?
2: Tá 1-0 pra Argentina.
1: Tá vendo?
2: Aliás, o gol...
1: O cara tá vendo.
2: Gol do Lionel Messi agora, né? O gênio Messi virou o maior artilheiro de Copas.
1: Nossa, eu acho ele o máximo.
2: Foi boa, viu?
1: Foi boa. Tamo junto, tá no ar, a gente vai te dar o kit Torcida Band FM. Vai Brasil, depois de amanhã tem a camiseta da Torcida Band FM, uma bandana pra você, que beleza. 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Você foi muito grosso comigo.
2: Por quê? Mas eu não tava ouvindo, eu não fui grosso.
1: Foi sim, senhor, o senhor foi grosso, eu vou contar. O Pedro, encontrei o Pedro hoje, não sei fazendo o que, não me interessa. Você tava na rua.
2: Não, você falou que eu tava fazendo ponto.
1: Ah, eu achei na hora.
2: Fazendo ponto.
1: Eu achei, o cara tá sozinho na rua. Sozinho.
2: Tava esperando o aplicativo.
1: Eu peguei meu telefone, gravei esse vídeo e botei lá no Instagram, Marcelo Café, você pode ver lá. Pô, o cara, eu fui falar com ele depois, falei, cara, o que você tá fazendo sozinho? Não,
3: não interessa, isso não é a sua conta.
1: Foi a maior grosseria.
2: Não, o senhor fica me perseguindo, entendeu?
1: Imagina, eu tava na rua.
2: O senhor parece um carrapato em cima de mim.
1: Enfim, aí eu falei, vamos falar isso no programa hoje. Qual foi a última grosseria que fizeram com você, meu amigo ouvinte, minha amiga ouvinte? Comigo foi agora, chegando aqui, que eu encontrei esse cidadão na rua que foi grosso comigo.
2: É que o senhor não falou o que o senhor me disse, né?
1: Eu não disse
2: nada. Não, o senhor me chamou de Maria Mole. Ô, seu Maria Mole, o que você tá fazendo aqui?
1: Eu chamei mesmo.
2: O senhor foi grosseiro, o senhor me chamou de Maria Mole, então a última grosseria que fizeram comigo foi a sua, porque o senhor começou.
1: M.M., presta atenção, a gente vai perguntar hoje qual foi a última grosseria que fizeram com você. Você manda um áudio aqui no WhatsApp, 99991-9197, que eu e M.M. estamos esperando.
2: Para você de me chamar de M.M.
1: É Maria Mole, pô.
2: Tá borrática, tá. Gente, quem foi cavalo com você? Vamos lá.
4: E tá gelada?
1: Não!

0: pichote no meio do processo. É a melô do advogado.
1: Ah, já foi processado já, Café?
0: Não.
1: Uma vez eu fui, viu?
0: Você foi? O que você fez errado?
1: Um dia eu te conto, mas já fui.
0: É, então tá bom. Bom, tamo junto na Band FM hoje perguntando qual foi a última grosseria que fizeram com você.
1: Aquela pessoa que foi cavala, entendeu? Que colocou a ferradura em você, você ficou ofendido, ofendida, enfim.
0: É, como o senhor foi comigo hoje, que eu já contei na abertura do programa.
1: O senhor também, viu? Então foi o senhor que começou.
0: O senhor é um animal.
1: Entendeu? O senhor é um cavalo.
0: Por que a gente fala senhor? Você é um animal, pô.
1: Não, pronto. No seu caso, o senhor pela
0: vamos parar, cidade, vamos parar, né? De brigar. A gente não era, a gente tem que parecer que nós somos amigos.
1: É verdade, mas por questão de respeito, eu tô sendo amigo. É. Senhor até pela sua idade elevada.
0: Para tal. De falar de senhor. Vamos ouvir o que tá chegando, que a pergunta é essa. Qual foi a última grosseria que fizeram com você? Ele acabou de fazer uma comigo, né? Agora passou a ser a última grosseria também.
1: Tá bom, o senhor também me interrompeu e...
0: Vamos ouvir. Fica quieto.
2: Boa tarde, Marcelo Café.
0: Boa tarde.
2: Olá, Pedro. Eu sou a Maria José Alves da Silva.
0: Oi, Maju.
2: Olha, a última grosseria que fizeram comigo foi na sexta-feira antes do jogo do Brasil.
0: O que aconteceu?
2: A galera entra naquele metrô, parece aquela boiada. É horrível. Não, isso. Mas tem que também... se posicionar, senão eles passam por cima. Beijo grande, ótima segunda-feira.
0: Obrigado,
2: hein?
0: Meu amor.
2: Quero atendê-los nesse Te Peguei aí, hein?
0: Boa sorte pra você, Eu Te Peguei. Hoje, R$700. Mas na hora do metrô já é uma confusão, né?
1: No metrô é o seguinte, principalmente nas baldeações. Só que o metrô, ele ainda é mais tranquilo pra entrar do que o trem. Você pega um trem da CPTM, sobretudo na Estação da Luz. Estação da Luz é o seguinte, vai pegar aquela linha 11 Coral, que vai pra Guaianazes. Meu amigo, se você não chegar empurrando as pessoas, se você também não entrar feito um gladiador, você cai, você é pisado, entendeu? Então, eu quando eu vou entrar na Estação da Luz, eu já vou com o bração aberto, porque não tem alternativa.
0: Você, em vez de educar quem tá nos ouvindo, ajudar a como se portar na entrada no metrô, você manda entrar que nem um gladiador no trem.
1: Muito pelo contrário, eu tô prevenindo as pessoas de não serem pisoteadas.
0: Bom, vamos ouvir mais um áudio, vamos lá.
3: Boa tarde, cafezinho.
0: Boa tarde.
3: Amor. Boa tarde, Pedro, Rafael.
1: Boa tarde.
3: A última grosseria que fizeram comigo foi no mercado semana passada. O velho, acho que era morador de rua, passou na minha frente com dois pãozinhos. E eu falei, moço, eu tô esperando terminar minhas compras. Ele, mas você não tava aqui. Eu falei, porque eu fui buscar um leite.
0: Aí tá errado.
3: Eu saí pra pegar um leite que eu tinha esquecido, né?
0: Ah, não, aí
3: nossa, o velho foi grosso demais comigo.
0: Ah, não.
3: O velho me deixou rente ao chão. Aí eu falei, olha, eu só não vou discutir com o senhor, porque o senhor tem idade de ser meu pai. Além do mais, o senhor tá fedido. Acho melhor o senhor ir tomar um banho, tirar essa caatinga, pra você, o senhor melhorar. Fique na sua, que eu fico na minha. Aí ele ficou lá resmungando. Nossa, todo mundo no mercado ficou olhando pra mim.
0: Mas...
3: beijo, meus amores.
0: Beijo,
3: tamo
0: meu
3: junto.
0: Amor.
3: Amo vocês.
0: Obrigado, meu amor.
3: A Band é mil.
0: Mas você saiu da fila, tá errada. O cara entrou lá, ué.
1: Pelo amor de Deus, o cara não pode furar fila, Café.
0: Então, mas ela saiu da fila, ele não furou fila. Ela saiu da fila. Não, nós vamos brigar agora por causa
1: tá
0: da fila.
1: Carrinho, ela cara não pode furar, ela tem que
4: ver dela, meu. 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
7: Pois não, Débora?
8: Café matinal do Tietê seguia bem, mas tem ocorrência agora sentido Ayrton Senna na pista expressa antes da Ponte das Bandeiras e está parando desde a Júlio de Mesquita Neto. A pista local ainda é melhor no trecho, vale cortar pela Marquês de São Vicente. 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
17: Você trocou as pastilhas ou os discos de freio do carro? Então é hora de tomar um cuidado importante, fazer o pré-assentamento. É ele que ajuda as peças novas a se ajustarem melhor, deixando a frenagem mais eficiente. Para isso, nos primeiros quilômetros, faça freadas suaves, sem forçar, e dirija com mais cuidado nos 300 quilômetros iniciais. Esse cuidado vai fazer toda a diferença. Pensou?

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4: Vamos lá, daqui a pouco te peguei hoje. R$700. Boa sorte pra quem sabe a frase. Amanhã de manhã na caixa premiada com Mimi e Cacata enquanto...
5: R$1.100.
4: Se inscreve ligando aonde?
5: 37431313.
4: Boa sorte pra quem?
5: Pro ouvinte Band FM, pra você.
4: Boa sorte pra você. Oi, oi, oi. Boa tarde. Falando aqui o Marcelo Café, nessa segunda-feira, 22 de junho, temperatura se mantendo nos 25 graus, aí em São Paulo, 3 horas 6 minutos.
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4: 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Tá onde?
5: Eu tô na Band.
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5: do seu jeito.
4: E aí, quando foi a última grosseria que fizeram com você?
7: Bom, quem foi grossa comigo foi minha mãe.
4: Oh.
7: A veinha 7.2, tá terrível. Ela é grossa.
4: Tadinha.
7: A gente briga com ela pra ela parar de varrer rua e curiar a vida dos outros, mas não adianta. Ela continua. Beijo, Cristina, aqui de Guarulhos.
4: Ô, Cris, esse ensina o Pedro também, que ele não tá sabendo.
5: Olha quem fala, seu cavalo.
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0: Obrigado.
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0: Tamo junto na Band FM. É o seguinte, hoje nós estamos perguntando qual foi a última grosseria que fizeram com você. Para pensar aí. Lembrou dessa grosseria? Conta aqui em áudio no WhatsApp. Você manda um áudio de uma maneira abreviada, né? 999919197.
1: Se alguém foi mal educado, pode ter sido seu marido, sei
0: trabalho,
1: lá, seu
0: né?
1: filho, alguém no trabalho, alguém na rua. Conta isso. Pra gente.
0: Tem várias as possibilidades, conta pra gente. 999919197, bora ouvir.
2: Boa tarde, Marcelo Café, boa tarde, Pedrão.
1: Boa tarde,
2: tá falando, Eric, do Parque São Antônio. Cara, a última grosseria que fizeram comigo foi minha esposa, cara. Me chamou a atenção de um jeito muito grosso. Eu levantei cedo, saí e não arrumei a cama. Então ela tá falando, que eu não sou empregada, sou sua mãe, você tem que vir, tem que levantar, tem que arrumar a cama, tô cansado disso, eu quero ver quando eu for embora, como é que vai ser? Café, difícil.
0: Não, difícil nada, eu adorei a imitação.
1: E nesse caso ela tem razão, né? Ela é tua esposa, não é tua mãe.
0: Você viu?
1: Ela é tua esposa, ela
0: como
1: tá
0: é que,
1: certa.
0: Como é que fala a esposa dele?
2: Não.
0: Engasgou, filha da mãe.
1: Deu, se ferrou.
0: Ralou a garganta. Ó, deixa eu contar pra vocês. Nessa última semana, o Central da Copa. Você tem visto?
1: Cara, eu assisti com todo respeito aos envolvidos. O programa mais ou menos, viu?
0: Eu li muitas
1: bem
0: críticas.
1: Bem sem graça.
0: Enfim, Central da Copa tava no ar. E o Bruno Tavares, que é o apresentador que tava fazendo o Jornal da Globo, foi chamado pra entrar, pra participar do programa. Brincadeira vai, brincadeira vem. O Tadeu foi fazer um pedido, Tadeu Schmidt.
1: Sim.
0: Foi fazer um pedido pro Bruno e se atrapalhou. Sabe quando você vai pedir uma foto de corpo inteiro pra pessoa?
1: Peraí.
0: Tipo assim, tira uma foto aí de corpo inteiro pra
1: você.
0: Sabe? Entende?
1: Tudo bem, mas.
0: Ok. Presta atenção no que saiu quando ele foi fazer esse pedido ao vivo no programa.
3: Bruno, queremos uma foto de nu frontal. De. Uma foto de corpo inteiro.
1: O que é isso?
3: É isso?
0: É. O cara mandou nu
1: frontal. É, dentro dos seus pensamentos intrusivos que a gente revela nossos desejos, né, Tadeu?
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0: Pedro.
1: Será?
2: Vamos conferir. A sua rádio é do seu jeito, vou pegar você.
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2: 3 horas, 28 minutos e 45 segundos, vai tocar o seu telefone. R$700. Anotou a frase, eu sempre falo entre 1 e 2 horas da tarde, é só atender falando a frase de hoje. Se você acertar, você leva este valor.
1: Vai mais, cachorrão, vai mais.
2: Para mim ainda não apareceu. Atenção, estamos ligando para você. Atenção.
1: Para quem vai? Para quem vai, vamos lá.
2: Tá chamando, é Ana Rosa, é Kleber Antunes Moreira, da Ana Rosa. Vamos ver se o Klebão tá nos ouvindo.
1: Pertinho da Vila Mariana.
2: 5 toques. Jogou na nossa cara.
1: Desligou na nossa cara. A gente tá falando de grosseria hoje. Ele acabou de ser cavalo com a gente.
2: Não, o cara pode estar ocupado, Pedro. A gente não sabe.
1: Desligou na nossa cara.
2: R$800, eu te peguei amanhã.

0: Não vai ser fácil, não. 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Quem gostou, joga a mão e dá um grito, Salvador.
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0: FM nessa tarde, dando o kit exclusivo torcida Band FM. Depois de amanhã tem Brasil, hein?
1: É verdade, Brasil e Escócia.
0: E que vem no kit, vem a camiseta da torcida Band FM e uma bandana rumo ao Hexa. Não, por aí, Pedro. Eu tenho que incentivar. A gente não pode ser assim, não. Vamos mudar um posto.
1: Fácil a Bósnia-Herzegovina ser campeã.
0: Não, vamos, para. A gente tem que incentivar. Não, nós somos brasileiros. Peraí, vamos de novo.
1: Tá bom.
0: Rumo ao Hexa.
1: Vamos, café! Hexa! É assim que tem que ser?
0: É, pô, no mínimo. Tá. Somos brasileiros.
1: Porque assim, o Brasil ganhou com um certo conforto contra o Haiti, 3-0 e tal, né? Mas assim, eu achei um jogo tão fuê, sabe? É, um jogo tão mais ou menos.
0: Eu também. Mas a gente tem que acreditar. E a gente agora tá fazendo o dever de casa.
1: Tá bom.
0: Então vamos lá. Qual foi a última grosseria que fizeram com você? Pergunta de hoje.
2: Boa tarde, Band. Boa tarde. Tamo junto, Pedro, café sempre. Ai, gente do céu. Ontem no metrô, vocês acreditam?
0: Metrô.
2: Nem tava cheio. Simplesmente uma mulher pisou no meu pé, me empurrou. Eu olhei pra ela e ela não pediu desculpa. Fez caras e bocas ainda. Nossa, eu fiquei revoltada, mas também não falei nada. Fiquei indignada, gente. Beijos, Elaine.
0: A gente não sabe também como é que tá a vida da pessoa, como é que é a educação da pessoa.
1: Isso é uma coisa que pode acontecer, a pessoa te pisar, empurrar no metrô, porque tá muito cheio. Agora, a pessoa não pedir perdão,
0: não
1: pedir desculpa, aí é brincadeira, né?
0: É verdade.
1: Não, aí tem que ser uma grossa, uma mal educada.
0: É
1: uma sem alma.
0: É verdade.
1: Entendeu? É isso.
0: Babi já tá por aqui, vamos ver o que ela traz pra gente.
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0: Liga lá, Babi.
4: Oi, Café. Oi, Pedro. Voltei. A Receita Federal libera amanhã, às 9 horas da manhã, a consulta ao segundo lote de restituição do Imposto de Renda. O pagamento, programado para o dia 30 de junho, será o maior da restituição da história em número de beneficiados. E olha, hoje tá bem calorzinho, tá sol, mas amanhã as coisas vão mudar, tá?
1: Não.
4: A mínima fica em 14 graus, a máxima não deve passar dos 21 e ainda tem previsão de chuva.
0: Olá.
4: Aliás, só um spoiler, quarta e quinta-feira vai esfriar ainda mais. Beijo, café, beijo, Pedro, já eu volto.
0: Ah, obrigado, Babi, beijo.
1: Essa semana eu não vou na rua não, viu, meu? Não vou.
0: Eu vou dar uma olhada na previsão, vou ver o dia que vai cair o maior índice de chuva e a gente combina pra você ir na rua.
1: Eu te arrasto pra você ir comigo.
0: São Paulo, tem 25 graus.

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1: Vamos lá pro Lembra Dessa?
0: Vamos.
1: Ah, Pablito.
0: Hola, ¿qué tal?
1: Hola, ¿qué tal? ¿Tudo bien?
0: Estoy alegre.
1: Sí.
0: Estoy contento.
1: ¿Por qué?
0: Porque mi Argentina está ganando.
1: ¿Cuánto falta para acabar el juego?
0: Falta 5 minutos.
1: Argentina 1-0.
0: Gol de Lionel.
1: Messi.
0: Lionel.
1: Sí.
0: Lionel.
1: Es lo máximo. Quebrei o personagem do cara.
0: Tu tiene uma piada muito mala.
1: Vamos lá, Lembra Dessa agora com tradução em espanhol. Hoje, o Lembra Dessa é...
0: Hoy es Lembra Dessa es...
1: Com The Black Negra Lee.
0: Com The Black... De Negro. De Negra Lee.
1: Ai, sim. Um minuto.
0: One minute.
1: Ah, oh, pô. Ai, faltou ar aqui. Vamos lá.
0: One minute.
1: Ano 2008.
0: Ano 2002.
1: O quê? De novo, ano 2008.
0: Ano 2008.
1: Do álbum Sem Ar, como eu tô ficando.
0: É lá no Bolsonaro, quando eu estou ficando.
1: Não, é só Sem Ar. Vai, deixa pra lá. Composto pelo The Black, Dalto Max e Leonardo Teixeira.
0: É composto por The Black, The Preto, Dalto Max e Leonardo Teixeira.
2: Para. 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
5: Olha, eu só tenho um minuto.

0: Band FM, menos é mais com o Matheus Fernandes, Lapada Dela. Tamo junto na Band FM. É, você que tá agora aqui nos ouvindo, você pode dar uma passadinha. Você que tem YouTube, se inscrever no meu canal. Estou me aventurando nessa. Gente. Marcelo R. Café, tem a letra R no meio, tá? Marcelo R. Café, vou adorar saber que você se inscreveu no meu canalzinho.
1: Entre no canal do café, no canalzinho.
0: Eles levam tudo pra sacanagem.
1: Meu também. Instagram, caso alguém queira seguir, é PedroRafael7779. Se seguir, vai ser bem-vindo, bem-vinda. Desde já, obrigado.
0: Muito bem. Tamo junto na Band FM perguntando qual foi a última grosseria que fizeram com você. Vamos ouvir o nosso WhatsApp.
2: Boa tarde, meninos. Olha, a última grosseria que eu sofri foi o meu namorado que protagonizou ontem mesmo. A gente tava na quermesse que ele tava trabalhando. E aí ele falou que 10 horas a gente ia assistir o jogo da Copa juntos. E no final ele falou que tava com muito sono, que ia chamar o meu Uber, que era pra ir pra casa. Eu achei isso uma grosseria, um cavalo. Por isso que eu falo que eu vou matricular ele na escola de princesa da Sarah Shiva, pra ele virar um príncipe e saber lidar com uma princesa como eu, que gosta de carinho e atenção. Um beijo, Tainá, aqui do Tucuruvi.
0: Nossa, eu senti uma água aí, né?
1: Meu bem, só pra avisar que seu namorado às vezes tem sono. O cara quer, pô, daí o cara quer dormir, o cara trabalhou na quermesse, o cara tá cansado, ele quer dormir, meu bem.
0: Não, e mandar ela de... Quem que será que paga o Uber? Porque vai mandar ela de Uber pra casa.
1: Deve ser ele que paga, né?
0: O cara deve ter grana. Isso aí deve ter grana.
1: Não, deve ser ele que paga.
0: Vai mandar de Uber pra casa, enfim.
1: Pô, o senhor não paga um aplicativo pras suas cremosas?
0: Sempre.
1: Então.
0: E como paga o aplicativo?
1: Tem que pagar, cara. É uma cortesia pra dama, entendeu?
0: Muito bem.
1: Só que eu acho que, assim, minha querida, você foi muito incompreensível. O cara trabalhou, o cara tava cansado.
0: Eu acho que ela tá com uma voz magoadíssima.
1: O que você pensa? Você acha que ele tá certo, Café?
0: Ah, sei lá, eu acho que ele não quer me meter em briga do nosso ouvinte com o nosso, sei lá, o que é namorado dela, marido?
1: Acho que é namorado, marido, não sei.
0: Sei lá, enfim, tamo junto na Band FM, vamos dar uma passadinha nas redes sociais, @BandFM.
1: Eu que ficaria assustado com uma namorada dessa, socorro.
0: Ela tá brava.
1: Redes sociais da Band FM, a Kelly Ranieri, acho que a grossa sou eu. A Jana Figueiredo, me mandaram pra aquele lugar. Olha aqui a Edna Mello, quinta-feira, dentro da Casa do Norte, foi o meu marido.
0: Olha.
1: Porque, mas eu não ligo porque ele nunca teve educação mesmo.
0: Nossa.
1: Olha aí, você vê que ela já se conformou que ele é um cavalo.
0: Eu não entendi uma coisa. Essa nossa ouvinte que escreveu, Jana Figueiredo, mandaram ela para aquele lugar. Que lugar que ela não falou?
1: A ponte que partiu.
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6: Daqui a pouquinho a gente passa as informações do trânsito aqui em São Paulo, já já com a Débora.
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6: Agora sim, pois não, Débora.
10: Café, tô de volta para dizer que formou lentidão na marginal do Rio Pinheiros, no sentido rodovia Castelo Branco, já da Avenida dos Bandeirantes, até quase que a chegada ao Parque Vila Lobos. A pista local funciona melhor, vale também seguir pela Brigadeiro Faria Lima. 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
1: Tava andando na rua e vi uma senhorinha, né? Bem de idade, andando na rua. E ela tava andando, tipo, procurando alguma coisa. Aí eu falei pra ela assim, a senhora quer ajuda? Ela falou, tô pedindo sua ajuda.
0: Nossa.
1: Que não sei o quê, começou a xingar, você acredita?
0: Olha isso.
1: Eu fiquei abismada, eu falei, gente, eu só fui ver, né? Porque vai que a senhorinha tá perdida, alguma coisa.
0: Com certeza.
1: Só não mandei pra aquele lugar, porque eu falei, é de idade, né? Poderia ser minha avó, mas eu falei, nossa, como que a pessoa é ignorante desse jeito?
0: Mas que lugar que ela falou que ia mandar,
2: meu,
0: não entendi.
2: Gostei dessa véia, meu, é a véia poucas ideias. Gostei
0: que isso,
2: dela.
0: Pedro, a mulher é mal educada.

0: Reinventar, tamo junto na Band FM perguntando pra você qual foi a última grosseria que fizeram com você. Vamos dar uma passadinha aqui no nosso WhatsApp, bora!
1: Alô, galera da Band aí.
0: Aí.
1: Aqui quem fala é a Dilson.
0: Maguila.
1: Eu sou morador de Parque de Taipas.
0: Certo.
1: E a pior decepção, né? Pior ignorância que já me fizeram.
0: Parece mesmo, né?
1: Parece. Foi eu pedir a uma moça... É, dentro do ônibus, pra segurar a sacola dela. E ela olhou pra minha cara e disse: eu te pedi alguma coisa?
0: Nossa.
1: Isso foi a pior ignorância que eu já passei na minha vida.
0: Nossa.
1: E aí, depois desses dias, eu nunca mais peguei sacola de mulher nenhuma. Ela pode estar morrendo.
0: Que isso?
1: Com a sacola ali com peso desgraçado, eu vou e não pego.
0: Que isso, amigo?
2: Ô, Maguila, que isso, cara? É sério, não é? A voz é idêntica do pugilista Maguila.
0: E a Dilson?
2: A Dilson, né? Oh,
0: que isso.
2: Maguila também era a Dilson,
0: então,
2: não era?
0: Cara.
2: Olha aí, cara.
0: Será? Bom, deixa eu falar.
2: Maguila faleceu, né?
0: Sim.
2: Então, será que ele reencarnou?
0: Por isso que eu falei, deixa eu falar.
2: Ressuscitou,
0: deixa ele descansar em paz. Vamos lá, conta aí, olha aí.
2: Acabou agora pela Copa do Mundo, não é? Argentina 2, Áustria 0. E com isso, Lionel Messi se torna o maior artilheiro da história de Copas do Mundo. Ele chega a 18 gols, ultrapassando Miroslav Klose, da Alemanha, com 16 gols. E Ronaldo Fenômeno, que tem 15 gols. Em quarto lugar, quem deve ultrapassar o Ronaldo também é o Mbappé, pela França. O Mbappé tá jogando, tem 14 gols. E é impressionante que, assim, a Argentina fez dois jogos. O primeiro jogo foi 3-0 em cima da Argélia. Agora 2-0 em cima da Áustria. Portanto, foram 5 gols da Argentina. E esses 5 gols, os 5 foram feitos pelo gênio Lionel Messi, isso porque ele perdeu o pênalti e teve um gol ainda que estava impedido.
0: Resumindo, Lionel é o Messimo.
2: Nossa, que piada horrorosa, meu Deus do céu.
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0: Band FM que tá dando uma TVzona de 60 polegadas pra você ver os jogos do Brasil.
1: E hoje tem mais uma, hein, Café?
0: Hoje não, agora, tá
1: agora,
0: saindo.
1: Nesse momento.
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0: Bom, a gente já tá o dia inteiro divulgando, a gente vai repetir quem tá levando uma TV de 60 polegadas, senhor Pedro.
1: É o William Florentino de Lima.
0: Aê, William!
1: Florentino.
0: Parabéns, o William Florentino de Lima levou uma TVzona de 60 polegadas.
1: É o nosso irmão do Tiririca. Obrigado, meu William.
0: Você que tá falando.
1: Florentino de Jesus.
0: Um abração, William, parabéns. William Florentino de Lima.
1: É isso.
0: Leva a TVzona de 60 polegadas, presente da Band FM.
1: Isso aí. Maravilha, meu querido.
0: Reta final aqui, no Tamo Junto com Marília Mendonça.

0: FM de hoje. E marca a volta dele.
1: Ele voltou.
0: Robson Ramos, aê, senhoras e senhores.
2: É isso, na falta.
0: Não, depois, depois de duas semanas viajando pelos Estados Unidos, vendo podia jogos ser. No Brasil.
1: Uma tour podia pelo ser. Mundo.
0: Não podia é? Ser. Tudo bem, Robinho?
1: Tudo bom, Café?
0: Bem-vindo.
1: Maravilha,
0: aí,
1: Robinho. Diretor, beleza? Bem-vindo.
0: Tamo junto. Hoje nós tínhamos aqui o kit exclusivo torcida Band FM. Depois da manhã tem jogo, hein, Robson?
1: Pois é,
0: Brasil joga depois da manhã. Camiseta da torcida Band FM, a bandana do Brasil. Quem leva, mora em Santana. Alô, pessoal da ZN. Um beijo pra todo mundo aí. Pietra Alves Meirelles.
1: Ó, minhas quase xará. Parabéns, Pietra.
0: Pietra Alves Meirelles.
1: Parabéns, Pietra.
0: Levou o kit, parabéns pra você. Isso. Pipi. Um sim. Beijo grande, parabéns. Tá bom, okay. Robinho tá de volta aí.
1: É simpático. Aí quando você vai ao banheiro, né?
0: Pronto, ele tem que vir, ele tem que vir.
1: Desculpa,
0: ele tem que vir. Tchau, tchau, tchau.
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1: 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Fala, gente! Boa tarde pra todo mundo, tá tudo bem por aí, não é? Que bom, hein? Eu sou o Robson Ramos, tô aqui pela Band FM, bora meu povo! Todo mundo aqui animadão. Pra cima sempre, como sempre, na Band FM é bem melhor, estamos de volta! 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
1: Acabou férias, hein? Acabou férias, leva a sério agora, hein, meu filho? Tudo beleza por aí, né, gente? Super 6 aqui na Band FM, com kit exclusivo, torcida Band FM, tem a camiseta da torcida Band FM e uma bandana, aquela pra você torcer pelo Hexa. Mas não é torcer pelo Hexa de qualquer jeito, é torcer pelo Hexa com estilo, não é verdade? Então vem aqui, participe com a gente, anote a sequência das músicas aí. A música 1 da Super 6 é o Luan Santana com Léo Foguete, Dona. A 2 é a Simone Mendes, Direitos Iguais. A música 3 é João Gomes com Pablo, Vou Te Procurar, I Love You Baby. Júlia e Rafaela, Medo é a música 4. A 5 é Henrique e Juliano, Liberdade Provisória. E a música 6 é o Tiaguinho, Pensamentos Intrusivos. Qual dessas seis músicas você gosta mais, hein? Vem com a gente aqui pelo nosso WhatsApp da Band FM, que é 11999919197. Venha e escolha a sua. Tem o telefone também, 11 37431313. Escolha qual dessas seis músicas você gosta mais, porque é isso que vale. Aí a mais pedida, a gente toca de novo. Boa sorte.
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0: Gêmeas, João Gomes, com Pablo, Vou Te Procurar, I Love You Baby, a música 3 da Super 6, valendo o kit exclusivo Torcida Band FM. Tem a camiseta da Torcida Band FM, coisa linda, e uma bandana para você torcer pelo Hexa com estilo. Vem com a gente aqui, participe pelo nosso WhatsApp da Band FM, 11 999 919197, telefone da Band é 11 3743 1313. Escolha qual dessas 6 músicas você gosta mais, porque é isso que vale. Aí a mais pedida, a gente toca de novo. Boa sorte.
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1: Band FM, Tiaguinho, pensamentos intrusivos, música 6 da Super 6, resultado vem já já aqui na programação da Band FM, vem pra escolher a sua, ainda dá tempo, mas não enrola, hein?
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1: Band Notícias é com a Babi, Babis, conta aí, vai, boa tarde pra você.
3: Robson Ramos, estou de volta aqui na Band FM com outras notícias e vamos falar de Copa do Mundo, porque vamos. Nem terminou a fase de grupos, mas depois desse fim de semana e de hoje, já temos aí os primeiros classificados para a segunda fase. Pela pontuação, Alemanha, Estados Unidos e México foram os primeiros a garantir vaga. Mas hoje, mais uma seleção conseguiu. A Argentina venceu de 2-0 a Áustria e detalhe, 2 gols do Messi, que agora é sozinho o maior artilheiro em Copas do Mundo, com 18 gols. Messi tem quase 39 anos, hein, gente? Hoje ainda tem mais Copa. Às 6 horas da tarde, a França de Mbappé joga contra o Iraque. Às 9 da noite, tem Noruega e Senegal. E à meia-noite, já terça-feira, para fechar, tem Jordânia e Argélia. Um beijo, Robson. Já já eu volto.
1: Valeu, Babi. Até mais.
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14: Trânsito em São Paulo, boa tarde pra você, Débora Mendonça.
15: Oi, Robson, uma ótima tarde pra você, mais uma vez a todos. Tem congestionamento na Marginal do Pinheiro, sentido Castelo Branco, da Ponte Estaiada ao Parque Villa-Lobos. Ainda valendo a pena, a Birrini, a Brigadeiro, Faria Lima. 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

0: a gente meter o resultado no ar aqui, hein? É Super 6, meu povo. 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
0: Quem se deu bem foi a nossa amiguinha Maria Aparecida de Souza Santos. Cidinha, parabéns, meu bem. Você ganhou. Tá levando o kit exclusivo Torcida Band FM, que tem a camiseta da Torcida Band FM, uma bandana para você torcer pelo Hexa com estilo. Vamos torcer pelo Hexa, mas com estilo, né, gente? Ô, Cidinha, parabéns pra você. Você ganhou. Só passar aqui na Band FM pra retirar. Estamos te esperando aqui também, tá bom? Obrigado a todo mundo que participou. Tá na hora da gente ouvir a vencedora. A Cida votou na música 1 e ganhou a música 1.
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0: Band FM Sampa Crio, incondicionalmente, fim de tarde da Band FM. Quem tá com a gente aqui é o Bartô, abraço pra ele, valeu pelo carinho com a turma da Band. Daniela Roque também veio pra cá, hein? No fim de tarde tá todo mundo aqui, tem gente cumprimentando pela volta das férias, valeu. A Mariana já veio, mandou um beijo, obrigado, viu, meu bem? Vem você, manda mensagem pra gente aqui no WhatsApp da Band FM também, 11999-919197, conta aí.
1: Já já na Band FM tem mais músicas e tem Ana.

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13: E mais do trânsito em São Paulo, Débora Mendonça.
14: Fica na Avenida Guarapiranga, sentido bairro, 500 metros depois da bifurcação com a M Boi. A lentidão já afeta a Ponte do Socorro. Caminho melhor pela Guido Calói e Luiz Chiquen. 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

0: 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Fala, gente! Bom fim de tarde pra todo mundo! Certinho por aí, não é? Que bom, hein? Eu sou o Robson Ramos, aqui pela Band FM, bora, meu povo!
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0: Aqui pra cima, sempre, como sempre, na Band FM é bem melhor.
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0: Sejam todos bem-vindos ao show.
4: Pra começar bem, a gente vai começar assim, ó.
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0: Enquanto isso, nós vamos cantando e vamos dançando em ritmo de festa, meu povo.
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0: Band ao vivo é show no seu rádio, aqui na programação da Band FM. Suas músicas que você adora, todas elas em versão de show. Você curte com a gente aqui, tá pronto o Band ao vivo da segunda-feira. Com Menos é Mais, tem Jorge e Matheus também. Começa com Exalta Samba.
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0: FM, admita, é Matheus e Cauã com a Lauana Prado na versão do De Pertinho, aqui no nosso Band ao Vivo, todo o seu rádio aqui na programação da Band FM. Olha aí, hein? Que beleza, olha vocês aí, Ana Maria Brisa.
1: Tá de volta, né, menino?
0: Ai, menino, eu tô aqui junto com você, hein?
1: Rapaz.
0: Você também, quer dizer, você tava aqui, mas a sua viagem terminou hoje,
1: é,
0: né?
1: É, é verdade, boa. Né?
0: Olha quem tá ali, ó.
2: Olha lá. Ai, menino. Cadê o
0: Paulo
2: Fernando?
0: Gomes.
2: O Fernando não veio?
0: Cara, falei pra ele descansar.
2: Olha!
0: Falei, vai dar um descanso.
1: Ele finalmente se livrou da gente.
2: É, porque
1: finalmente.
2: Ele não tava aguentando a gente.
0: Não tava aguentando.
1: Doidinho com
0: dois. Teve um dia que eu ouvi que ele não tava aguentando.
2: Ele perdeu, ele falou, gente, o que é isso que tá acontecendo? Não sei.
0: Não, mas é aqui o seguinte, você tem que entrar na loucura, não tem jeito. Vocês estão bem, né?
2: Opa!
1: Ótimo.
0: Tudo bem,
2: bora
0: né?
2: Bora lá, bora
0: gente,
2: lá,
0: é o seguinte, Estação Band FM, aquele programa vai começar já, logo depois do Band ao Vivo. Separemos pra você... 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
1: Tá aí.
0: Bora. Agora, Ana Maria, eu não sei nem se o Paulo Gomes sabe dessa história.
1: Você sabe?
2: O que aconteceu?
0: O que, que aconteceu? A gente deu uma olhada aqui, Paulo Gomes. Ana Maria que me contou, disse que o Léo Dias contou.
1: É, o Zé Felipe deu
0: entrevista. Na verdade, o próprio Zé Felipe falou.
1: O Zé Felipe falou.
0: Tem a fala
1: Dias.
0: Dele.
2: Lá vem.
0: Depois que a gente pode até mostrar.
1: É, se vocês quiserem, eu falo com mais detalhes no programa.
0: Fala, por favor. Mas eu vou dar uma resumidinha.
1: É.
0: Resumindo, é o seguinte: ele falou, não tenho mais interesse sexual pela Virgínia.
2: Ah, é?
1: É. Agora diz que é amizade.
0: É amigo?
2: Amigo?
0: Ele ainda ressalta o seguinte, que ele era daqueles caras que não acreditava em amizade entre homem e mulher.
1: É.
0: E que agora ele acredita porque ele falou, é isso que eu sinto por ela. Eu não consigo sentir outra coisa por ela.
2: Olha, gente.
0: Vamos combinar que é difícil.
2: Caramba, isso me pegou essa aí. Né? Me pegou,
0: é difícil.
2: Hein?
0: Mas ele confessou, disse que, né?
1: É.
0: É isso,
1: e
0: né,
1: é uma
0: gente?
1: Coisa que quem nunca, né?
0: Ah,
1: quem
0: menino,
1: nunca
0: não sei.
1: Perdeu interesse por alguém?
0: Não, então. Você pode perder interesse. É até a pergunta que a gente vai fazer.
1: Vai ser a pergunta de hoje.
0: O que é que te faz perder interesse em alguém? Mas pensa bem, é interesse de tudo.
1: É.
0: Inclusive o íntimo.
1: É, a pessoa quer coisar e você fala, ai, não quer.
0: Então, mas aí é aquele gostosão, aquele bonitão.
1: É.
0: Mas mesmo assim você não consegue. Ou é aquela gostosona, aquela bonitona, e você fala, ah, não quero. É.
1: Você fala,
0: ah, não quero.
1: Não.
0: Quer, não tem vontade, não.
1: É.
0: Já aconteceu?
2: Cara.
1: E aí?
0: E aí o que a gente quer saber é por que que aconteceu?
2: Pois é, porque não tem um porquê.
0: Porque você parou e não quer mais voltar, porque falou besteira pra você, porque, enfim, sei lá.
1: É.
0: Conta aí.
2: É.
0: Né? O
2: só,
0: que...
2: não, só não perde interesse pelo programa, pelo amor de Deus.
1: Não. Aí
0: não,
1: não,
0: esse não. Conta pra gente.
1: Conta aí.
0: O que é que te faz perder interesse pra alguém?
1: Manda aí.
0: Vai tudo, aquele interessão mesmo. Fala tudo.
2: Ai!

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Valeu, gente, o Band ao vivo foi embora. Volta amanhã, terça-feira, 6 da tarde, aqui na Band FM com show no seu rádio. Daqui a pouquinho tem Estação Band FM. Zoeirinha liberada pra você aqui na programação da Band. Venha zoar, venha falar da vida, vamos dar aquela bagunçada. Vem pra cá.

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1: Você sabia que com 48 seleções classificadas, essa é a maior edição do principal torneio de seleções do planeta? Pois é, só para comparar, as edições anteriores tinham 32 países participantes, 16 a menos do que a atual edição. Isso permite que mais seleções tenham a oportunidade de disputar o torneio, como os estreantes Cabo Verde, Jordânia, Uzbequistão e Curaçao.

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10: Robson Jacupé, sigo com ocorrência no sentido Mauá, parou desde a radial até Adriano Bertozzi, saída do Parque do Carmo. 4 quilômetros em 40 minutos. Melhor ir cortando caminho entre a Harry Dannenberg e a Jaco Pêssego. 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
1: Estação Band FM no ar. Alô, Ana Maria Brisa. Alô, Paulo Gomes. Vocês estão beleza aí, né? Estamos na segundona 22 de junho, hein, meus filhos?
3: Olha.
1: Semana do São João, né?
4: É mesmo?
1: Semana do São verdade. João pra valer. Na verdade, o mês das festas juninas.
3: Mas essa é a semana.
1: Mas essa é a semana, né, amiguinha?
3: Essa é essa mesmo.
1: Você vai fazer aquela festa que você faz? Ela faz uma festa
4: todo
1: de São
4: ano.
1: João lá todo ano.
3: Lá na minha fazenda, lá.
1: Você vai chamar os amigos pra ir?
3: Claro, pô.
1: Tá.
3: Já chamei todo mundo.
1: Você já chamou?
3: Distribuí convites pra todo mundo.
1: Você já chamou?
4: Mas você já chamou?
3: Ué, os amigos vocês estão falando, né? Colega de trabalho é uma coisa, amigo é outra.
4: Já entendeu,
1: Rob. Tá bom, tá bom.
4: Não,
1: tá
4: e
1: bom.
4: Posso falar, parece que só entra de helicóptero, não é isso?
3: Exatamente.
1: Ah, é? Por quê? Não tem estrada de lá?
3: Não, até tem, mas pra facilitar, né?
4: É bem-vindo só de helicóptero, é isso?
1: Ai, gente. Olha aqui, Estação Band FM da segunda 22.
4: Mãe,
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3: É.
1: Vem participar com a gente aqui.
3: Vem.
1: E hoje é polêmico, hein?
3: Polêmico.
4: Ai.
1: O que te faz perder o interesse em alguém? Mas é interesse... mesmo.
3: Interesse carnal.
1: Carnal?
4: Interesse
1: delícia, pelal.
3: É.
1: Entendeu?
3: De faz pele. Perder o tesão.
1: Faz perder o tesão. Por que que estamos perguntando este assunto tão polêmicozinho? Tão polêmicozinho. Porque
4: gente.
1: O Zé Felipe. E foi de viva voz, não é ninguém que foi lá e contou, tem a voz dele registrada numa entrevista com o Léo Dias, disse... Não sinto mais interesse sexual pela Virgínia.
3: É.
1: E completa, dizendo, eu era daqueles que achava que homem e mulher não podia ser amigo. Mandou um, é?
3: No vídeo ele fez até o gesto.
1: E ainda completa, dizendo, eu era daqueles que achava que mulher e homem não podia ser amigo.
3: É.
1: E eu sou amigo dela.
4: Só parça,
1: é
4: né?
1: Só amiguinho.
3: Só amigo.
1: É só amigo.
3: A mãe das crianças, bom, das Maria,
4: é mesmo.
3: Né? Tem
1: como é que essas crianças vieram pro mundo?
3: Amizade. Hã?
1: Como é que essas crianças vieram?
3: Não, na época ele tinha vontade.
1: Então, agora não tem mais, né? Engraçado isso, né, gente?
4: Por que será, né, gente?
1: Olha, no caso da Virgínia, eu queria saber mesmo.
4: Robson!
3: Ah,
1: ó, então vem, conta pra gente o que te faz perder interesse em alguém. 11999919197, manda áudio aí, vem zoar com a gente, manda mensagem. Se quiser falar ao vivo, escreve ao vivo que a gente bota você no ar aí também, certo?
4: Certo.
1: Paulo Gomes, você tem algum destaque? Se não tiver nenhum, pulo pra fora.
4: Olha, não, eu tenho. Cantora famosa interrompe show.
3: Ai.
1: Tá.
4: Sai no meio do show.
1: Foi embora?
4: Não, dor de barriga.
1: Gente, mas deu certo? Ah, então depois você vai contar. Ana Maria, conta.
3: Ah, eu vou falar, destrinchar esse assunto aí do Zé Felipe.
1: Olha. Vai. Olha, rapaz, o negócio.
4: Danado, hein?
1: Andou o assunto, hein?
3: É.
1: Andou o assunto, hein?
3: Tá
1: bom, gente.
3: Mais detalhes.
1: Tá bom. Né? Eu vou contar aqui também uma história bem bonitinha. Tem dois torcedores que foram pra Copa do Mundo de bicicleta. Antes de você...
3: Ah, não, gente.
1: Desdenhar da minha informação, você pode falar, alguém que mora em Nova Jersey foi pra Nova York, que é do lado.
4: Dá pra ir?
1: Ali dá, mas no caso eu tô falando de dois torcedores da Argentina que pedalaram da Argentina até os Estados Unidos
3: Mentira,
1: pra ver a Copa.
3: Mentira, gente.
1: Sim. Foram de bike.
4: Caramba, mano, isso é amor mesmo, hein?
1: É. Chegaram.
3: Sem perna, né? Mas...
1: mais ou menos isso. Gente. 45 dias pedalando.
3: Olha.
1: Olha. Vou te falar, hein?
4: No ar, o programa em que os três apresentadores, se fizerem a mesma coisa que o argentino fez aí, cara, tem que ir um SAMU atrás, velho. Senão.
1: Não, eu não vou até Guarulhos. Chegar em Guarulhos, eu não chego mais.
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0: Ele, Zezé Di Camargo, irmão da Lua, amigo das estrelas, aqui no nosso Estação Band FM. Ah, que tema polêmico de hoje, hein?
1: Aí, quem me salvou e que tá quebrando o galho de todo mundo, lá na Praça de Pedágio de Itaboraí, lá na Arteres, foi um camelô que tá vendendo pipoca.
0: Não, peraí.
1: Ele tá cobrando 10...
0: Peraí. Pipoca amanhã.
2: É.
0: Certo?
2: É.
0: Não entendi.
3: Como é que é?
0: Não, pipoqueiro salvou ele no pedágio lá do Itaboraí. Depois a gente vai falar de Itaboraí aqui.
2: Ah, tá.
0: Vamos fazer uma análise sobre Itaboraí. Mas aqui, essa aqui é de outro dia.
4: Ó, Robson, tudo bem? Boa noite. Boa noite pra todo mundo aí. Uma excelente semana pra vocês. O meu nome é Vinícius Sabatino. Eu tinha interesse em beijar uma garota na escola quando eu tinha 19, 20 anos. Mas beijava lendo. Você era louco pra aquela menina. E aí eu fui dar um beijo nela, meu amigo. Boca de privada, sabe boca de privada? Aí eu perdi totalmente o interesse. Eu acho que, de repente, ela deve ter uma frieira, deve ter mau hálito ou coisa parecida. Tá bom?
0: Interessante.
4: Pra vocês aí, tudo de bom.
0: Porque começou no beijo, mas ele já pensou no resto. Ele falou, se a boca tá assim...
2: É. Nunca beijei na privada nenhuma. Não sei como é que é a boca de privada.
0: Então, pai, como é que é? Não precisa saber.
3: Eu, hein?
0: Ai, fala aí, Paulo Gomes.
2: Mossoró, Rio Grande do Norte.
0: Ali é bom.
2: Cidade Junina, sexta-feira. Ali
0: é bom, rapaz.
2: Rapaz do céu, é delícia. Vai tá peça junina lá.
0: Vamos, claro.
2: Sexta-feira teve show.
0: São João do Nordeste tá fervendo na Bahia.
3: Olha.
2: Sabe quem cantou lá a sexta?
0: Quem?
2: Simone Mendes.
0: Vai lá, menina.
2: Delícia, né? Mas do nada, no meio do show, ela falou o quê?
3: Simone Mendes.
2: A dor de barriga não espera.
0: Rapaz.
2: Falou isso. Aí todo mundo falou, ué. Ela falou, gente, tem 2 dias que eu tô com dor de barriga.
0: Que isso?
2: Eu tô suando pra ir no banheiro, como vocês imaginam, no meio do show.
0: Que isso?
2: Falou, pelo amor de Deus, gente, eu posso ir no banheiro agora, rapidinho? Deixa eu ir, vocês deixam eu ir no banheiro? Todo mundo falou, deixa. Ela falou, é o seguinte, então vai aqui, o backing vocal, pra quem não sabe, aqueles cantores que ficam no palco ali.
0: Ficou atrás.
2: Ficou atrás dela ali, né? Ela falou, ó, faz o seguinte, ele vai cantar uma música pra você agora, pra vocês aqui agora. Mas se você puder, canta umas 3 pra eu vir mais tranquila. Ela falou, gente, tá pensando que vida na estrada é difícil? Porque assim, o São João nessa época é show todo dia.
0: Todo dia. Paulada.
2: E você acaba comendo fora de casa todo dia.
0: E aí é comida diferente uma da outra. Comida muito forte.
3: E a comida lá comida
0: de
3: é
0: festa,
3: forte,
0: né?
2: Aí ela falou, ó, e a dor de barriga às vezes não escolhe dia, nem lugar, nem hora. Ela é terrível. Ela foi, mas depois voltou. Mas precisou ela, umas 3 músicas mesmo aí pra ela ficar...
0: Tá bom, 3 é tranquilo, né?
2: 3 dá mais ou menos o quê? Uns 10 a 15 minutos, vai?
0: É, no caso de show que os caras dão uma esticada.
2: É.
0: Eu conheço uns caras aqui que precisam de uma meia hora. Dá 10 músicas.
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2: O homem termina com
5: som.
2: Bora.
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0: FM, Gustavo Lima, Vagabundo, aqui no nosso Estação Band FM. Você vem com a gente mandando mensagem por aí também para dizer o que te faz perder interesse em alguém. Perdeu, né?
1: Perdeu o tesão.
0: Mesmo, né, mano? É, mas a Maria falou do jeito que tem que falar.
1: A vontade de jogar na parede.
0: Isso. Porque tem, gente. Porque tem, isso acontece. Isso acontece. E aí tem que entrar, né? Tem que contar. Olha aqui, você tá pensando que todo mundo tá na Copa do Mundo lá, chegou na maciota? Muita gente chegou.
1: É.
0: Mas tem aquele pessoal que gosta de fazer uma aventura.
2: Aventura.
0: Não é verdade? Três torcedores argentinos passaram 9 meses pedalando para acompanhar a seleção na Copa dos Estados Unidos. A Copa é nos Estados Unidos, Canadá e México, mas especificamente neste momento,
1: gente,
0: a seleção da Argentina está nos Estados Unidos. Então eles foram para os Estados Unidos. Vicente Conculini, Yamandu Martínez e Miguel Cílio saíram da região central da Argentina em agosto do ano passado. E chegaram lá no estado do Kansas na última terça-feira, dia 16. Semana passada. Eles contam que a ideia surgiu quando o Miguel, que tinha comprado, aliás, que tinha já ido nas Copas de 2018 e 22, da mesma maneira, chamou os outros dois. Aí, ó, vamos ver a Copa?
2: Bora, né?
0: Cara, vamos embora.
2: Bora.
0: Mas hoje, seguindo, né? Nós vamos de bicicleta, que tem que sair agora.
1: Hoje, né?
0: Na Copa ano que vem, não. Se a gente não sair agora, não chega. E aí saíram. Saíram em agosto e foram. Eles se demitiram dos empregos. Olha que coragem, hein? Entraram na pedalada para acompanhar a seleção. O trajeto registrado passou por 15 países diferentes. E quando eles chegaram nos Estados Unidos, chegaram no hotel, eles foram recebidos pelo técnico da Argentina, o Lionel Scaloni.
2: Pô, e aí, moral, hein?
0: Diz que eles gostam de pedal.
2: Ah,
0: pode andar
2: tá.
0: de bicicleta. Aí ele falou, pô, legal a história desses caras aí. Ele recebeu os caras no hotel lá, cara.
2: Pô, e moral, hein?
0: E alguns jogadores também. Que moral, hein?
2: Cara, agora eu acho que, putz, essa notícia aí vai fazer dar mais ânimo pro Messi fazer o quê?
0: O quê?
2: Um gol de bicicleta, né?
0: É verdade.
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2: 5, né? Já fez 5 nessa Copa,
0: já fez 5. A Argentina fez 5 gols, os 5 são do Messi.

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1: Aê!
0: Vem! Ô, ops! Ô!
1: E aí,
0: peraí, voltei hoje, tio.
1: Você
0: tá bom?
1: Aí, pai. Deixa eu falar um negócio pra você.
0: Não, porque o cara já tá na zoeira, tá?
1: Deixa eu falar uma coisa pra você. Eu sou obrigado a dar a mão pra matar os dois jogos. Os dois não, o segundo jogo do Brasil, sexta-feira, meteu uma churrasqueirinha ali, ó, espetinho pra nós.
0: Ah, é? Tá nessa?
2: É. Não. Quarta-feira de novo é nóis.
0: Quarta-feira tem, você vai meter aí?
2: Se quiser, né? Nós já desenrolamos.
0: Não, já vem.
1: A Maria não gostou.
2: Deus, menino.
0: Por quê?
1: Ela disse que a carne tava boa. Né?
2: Nossa
0: senhora. O que aconteceu, mano? Não,
2: ele comeu uma carne aqui, um pedacinho.
0: Ah.
2: Nossa, eu fiquei só reparando aqui, viu?
3: É. Não, qual que foi? Reparando o quê?
2: Não, essa. Ele ficou meia hora mastigando um pedaço de carne.
0: Mas é porque ele gosta de mastigar, porque tinha muita...
2: Ah, gente...
1: Não, ora Maria, deixa eu contar. Não, sabe o que faltou? Faltou amaciante, pai.
2: É, faltou.
0: Ah, tá.
1: Ô, é. Oh, mas ele mandou kafta.
2: Não, mas depois
0: que... isso?
2: Depois que
3: eu joguei o molhinho de alho, melhorou, Ana Maria.
2: Aí você conseguiu engolir, lógico, o bagulho desceu mesmo, tá ligado?
0: Vai ser desse jeito, então. É, posso esperar quarta-feira.
1: Não, mas ele representou. Ela pode não ter gostado, mas representou.
3: Respeitinho, direto da quebrada, eu trago pra vocês aqui.
1: Pode trazer.
3: E só que aí nós chega frio aqui, né? Tem que dar uma esquentada. Tá. Você esquentando no micro-ondas já fica, né? Meio.
0: Não, micro-ondas não.
1: Põe a grelha aqui mesmo.
0: Bota a grelhinha ali, põe uma brasinha e vamos.
3: É, bagulho é louco. Vamos comemorar. Tá. Inclusive, mano, eu tô, sabe como? Você ficou esses dias aí, pum, né?
0: Férias.
3: E sabe como é que tá a minha vida agora, pai? Tô tocando a vida igual eu toco sanfona, pai.
0: Como é que é isso aí?
3: Eu não sei como é que toca sanfona.
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0: tá igual a mim.
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0: nossa, foi por conveniência aqui no nosso Estação Band FM. Olha, Ana Maria Brisa do Brasil,
1: olha,
0: hein?
1: Ela vem com uma bomba aí, vamos lá.
2: Mais detalhes dessa história aí do Zé Felipe,
0: Virou tema do programa.
2: Porque assim, ele falou abertamente para o Léo Dias que acabou mesmo. Porque assim, quando a Virgínia apareceu, os dois apareceram juntos na festa de uma das filhas deles, que eu já não lembro qual que era, que é tanta criança.
1: Foi a Maria, as duas são Maria, uma das meninas.
2: É, uma das meninas. Eles apareceram junto, pós-término, Vini Júnior e Virgínia. Apareceram junto e os fãs já ficaram naquela expectativa.
0: Vai voltar. Tem fã de casal, né? A gente já falou aqui.
1: Fã de casal.
2: E aí, no palco, ele cantou aquela música que ele tinha feito pra ela. Se não sou eu, vai ser quem? Amor meu. A pessoa falou, pronto, comeu de novo, né? Aí, o Zé Felipe perguntou, então, e agora?
0: Vamos ver?
2: Vai ter volta?
3: Uma pessoa que tem um coração muito bom. É uma pessoa que... como eu te falei, não dá certo como marido e mulher, até porque a Virgínia que eu apaixonei como homem lá atrás não existe mais. Eu acho que o Zé também, que ela apaixonou, não existe mais.
1: Ah, lá?
3: Mas, não. Não?
4: Qual a diferença da Virgínia e do Zé?
3: Eu acho que o Zé de hoje é... Aguenta menos coisa, eu acho. Tipo assim.
0: Aguenta menos coisa, importante isso.
3: Sabe? É. Eu acho que eu.
1: Tem paciência.
3: Que eu não aguentaria tanta coisa como aguentei. Não o que ela fez, mas de ser mesmo, sabe? De imposição. E eu acho que a Vi que eu. Ela, a Vi hoje, ela. Não sei se foi críticas ou sei lá.
0: Agora? Não dá pra mexer aqui, ó.
3: Ela não... Ela virou mulher, né? A Virgínia que eu apaixonei era uma menina, eu acho.
1: Tá bom.
3: É uma pessoa que tem um coração muito bom.
0: Ah, ele falou na outra aqui. Mas enfim, ele fala que não é igual homem.
2: Ele falou que não tem mais vontade de coisar com ela, né?
0: Falou.
2: Que vê ela como amizade. Ele até falou, não acreditava que antes podia existir amizade entre outro homem e mulher. Agora eu acredito.
0: Ele fala.
2: Enfim, colocou uma pedra, até o Léo Dias falou, então você colocou uma pedra mesmo, que não tem mais volta, que não tem como. E então, se você estava aí nessa expectativa, eu acho que acabou mesmo.
0: Não, como é que você falou? Não comeu.
2: Né?
1: Não comeu. 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
2: Tô falando desse jeito que eu tô falando.
0: É ele, churrasco. Ela que falou.
2: Não, é quarta, não é?
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15: Robson, Washington, Luiz e Guarapiranga emendando lentidão por aquele acidente de que eu falava mais cedo, depois da bifurcação com a M. Boi no sentido bairro. A lentidão começa já antes da Nossa Senhora do Sabará e segue valendo a pena a João Dias e depois Guido Calói. 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

0: Vai jogar, hein?
1: Vou pintar o meu cabelo.
2: Do quê?
1: De vermelho.
0: Ah, fica bom.
2: Pra festa junina?
1: É.
0: Não, mas por quê? Quem pinta o cabelo de vermelho pinta pra festa junina?
2: Ah, não sei.
1: Não.
2: Vai ter milho?
1: Vai. Tá.
0: Aí quem tem cabelo vermelho ouve isso que você falou, vai achar que tem cabelo de festa junina. Aí a pessoa vai ficar encanada.
2: Não tem.
1: Tem nada a ver.
0: Não tem?
2: Tem fogueira na festa junina.
0: Cabelo de fogo?
1: Acho que é por isso.
2: Tem fogo também, né?
0: Tem? Ah. No rabo?
1: Ronaldinho Gaúcho.
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0: Cara, o Ronaldinho. Gaúcho? O Ronaldinho tem cabelo ainda?
2: Gaúcho?
0: É.
2: Tem?
0: Cara, ele só anda com aquele chapéu agora. Ou com um boina.
1: É estilo.
0: Ou com aquele, né, meio turbantezinho assim.
1: É estilo.
0: Mas, não, cara, ele... dorme assim,
2: ele...
0: levanta.
2: Aí que tá. Ele
0: existe
2: não
0: camiseta, existe camisa de ele botão, existe.
2: Ele não dorme.
1: É o bruxo.
0: Não dorme.
1: Né?
0: Não dorme, é um bruxo.
2: Aí que tá, ele não dorme.
0: É muito louco o Ronaldinho, cara. Ele aparece, os caras estão tudo de ternão lá no jogo, ele aparece com aquela cara de rapper. Rapper Ronaldinho, é, maravilhoso.
1: Rapper, né?
0: Espetacular, ai, espetacular.
2: Ai,
0: ó,
2: ai, ai.
0: É, você ouviu aí, contamos um negócio do Zé Felipe, hein? E tem uma outra fala que ele fala ali, sabe, interesse de homem mesmo, não tem mais.
2: Não tem?
0: Não tem, não mais tem. Ele não fala, tem.
2: Olha pra Virgínia, minha amiga.
0: Minha amiga, minha amiguinha.
1: Não quer mais.
2: Ele fala assim, né, não fala. Quer mais, não dá mais.
0: Olha pra ela e fala assim pra quem tá lá, sabe aquela ali, minha amiguinha.
2: Caramba,
0: exatamente.
2: Forte, é forte, hein?
0: Exatamente. Pior que eu tenho uma teoria de que amigos também... Eu acho.
1: Será?
0: Ah, acontece.
2: Uma vez só e pronto, né?
0: Olha que acontece até mais.
2: Depende,
0: mas fica na amizade só.
1: Depende do amigo.
0: É, tá, sim, claro.
2: É. Gente, me apresenta umas amigas, por favor.
0: Não, gente, tem que ter um interesse, não é assim?
1: É. É.
0: Às vezes rola o interesse, mas não rola o interesse de ser namorado, por exemplo.
2: É.
0: É só de, né? Fightear.
2: É. Ana Maria, como é que é?
0: Fightear.
2: Por que sua mãozinha tá pra baixo assim?
0: Também, viu, te falar agora. Então manda aí, ó. O que que te faz perder o endereço por alguém? Conta aqui pelo nosso WhatsApp da Band FM, 11999919197. Você pode também escrever lá ao vivo para falar ao vivo com a gente aqui para contar. Beleza?
2: Boa!
0: Então conta.
4: Boa noite, Felipe Machado dos Santos, de Vacaria RS. O que faz Vacaria. Eu perder o interesse são pessoas chatas, repetitivas e grudentas.
0: Tá vendo?
2: Grudento.
0: Você gosta de grudar, mas não se grudar muito aí perde interesse.
1: É.
2: Você gosta de grudar, Ana Maria?
1: Depende.
2: É?
1: Eu grudo na mandioca.
0: Que é isso?
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0: O assunto não é comida.
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0: Band FM, Gustavo Mioto, pedido de socorro na versão exclusiva do De Pertinho da Band FM. Já já tem mais De Pertinho por aí, hein? É. Pessoal que pergunta, estamos sempre, como se diz, Paulo Gomes, preparando novas atrações.
1: Lá no arroba Band FM tem uma especulação lá de quem será o próximo.
0: Ah, já tem,
2: tem,
0: é?
2: Tem.
0: Ah, já
2: tem.
1: Tem uma postagem lá que tem uma imagem de um artista, Sabe, assim, na sombra.
0: Ah, eu vi isso.
1: Então... tem uma especulação aí.
0: Ali é uma moça.
1: É, já é uma, pra mim é uma moça.
0: Parece ser moça.
1: Parece, né? Porque tem um cabelo, né?
0: Olha, pela... é que tem moço que tem cabelo comprido, mas tem menos
1: é,
0: hoje.
1: É, mas é, então, mas pela... é chapelão de boiadeira. Ai. E cabelão.
0: Boiadeira?
1: É, de
0: calma aí.
1: De country, né?
0: Pela calma aí,
2: ciruleta.
0: Você tá
2: entrando.
1: Não, não
2: pela
1: sei.
0: Ciruleta. Me assusta, Paulo Gomes.
2: Não tem aquela ciruleta?
0: Não, meu, ele tá
2: silhueta.
0: Me assustando.
2: Pela, é, eu
0: ele
2: acho,
0: tá me assustando.
2: Eu acho que... a...
0: você tá me assustando.
2: Eu posso falar?
1: Fala, então.
2: Se eu acertar,
0: não vem
2: você
0: falar.
2: Fala.
0: Não, fala. Não posso falar.
2: Alcione.
1: Não, seria uma boa.
0: Ela usa chapéu?
1: Mas ela usa chapéu.
0: Não, eu adoraria Alcione.
1: Ah, eu também, velho.
2: Não, já vi ela de chapéu.
1: Não, chapéu cowboy?
0: Ah,
1: não,
0: do jeito que tá na silhueta ali, não é da Alcione.
1: Ah, vai lá no arroba Band FM.
0: Ah, olha, não sei. Paulo Gomes tá querendo falar, sem
1: não,
0: falar.
1: Não sei, eu tô especulando. Cuidado. Lá também, não sei.
0: Aí você pode frustrar as pessoas.
1: É. Não sei.
0: Você fala uma coisa e não é aquilo, aí já viu, né?
1: Vamos aguardar, então.
0: Ai, menino, até deu um calor. Ô, Gomes, o que você vai contar?
1: Ah, sou eu, não é ouvinte?
0: É, é o ouvinte. Exatamente, é o ouvinte.
2: Tem ouvinte aí.
0: Aqui,
1: esquecido,
0: ouvinte aqui. Alô, alô.
3: Opa, boa noite.
0: Boa noite, quem tudo tá bem? Falando aí? Tudo bem, quem
3: aqui
0: tá falando?
3: É o Júlio Ceí de Santo André.
0: Ô, rapaz, você tá bom? Júlio Ceí, bicho, o cara que manda.
3: Olha,
0: o cara que manda em Santo André.
3: Hein?
0: Falei porque eu ouvi
3: falou
0: você
3: meu
0: falar.
3: Nome corretamente.
0: Eu ouvi você falar, eu tenho que repetir corretamente.
2: Nossa, mas...
0: o Júlio Ceí que é o rei de Santo André, rapaz.
3: Mas, opa, já tô a PT, né, representando.
2: Ô, Ju.
3: Pode falar.
2: E não tinha outro nome, não?
3: Ah, é o nome indígena, né, então... que meu avô escolheu.
0: Olá, você sabe o que quer dizer?
3: Ah, eu não sei não, mas acho que deve ser uma coisa boa, né?
0: É, tem que ser, tem que perguntar pra alguém da família que sabe lá, porque os nomes indígenas todos têm significado.
3: Tem.
0: Muito bem. É, ô, Júlio Ceí, quando é que você viu, rapaz, o Zé Felipe, você, ó, imagina a Virgínia, pensa comigo aqui, começa junto comigo, pensa na Virgínia aí.
3: Opa, uma lorona bonita, né?
0: Agora você imagina o seguinte... O Zé Felipe falou, eu não quero mais nada com essa menina
2: Zé Felipe
0: aí.
2: Perdeu a vontade de colocar o Jusceri dele.
0: É. Ai. Que é que te faz perder interesse em alguém tão formoso igual a Virgínia, por exemplo?
3: Rapaz, pra mim, é ver uma linda mulher com cigarrão na boca, pra mim acabou tudo.
0: Olha, ela não pode pôr cigarrão na boca.
2: Tá vendo?
0: Você vê como é que é?
2: É.
3: Perco todo o tesão, né?
0: Olha, bicho.
1: Mas aí, o que ela põe na boca daí?
2: Jusserido, né?
0: Charuto.
1: É a flecha do índio?
2: Jusserido.
1: Band FM.
2: Jusserido.
1: Eu não entendi.
0: Jusserido.
1: Chama de Jussa.

0: Band FM, Tiaguinho, falta você. Estação Band FM, Paulo Gomes, do Brasil Brasileiro. Deixa eu falar uma coisa. Tem desafio humano já já. Eu vi que vocês tentaram acabar com o quadro, mas vamos manter.
1: Não, vai ter.
0: Inclusive com os personagens
2: cê,
0: lá
2: no negócio. Agora tem os feats.
0: É, então eu ouvi sexta-feira um feat horroroso.
1: Agora inventaram essa aí os duetos.
2: Mas não é obrigação, o ouvinte que
0: escolhe. Não, mas se o ouvinte escolher, nós vamos meter no ar. Então diz aí, você quer o desafio humano com feat, ou seja, com dois personagens aqui, manda ver.
1: Aí.
0: E já manda as três palavras também.
2: Manda e mais um, velho.
1: Manda aí que nós desenrola.
0: 11999919197, desculpa, Paulo, você atropelei.
2: Deixa eu falar uma coisa pra vocês. Tem aquelas coisas da internet que você fala assim... Olha, tá piscando a luz aqui, gente.
0: Ah, vai queimar. Pagaram a conta?
2: É, não sei, tá piscando aqui, ó. Deixa eu contar pra vocês. Tem aquela coisa da internet. Ah, a fulana tava jantando em tal lugar. Aí o outro ali tirou uma foto lá também. Mas eles estavam no mesmo lugar ali. Mas não tem a foto dos dois juntos, entendeu?
0: Isso.
2: Sempre acontece
1: certo,
2: isso.
1: Certo, certo.
2: Cara, tá acontecendo isso nos Estados Unidos.
0: Ah.
2: Na Copa.
0: Ah, é?
2: Com a nossa amiga Virgínia.
0: Eita.
2: E Vini Júnior.
1: Ah, mas aí...
0: Não, mas peraí.
1: A mina foi trampar lá e o mano é jogador.
0: Calma, Vini Júnior não tá na concentração?
2: Não, bicho? Mas tem folgas, né, amiguinho?
0: Pô, tá demais a folga.
1: Será que é por isso que ele tá metendo fogo, pai?
0: Pode ser.
2: Duda Freire é uma influenciadora, viu?
0: Ela é.
3: Sim.
2: Ela publicou um vídeo de um jantar que tava... Ela mostrou o Vini Júnior. Ah, tá, quem tá aqui no jantar? O Vini. Nesse mesmo... Não parece junto, mas quem tava nesse recinto no mesmo... Só que ela não colocou, como é que fala? Localização e nem marcou ninguém.
0: Mas aí você olha a foto e você vê. Não, peraí, essa mesa tava mais pra cá e ali o mesmo lugar, a mesa da mesma cor.
2: Justamente. Isso
0: é
2: foi
0: isso?
2: Foi no sábado esse jantar, porque é o dia da folga, o dia de pós-jogo. Entendeu?
0: Rapaz.
2: E é isso. Mas, ou seja, os dois, Virgínia e Vini Júnior, no mesmo lugar, só que não tem uma foto dos dois juntos, entendeu?
0: Ah, isso já é um truquinho velho, né?
2: É velho esse truque, né, Robson? Mas aí você fala assim, mas sei lá, uma coincidência. Aí perguntaram pra ele, porque quando ele marcou o gol sexta-feira, ele dedicou, fez uma dedicatória, fez uma graça ali. Né? Daí todo mundo falou, ele mandou pra alguém aí.
0: E depois, no fim do jogo, ele ficou assim, olhando...
2: É.
0: Na arquibancada, a câmera até pegou ele olhando, procurando alguma coisa.
2: Ah, foi até a Fernanda Gentil que perguntou pra ele, esse gol foi pra alguém? Ele falou, os gols sempre são para pessoas especiais.
0: Ó. Oh.
2: E hoje foi um deles.
1: Titubeou.
2: Oh. Escorregou.
0: Não, eu acho que ele, de repente, é um combinadinho pra manter uma, né?
3: É. Só sei que ele tá com gás agora, viu?
0: Olha, se for pra, melhorar...
3: Olha...
0: Vambora, gente. Vambora.
2: Que seja na folga, né, Rosa?
0: Vai, Brasil!
3: Virgínia.
0: Vai, Brasil!
2: Acertada, Brasil!
0: Bora!
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0: Bruno Rosa!

0: Murilo Huff, atriz demais aqui no nosso Estação Band FM. Participa com a gente aí, estamos esperando. Você quer falar ao vivo? Você manda mensagem pelo WhatsApp da Band 11 999 919197. Escreve ao vivo, a gente bota você no ar aqui. Certo, meninos? Certo, pessoalzinho? Olha, o Agenor Júnior da Silva, um cara de 41 anos, com um carrinho lá, né? Você tem um carro em casa, o carro, pô, dando umas engasgadas. Pô, tô levando um mecânico isso aqui. Não é possível. Tô ligando o carro.
1: Não vai, né,
0: velho? Tô ligando e...
2: Não vai.
0: Não vai. Aí ele... Vou levar no mecânico.
2: É.
0: Vou levar lá.
2: Normal, né?
0: Chegou lá no mecânico, o mecânico abriu, falou, ah, tá aqui, ó. Aqui o problema. Aqui o problema.
2: Era o quê?
0: Uma ninhada de gatos. Ei. Na parte de baixo do carro. É mole, bicho.
2: Rapaz.
0: Uma ninhada. Segundo o dono do carro, ele já tinha notado a presença de uma gata rondando a casa.
2: Olha.
0: Mas não pensou em nada, né? No caminho da oficina, ele disse que chegou a parar o carro e ele viu a gata. Parou o carro na rua e falou, mas essa gata tá seguindo o carro, bicho. Não é possível, ela correndo do lado do carro. Ainda de acordo com o Agenor, essa gata teria dado a luz no carro.
2: Por isso que ela sem tava seguindo.
0: Pois é, sem encontrar a mãe dos filhotes, ele decidiu assumir os cuidados dos bichinhos, ou os bichaninhos. Agora, dos 4 gatinhos da ninhada, um já foi adotado e os outros 2 estão para adoção. Pronto, o carro tá andando normalmente agora, não tem mais barulho e os gatinhos estão já indo cuidar da própria vida.
2: Olha.
0: Mas a gata foi embora, é isso?
1: É. Mas o gato tava não tava perto do motor, não, né, velho?
0: Não, tava indo embaixo das bandejas das... Mas é pé do motor, ali dá uma aquecida então, ali,
1: é quente,
0: viu,
1: bicho?
2: Olha,
1: é.
2: A gente descobriu como é que os gatos fazem, então, né?
0: Como é que eles fazem?
2: Eles trepam no teto e dá...
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2: Não sabia,
3: né?
2: É.
4: Isso é forte, hein?

0: pegou aqui no nosso Estação Band FM. Olha lá, Paulo Gomes, que o cara agora tá todo desafiante aí, tá todo cheio de graça.
1: Tá mesmo.
2: Não, nós estamos aí fazendo o nosso trampo, né?
0: Tá funcionando. Você andou faltando, vi também que você teve dia que você não fez, ficou com graça aí.
2: Eu fiz todos.
0: Aqui é o seguinte, o compromisso aqui é diário.
2: Eu fiz todos, né? Sem meteção de louco.
1: Vamos lá então?
0: Vamos lá então.
1: Certo. Vai ter feat hoje, hein?
0: Vai ter feat?
1: Quem vai ser?
3: Ah, eu não sei se ela vai saber fazer. Luciana Gimenez, velho.
4: Nossa, gente, faço.
1: Ah, não deve ser. Oi, Lu, tudo bem?
0: Tudo bem, Lu? Você já fez rima? Já fez rima, Lu?
4: Olha, nessa vida, o que eu já fiz, viu, de tudo.
0: Tá chegando?
1: A gente tá chegando. Opa, aí. Que beleza. Deixa passar a copa, hein?
0: Tá nós, hein? Vamos
4: sabe,
0: nós.
4: Né? Não pode falar, abafa.
0: Não, nada, é só pra, né? Só pra dar animada.
1: Dá um oi pro mano.
4: Mas eu tô chegando, hein? Mas você falou que não é pra ele falar, gente. Não tô entendendo mais nada.
1: Dá um oi pro mano, Lu.
4: Oi, mano.
2: E aí?
1: Pô, oi, mano.
2: Satisfação, hein?
0: Tá, vai lá. Não enrola muito, não.
1: Grilo. É, seria bicho grilo, mas vai ser grilo só.
0: Certo. É grilo.
1: Artilheiro, acho que é homenagem ao Messi, né?
0: Homenagem ao Messi. Artilheiro. 5 gols da Argentina, 5 do Messi.
1: Caneca. Nossa.
0: Olha.
2: Caneca.
0: Que aleatório.
1: Caneca, artilheiro e grilo.
0: É. Caneca. Que aleatório.
1: Você já viu um grilo, Lu?
4: Olha, já vi, né?
1: Bonitinho, né?
0: Ele dá aquela gritadinha, né?
1: Não.
4: Ele faz aquele sonzinho, né? Cri, cri.
0: Isso,
1: ele fica verdinho, não fica no escuro?
4: Não, esse é o bicho
1: solta,
4: pau.
1: Solta o
4: bicho pau, esse?
0: Vai, também.
4: Vai pra rima. Vai
2: pra
4: agora,
2: oi, então. Joga aqui e você rima com nós. Então vamos lá, vai. Vamos começar a improvisação. É o mano disso hoje aqui na contenção. É, aqui hoje não tô com companheiro.
4: É, porque eu não sou artilheiro, eu sou artilheira.
2: Vamos lá, eu vou rimar. Junto com a aluna, vamos aqui improvisar.
1: Vai.
2: Sabe como é que é? Não pode deixar cair a peteca.
4: É, muito menos da caneca.
0: Que é isso?
4: Caneco. Ah, sei lá, vamos
2: caneca.
4: Lá.
2: É o mano disso então pra improvisar. E ó. E aí, você curte um grilo?
4: Ah, não, eu prefiro sucrilho.
0: Gostei.
4: Sucrilho de manhã?
0: Eu gostei.
1: Ó, mana,
0: eu gostei. Manda a Lu.
1: Band FM.
0: Manda a Lu.
4: Artilheiro.

0: FM, Ana Castela. Olha onde eu tô aqui no nosso Estação Band FM. Vai, menino.
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2: Robson Marginal do Tietê já livre no sentido rodovia Castelo Branco. A única ponte com lentidão agora é Aricanduva, sentido bairro. No sentido Ayrton Senna, vale evitar a pista expressa central e local melhores da ponte Taiado Oreste Square até a saída para a Dutra. 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
0: Caramba, vou te falar uma coisa, viu, Paulo Gomes? Agora no Estação. Você é a volta da série que vem assim, destreinado. Ritmo de jogo, igual o Neymar. Ô, Paulo Gomes.
6: Oi.
0: A Copa do Mundo a gente vai falar já no blocão.
6: Isso.
0: Porque os clubes, eles não fecharam, viu, gente? Não deixaram de existir.
6: Você viu o São Paulo?
0: Tá indo à falência, mas não acabou ainda.
7: E por sinal, o Messi é monstro, né?
6: Não, você nem... Daqui a pouco
0: esse, daqui a pouco nós vamos falar.
7: Já, meu irmão.
0: Olha que tá rolando aquela polêmica, hein, do Messi.
6: Sabe quem se reapresentou ao São Paulo?
7: Quem, meu irmão?
6: Arboleda!
0: Olha aí, ouvido, Rob. Olha lá, a notícia do dia. Arboleda voltou.
7: Tá de sacanagem, né, Rob?
6: Cara, excluído do time.
0: Pisou, agou na cabeça, tá tudo certo. Vamos... Não, mas posso falar?
6: É.
0: O que acontece é o seguinte, dependia de uma conversa, o Rui Costa, diretor de futebol, foi mandado embora na semana passada. Ele era um dos entraves. Agora, ele tinha um pouco de razão, porque o Arboleda foi embora, não falou pra ninguém, não Subiu. Disse o que queria da vida, ficou um mês fora, não deu satisfação. Foi chamado pra voltar, ia ser demitido, esperando um outro clube, foi colocado de lado pra treinar. Só que aconteceu o seguinte, São Paulo tinha já negociado um outro zagueiro, o outro machucou e começou a ficar sem jogador.
6: Aí, ó.
0: Aí o Dorival falou, vamos tentar trazer de volta o Arboleda.
6: Dorival, dentro do Dorival.
0: Exatamente. E aí o...
7: Sacanagem, né,
0: e aí o diretor, o Rui Costa, falou, não, isso é um caso superado já, mas você ia ficar sem um jogador a menos. Então, dessa vez, sentaram, conversaram.
6: Resumindo,
0: Arboleda, faz o seu direito e vão voltar.
6: Tipo assim, não temos mais ninguém, vai você mesmo.
0: Vai
6: você
0: mesmo e não faz zerda. Tá?
6: Craque, você que é craque, velho.
7: Eu que sou craque,
0: você é craque? Tá bom, não, Arboleda não é craque, é isso. Ai, ui, ui, oiê, oiê, oiê. Oiê, oiê. A sua rádio do seu jeito, momento de emoção neste programa. Delícia. Sensacional. Vem pra cá, Ana Maria.
5: Maravilhosa.
0: Que coisa linda, hein?
5: Pensamento de hoje.
0: Que programa sensacional, gente.
5: Olha, e diz que só gosta de segunda-feira Quem tem amante no trabalho, né?
1: Estação Band FM.
0: Alô, tchau.
8: Fica tranquila, eu vou deixar você terminar. 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

0: Band FM, Luan Santana, e aí, aqui no nosso Estação Band FM. E aí que é o seguinte, você manda mensagem no WhatsApp da Band, quer falar ao vivo, escreve assim, ao vivo, a gente bota você no ar. Alô?
1: Alô?
0: Oi?
1: Oi, boa noite, bonequinho Domingo Santana.
0: Ô, louco, rapaz, alô, como é que é o negócio? Você é bonequinho?
1: Não, por aqui... Eu sou o Domingo.
0: Ah, entendi.
1: Santana.
0: Por aqui entendi. Bonequinho Domingo Santana.
2: Eu também entendi.
0: Não, cara é boneco.
1: Por aqui.
0: Você tá bom, ô Domingão?
1: Ô, meu garoto, eu tô bem, graças a Deus.
0: Tá trabalhando?
1: Melhor agora falando com essa equipe.
0: Aqui é positivo. Sensacional. Aqui é positiva. Fala aí, Ana Maria, com o nosso amigão.
2: E você faz o que da vida, homem?
1: Eu sou motorista de carreta, moro... Rapaz. Eu sou de Itabuna, na Bahia, mas moro em Guarulhos.
0: Que isso? Mas peraí, nesse momento você tá onde?
1: Cravinhos, nesse momento eu estou em Cravinhos.
0: Tá no interior de São Paulo, Paulo Gomes. Tá pela Anguera aí?
1: Positivo, KM297.
0: Aê, garoto, chegando. Olha, em... Sabe onde é que ele tá chegando? Em São Zé, em Ribeirão Preto.
2: Ribeirão Preto.
1: Do lado de Ribeirão Preto, positivo.
0: Tá aqui uns 12 quilômetros, ele tá chegando em Ribeirão.
2: Rapaz.
0: Que coisa sensacional.
1: Já tô aqui, aí, ó. Desde 5 da tarde.
0: É, onde você tá aí, você já vê as luzes de Ribeirão, né?
1: Positivo, tô aqui no cliente da Band FM, Mercado Livre.
0: Aí, rapaz, é nóis. Fala uma coisa pra mim, o que te faz perder interesse em alguém? Perder mesmo
1: hoje,
0: aquela peia.
1: Já foram várias vezes, já perdi total interesse com aquela vontade de dar aquele pega na menina, mas quando eu dei um cheiro no pescoço, aquele cheiro de cigarro,
0: rapaz,
1: desanimou.
0: Esse cara não gosta de cigarro, bicho.
2: Olha,
0: é isso mesmo.
1: Não, gosto.
0: É, você não fuma, né?
1: Nunca fumei, saí da casa da minha mãe com 15 anos por causa de cigarro.
0: Olha, o homem é bravo.
2: Rapaz.
3: E depois você nunca mais fungou cangote nenhum, velho?
1: Não, que fuma não.
0: Nada.
1: Eu me separei, já tenho 14 anos por causa de cigarro.
0: Esse não leva fumo. Você
4: separou. Estação Band FM.
0: Não leva.
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0: Rapaz.
5: É inevitável. Você pode entrar.

0: Aline Murilo Ruf, saudade mim, estranha, estação Band FM. Aqui, ó, vem pra cá, vem pra cá, bem, Calvão. Amigos, vem pra cá, Calvão.
1: Que beleza, hein? Copa Paulo do Gomes, Mundo, tá amigo.
0: Tá animado?
2: Tamo animado.
3: Vamos comer um hamburgão hoje?
2: Vamos comer?
0: Pô, você tá nessa agora? Eu não sabia.
2: Tô no hamburgão, amigo.
0: Ah, mas tem que ser,
3: um
0: né?
3: Você deu uma bocada no hamburgão,
2: hein? Com fome, narrada a fome.
0: Você anda meio... Eu tava vendo, você tá meio nervosão, né?
2: Não é que eu esteja nervoso. Mas quando a seleção não joga bem, tem
0: que cornetar. Não, mas você falou do cabine também, você falou da cadeira.
2: A cabine é apertada, né, amigo? Você fica ali... Quase que eu fico ali beijando o sovaco do Alexandre
0: Pato. O pato tá do lado ali, o pato dá uma bicada,
2: né? De vez em quando as bicadas do pato dá uma cutucada e eu não gosto.
0: O negócio é o seguinte: começou a Copa do Mundo. Primeiro vamos lá, falar de hoje.
2: Vamos lá.
0: Lionel Messi é o artilheiro soberano de todas as Copas.
2: Que coisa, isso que
0: errou. Fez dois hoje contra a Áustria.
2: Errou um pênalti, hein?
0: 18 gols, errou um pênalti. Passou o close e agora é ele. Ele é o cara.
3: Estamos diante de um mito do futebol mundial.
0: Estamos diante de um mito, cara. Definitivamente um mito.
2: Mas não é melhor que Pelé, nem
0: então, polêmica, Calvão. A Argentina fez 5 gols na Copa.
2: Ah lá.
0: Os 5 gols do Messi.
2: Tá certo.
0: E ele perdeu um pênalti.
2: É um gênio.
0: Seriam 6 gols, 6 dele. É um gênio. Não tem o que falar.
2: Pra negar.
0: Aí, depois que acabou o jogo da Argentina, 2-0 contra a Áustria, a Argentina já classificada para a próxima fase. Começou França e Iraque. Tá 1-0 pra França. Você fala, mas não era pra ter acabado? Era. Só que quando chegou no intervalo, despencou uma chuva e lá nos Estados Unidos tem aquela lei lá, Paulo Gomes.
3: Verdade.
0: Choveu forte, temporal, tempestade, para tudo.
2: Para tudo.
0: Só volta na hora que melhorar.
2: Para
0: tudo. Havia uma previsão de começar de novo às 7h40 da noite no nosso horário de Brasília, mas ainda não voltou. Tá pra voltar aí. Os jogadores vão fazer um aquecimento pra poder voltar a campo e terminar a partida, mas olha, primeira vez que acontece na Copa e vai dar polêmica isso
2: aí
0: também.
2: Vamos ver o que vai dar.
0: E do fim de semana pra cá, aconteceu o quê? A vitória do Brasil. 3-0 contra o Haiti na sexta-feira à noite.
2: Achei que cabia mais.
3: Mas perdemos o Rafinha, hein?
2: Perdeu o Rafinha.
3: Porque é pelo menos 15 dias.
0: Se voltar na Copa, ele volta só nas quartas de final.
2: Portanto, Rafinha fora da Copa praticamente.
3: Mas abrimos uma vaga no ataque.
2: E aí
0: tem duas coisas pra dizer.
3: E aí, meu Brasil?
0: O Ancelotti tá dizendo que pode vir aí... Quer dizer, não falou. Pode ser Luiz Henrique, pode ser Endrick, pode ser Rayan.
2: Ah lá.
0: Agora, tem uma outra coisa que ele contou na coletiva também. O Neymar está treinando e vai para o jogo contra a Escócia.
3: Finalmente, né?
0: Ele não falou se vai ser titular, se vai entrar 10 minutos, se vai entrar no fim, se vai entrar no começo. Mas ele estará na lista do jogo. Ele vai para o jogo.
2: Será?
0: Para ficar no banco e entrar depois, para entrar no começo. Está treinando com o time todo já. Hoje treinou mais um pouquinho com todos os outros jogadores, com bola, treino e tal. Tem algumas pequenas restrições, mas vai pro jogo.
2: Bem, amigos, vamos fazer o seguinte.
0: Vamos.
2: Pra trazer energia boa pro Brasil. Vamos lá pra Salvador?
0: Olha lá.
2: Vamos lá pro Ludu.
0: Ó, Ludu. Eita! O Ludu não para, fica o tempo todo na Copa tocando, né? Não tem jogo hoje, mas tá tocando.
2: Eles estão lá, eles não param.
0: Não param, ó. É só chamar que tem o Ludu.
3: É só eu chamar que eles estão lá.
0: Então tá bom. Manda um vinho pro Ludu lá.
2: Energias boas pra seleção, amigo.
3: Aí em cima. Estação Band FM.

0: FM, Sorriso Maroto com Ferrugem. Ela, Estação Band FM. Ó, já falamos de seleção agora há pouco, preparando pra quarta-feira. Tem Brasil e Escócia. Terceiro jogo do Brasil na Copa do Mundo. Começa às 7 da noite no horário de Brasília.
1: É isso.
0: Band FM vai transmitir, certo?
1: Sim,
0: e aí,
1: senhor,
0: a gente vai fazer aquele esquentarão jogo no ritmo do Estação. Desde 5 da tarde nós vamos estar aqui, ó.
1: A Márcia sem sentido
0: duro.
1: Vem fazer aqui, Mandinga.
0: Vem, vai ser bom.
1: Manuel.
0: Vai ser bom, não perde
2: todo
0: não.
2: Mundo.
0: Deixa eu dar presente aqui. Kit personalizado João Bosco e Vinícius. No kit tem big copo térmico, tem chaveiro com abridor de bebidas, suporte de celular, bolsa térmica, tudo com a marca João Bosco e Vinícius e Band FM para Fernanda Silva de Oliveira.
1: Aê!
0: Parabéns, meu bem, ganhou!
1: Aê!
0: Só passar aqui na Band FM pra retirar, estamos te esperando aqui, certo, meninos?
2: Certo.
0: Amanhã estamos de volta.
1: Amanhã, né?
0: Vem pra cá curtir com a gente.
3: Nós encosta de novo.
1: Amanhã vai encostar?
3: Que tem? É, amanhã nós encosta.
0: Costa aí.
1: Bora.
0: Esquece. Falou.
1: De casquinho.
0: Valeu.
1: Vai ter.
0: É, vai trazer.
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25: Robson, rodovia Raposo Tavares, com bloqueio total no sentido interior, são 7 quilômetros de congestionamento até o 19, que antecede o Rodoanel. Motorista deve seguir por alternativas como Eliseu de Almeida, Engenheiro Heitor Antônio Eiras, também Avenida Vitor Tívita. 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

0: eu acho que você tem que mandar aquela mensagem. Mas manda o que tá no seu coração.
1: Porque se fosse eu falaria mais ou menos assim.
2: Ei, boa noite. Antes de te bloquear, eu só vim te dizer que a partir de hoje pode tocar o terror, fazer o que quiser fazer. 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
2: Oi, boa noite. 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

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Obrigado. 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